0: COP para minimizar os efeitos da desertificação foram adiadas por mais um ano. Maria da Graça Carvalho lamenta que não tenha sido possível encontrar um consenso internacional, mas explica que Portugal está a fazer o seu próprio caminho.
1: Nós temos a nossa política, a seca e a água é uma política nacional, nem sequer é uma política europeia. É uma nossa prioridade, temos uma estratégia para a água, estratégia Água que Une, que está em muito boa execução. Temos as nossas prioridades definidas, a situação está boa, nós temos as nossas barragens a 80%, portanto não tem uma consequência direta na política nacional. Portanto, temos toda a competência para ter a nossa política da água assim que temos. Claro que temos a cooperação com a Espanha, um acordo internacional, mas não é nem sequer europeu nem mundial. A COP, claro que era importante ter um acordo. Agora, para a política nacional, nós temos a nossa política nacional e toda a responsabilidade nessa política.
0: A ministra do Ambiente foi ainda questionada sobre a pressão que os centros de dados de inteligência artificial estão a fazer sobre o sistema de distribuição de água. Maria da Graça Carvalho garante que a situação está a ser monitorizada, tanto ao nível da energia como ao nível do consumo de água.
1: Qualquer projeto em Portugal tem que passar pelo crivo da autorização da Agência Portuguesa do Ambiente, tanto para o setor agrícola, como para o setor industrial, como para os centros de dados, em relação à utilização da água. Caso concreto dos centros de dados, estamos a desenhar um conjunto de requisitos. Um deles será o centro de dados ter a sua própria solução para a água. O centro de dados que existe em Sines é arrefecido por água do mar. Tem que haver uma solução. O nosso país não tem a água disponível para a quantidade de água que tantos dados precisam.
2: Energia.
1: Exatamente como Espanha está a fazer, estamos também a desenhar as regras para as autorizações à ligação à rede elétrica.
0: Declarações da ministra do Ambiente e Energia, Maria da Graça Carvalho, registadas pelo jornalista Joaquim Reis, à margem da inauguração da feira do ano em Montemor o Velho, ao início da noite. A Iniciativa Liberal quer fazer política para a classe média, acusando o governo de ignorar este grupo social. Na rentrée do partido que aconteceu na noite de sábado, em Quarteira, Mariana Leitão, a líder da Iniciativa Liberal, apresentou propostas para a próxima legislatura. A pensar, Tatiana Felício, nos mais jovens.
3: Na reentrée da Iniciativa Liberal, Mariana Leitão escolheu uma personagem para representar uma geração que diz suspensa, sem horizonte e sem tempo para esperar.
4: Estamos a falar da geração de Sofia.
3: A líder da Iniciativa Liberal deixou uma mensagem centrada na classe média que afirma está sob ataque, ignorada pelo governo e penalizada pelos impostos e pela habitação.
4: Esta noite não viemos amenizar nada. Viemos dizer o que mais ninguém tem coragem de dizer. A classe média está sob ataque e é ignorada por quem nos governa.
3: No discurso, Mariana Leitão responsabiliza PS e PSD pelas escolhas políticas das últimas décadas e acusa o atual governo de ter falhado a promessa de reformas.
4: O Luís prometeu trabalhar, prometeu mudança, prometeu reformar o Estado, a saúde, a habitação, prometeu baixar impostos, prometeu e não cumpriu.
3: E apresenta três prioridades para esta legislatura: baixar e simplificar o IRS, combater a burocracia e reformar o sistema de pensões.
4: Vamos apresentar uma reforma do sistema de pensões que permita aos nossos jovens terem opções, pouparem e serem donos do seu futuro.
3: Na segurança social, a proposta passa por um sistema de capitalização com contas individuais, onde cada trabalhador possa acompanhar os seus descontos.
4: A isto chama-se capitalização.
3: Mariana Leitão terminou com um apelo à mobilização e à mudança, dizendo que já não há tempo para adiar.
0: As linhas gerais da ação da Iniciativa Liberal para o regresso à política depois das férias de verão. A Guiné-Bissau realiza este domingo um referendo para aprovar ou rejeitar a entrada em vigor da nova Constituição. O texto promulgado pelo Presidente da República de Transição foi proposto pelo Conselho Nacional de Transição, um órgão que substituiu o Parlamento depois do golpe dos militares em novembro do ano passado. A nova Constituição reforça os poderes presidenciais. A oposição e alguns movimentos da sociedade civil guineense têm apelado ao boicote a este referendo.

0: ficar com temperaturas máximas na generalidade do território, que vão variar sensivelmente entre os 27 e os 32 graus. No interior, poderão ser da ordem dos 35 graus. No litoral oeste, um pouco mais baixas, mas sim, vêm uns dias de tempo mais quente relativamente ao que está agora e diminuição da intensidade do vento, que é o que se vai fazer sentir na faixa costeira ocidental e nas terras altas do centro-sul até dia 1.
1: Sete distritos do país vão ter temperaturas acima dos 35 graus no início de setembro.
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Tal como na primeira parte desta emissão de Costa a Costa, aterramos no ano de 1966, mas do outro lado do Atlântico, em Londres, com os irmãos Davis, Ray e Dave Davis, os The Kings, dois singles de 1966, Dedicated Follower of Fashion, um retrato da moda em Londres, e mais tarde, em junho desse ano, um dos singles do quarto álbum Face to Face, que seria editado em outubro, este Sunny Afternoon. Costa a Costa, segunda parte. Bem-vindos.

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1: Os The Kings em 1966 com Sunny Afternoon, do quarto álbum Face to Face. E também algumas das raízes do rock alternativo lançadas há 60 anos neste single dos The Who, Substitute.

0: Número 1 no Reino Unido, número 2 na tabela Billboard norte-americana. Rolling Stones com 19 Nervous Breakdown.
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0: Ano Mágico de 66 também atrás com os The Who e Substitute. Quanto aos Stones, 10 anos depois vinha este Black and Blue.

gerações do rock cruzam-se, costa a costa. Peter Frampton, um dos mais incríveis guitarristas britânicos de todos os tempos, com um dos seus hinos Do You Feel Like I Do? Ou We Do? Clássicos acústicos para um original de 1973 do álbum Frampton's Camel, conhecida também pela sua versão live do álbum Frampton Comes Alive. Agora, com os Lynyrd Skynyrd, continuamos com Peter Frampton.

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2: Na Antena 1, de sábado para domingo entre a meia-noite e as duas, atrás os Lynyrd Skynyrd com Peter Frampton em novembro de 2024 em Atlanta no Fox Theater, clássico Teatro Fox. Call Me The Breeze, um original de J.J. Cale que os Skynyrd popularizaram no segundo álbum de 74, Second Helping. E já em fundo, também em Atlanta, gravações históricas a 7 e 8 de julho de 76, que deram em álbum live One More From The Road. Tuesday's Gone, um clássico Skynyrd que vinha originalmente no primeiro álbum de 73, aqui com o vocalista original Ronnie Van Zant.

0: A mesma banda que um ano depois sofreria um terrível desastre de aviação em que o vocalista Ronnie Van Zant e o guitarrista Steve Gaines perderiam a vida. Verão de 1976, no clássico Fox Theater em Atlanta com Tuesday's Gone, um dos clássicos destes últimos 31 anos de emissões de Costa a Costa. Lynyrd Skynyrd's Rock.
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0: Ronnie Van Zant nos vocais, Steve Gaines, Alan Collins e Gary Rossington, trio de taque nas guitarras, Artemis Pyle na bateria, Lee Wilkinson no baixo, Billy Powell nos teclados, os incríveis Lynyrd Skynyrd no verão de 76 em Atlanta.

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1: Lynyrd Skynyrd atrás com Satching, a versão ao vivo do álbum One More From the Road, original do quarto álbum Give Me Back My Bullets, de há 50 anos. E para o final desta emissão, com as despedidas do Pedro Costa, clássico Status Quo, Pictures of Matchstick Men. Bom domingo, até para a semana.

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0: 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Duas horas no continente e na Madeira. Uma hora nos Açores. Edição do jornalista Miguel Bastos.
1: Os resultados ainda são parciais, mas indicam já uma vitória de sim no referendo islandês sobre o início das negociações de adesão à União Europeia, de acordo com os resultados parciais que foram divulgados há instantes pela RUV, o Serviço Público de Rádio e Televisão da Islândia. Cerca de 51,2% dos eleitores apoiaram a proposta do governo para retomar as negociações, 48,8% votaram contra. Até agora foram contados 87 mil votos, num universo que ronda os 270 mil. A votação encerrou às 10 da noite. Os resultados definitivos só deverão ser conhecidos por volta do meio-dia deste domingo. Os defensores do Sim defendem que a adesão à União Europeia poderá oferecer mais segurança à Islândia num mundo abalado pela guerra na Ucrânia e pelas ameaças do presidente norte-americano em relação a outra ilha do Ártico, a Groenlândia. Já os defensores do não argumentaram que a adesão é uma ameaça à soberania da ilha, nomeadamente ao controle do país sobre as águas e o setor das pescas. Em caso de vitória do sim, a Islândia terá depois de realizar um segundo referendo para decidir se avança ou não para a adesão. Será sempre um processo demorado. Este domingo, a Guiné-Bissau vai realizar também um referendo para aprovar ou rejeitar a entrada em vigor da nova Constituição. O texto, promulgado pelo Presidente da República de Transição, foi proposto pelo Conselho Nacional, que substitui o Parlamento depois do golpe dos militares, em novembro do ano passado. A nova Constituição reforça os poderes presidenciais. A oposição e vários movimentos da sociedade civil têm apelado ao boicote a este referendo constitucional. Os Estados Unidos vão reforçar a ajuda humanitária para o Nepal com mais 3,6 milhões de dólares na quarta-feira, o dia do acidente, da avalanche de água e lama. Nessa altura, os norte-americanos anunciaram uma ajuda de 500 mil dólares. Agora, esse valor é multiplicado por 7. O Departamento de Estado norte-americano diz que esta verba vai permitir ajudar 10 mil pessoas. O último balanço das cheias dava conta de 665 mortos e mais de 2.500 desaparecidos. Entre eles estão 3 cidadãos portugueses. O ministro da Defesa da Coreia do Norte foi afastado do governo e da liderança do Partido dos Trabalhadores no âmbito de um processo de reorganização do setor da defesa. Ora, esta reestruturação acontece poucos dias depois dos exercícios militares conjuntos da vizinha Coreia do Sul e dos Estados Unidos. Estes exercícios são anuais e provocam sempre tensão entre as duas Coreias, mas este ano as manobras foram reduzidas por decisão do presidente norte-americano. Donald Trump quis assim enviar um sinal de aproximação à Coreia do Norte, que agora resolveu reestruturar a cadeia de comando dos militares. A ministra do Ambiente desdramatiza a falta de acordo numa estratégia de combate à seca na Cimeira das Nações Unidas, a COP que decorreu na Mongólia. Maria da Graça Carvalho lamenta que não tenha sido possível encontrar um consenso, mas explica que Portugal está a fazer o seu caminho para minimizar os efeitos da desertificação.
2: Nós temos a nossa política, a seca e a água é uma política nacional, nem sequer é uma política europeia. É uma nossa prioridade, temos uma estratégia para a água, estratégia Água que Une, que está em muito boa execução. Temos as nossas prioridades definidas, a situação está boa, nós temos as nossas barragens a 80%, portanto não tem uma consequência direta na política nacional. portanto temos toda a competência para ter a nossa política da água assim que temos. Claro que temos a cooperação com a Espanha, um acordo internacional, mas não é nem sequer europeu nem mundial. A COP, claro que era importante ter um acordo, agora para a política nacional, nós temos a nossa política nacional e toda a responsabilidade nessa política.
1: A ministra do Ambiente foi ainda questionada sobre a pressão que os centros de dados de inteligência artificial estão a fazer sobre o sistema de distribuição de água. Maria da Graça Carvalho garante que a situação está a ser monitorizada em termos de energia e também em termos de consumo de água.
2: Qualquer projeto em Portugal tem que passar pelo crivo da autorização da Agência Portuguesa do Ambiente, tanto para o setor agrícola, como para o setor industrial, como para os centros de dados, em relação à utilização da água. Caso concreto dos centros de dados, estamos a desenhar um conjunto de requisitos. Um deles será o centro de dados ter a sua própria solução para a água. O centro de dados que existe em Sines é arrefecido por água do mar. Tem que haver uma solução. O nosso país não tem a água disponível para a quantidade de água que tantos dados precisam.
3: Energia.
2: Exatamente como Espanha está a fazer, estamos também a desenhar as regras para as autorizações à ligação à rede elétrica.
1: Declarações da ministra do Ambiente, captadas pelo jornalista da Antena 1, Joaquim Reis, à margem da inauguração, ao início da noite da feira do ano de Montemor, o Velho. A Iniciativa Liberal quer fazer política para a classe média e acusa o governo de ignorar este grupo social. Na rentrée do partido, que decorreu esta noite em Quarteira, no distrito de Faro, a líder da Iniciativa Liberal, Mariana Leitão, apresentou propostas para a próxima legislatura.

0: No discurso, Mariana Leitão responsabiliza PS e PSD pelas escolhas políticas das últimas décadas e acusa o atual governo de ter falhado a promessa de reformas.
1: O Luís prometeu trabalhar, prometeu mudança, prometeu reformar o Estado, a saúde, a habitação, prometeu baixar impostos, prometeu e não cumpriu.
0: E apresenta três prioridades para esta legislatura: baixar e simplificar o IRS, combater a burocracia e reformar o sistema de pensões.
1: Vamos apresentar uma reforma do sistema de pensões que permita aos nossos jovens terem opções, pouparem e serem donos do seu futuro.
0: Na segurança social, a proposta passa por um sistema de capitalização com contas individuais, onde cada trabalhador possa acompanhar os seus descontos.
1: A isto chama-se capitalização.
0: Mariana Leitão terminou com um apelo à mobilização e à mudança, dizendo que já não há tempo para adiar.
2: As linhas gerais de ação da Iniciativa Liberal para o Regresso à Política este fim de semana. O Bloco de Esquerda também está reunido para voltar à vida política depois do verão, no Fórum Socialismo, evento que marca o regresso do Bloco de Esquerda. O coordenador do partido, José Manuel Pureza, encerra este fórum na tarde deste domingo, com um comício marcado para as 16h15. Antes disso, o presidente do PSD, Luís Montenegro, vai encerrar a Universidade de Verão do PSD em Castelo de Vide, no distrito de Porto Alegre. Os mundiais de canoagem e paracanoagem seguem este domingo em Poznan, na Polónia. Os atletas portugueses têm possibilidade de conquistar mais duas medalhas em K1 5.000 metros e K2 500 metros, depois de se ter sagrado campeão do mundo novamente em K1 1.000 metros pela quarta vez. Fernando Pimenta vai tentar uma nova conquista em K1 5.000 metros. A ver, vamos se consegue medalha. João Ribeiro e Messias Batista já conquistaram o bronze em K4 500 na passada sexta-feira, juntamente com Gustavo Gonçalves e Pedro Casinha. Vão agora tentar uma nova medalha, K2 500 metros. Esta dupla conquistou a medalha de ouro, foram campeões em 2023 e prata em 2025.
3: Edição do jornalista Miguel Bastos. 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

Estamos a chegar ao fim de agosto e estamos a iniciar mais um Destacável. É o magazine de fim de semana da RTP Antena 1 e da RTP Mundo, comigo Aurélio Gomes. Em agosto andamos também por aqui a lembrar boas conversas que tivemos na última temporada do Destacável. Uma delas foi com o casal Tozé Brito e Inês Menezes. Eles que escreveram o livro Ao Fim do Dia, um livro a quatro mãos, e vieram refletir sobre isso e muito mais. Daqui a pouco vamos ouvi-los. A Joana Barros chega antes das notícias, daqui a quase uma hora, mas chega antes, para um refeitório de férias. Ela que está de férias, ou está de férias no seu refeitório, vem cá falar de comidinha para o verão mais leve, mais fresca. Joana Barros, no Destacável mais à frente. Para já, música.

0: Estávamos aqui a ouvir Bob Dylan, Tight Connection to My Heart. Ouvimos-lo aqui na fase pop. Bom, por falar em num mundo sempre pop, tenho hoje comigo o Tosé Brito e também a Inês Menezes. Sejam bem-vindos ao Destacável.
1: Muito obrigada.
2: Obrigado.
0: Vocês decidiram escancarar, é uma palavra talvez exagerada, mas sim, escancarar sobre algumas fases da vossa intimidade. E tudo isto no livro Ao Fim do Dia, que é um belo trocadilho, porque isto foi escrito ao fim do dia, imagino, e é um bom trocadilho com a The End of the Day, que nós muitas vezes traduzimos erradamente, porque nós temos o No Fim de Contas, que também é bom. Primeira pergunta, e não sei quem é que quer responder dos dois. Porquê é que vos apeteceu fazer isto?
2: Boa pergunta, Aurélio. A mim foi apeteceu-me por uma razão muito simples. O convite partiu de mim para a Inês.
0: Ah, que engraçado. Eu iria apostar que tinha sido ao contrário.
2: Não, foi de mim para a Inês. E porquê? Porque eu passei a minha vida toda, 50, 60 anos, quase, a escrever canções. E aquele formato da canção limita-te muito. Eu tinha uma vontade imensa de tentar escrever, ter mais espaço, poder espraiar-me um pouco. E de repente pensei nisso, fiz o convite à Inês e ela imediatamente aceitou. Eu disse, está feito, vamos embora, todos os dias trocamos textos. Tu mandas-me um texto, ela começou por me mandar um texto, eu respondi ao dela, e foi isto que fizemos durante meses.
0: O mais engraçado é que para ti é o melhor teste possível para o teu espraiar pela escrita, porque não é um livro só, teu,
2: sim.
0: Mas permite esticar o texto.
2: Não, eu não me sinto preparado, nem faz parte dos meus planos.
0: Eu diria que escrever um livro aqui.
2: Posso escrever uma autobiografia um dia se tiver tempo para isso. Mas não romances, ficção, não me atrai muito. Este formato é um formato em que nós podemos refletir, pensar, falar do passado, do presente, de planos futuros.
0: Como diz o subtítulo, vá, Memórias e Confissões de um Casal.
2: Também é exato.
0: Mas não é só.
2: Mas não só.
0: Inês, tu aceitaste logo?
1: Eu aceitei, foi muito curioso, porque o Tosé disse-me, pensei que ele ia perguntar de novo, queres namorar comigo? Mas não foi isso que aconteceu.
0: Ao fim de quantos anos?
1: Ao fim de uns quantos.
0: Seis, sete?
1: Seis, de casamento sete. Já há quase cinco, sim. Sete de namoro.
0: Sim, sim.
1: Tosé um dia virou-se para mim e disse, quero fazer-te uma pergunta. Eu disse, diz. Ele disse, gostavas de escrever comigo? Eu disse, gostava. Não houve hesitação nenhuma, claro. Eu gosto de escrever e pensei que seria um desafio muito curioso trocarmos papéis.
0: Uhum.
1: Papéis, páginas, não é? E foi assim que tudo começou.
0: Puseste limites? Do tipo, há áreas, estas áreas não vamos...
1: Eu acho que nós aqui revelamos exatamente o que queremos revelar.
0: Uhum.
1: Há um território de intimidade que deve ser preservado.
0: Um jardim secreto?
1: Um jardim secreto, um jardim proibido, quiçá, não é? Eu acho.
2: Mas nunca falámos de limites.
1: Nunca falámos de limites.
2: Essa palavra nunca entrou na nossa...
0: Às vezes essas coisas, quando a intimidade é muito bem cruzada, estão implícitas, não é?
2: Exatamente. Eu penso que sabemos exatamente até onde queremos ir.
0: Claro.
2: E até onde nos apetece ir. E fundamentalmente, pelo menos para mim, isto foi um exercício de prazer. Porque muito mais do que do que trabalho, chama-lhe o que quiseres, porque quando estou a escrever canções, música, estou a trabalhar, em geral.
0: Claro.
2: É assim que encaro esse ofício.
0: Mas com prazer também.
2: Com muito prazer também, mas é trabalho, não deixa de ser.
0: Sim,
2: neste caso,
0: sim,
2: não,
0: sim.
2: Neste caso era puro prazer, puro prazer. E foi nessa perspectiva que isto nasceu e foi assim até ao fim.
0: É um território, eu diria, em que, por um lado, é um terreno seguro, porque vocês conhecem, se estão à vontade um com o outro, sabem minimamente que o outro não vai alucinar, como fazem as inteligências artificiais. Mas é também um terreno com algum perigo ou não?
1: Olha, Aurélio, as histórias que aqui são contadas, eu já as conhecia todas, não é? Elas estão apenas melhor embrulhadas, diria.
0: Ok.
1: Mas tudo o que está aqui dito, nós conhecemos um do outro. Claro que há aqui um território também, como dizia alguém que já está a ler o livro, um território de franqueza, que para mim é muito importante.
0: É.
1: A verdade estar, mais do que tudo, a verdade estar escancarada nestas páginas.
0: E acima de tudo, nós, leitores, não temos capacidade para... Não temos um detector de mentiras ou de verdades. Mas a verdade respira. Isto respira a verdade.
1: Tu, como leitora,
0: sim, sim.
1: Pronto, para mim é muito, muito importante a verdade, seja na rádio, seja
0: e narrada.
1: E portanto, o que está aqui é um território de completa verdade, apenas talvez com a escolha de palavras, não é? Mas nós já tínhamos contado tudo isto um ao outro.
2: Já não, há aqui surpresas, no sentido, uau, esta história eu não conhecia de lado nenhum. Deixa-me lá ver.
1: Há coisas da adolescência, talvez.
2: Sim, há alguns pormenores da adolescência, talvez nunca tivéssemos ido tão fundo. Eu penso, já tínhamos falado, e eu conheço mais ou menos a história da adolescência da Inês, como ela conhece a minha. Mas talvez não com tanto pormenor como se pode encontrar aqui no livro.
0: Já lhe tinhas contado a história de Eiko? A japonesa?
2: Já.
0: É uma história deliciosa.
2: A minha aventura japonesa.
0: A tua aventura japonesa.
2: Que é factual, completamente factual. Então, lá está, foi o que aconteceu. E ainda sabia.
1: Não, aconteceu mais, mas
2: o resto fica
1: para a imaginação dos leitores.
0: Não há aqui nada de pornográfico, nem softcore, nada disso. Mas fica no não dito que se percebe.
2: Exatamente,
0: claro.
2: Percebe-se o que se passou e o que aconteceu, sem entrar em detalhes e pormenores que seriam um bocado sórdidos.
0: Claro.
1: É muito importante dizer que eu acho que nós vivemos uma vida muito, os dois, muito apaziguada, precisamente porque conhecemos estes detalhes todos um do outro. Portanto, ou seja, aquilo que poderia parecer sórdido ou muito apelativo, para nós é do conhecimento comum, portanto, nós vivemos muito apaziguados com os nossos passados, isso é muito importante. Isso às vezes demora numa relação.
0: Sim, há pessoas até que o evitam. E vocês não partilham dessa...
2: Eu acho que fizemos precisamente o contrário. Ainda numa fase em que praticamente não havia namoro ainda, havia uma amizade que nos unia e conversas e interesse em falarmos da vida um do outro, já estávamos a abrir jogo de uma forma que não é habitual. E isso também foi uma das razões porque me encantou a relação com a Inês, porque houve sempre uma abertura e uma honestidade completa.
0: Eu gosto pouco de evitar
2: assuntos.
0: Isso
2: ajuda muito a que depois as coisas corram bem.
0: Em relações íntimas, evitar assuntos costuma ser o início de um problema. Porque ele vem aí.
1: Depois descobres e é muito maior.
0: Nunca me contaste isso.
1: Exato. Ele tende a agigantar-se quando não é falado, não é? E, portanto, nós... Sim. Desde o início que contámos tudo um ao outro, acho eu. Tudo, há sempre ali uma margenzinha.
0: Era isso que eu ia perguntar-te. Sim, acho que... Vocês ainda reservam algum, voltando aos jardins secretos, um jardim secreto para cada um
2: acho,
0: tem o seu.
2: Acho que todos o temos. Sim. Acho que não somos só nós, acho que toda a gente tem um lado que guarda para si.
0: Vocês não acreditam na fusão das almas
1: do
0: casal?
1: Nem em contas conjuntas.
0: Não. nem sabem as passwords do Facebook?
2: Não, nada. Nunca sequer perguntamos
0: uma coisa dessas.
2: Uma coisa dessas um ao outro. Não tem interesse nenhum.
0: De qualquer modo, houve espaço para descobertas inesperadas no processo de escrita deste Ao Fim do Dia?
1: Não, eu posso
2: podes,
1: falar?
2: Podes.
1: Eu acho que...
2: Podes e deves.
1: O que eu acho que foi mais surpreendente foi eu, que sou muito indisciplinada e às vezes preguiçosa, ter conseguido cumprir, porque o Tosé é muito disciplinado. Então eu acho que o Tosé estava à espera que eu não conseguisse.
0: Mais de 500 cantigas escritas nos últimos 50 anos ou mais. Sim. Tem que haver ali alguma disciplina.
2: Tem.
1: E eu acho que o Tosé não estava à espera que eu cumprisse esta troca de correspondência assídua.
2: Não, foi diária. Foi de uma assiduidade.
0: Quanto tempo é que demorou a escrever esta? No fundo,
2: entre 3 a 4 meses.
0: Isto não chega a ser, mas também me levou para o campo das epístolas, as cartas. Eu gosto muito de ler literatura epistolar. Isto não é, mas é.
1: É quase.
0: Quanto tempo é que demorou? Digam-me.
2: 3 a 4 meses. Entre 3 a 4 meses.
0: Ok. Pensei que fosse mais breve, curioso. 3 a 4 meses ainda é uma fatia
2: tempo,
0: grande.
2: É tempo. São. No fundo, olha, o que se passou, o que eu sinto que se passou aqui, foi que havia um entusiasmo tão grande em recebermos o texto do outro.
0: À esperinha, a ansiedade.
2: Eu ficava ao fim do dia, às vezes já estava nervoso a dizer, então Inês, não há texto.
1: E eu sempre, calma, vai chegar.
0: Eu reservei esta noite para te escrever de volta.
2: Todas as noites, religiosamente, aquelas horas eram de escrita. E foi para mim também surpreendente o facto de Inês não ter nunca falhado este processo.
0: E vocês não escondem até algumas micro-tensões que possam existir entre vocês, porque eu achei isso muito interessante.
2: E diferença de opiniões, desculpa.
1: Hipócrita. Tentar passar para o papel uma coisa que também não somos. Ou seja,
0: claro.
1: Nós somos um casal com as suas divergências
0: e convergências.
1: Claro,
2: cada um com a sua personalidade, claro, e com o seu espaço para ser quem é.
0: Nós já vamos voltar a falar. De qualquer modo, uma das escolhas musicais do Tozé foi George Michael com Kissing a Fool, um tema dos anos 80. Porque esta, eu sei que é uma grande canção.
2: Essa voz dessa homem é das coisas que sempre me apaixonou.
0: Gostavas de ter tido uma voz deste estilo?
2: Adorava, comprava já. Se tivesse à venda, comprava já. Sim. E a canção acho-a lindíssima, porque sai um pouco daquele registro mais pop.
0: Sim.
2: É uma coisa mais perto do jazz e dos standards
0: que ele namorou,
2: do Great American Songbook, etc.
0: Especialmente na segunda fase da carreira. Exatamente. Namorou bastante.
2: E está aí tudo.
0: Muito bem, vamos então ouvir George Michael, Kissing a Fool, hoje connosco Tozé Brito e Inês Menezes. Inês Menezes só na primeira parte do programa, depois eu vou reservar a última parte para falarmos deste senhor que já anda nestas coisas há praticamente 60 anos.
2: Faz 60 para o ano.
0: Exatamente. Por falar em idades, daqui a pouco vamos falar de idades aqui no Destacável.

0: George Michael Kissing a Fool, era do álbum de 80, era e é do álbum de 87, Faith. E só por curiosidade, o álbum era tão bom que este era foi o sétimo single extraído e teve muito sucesso. Escolha do Tose Brito, que está aqui hoje com a sua cara a metade, literalmente, a Inês Menezes. Isto a propósito do livro que escreveram, não a quatro, como eu tenho ouvido dizer por aí, mas a duas mãos. Escreve só com uma mão.
1: Exatamente.
0: Ao fim do dia é o disco. O disco é o livro.
2: Podia ser um disco, podia ser um disco.
0: Podia. Olha, porque é que vocês...
1: Podíamos traduzir isto em canções.
0: Então porquê é que não fazem a seguir a edição da banda sonora deste ao fim do dia?
1: Eu depois de ter percebido o que é ter espaço para escrever, teria dificuldade em condensar isso numa letra de canção. Isso em 10 letras de canção, em 12.
0: Tens duas vias. Ou escreves tu, o que tinha muita piada, uma banda sonora para este livro, com letras também aqui da parte nera.
1: A música faço com facilidade.
0: Então tu eras menina para escrever letras, não eras, Inês?
2: Eu gostava de experimentar, por acaso.
0: Nunca escreveste?
2: Não.
0: E por acaso que ideia é que tu eras capaz...
1: Escrevemos uma a três mãos, com o Zé Cid.
2: Pois foi, escrevemos os três.
1: É uma história...
0: Então já tiveste aí um primeiro...
1: Quiseres contar?
0: Mas também podes pensar em olhar para o teu catálogo de mais de 500 canções e pensar editar um CD à moda antiga com a banda sonora deste livro.
1: Porque eu para o ano... Com a celebração dos 60 anos de música, vou ter um álbum dos originais.
0: Então não gastes o paleio, como nós dizemos no Porto. Exatamente. Nós somos os dois do Porto. Será a segunda parte da conversa.
1: Uma grande cidade.
0: A idade é um assunto entre vocês?
2: Para quem nos entrevista é sempre.
0: É, não é?
2: É sempre, sim.
0: Obrigado pela dica. Já levei a...
2: Eu percebo que é um tema irresistível. Com a nossa diferença de idades, com 20 anos de diferença, mas para nós...
0: Eu de qualquer modo, perguntava se era um assunto, nem era para vocês, curiosamente. Era aquilo que me disseste, para os outros.
2: Para os outros, eu percebo.
1: É nítido que as pessoas se interrogam em relação a isso.
0: O idadismo não deixou as relações íntimas.
1: É verdade. Mas olha,
2: é saboroso, é apetitoso ir por aí, não é? Apesar de tudo, são 20 anos. Sim. E...
1: E o que são 20 anos?
2: Para nós isso realmente não tem importância nenhuma. Não tem mesmo. Se calhar no início terá pesado, não é? Para tomar decisões mais sérias. Mas no nosso dia-a-dia nós habituámos-nos a respeitar as diferenças de cada um do outro. E portanto há coisas que ao Tose já não apetece fazer de todo, sair, dançar, passar música. Eu ainda tenho esse ímpeto.
0: Eu sou mais novo que ele, isso... também já não tenho.
1: Mas repara, mas isso já me acontecia com pessoas que tinham a mesma idade que eu.
0: Sim, sim, sim.
1: É uma questão de gostares ou não gostares de fazer uma vida social que eu me cansei um pouco, porque comecei aos 15 anos.
0: É mais do mesmo.
1: Aos 15 anos comecei na música com o Pop Five no Porto e depois com o Quarteto e por aí fora. E portanto cansei-me um bocado da noite. Tenho que confessar, eu que vivi à noite quase a minha vida toda, mas quando eu digo viver à noite era até às 4, 5 da manhã, todos os dias.
0: Sim.
1: Sistematicamente.
0: E no tempo em que havia meia hora antes de fecharem as discotecas, meia hora de slows.
1: Exatamente.
0: Para a gente ter coragem para falar com a menina.
1: Chegamos às 4 da discoteca e daí às vezes ao
0: pão quente.
1: Exatamente. Portanto, cansei-me um pouco disso. Mas o que, fundamentalmente, em relação à idade, o que eu te queria dizer é que eu nunca senti. Isso nunca entra, nunca me passa pela cabeça sequer, percebes? Eu estou a falar com a Inês e é como se estivesse a falar com uma pessoa.
0: Com uma pessoa, olhos nos olhos.
1: Exatamente, a minha idade, tivesse ela dela ou ela a minha.
0: Claro.
1: Isso é bem diferente.
0: Eu, de qualquer modo, também senti, pode não ter a ver com a idade, pode ter a ver com a tua personalidade, mas senti uma coisa ao ler o vosso livro, que é... A Inês, de vez em quando, repara que tu tens muitas memórias e que falas muito das tuas memórias. Fazes isso de vez em
2: não,
0: quando?
2: Repara, o Tose tem, de facto, mais passado que eu.
0: Claro.
2: Isso é inegável, portanto. E o passado são muitas coisas, não é? São muitas histórias, são muitos encontros. Eu acho que isso também, às vezes, pode abater sobre uma relação. Eu não tenho essa... ou seja, eu gosto bastante do presente. Eu gosto muito das interrogações do presente e do futuro. E, portanto, estou menos ancorada no passado. Se calhar, daqui a uns anos, vou negar isto e vou dizer, não, o passado é...
1: Mas não me ancores no passado, que não é aí que eu vivo.
2: Não, nós temos os dois
0: um belo trocadilho para uma canção. Ancor do passado.
2: Pois é.
0: Já tens aí uma música para a banda sonora.
1: Eu não vivo lá atrás. Eu tenho memória, e tenho memória de momentos que foram perfeitamente... definitivos para eu ser quem sou hoje. E isso marcou-me, como é evidente. E as coisas que me marcaram, eu não tenho problema em assumi-las e falar delas com todo prazer. Não é que eu esteja a viver neste momento, estou a olhar para a frente sempre, eu não olho para trás. Não há caminho para trás. E só amanhã é que será, é que poderá ser hoje.
0: Outro nome para uma grande canção, só amanhã é que poderá ser hoje. Tu, Inês, tens aqui uma frase no livro que, para descrever a vossa relação, que é a nossa trabalhada sintonia. Ou seja, há aqui uma noção de que as coisas não caem do céu, trabalha-se, e há a palavra sintonia.
2: Sim, essa sintonia tem que existir, ou então...
0: Isso é indizível. Sentes uma atração, sentes qualquer coisa que puxa as pessoas uma para a outra, e isso não se explica, não é?
2: Mas trabalha-se, ou seja...
0: Depois, sim.
2: Depois, sim, porque eu acho que nós estamos a viver uma era em que tudo é facilmente descartável, não é? E as pessoas esquecem-se que o amor também é para ser construído. E, portanto, nós somos um exemplo de... Eu acho que, se olharmos para o nosso recente passado, a nossa relação é muito mais feliz hoje. Porque...
1: Tivemos que acertar algumas agulhas.
2: Driblámos as nossas divergências.
1: Porque havia
2: divergências.
1: Coisas, nitidamente, que a Inês não gostava em mim. E é assumido, eu assumo. E outras que eu não gostaria tanto na Inês também. E fomos... Tivemos que ser honestos um com o outro e abordar essas questões e dizer, olha, com isto eu não estou muito à vontade e eu não gosto disto em ti. E fomos ajustando e fazendo.
0: E como é que vocês conseguiram?
1: Isto é uma construção.
0: Sim.
1: O amor é uma construção.
0: Mas isso é muito fácil, não estou a criticar o que estás a dizer,
1: porque eu concordo com isso. Claro.
0: Mas não deixes pensar que é fácil dizê-lo, fazê-lo é muito difícil.
2: Nós estamos a fazê-lo há uns anos, não é?
0: E a minha pergunta é essa, como é que vocês conseguiram fintar aquelas armadilhas para as quais quase todos nós seres humanos tendemos, que é ressentimentos, ficar à defesa na conversa, usar palavras que não percebemos mas que estão a julgar o outro. Levas sempre, nunca levas o lixo à rua. Na volta levou 10 vezes e não levou outras 10. Mas a gente diz, nunca levas. Tu percebes?
1: Sabes que
0: como
1: eu,
0: é que vocês conseguiram driblar isso?
1: Eu penso que a idade nos ajuda a driblar isso.
0: Somos melhores amantes quanto
1: muito
0: mais
1: melhores,
0: velhos?
1: Eu acho que sim. Eu aos 20 anos não conseguiria ter driblado as coisas que driblei agora.
2: Sim. Por exemplo, eu a dizer-te, Zé, esta garrafa não é para este caixote da reciclagem, não é? E ele ter uma paciência de Jó em ouvir-me dizer isto.
0: É, isto agora falaste.
1: Não havia reciclagem no meu tempo, era tudo mesmo
2: exemplo,
1: caixote de lixo.
2: Sim. Imagina, isto é uma coisa tão simples e, no entanto, há aqui um contexto que nós temos que perceber, não é? Para a minha filha é tão fácil fazer a reciclagem, para mim tornou-se fácil.
1: Para mim demorou mais um bocadinho, já lá cheguei.
2: Exato.
1: Também já lá cheguei.
0: Sim, sim.
2: E podemos falar da reciclagem de sentimentos também.
0: Olha, tens a via aberta.
1: Há os de plástico, será os de vidro. E os outros que são mesmo despojos.
0: O que é que vocês descobriram? Há alguma coisa que tenham descoberto sobre o outro que não sabiam antes de escrever este livro?
1: Não, antes do livro, acho que este livro não me trouxe nenhuma surpresa em relação a Inês.
0: Ok.
1: Trouxe-me mais pormenor em relação a coisas que eu já sabia e que na realidade foram aprofundadas, porque tivemos a oportunidade. Quando nós estamos em
0: diálogo constante.
1: Em discurso direto e em diálogo constante, como tu disseste, as coisas não é preciso ir muito ao fundo, ficam mais pela rama.
0: Sim.
1: E quando estás a escrever, és capaz de concentrar um bocadinho e ir um pouco mais fundo. E isso eu senti. Senti da parte da Inês, em algumas coisas que ela escreveu, que eu disse, isto vai lá mais ao fundo. E eu próprio senti isso em relação a coisas que eu passava sobrevoando por elas e aterrei.
0: Alguma vez vos apeteceu fazer o que alguns, não é muitos, mas alguns casais mais velhos, às vezes já na fase mais avançada da vida, fazem, que é evitar a entrada do pequenino, daquelas coisas da vida em conjunto, e então decidem não viver juntos, mas ir namorando. Isso nunca fez sentido para vocês? Não era assim?
2: Nós tivemos essa fase... Quando o Tosé veio viver para Lisboa, tivemos essa fase de namoro, não é?
0: Em que o cotidiano reserva-se para cada um e depois o resto é só aventura.
2: Vivemos em casas separadas.
1: Durante algum tempo, etc. Aliás, foi a pandemia que nos juntou.
0: Sim.
1: Quando percebemos que estar a pagar duas casas não fazia muito sentido.
0: É só tolo. Hoje em dia. Então.
1: E tínhamos que estar, naquela altura, ou não dava para sair de casa, ou estávamos juntos ou não estávamos. Né? E foi aí que decidimos passar a viver juntos e a partir daí.
2: Mas nós temos uma boa convivência.
1: Planos.
2: Realmente, não estou aqui a vender o nosso peixe. Nós temos uma boa convivência. como eu refiro algumas vezes no livro, o Tosé tem a sala dele, não é?
0: Sim, sim.
2: Onde pode ver futebol, golfe, ouvir as canções.
0: Não sei se és tu o seu Tosé que diz ela ou ele estava na outra, noutra parte da
2: sim,
0: casa.
2: Exato, sim, exato.
1: Acho que é Inês que diz.
0: É
1: outra parte onde eu me fecho para escrever, por exemplo.
0: Exatamente.
1: Também, e para ver.
2: Onde se esconde para ver futebol e onde se revela outra pessoa.
0: O benfiquista, não é?
2: Benfiquista.
0: Já ouvi dizer que ele
2: é outra pessoa.
0: Tem um alien. Depois passa.
1: Não falemos disso.
0: Para terminar, portanto, vocês não compram uma frase que ainda não percebi, porque já vi várias, várias atribuições, se é do Casanova, se é do Nietzsche, mas ambos também disseram de algum modo a mesma coisa, que o casamento é o túmulo do amor.
2: Não, não há, lá está, dá trabalho, eu acho que dá trabalho, não é? Mas pode até revelar-se uma surpresa diária, ou seja, o problema do casamento é que as pessoas entram numa rotina e os gestos se tornam baços, digamos, não é? Tu tens ali aquela pessoa à tua frente, todos os dias ela te parece igual ou pior. E, portanto, encontrar a surpresa no outro é uma coisa que realmente dá trabalho. Eu acho que nós fazemos uma coisa muito positiva ao fim do dia, agora que já não estamos a escrever, nós jantamos muito cedo ao fim do dia e conversamos muito à mesa. E essa conversa que às vezes faz a três, com três gerações diferentes,
0: com a
2: minha filha, eu e o Tosé, isso é muito apaziguador e às vezes até transformador, porque nós
1: aprendemos muito também.
2: Mesmo que não verbalizemos, pensamos, uau!
0: Ou seja, deste agora a chave de tudo. Comunicação.
2: Comunicação.
0: Portanto, tu, Inês, estás com a Ana Moura em 2003, quando gravou uma música do teu marido, não hesitava um segundo.
2: Não hesitava um segundo.

0: Estamos em agosto, à altura de pensarmos, por exemplo, em receitas de verão. E já não é a primeira vez que ela cá vem, a Joana Barrios, a do refeitório aqui da RTP Antena 1. Joana, bem-vinda, é sempre um prazer ter-te aqui no Destacado.
1: Obrigada.
0: E até porque estamos antes do meio-dia, pode valer a pena seguir alguns dos conselhos que tu trazes de receitas, digamos, fresquinhas para o verão?
1: Fresquinhas, sim. Se for antes do meio-dia e não tiverem pelo menos este elemento de molho, o melhor é irem comprar de lata, está bem?
0: Ok. Estamos a falar aqui, grão de bico?
1: Grão de bico.
0: Ah.
1: Então, grão de bico, que é uma coisa muito prática, é muito proteico, agora que as pessoas pensam tanto nos macronutrientes, não é?
0: É, proteína é um macronutriente.
1: Exatamente. E eu acho, como eu prefiro cozer grão de bico e pô-lo de molho, etc. Quando cozes grão de bico, aquilo é um evento, não é?
0: Mas sabes que é curioso que digas que trouxeste? Eu não sabia o que trazias mesmo. E eu sei que hoje vou comer salada de grão com ovos verdes.
1: Ora, estás a ver?
0: Estás a ver? É uma coisa veranil, vá.
1: As pessoas dizem, ah, mas uma massa ou uma coisa... Para mim um bom template é um grão de bico, um feijão frade, assim uma coisa porreira, um feijão riscado.
0: E que dê para comer frio?
1: Dê para comer frio, sim. Okay. Eu adapto muito a comida à época do ano e no verão eu tento sempre comer à temperatura ambiente.
0: Sim.
1: Okay. Comida muito quente às vezes pesa-me imenso.
0: No outro dia comi uma sopa de melão que sei que levava um pouco de iogurte. Que
1: fresquinha.
0: Fresquinha. A sair do frigorífico.
1: Estás a ver? Pronto. A única coisa que eu não adoro é quando se temperam estas coisas com azeite, por exemplo, e depois se leva ao frigorífico, a gordura arrefece, fica assim mais rabiteza, não é? Fica fria e não é tão interessante depois mesmo na tua boca, etc. Portanto, temperatura
0: ambiente. Pode-se
1: reaquecer
0: ou é má ideia?
1: Não, deixas só assim de fora do frigorífico um bocadinho.
0: Okay, okay, okay.
1: Mas há um grande truque nas saladas que é imperceptível a maior parte das vezes, que é fazeres a salada pelo menos meia hora antes de a comeres. Fazer e temperar. Porque o sal desidrata e se estiveres a utilizar elementos frescos, por exemplo, rabanete, aipo, pepino, tomate, aquele molho bom que fica no fundo, sabes que dá para fazer espinhas de pão.
0: Não. Claro.
1: Eu sou alentejana, nota-se.
0: É a segunda. Nós no Norte também fazemos isso.
1: Pronto.
0: É a segunda boa parte das saladas.
1: Exatamente. Portanto, o sal ajuda esse molho a acontecer, porque vai desidratando e vai libertando estas coisas todas. Portanto, se lhe dermos assim um bocadinho de tempo,
0: meia horinha,
1: ele fica, ele ajuda muito.
0: Portanto, fazer saladas,
1: desaconselhável nas folhas, porque as folhas com o azeite pesam,
0: ficam molengas, não é?
1: E perdem assim a sua viçosidade, sua frescura.
0: Em inglês, o perky.
1: Sim, deixam de ser perky, passam a ser um bocadinho mais soggy.
0: Exatamente. Portanto, estamos numa salada de grão, que vai juntar aqui, ou só fica assim?
1: Ora bem, isto é uma coisa que eu faço em casa, e sou prática. Eu gosto de cozinhar todos os dias, mas gosto de demorar pouco tempo porque eu também quero gozar a vida.
0: Claro.
1: Portanto, vamos utilizar aqui o grão de bico enquanto elemento central e depois vamos utilizar outras duas proteínas. Vamos fazer uma meia desfeita, que é uma coisa alentejana e bem fácil de fazer.
0: Para quem não percebeu, ela é alentejana.
1: Se não tiver ainda sido bastante evidente. E vamos fazer também uma outra opção, que é uma opção com frango, que também é ultra prática. Portanto, vamos utilizar assim uma versão mais modernaça e uma mais tradicional. A mais modernaça começa com uma base de iogurte estilo grego e natural, sem açúcar, e queijo feta. Se triturarmos tudo com uma varinha mágica, fica assim uma pasta, assim um molho mais difícil de descortinar, que se pode sempre pôr por baixo numa travessa, por exemplo, e que fica super interessante depois quando dás uma grande colherada ou tiras com um pedaço de pão.
0: Um pouco daquilo.
1: Exato. E aquilo tem tudo. Tem um pedacinho de acidez, mas também é salgado, mas também vai ficar aqui a deixar-te intrigado. Podes temperar o frango com, imagina, paprika, limão, alho,
0: Herman,
1: sal.
0: José, vem à memória.
1: Exatamente. E deixas de um dia para o outro, ou seja, quando pões o grão de molho, temperas logo o frango. Ok.
0: E fica a repousar 24 horas.
1: Fica a repousar e até podes, porque o limão vai ajudar aqui a fazer muitas coisas. Quando pegares no frango, podes assá-lo no forno, se te apetecer, ou se quiseres que seja mais rápido, numa frigideira, podem ser mesmo os peitos e as pernas, com uma tampa a fazer pressão.
0: Sim,
1: ele
0: como se fosse
1: vai
0: numa
1: ficando.
0: Tosta, vá.
1: Exatamente, ele vai ficando tostado por fora, dás-lhe uns golpes para o caso da carne não cozinhar na totalidade e aquilo faz-se rápido. Nunca deitas nada do que está na frigideira fora. Vais acrescentar só muito alho, mais paprika e mais azeite. Vais fritar o alho, porque o alho cru eu gosto, mas há pessoas que não gostam.
0: Eu adoro, sim.
1: Portanto, assim domesticamos um pouquinho aqui o alho e vamos ajudar a fazer aqui mais uma camada de sabor e mais uma camada de intensidade. Para os mais afoitos, um pouquinho de malagueta também é capaz de dar uma grande alegria. E desfiam o frango, misturam tudo.
0: Okay.
1: Mistura-se tudo dentro de uma grande taça com o grão, o frango. Quem quiser pode pôr courgette crua, que também é ótima, não se esqueçam de lavar muito bem, etc. Com o descascador podem fazer assim uma espécie de fatias muito fininhas, que também dá um grande sainete. Isto tudo vai assente nesta base de iogurte e queijo feta, mais este azeite por cima, e é uma grande refeição.
0: Isso é um verdadeiro, passa a publicidade, um verdadeiro centrum em comida, porque tens proteínas, tens muitas vitaminas do grão, do iogurte e por aí fora, e portanto é muito nutritivo e é muito fresquinho.
1: E sobretudo dá para ir dar mergulhos a seguir. Sabes, não tens de esperar aquelas 5 horas.
0: Não, 3, vá, não exageres. Eu era 3 quando era miúdo.
1: Aquele tempo
0: mãe,
1: que parece interminável.
0: Oh
1: mãe, já posso ir para a água?
0: Não.
1: Eu tenho de lidar com isso no verão, portanto a grande refeição do dia é a refeição do fim do dia, o resto.
0: Vai-se comericando.
1: Vais comiscando, deixa-me comiscar.
0: Okay.
1: Vamos comiscando e petiscando, que é para estarmos o dia inteiro de molho.
0: Só temos 2 minutos.
1: Só?
0: O que é que queres fazer com esses 2 minutos?
1: Então fazemos uma meia desfeita. Coze-se o bacalhau. O grão já está cozido, portanto, quem quiser e ser muito audacioso, pega em rabanetes, que é uma coisa que eu adoro. Pode laminar os rabanetes ou pode ralar os rabanetes.
0: Que não vão à mesa do rei.
1: Muito vinagre,
0: Eu
1: adoro vinagre. Salsa, há quem goste da cebola, há quem goste do alho. Eu acho sempre uma coisa simpática tornar o alho mais crocante num azeite que se aquece.
0: Sim.
1: Porque o sabor não deixa de estar lá, aromatiza-se a gordura, ela entra, penetra, faz tudo aquilo que tem a fazer e dá bastante sabor. Também gosto muito de adicionar aipo, que não é consensual, porque as pessoas dizem que não gostam, mas eu acho sempre divertido. Ou seja, se estamos a utilizar, isto é importante.
0: Tem que ser em quantidades muito homeopáticas, claro.
1: Sim, elementos quentes e elementos frios. Deixamos sempre que as temperaturas estabilizem para a tal temperatura ambiente antes de adicionar os crocantes, neste caso o rabanete ou o aipo, porque senão estamos lá está a tirar-lhes essa frescura
0: está
1: pretendida.
0: Dito. Olha, Joana Barrios, boas férias.
1: Igualmente.
0: E muito obrigado.
1: Obrigada.
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0: Voltaremos a falar com Tosé Brito e Inês Menezes depois das notícias, ainda a propósito do livro Ao Fim do Dia. Mas para já, e antes que as notícias apareçam, vamos lembrar, aliás, um grande tema de verão. Ele saiu em 99, mas andou a ouvir-se durante uns anos logo ali a seguir. Estou a falar da banda alemã The Faz e com este maravilhoso The Mambo Craze. E é assim que vamos em direção às notícias.

0: 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Três horas no continente e na Madeira. Duas horas nos Açores. Edição do jornalista Miguel Bastos.
1: As autoridades chinesas atualizaram há instantes o número de mortos e feridos provocados pelas cheias nos Himalaias. O número de mortos no Tibete sobe para 16, o de desaparecidos para 546. Isto eleva o balanço total da catástrofe que afetou sobretudo o Nepal e também a região do Tibete, administrada pela China, para 691 mortos e 2.972 desaparecidos. Os números poderão ainda ser atualizados nas próximas horas por parte do Nepal. As autoridades chinesas confirmaram, entretanto, as avaliações dos cientistas. A causa da catástrofe foi mesmo o rompimento de um glaciar situado na encosta sul do pico Lirung, no Nepal, que desencadeou uma avalanche de gelo e rocha. Entretanto, os Estados Unidos anunciaram que vão reforçar a ajuda humanitária para o Nepal com mais 3,6 milhões de dólares na quarta-feira. Os norte-americanos já tinham anunciado uma ajuda de 500 mil dólares, agora esse valor se multiplica por 7. Os resultados ainda são parciais, mas indicam uma vitória do sim. Falamos do referendo islandês sobre o início das negociações de adesão à União Europeia. De acordo com os primeiros resultados, ainda parciais, foram divulgados há pouco mais de uma hora pelo Serviço Público de Rádio e Televisão da Islândia, cerca de 51,2% dos eleitores apoiaram a proposta do governo de retomar as negociações. Até agora foram contados 87 mil votos, cerca de um terço de um universo que ronda os 270 mil votantes. A votação encerrou às 10 da noite. Os resultados definitivos só deverão ser conhecidos por volta do meio-dia deste domingo. O ministro

0: O ministro da Defesa da Coreia do Norte foi afastado do governo e também da liderança do Partido dos Trabalhadores no âmbito de um processo de reestruturação no setor da defesa que acontece poucos dias depois dos exercícios militares da vizinha Coreia do Sul em conjunto com os Estados Unidos. Estes exercícios anuais conjuntos provocam sempre tensão entre as duas Coreias, mas este ano as manobras foram reduzidas por decisão do presidente norte-americano. Donald Trump quis assim enviar um sinal de aproximação à Coreia do Norte de Kim Jong-un, que agora resolveu então reestruturar a cadeia de comando dos militares. A ministra do Ambiente compreende, mas desdramatiza a falta de acordo numa estratégia de combate à seca na Cimeira das Nações Unidas, que decorreu na Mongólia. As decisões na COP para minimizar os efeitos da desertificação foram adiadas por pelo menos mais um ano. Maria da Graça Carvalho lamenta que não tenha sido possível encontrar um consenso, mas explica que Portugal está a fazer o seu caminho.
1: Nós temos a nossa política, a seca e a água é uma política nacional, nem sequer é uma política europeia. É uma nossa prioridade, temos uma estratégia para a água, estratégia Água que Une, que está em muito boa execução, temos as nossas prioridades definidas, a situação está boa, nós temos as nossas barragens a 80%, portanto não tem uma consequência direta na política nacional. Portanto, temos toda a competência para ter a nossa política da água assim que temos. Claro que temos a cooperação com a Espanha, um acordo internacional, mas não é nem sequer europeu nem mundial. A COP, claro que era importante ter um acordo. Agora, para a política nacional, nós temos a nossa política nacional e toda a responsabilidade nessa política.
0: A ministra do Ambiente, em declarações ao jornalista Joaquim Reis, à margem da inauguração da Feira do Ano de Montemor-o-Velho. A Iniciativa Liberal quer fazer política para a classe média e acusa o governo de ignorar este importante grupo social. Na rentré do partido que decorreu nesta noite de sábado em Quarteira, no Distrito de Faro, a líder dos liberais, Mariana Leitão, apresentou propostas para a próxima legislatura, a pensar, Tatiana Felice, sobretudo nos mais jovens.
2: Na reentrée da Iniciativa Liberal, Mariana Leitão escolheu uma personagem para representar uma geração que diz suspensa, sem horizonte e sem tempo para esperar.
3: Estamos a falar da geração de Sofia.
2: A líder da Iniciativa Liberal deixou uma mensagem centrada na classe média que afirma está sob ataque, ignorada pelo governo e penalizada pelos impostos e pela habitação.
3: Esta noite não viemos amenizar nada. Viemos dizer o que mais ninguém tem coragem de dizer. A classe média está sob ataque e é ignorada por quem nos governa.
2: No discurso, Mariana Leitão responsabiliza PS e PSD pelas escolhas políticas das últimas décadas e acusa o atual governo de ter falhado a promessa de reformas.
3: O Luís prometeu trabalhar, prometeu mudança, prometeu reformar o Estado, a saúde, a habitação, prometeu baixar impostos, prometeu e não cumpriu.
2: E apresenta três prioridades para esta legislatura: baixar e simplificar o IRS, combater a burocracia e reformar o sistema de pensões.
3: Vamos apresentar uma reforma do sistema de pensões que permita aos nossos jovens terem opções, pouparem e serem donos do seu futuro.
2: Na segurança social, a proposta passa por um sistema de capitalização com contas individuais, onde cada trabalhador possa acompanhar os seus descontos.
3: A isto chama-se capitalização.
2: Mariana Leitão terminou com um apelo à mobilização e à mudança, dizendo que já não há tempo para adiar.
0: As linhas gerais da ação da Iniciativa Liberal para o regresso à política depois das férias do verão. O Futebol Clube do Porto venceu o Académico de Viseu por 3-0 e solidificou assim a liderança na Primeira Liga. O treinador do Porto gostou do arranque da partida.
4: Yeah, I think it was a great start, very clinical. We had in our first opportunities we convert three.
5: Começámos bem e de uma forma cirúrgica nas primeiras oportunidades do gol, concretizámos três em oportunidades claras e bem construídas. Não é fácil quando temos de fazer substituições nos primeiros 45 minutos.

0: estivemos bem melhor. E depois, na segunda parte, acho que estivemos melhor que o Porto. Evidentemente, podemos dizer que o Porto também consentiu essa posse de bola. A verdade é que eu também senti um Porto desgastado fisicamente. Acho que estivemos por cima do jogo em termos físicos e acabamos por fazer uma segunda parte muito, muito interessante.
1: O técnico lembrou ainda que a equipa ainda está a adaptar-se ao regresso à Primeira Liga, um regresso que acontece ao final de 37 anos. Outros resultados desta quarta jornada: na sexta-feira, o Sporting foi a Vila do Conde vencer o Rio Ave por 4-0. Este sábado, o Arouca venceu em casa o Marítimo por 2-1 e o Alverca empatou em casa com Santa Clara por 1-1. Este domingo, o Nacional vai jogar com o Estrela Amadora, Casa Pia com o Moreirense, Famalicão com o Gil Vicente. Na segunda-feira vai haver um derby minhoto com o Sporting de Braga, Vitória de Guimarães. Destaque ainda para o jogo Benfica-Estoril-Praia.
2: Edição do jornalista Miguel Bastos. 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

Já voltamos a folhear o destacável agora na segunda hora. Este é o magazine de fim de semana da RTP Antena 1 e também RTP Mundo. Comigo, Aurélio Gomes. Hoje um estúdio cheio com Tosé Brito e Inês Menezes, juntos na vida e juntos em livro. Ao fim do dia é o livro. Vamos continuar a falar disso e de muito mais. E não se esqueça, lá para o fim da hora, antes das notícias, vamos ter músicas da coleção Verão 2026 do destacável. A primeira é esta.

0: E agora continuamos a conversar com o nosso convidado da segunda hora, o Tozé Brito. Na primeira esteve aqui também a sua mulher, a Inês Menezes, com quem escreveu Ao Fim do Dia Memórias e Confissões de um Casal, mas agora queres perder o Tozé Brito. Estás há muito pouco tempo
1: para dar.
0: Tens. Tu estás há muito pouco tempo de comemorar 60 anos de ligações à música nas suas mais variadas declinações.
1: Eu explico exatamente como é que eu começo a contar esses 60 anos.
0: Então.
1: É muito fácil, galera. O primeiro EP do Pop 5 foi gravado em 1967.
0: Aí tens uma mnemónica.
1: 1967, entramos em estúdio e gravamos um EP, 4 canções.
0: Portanto, espera aí, há 60 anos por esta altura, portanto, meados...
1: Será?
0: Não. Eu estou a pensar em 66.
1: Já existia, o grupo já existia.
0: É isso que eu ia dizer. No fundo, tu já estavas, há 60 anos, já estavas a pensar em música.
1: Mas eu começo a contar a partir do momento em que escrevo a minha primeira canção, que aparece nesse primeiro EP.
0: Okay.
1: E, portanto, para mim, esse é o momento em que eu realmente faço uma coisa... que perdura no tempo.
0: Que se chamava essa música?
1: Se chamava You'll See, em inglês, porque eu achava, com 15 anos, que cantar em português era piroso. Achávamos todos naquela altura.
0: A vaga inglesa e americana era muito forte.
1: Estávamos a levar com os Beatles e com os Stones e com o Dylan e com... enfim.
0: Vocês o que é que achavam da música que se ouvia muito nessa altura em Portugal? Música espanhola, italiana, francesa?
1: Ligávamos muito pouco.
0: É música para os pais?
1: Era, os nossos pais ouviam isso tudo.
0: Sim.
1: Muito, muito. Especialmente música francesa, lá em casa, em minha casa. E alguma italiana. Espanhola não muito. E a música portuguesa, curiosamente, a vida dá voltas interessantes. Eu na altura desprezava, entre aspas, não é? Porque não os conhecia pessoalmente e não tinha nada contra essas pessoas. Pessoas como o Francisco José, o Tony de Matos.
0: Teus olhos castanhos. É essa gente, não é?
1: 10 anos depois eu estava a escrever canções para os dois.
0: Tão bom.
1: E isto é realmente...
0: Há outra coisa engraçada, já agora, se me permites a interrupção. Quando tu, já nos anos 70 depois da Revolução, estás a fazer coisas com Gemini e por aí fora, há muita gente, toda a música de intervenção, que olhava para ti de lado, lá vem este menino fazer estas porcariazinhas.
1: É verdade.
0: Passado uns tempos, estavas tu à frente da Polygram a contratá-los ou não.
1: A contratar muitos deles. E curiosamente, olha, eu andei sempre em contramão e em contrapé. Eu chamo-lhe escolhe
0: mesmo sabe? No início, com
1: porque é assim, no quarteto de 1111,
0: sim,
1: é que eu vim juntar em 69 com 18 anos, nós tivemos sucessivamente canções proibidas, um álbum inteiro,
0: pouca gente refere,
1: de 1111, e depois algumas canções, sim, proibidas, sistematicamente canções que o Zé Cid escreveu, mas que eu escrevi algumas delas,
0: sim,
1: com ele em co-parceria. E portanto eu cantei a necessidade da revolução e a necessidade da mudança antes dela acontecer. E quando depois dela acontecer, estava toda a gente, ainda 2 anos depois, a falar da revolução e da mudança, eu disse assim, não, isto está a precisar, estamos a começar a precisar de ouvir outra música.
0: Eu tenho uma frase para essa fase tua.
1: E nasce o Gemini assim.
0: Sim, eu tenho uma frase para essa.
1: Completamente à música que se estava a fazer.
0: Completamente, até acho que é um ato corajoso, porque o ambiente era tão...
1: Fomos muita pancada, mas vendemos muito bem.
0: É verdade. Mas o ambiente era muito carregado politicamente, não, e portanto vocês devem ter ouvido aquilo que queriam e não queriam. Nos anos 76, 77, 78.
1: Eu dou-te aqui um exemplo muito rápido. A primeira entrevista, quando o Gemini grava o primeiro álbum, Pensando em Ti, que foi direto para o primeiro lugar e é o primeiro disco.
0: Nós vamos ouvir no fim deste programa, no disco de homenagem a ti, o Tozé Brito, de novo.
1: De novo.
0: Sim.
1: O Pensando em Ti, quando sai, é o primeiro disco de ouro oficialmente entregue pela Associação Fotográfica Portuguesa.
0: Ah, é o primeiro?
1: O primeiro.
0: Okay.
1: Certificado, mais de 50 mil álbuns vendidos. Fui dar uma entrevista, não vou dizer o nome do jornal, nem dos jornalistas, que hoje são meus amigos. Um já cá não está, o outro é muito meu amigo. Eram mais novos que eu. Eu era um jovem com 26 anos, eles eram mais novos ainda.
0: Sim.
1: Entrevista, eles ligam o gravador e começam por perguntar como é que uma pessoa que cantou contra o regime, que cantou contra o Estado Novo, que estava tão preocupado com questões sociais, agora grava um disco destes numa altura em que o país ainda está em convulsão, e eu disse, porquê é que vocês estão tão preocupados com essas coisas? Estão a escrever sobre música e não escrevem sobre as convulsões. E eles desligaram o gravador e disseram, não podemos fazer esta entrevista assim. Eu disse, pois não, e não vai acontecer.
0: Uau.
1: E liguei, depois falei com o chefe de redação, mandaram outras pessoas e a entrevista aconteceu.
0: Okay.
1: Mas estás a ver, o antagonismo chegava a este ponto.
0: Mas eu há pouco ia dizer que eu tenho uma frase para isso que tu fizeste, que é, tu trouxeste uma certa normalidade pop ao pós-prec.
1: Pois.
0: mas tu estavas a dizer que fizeste tudo em contrapé, ou em contramão, ou em contrapé,
1: sim,
0: seja
1: em
0: lá como for.
1: Contramão, seja o que for.
0: Exatamente. Portanto, quando começas, aí nessa fase, e depois pelo resto da tua vida?
1: E depois fui fazendo opções que tinham muito a ver. Eu começo a escrever muito mais para os outros do que para mim, Aurélio.
0: Sim.
1: Ou seja, os grupos para que eu escrevi, Pop Five, Quarteto, Green Widows, Gemini, foram os grupos onde eu estive presente.
0: Sim, mas depois houve muitos outros.
1: A partir de 79 eu entro para a Polygram como executivo, como diretor da AR.
0: Então é que esse jornalista diz, agora vai-se vender ao sistema.
1: Exatamente, também diziam isso.
0: Pois.
1: E eu depois assinava o Sérgio Godinho, o Carlos Paredes, o Paulo Carvalho.
0: Deste voz a essa gente.
1: O Jorge
0: toda.
1: Palma.
0: Sim.
1: Foram todos, eu fui editor deles todos.
0: Mas não interessa, mas eras um homem de sistema.
1: Era com todo o gosto.
0: Exato.
1: E de qualquer forma, em relação a esses anos, eu começo a escrever para os outros muito mais do que para mim. Percebes? E a partir daí.
0: Começar com as Doce, por aí.
1: As Doce também fazem sim. parte desse digamos, dessa
0: sim, mudança. Sim, não desmereçamos as Doce.
1: Minha vida em,
0: sim, sim.
1: Antes de pensar em mim, ou estar a escrever para os meus grupos ou para mim, para escrever para outras pessoas. E tinha que entrar um bocado na cabeça deles, na identidade deles.
0: Por exemplo, nós há pouco ouvíamos o fado que escreveste para a Ana Moura. Tu tiveste que, de algum modo...
1: Tive que perceber quem era a Ana Moura. Agora,
0: exatamente.
1: Imagina perceber quem era o Carlos do Carmo, que era muito mais complicado. Muito mais complicado. Eu escrevi algumas coisas para o Carlos, bastantes, algumas. Com o José Carlos Aria dos Santos, a escrever as letras e eu a escrever a música. E, na realidade, isso era fascinante para mim. Era um fascínio conhecer as pessoas, percebê-las, as motivações delas, os gostos delas, etc.
0: Fazias um meeting para...
1: Fazia-se
0: sempre. Parte
1: tinha que ter reuniões com eles, conversar com eles, muito, etc. E depois fazer um exercício que pouca gente faz e talvez eu leve alguma parte do êxito, do sucesso, chama-lhe o que quiseres, que eu tive como escritor de canções para terceiros, que era não só perceber quem era a pessoa para quem eu estava a escrever, mas quem era o público dessa pessoa.
0: Ah.
1: E pouca gente pensa nisto. Tu, em geral, travas, vais falar com a Simone de Oliveira, como eu fui muitas vezes, e a Simone dizia, estás aí, eu queria cantar isto, assim, assim, assim, uma música parecida com aquela, com este género. Se tu paras aí... É um erro. Tu tens que pensar, e o público da Simone vai gostar disto ou não? E depois
0: sim.
1: descodificar isto e falar com ela e dizer, olha, que o teu público não vai gostar disto assim, vai gostar disto assado. E isto é um exercício que eu fiz durante a vida toda.
0: Tu misturas muitos papéis num só, não é só o compositor que vai escrever para... Ou
1: não,
0: compositor e letrista, pronto. O autor da música para a Simone, tu fazes uma espécie de prospeção de mercado... Estudas a voz.
1: Uma introspeção. Em relação a quem é a pessoa, percebes? Ou quais são as motivações dela, os gostos dela, a carreira dela, o que ela gravou antes. Eu estudava isso tudo com muita calma, com muita paciência.
0: Tu contaste uma história, salvo eu, já não sei em que entrevista, mas contaste uma história maravilhosa sobre um pedido que Adelaide Ferreira fez
1: para o papel principal.
0: E eu não fazia a mesma ideia que aquilo tinha a ver com o desgosto amoroso dela.
1: Tinha a ver com uma zanga que ela
0: com
1: teve.
0: Uma com uma zanga
1: sim,
0: amorosa.
1: Sim, uma zanga sim. que ela teve com
0: e ela pediu-te uma canção para se.
1: Pediu-me uma canção para
0: se expurgar.
1: Para se afirmar.
0: Exatamente.
1: Não. Eu é que saí por cima desta guerra, não é?
0: Exatamente. O papel principal é meu.
1: O papel principal é meu, isso foi para a letra. E depois
0: foi um pedido dela.
1: Um pedido específico da Adelaide. E pior ainda, ela diz-me, faz-me, por favor, uma balada tipo Scorpions, Still Loving You. Eu disse, ai meu Deus. Como é que eu vou fazer
0: isso? Mas esta também tem essa força.
1: Não é igual. Não
0: mas...
1: tem nada, não
0: sim.
1: tem duas notas parecidas,
0: claro.
1: Mas o ambiente está lá, a atmosfera está lá. Portanto, tudo isto nasce um pouco também de tu teres disponibilidade para estudar.
0: Ou seja, estás a falar de empatia. Estás a falar de empatia,
1: sim.
0: tentar pôr-te num lugar daquele
1: sim,
0: para quem vais
1: sim,
0: trabalhar.
1: Sim, tu não podes pôr-te num trono e dizer assim, eu escrevo estas canções e agora eu gosto ou não gosto. Isso não
0: há
1: existe.
0: Pessoas que fazem isso.
1: Há pessoas que fazem isso
0: mas
1: e,
0: não és
1: e é por isso que ficam às vezes pelo caminho. Não
0: pois,
1: todas.
0: E tu ainda cá andas. Mas eu tenho ideia que tu és aquilo que se pode chamar de boa pessoa. Porquê? Porque eu ouvi algures que as Doce nascem um bocadinho também de tu dares emprego a quem estava a precisar.
1: Eu tenho bom feitiço. Acho que tenho bom feitiço.
0: Mas é verdade esta história?
1: É. No fundo, repara, quando o Gemini acaba porque eu tomo a decisão de acabar. E acho que o Gemini já tinha feito tudo aquilo que nós queríamos fazer. 79, estávamos em 79, tínhamos ido à Eurovisão o ano anterior com o Dalidou, uma canção que nós não escrevemos, que nos tocou em sorte de cantar, mas foi a prova real que aquilo não ia longe internacionalmente.
0: Era
1: aquilo que eu queria sentir.
0: Mas eu por acaso gosto dos arranjos de violinos
1: daquilo. Eu também, mas não funcionou e
0: sim,
1: eu percebi,
0: claro.
1: Isto não tem pernas para andar internacionalmente.
0: Foi uma aventura disco.
1: E foi uma aventura disco. Exatamente. E depois cai-me o convite para ler nessa altura. E eu digo, não, eu vou avançar para a indústria e vou perceber como é que a indústria funciona, porque era uma coisa que me fascinava. Isto não me impede de continuar a escrever canções. Quando isto acontece, eu digo, no fim deste verão, o grupo vai acabar. O Mike, que estava comigo, o Mike Sargent, imediatamente diz, não há problema, eu vou trabalhar com o Zé Cid, para o diretor musical do Zé. E tenho duas companhias, duas companheiras, duas colegas, que eram a Fá e a Teresa, que estavam comigo no Gêmeo, e começaram, e nós? E o que é que nos vai acontecer? Nós ficamos sem trabalho. Eu disse, deixem-me pensar um bocadinho. Fui para casa pensar e disse, bom, porque não quatro mulheres, em vez de dois homens e duas mulheres, que eram os Gêmeos, porque não quatro mulheres? E foi a primeira vez que se fez uma experiência dessas.
0: Uma das primeiras girls band da Europa.
1: Eu provavelmente antes não conhecia nenhuma.
0: Sim.
1: Conheci as frenéticas no Brasil, que eram seis e muito loucas, que tinham estado aqui no Festival da Canção, mas não tinham nada a ver com a estética.
0: Não, havia na Alemanha as Silver Convention, mas
1: nunca as conheci.
0: Não foi muito importante.
1: Depois apareceu um grupo na Holanda que eram as Love, L-U-V, mais ou menos da mesma altura, que eram três.
0: Sim, mas estavas na linha da frente.
1: Estávamos à frente e de repente eu precisava de mais duas. E fomos buscar uma morena morena, que era a Lena, e uma loura, que era a Laura. Porque havia também uma parte estética muito importante.
0: Claro.
1: Para além das canções serem muito fortes, porque elas ainda hoje existem, passaram o teste do tempo, e as pessoas, quando nós as cantamos, às vezes em espetáculos, concertos,
0: meu caro, assim, amanhã de manhã tu tocas em qualquer lado
1: e toda a gente canta
0: uma criança de 5 anos e uma pessoa de 100 sabe cantar aquilo.
1: É verdade. E eu sou a prova disso, porque eu canto sistematicamente quando faço de vez em quando um concerto, uma coisa qualquer. Vou fazê-lo na Fnac Live daqui a uma semana, na Fnac Live no Jardim do Palácio de Belém.
0: Olha, fica aqui
1: e está,
0: a dica.
1: E está no alinhamento essa canção. Está lá,
0: ainda
1: vai
0: bem
1: ser cantada. E portanto, quer dizer, aí eu começo a olhar para a música de outra forma completamente diferente.
0: E tu trouxeste para nós ouvirmos um tema do Paul Simon, do álbum de 75, Still Crazy After All These Years. Muito rapidamente, era uma música que tu adorarias ter composto.
1: Ah, pagava para ter escrito isso.
0: Porque tu disseste-me que esta para ti
1: é das grandes canções, e se eu tivesse que fazer uma playlist de 5 canções, aquelas 5 canções da minha vida, essa estava lá.
0: Essa estava lá. Já vou perguntar-te daqui a pouco quais são as outras 4.
1: Difícil.
0: Vai pensando nisso. Então vamos ouvir, depois voltamos ao Tose Brito no destacável deste fim de semana.

0: Volto a lembrar, Morrissey fez ontem 67 anos, ouvimos-o aqui com Every Day Is Like Sunday. E nos últimos minutos da conversa com o Tozé Brito, hoje no Destacável, esta música faria parte das outras quatro que tu disseste, que, juntando o Still Crazy After All These Years, disseste das cinco melhores, esta estaria lá.
1: Seriam cinco, podia ter sido 10 ou 3.
0: Claro, mas eu só te peço
1: mas
0: mais quatro.
1: Sim, umas, deixa-me cá ver assim. De repente há um grupo que é, para mim é, foi o grupo que me fez querer pegar uma viola, que são os Beatles.
0: Ah, ok.
1: Porque em 63 eu tinha 12 anos quando eles apareceram. E há uma canção que eu acho que é o The Long and Winding Road, que é o fim dos Beatles, não é?
0: Mas é um clássico instantâneo.
1: É das melodias mais bonitas que eu conheço e das canções mais bonitas que eu conheço. Noutro registro, que não é muito diferente, indo lá atrás ao Cole Porter.
0: Ah!
1: Claro. O Great American Songbook, o Every Time We Say Goodbye.
0: Claro.
1: Que tem versões de muita gente.
0: Mas é difícil escolher do catálogo do Cole Porter.
1: É muito
0: tem
1: difícil.
0: Algumas muito boas.
1: Muito boas, sim, todas. Esta para mim é das melhores canções de amor que alguma vez escreveram na vida.
0: Eu julgo que o I've Got You Under My Skin é dele ou não? Estou a mentir.
1: O I've Got You Under My Skin não sei se é dele.
0: Posso estar enganado.
1: Mas
0: como se diz no nosso Porto, apaga
1: é dele,
0: que foi lá.
1: Do Gershwin ou do Jerome Kern.
0: Podia ser.
1: É daquela leva dos anos 30, 40. Desses grandes escritores americanos. Depois há uma ou outra canção que eu te diria que me marcaram muito, completamente. A primeira vez que eu ouvi o Nim Kit Paddle do Jacques Brel, eu fiquei completamente siderado.
0: Percebo-te.
1: Pela interpretação dele, eu disse: o que é que eu estou a ouvir? O que é isto? O que é que se está aqui a passar?
0: É porque ele é um todo, é desde a interpretação dele, não, é a letra, os arranjos.
1: Ora, o Nim Kit Paddle cantado por outra pessoa não me interessa.
0: Até pode ser ridículo.
1: Sim, eu não quero ouvir, percebes? Aquela interpretação é uma coisa que me arrepiou.
0: Pois
1: sempre,
0: é,
1: sempre, sempre.
0: Há músicas que adquirem, em certas interpretações, adquirem uma forma tão final que desafiam qualquer versão que queira fazer.
1: E eu acho que devemos evitar tocar nelas.
0: Tu pegarias na Grândola?
1: Na Grândola Vila Morena nunca.
0: Pois, é isso.
1: Incapaz,
0: que eu
1: era incapaz, sou capaz de a cantar nas ruas de Lisboa,
0: coisa,
1: quando
0: sim,
1: celebramos o 25 de Abril.
0: Sim.
1: Porque para mim, eu estava em Inglaterra e foi a minha liberdade também que veio com ele.
0: Claro.
1: E porque senão eu teria lá continuado. E estaria lá com certeza ainda hoje. Mas é uma canção que eu nunca cantaria sozinho em palco.
0: E o bem bom seria de uma banda britânica chamada Sweet e chamar-se-ia So Good. Estou a brincar contigo.
1: Podia ser.
0: A propósito da autoria, grande parte da tua vida é que as pessoas normalmente falam do teu lado de performer, de compositor, de escritor de canções e até de executivo, da indústria discográfica. Pouca gente se lembra que tu estás há muitos anos, não sei se ainda continuas como vice-presidente da vice-presidente da Sociedade Portuguesa de Autores. Muita coisa tem mudado neste lado da autoria, até o entendimento dos direitos de autor. Há um debate que na nossa geração, quando éramos novos, não era um debate.
1: Não existia.
0: Tu tens direito a ser reconhecido como autor e receberes os lucros disso.
1: Os teus direitos de autor.
0: É o teu trabalho. Eu fiquei muito surpreendido quando percebi, há alguns, nos últimos 15 anos, talvez, que havia um debate sobre isso.
1: Ah, e nós temos fomentado esse debate o mais possível.
0: Mas ficaste tão surpreendido como eu a ver gente a desafiar esse entendimento que nós tínhamos como definitivo?
1: Repara, o autor era uma figura não existente. Praticamente não se falava dos autores. Ninguém sabia quem eram os autores das canções.
0: Sim.
1: Até porque a geração anterior à minha não eram autores. Ou seja, todos aqueles cantores que nós falamos aqui, Francisco José, Tónia de Matos, a Simone,
0: eram cantores.
1: Carlos Carmo, eram todos intérpretes.
0: Intérpretes,
1: cantores, chamem-lhe
0: aqui. Sim, sim, sim. Mas intérprete é mais justo.
1: Está correto. Nenhum deles escrevia canções. E, portanto, essa geração precisava de autores. Precisava de quem escrevesse canções. Embora ninguém falasse do nome deles.
0: Pois é. Mas são vocês que ganham mais, não são? São os autores que ganham mais depois na distribuição dos lucros.
1: Ganham, pelo menos, é uma parte igual à dos intérpretes.
0: Ah, ok. Pensei que fosse um pouco mais.
1: Não. Okay. São 10% quando, ainda no tempo dos suportes físicos, do vinil, CD, etc. 10% do preço de venda é para direitos de autor e 10% para royalties, para os artistas.
0: Okay,
1: portanto,
0: okay.
1: Era ela por ela. Mas, com a vantagem de quando tu escreves uma canção que tem sucesso, ela pode ser cantada por 10 ou 20 ou 30 pessoas.
0: Sim.
1: ou executada pelos bailes, pelas festas deste país inteiro, e os direitos de autor estão a cair sistematicamente na conta. E, portanto, há grandes vantagens.
0: Há escritores americanos, especialmente esses grandes mercados, que escreveram uma música de sucesso e ainda hoje continuam a viver disso.
1: E vivem desse sucesso.
0: Muito bem. Muito bem.
1: Hasta às vezes uma canção.
0: Em Portugal é mais difícil porque o mercado é pequeno, não é?
1: Em Portugal é complicadíssimo. É claro. Muito complicado porque o mercado é muito pequeno e aquilo que tu ganhas vai dando para viver. Autores, eu conheço muitos autores que vivem só da sua escrita.
0: Portanto, a Sociedade Portuguesa de Autores vem dar importância a esse lado dos autores.
1: Sem dúvida.
0: Mas não ficaste surpreendido quando há uns anos a esta parte se começou a desafiar a ideia da autoria? Eu acho que isto é muito influenciado também com o advento da internet, a partilha de pirataria, uma escala que antes era impensável, e de repente tu vês bandas e até músicos a darem de mão dada o seu catálogo para usufruto sem cobrarem nada.
1: Para, esse é um facto, e a inteligência artificial ainda veio tornar as coisas mais complicadas. Porque realmente, hoje em dia, há muita gente que diz: eu só subsisto na música com os espetáculos ao vivo, onde eu ganho dinheiro antes dos espetáculos ao vivo, e dão o resto de barato.
0: Os ABBA ficaram riquíssimos, eles fizeram pouquíssimos espetáculos ao vivo.
1: Iam à televisão fazer discos. Viviam de vendas.
0: E ficaram muito ricos.
1: Não, milionários, multimilionários.
0: Hoje alguém fica rico por venda de faixas?
1: Há uma linha de, os hip-hoppers, os rappers, ganham muito dinheiro porque no streaming, que é hoje em dia onde está o dinheiro, não está nas vendas, está no streaming.
0: Sim.
1: Eles têm milhões de visualizações.
0: Mas precisam ter muitos milhões para
1: precisam
0: aquilo
1: ter
0: dar dinheiro que se veja.
1: Cada visualização são 0,003 cêntimos.
0: 0,003.
1: Se tu tiveres 1000 visualizações ou streams, né, ganhas 3 euros.
0: Uau! Em certos sítios não dá para um café.
1: Se tiveres 1 milhão, a coisa já começa a ter.
0: Já começa a ser interessante.
1: E é por isso que nos temos que bater, e nos batemos na sociedade de autores, é negociar estes direitos em nome dos autores e tentar que estas tarifas vão subindo, porque aquilo que nos paga o Spotify são 0,003 cêntimos.
0: Sabes, tenho deparado com uma coisa que eu fiquei chocado. Sabes que há pessoas, há artistas que estão, por exemplo, no Spotify e decidem sair porque não concordam com a política do Spotify,
1: sim.
0: Pelos seus investimentos.
1: Está a acontecer cada vez mais.
0: Sim, especialmente por causa dos...
1: E pagam muito mal.
0: Pagam mal os investimentos em armas e por aí fora. Exatamente. Mas sabes que tem havido relatos de músicos que saem, mantêm-se noutras plataformas, e de repente vêm a descobrir que há lá, em seu nome, música produzida pela inteligência artificial, como se fosse deles.
1: Claro, e isso vai acontecer cada vez mais.
0: Vocês, como sociedade de autores, podem intervir nesse...
1: Nós temos, para já, temos que lutar por regular este mercado, não é?
0: E está muito desregulado.
1: Está completamente desregulado, mas não só em Portugal, está desregulado no mundo inteiro. E, portanto, nós não estamos sozinhos. Nós fazemos parte da CISAC. CISAC é o organismo, em termos mundiais, que congrega mais de 200 sociedades de autores do mundo inteiro.
0: Sim.
1: E que se bate por estes... Bate-se nos tribunais americanos, ingleses, alemães, e que é por aí, japoneses, que é por aí que, quando a lei mudar, depois vai mudar cá, na União Europeia também e em Portugal. Porque nós não temos força sozinhos para combater estas plataformas que são
0: muito
1: gigantescas,
0: bem.
1: Não é?
0: Portanto, a luta é por regulamentação.
1: A luta continua.
0: Tosé Brito, uma última palavra para o álbum Tosé Brito de Novo de 2021. Nós vamos ouvir o Pensando em Ti, pela Ana Bacalhau, António Zambu, Joana Espadinha, Rita Retschu, Samuel Lúria, Tiago Tencour, Selma Oamus, B. Fachada, Benjamin, Camané, Catarina Salinas, Miguel Guedes, Mitó e Tomás Wallenstein. São todos estes a cantar e estiveram todos no projeto. Como é que tu recebeste isto em 2021?
1: Olha, foi uma surpresa, foi um presente a Inês. Foi um presente da Inês.
0: Porque esta foi uma ideia da Inês com o Benjamin
1: também.
0: Eu fazia
1: 70 anos e Inês preparou tudo isto em segredo.
0: E depois ofereceu-te.
1: E quando eu fui confrontado com a realidade, ela já existia e já estavam a avançar com as gravações. Depois eu juntei-me ao projeto, digamos assim, e estive em palco com todos eles a cantar este Pensando em Ti na Altice Arena, quando fizemos o espetáculo na Altice Arena.
0: E que correu muito bem.
1: De novo, e que foi um grande espetáculo.
0: Tosé Brito, foi um prazer ter-te aqui.
1: Aurélio, foi um prazer estar aqui.
0: E já agora também agradeço ela. Está ali do outro lado a Inês Menezes, que esteve aqui também no início do programa para falarem do vosso livro em conjunto ao fim do dia.
1: Obrigado.
0: E quanto a nós, muito obrigado, quanto a nós, voltamos no próximo sábado para mais um Destacável. Vamos lá então, até ao fim de semana com Pensando em Ti.

0: 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Quatro horas no continente e na Madeira. Três horas nos Açores. Edição do jornalista Miguel Bastos.
1: A Venezuela mantém a propriedade do seu petróleo. A garantia foi deixada esta noite pela presidente interina da Venezuela, Delcy Rodríguez, num discurso emitido pela televisão estatal venezuelana. Isto depois de ontem a Venezuela ter assinado um acordo com os Estados Unidos para a exploração de petróleo na Venezuela. Ora, a presidente interina defende que este acordo vai permitir que a Venezuela obtenha capital, tecnologia e capacidade operacional para recuperar uma indústria estratégica que foi muito atingida pelas sanções. A Venezuela quer voltar a ser uma grande potência energética, um grande produtor de petróleo e de gás. A Venezuela estima que o acordo, alcançado ontem com os Estados Unidos, vai permitir retirar 1,5 milhão de barris de crudo por dia, o que vai gerar mais de 200 mil milhões de dólares para o Estado venezuelano nos próximos 25 anos. As autoridades chinesas atualizaram o número de mortos e feridos provocados pelas cheias nos Himalaias. O número de mortos no Tibete sobe para 16, o de desaparecidos para 546. Ora, isto eleva o balanço total da catástrofe para 691 mortos e 2.972 desaparecidos. As autoridades confirmaram, entretanto, as avaliações dos cientistas. A causa da catástrofe foi mesmo o rompimento de um glaciar situado na encosta sul do Pico Lirung, no Nepal, que desencadeou uma avalanche de gelo e de rochas. Os Estados Unidos anunciaram, entretanto, que vão reforçar a ajuda humanitária para o Nepal com mais 3,6 milhões de euros. A Ministra do Ambiente desdramatiza a falta de acordo numa estratégia de combate à seca na Cimeira das Nações Unidas, que decorreu na Mongólia. As decisões na COP para minimizar os efeitos da desertificação foram adiadas por pelo menos mais um ano. Maria da Graça Carvalho lamenta que não tenha sido possível encontrar um consenso, mas explica também que Portugal está a fazer o seu caminho.
2: Nós temos a nossa política, a seca e a água é uma política nacional, nem sequer é uma política europeia. É uma nossa prioridade, temos uma estratégia para a água, estratégia Água que Une, que está em muito boa execução. Temos as nossas prioridades definidas, a situação está boa, nós temos as nossas barragens a 80%, portanto não tem uma consequência direta na política nacional. Portanto, temos toda a competência para ter a nossa política da água assim que temos. Claro que temos a cooperação com a Espanha, um acordo internacional, mas não é nem sequer europeu nem mundial. A COP, claro que era importante ter um acordo. Agora, para a política nacional, nós temos a nossa política nacional e toda a responsabilidade nessa política.
1: Declaração da Ministra do Ambiente e Energia, Maria da Graça Carvalho. Esta declaração foi captada pelo jornalista Joaquim Reis à margem da inauguração, ao início da noite da Feira do Ano de Montemor-o-Velho. A Ministra do Ambiente foi ainda questionada sobre a pressão que os centros de dados de inteligência artificial estão a fazer sobre o sistema de distribuição de água. Maria da Graça Carvalho garante que a situação está a ser monitorizada em termos de energia e em termos de consumo de água.
2: Qualquer projeto em Portugal tem que passar pelo crivo da autorização da Agência Portuguesa do Ambiente, tanto para o setor agrícola, como para o setor industrial, como para os centros de dados, em relação à utilização da água. Caso concreto dos centros de dados, estamos a desenhar um conjunto de requisitos. Um deles será o centro de dados ter a sua própria solução para a água. O centro de dados que existe em Sines é arrefecido por água do mar. Tem que haver uma solução. O nosso país não tem a água disponível para a quantidade de água que tantos dados precisam.
3: Energia.
2: Exatamente como Espanha está a fazer, estamos também a desenhar as regras para as autorizações à ligação à rede elétrica.
1: Maria da Graça Carvalho a garantir que a situação está a ser monitorizada em termos de energia e em termos de água. Ora, Portugal voltou a dar-se bem na água com a vitória de Fernando Pimenta, de novo alcançou o título mundial de canoagem, foi o primeiro em K1 mil metros. O Presidente da República já felicitou Fernando Pimenta nesta quarta medalha de ouro nesta distância, décimo pódio em campeonatos do mundo. Com esta vitória, aos 37 anos, o canoísta português tornou-se o atleta mais medalhado sempre na história desta prova. Numa nota na página da Presidência, António José Seguro destacou a longevidade, todo o percurso desportivo de Fernando Pimenta, que conquistou o primeiro pódio mundial há 16 anos e continua, aos 37, a competir ao mais alto nível internacional. O jornalista Horácio Antunes, enviado especial da Antena 1 à Polónia, acompanhou a prova e registou as declarações do campeão do mundo.
3: Fernando Pimenta, from Portugal.
4: Com o tempo de 3:24:39, Fernando Pimenta, campeão do mundo, não esconde a emoção de ter conseguido desgastar Copaz da Hungria e Tomás Green da Austrália. É o mais velho de sempre a conquistar o título mundial em K1 mil metros.
5: Defendi os ataques todos do australiano. O Wallet tinha um bocadinho mais fresco na parte final e quase me apanha, mas consegui ser campeão do mundo. O marco histórico que nós fizemos de ser o atleta mais medalhado em K1 mil metros em termos de sempre, bati o recorde, ainda para mais com ouro. O atleta mais velho a conquistar este título e a subir ao pódio, tenho que estar feliz.
4: Aos 37 anos, 4 títulos de campeão do mundo em K1 mil metros, 13º título mundial na pista de Malta em Poznan, onde tem sido muito feliz.
5: Foi aqui que eu consegui a minha primeira grande medalha em 2010 em Sénios, com o João Ribeiro, fomos vice-campeões do mundo K2500, 4 medalhas de ouro no mesmo dia na Taça do Mundo em 2022, primeiro título de sub-23 em 2009. Fui aqui que consegui o apuramento olímpico com o Emanuel Silva em 2012.
4: E a medalha é que número agora?
5: Eu penso que é 186 internacional. Meu 13º título de campeão do mundo.
4: Fernando Pimenta a coroar este dia com um resultado histórico em K1 mil metros. Este domingo vai competir em K1 5 mil metros. João Ribeiro e Messias Batista, segundos na eliminatória de K2 500 metros, vão estar na final. Nas finais de paracanoagem, 200 metros, Norberto Mourão foi 6º em VL2, Alex Santos 7º em KPL2 e Matilde Nunes 5ª na final B de KPL3. Em C1 200 metros, Beatriz Fernandes, 6ª na semifinal, vai à final B. Ana Brito e Clara Duarte, 8ª em K2 500 metros, vão à final B. E Teresa Portela, na final B, a terminar em 5º lugar no regresso ao K1 500 metros após os Jogos Olímpicos.
1: Este é o balanço deste sábado, com boas perspectivas também para este domingo, a possibilidade de trazer mais medalhas. As maiores possibilidades estarão então em K1 5 mil metros, que vai ser tentada uma nova conquista por Fernando Pimenta. João Ribeiro e Messias Batista vão tentar uma medalha em K2 500 metros. O presidente da Federação Portuguesa de Canoagem

0: No final do dia veremos essa contabilização e se conseguiremos ou não atingir as medalhas do ano passado ou poderemos também superá-las.
1: O otimismo de Ricardo Machado, também a Federação Portuguesa de Canoagem, para além do próprio atleta Fernando Pimenta, recebeu hoje uma felicitação por parte do Presidente da República através de uma mensagem. António José Seguro destacou o trabalho dos treinadores, das equipas técnicas e dos clubes na preparação e afirmação internacional de todos os atletas.
2: Edição do jornalista Miguel Bastos. 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

0: nós conhecemos antes do 25 de Abril, na revista Observador, com o Arthur Anselmo. Quando apareceu este Observador, teve de deixar passar o tempo.
1: O 25 de Abril de...
2: Maria Adelaide Lucas Pires. Se não fosse o 25 de Abril, o que é que teria sido a sua vida?
0: Ui, isso é uma pergunta complicada.
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0: Porque eu tinha vindo para Lisboa, nos anos 70.
2: Tinha vindo de onde? De
0: Coimbra. Coimbra, onde estudei, escola, liceu, faculdade, tudo vindo para Lisboa com 23 anos. Andei à procura de emprego, queria acabar o curso.
2: Porque a Maria Adelaide tinha 29 no 25 de Abril.
0: Exatamente.
2: Só para ficar
0: exatamente
2: situado.
0: Eu sou de 46, portanto.
2: Sim.
0: Um part-time para acabar o curso de medicina.
2: Porque chegou até ao quinto ano.
0: Até praticamente ao sexto, só me faltavam duas cadeiras do quinto ano. Portanto, tinha de ser um part-time, porque os últimos anos de medicina são hospital, sobretudo. E encontrei na revista Observadores, estranhamente, que era uma revista da Verbo, editorial Verbo, uma revista notável, onde aprendi muito do que fiquei a saber sobre jornalismo. Tinha um chefe de redação que se chamava Manuel Gama, que já ninguém se lembra.
2: Manuel
0: Gama. E que era também um conhecedor de cinema, um homem interessantíssimo. E onde conheci o meu marido. Depois deixei o curso, casei, tive os filhos, tudo. E depois saí do Observador e fui para o Ministério da Educação. Entretanto, dá-se o 25 de Abril.
2: 23, 29 anos, portanto, em 5 anos dá-se essa reviravolta na sua vida. O que é que estava previsto que a Maria Adelaide fosse? Era médica?
0: Era médica. Ninguém gostou muito quando eu resolvi ir para a medicina.
2: Porque queria tudo que fosse como era o seu irmão.
0: Para letras, para qualquer outra coisa, menos para a medicina.
2: Mas porquê?
0: Até me disseram, porquê é que não tiras farmácia? Farmácia. O que é que tem a ver? Não, eu vou para a medicina ou não tiro, mas isso nem sequer era muito grave. Mas o que eu gostava na medicina era...
2: A relação com o doente, era isso que gostava.
0: Eu era ótima a fazer histórias clínicas, porque conversava com os doentes, fazia... Tanto que muitos anos mais tarde, já eu estava na minha vida profissional, já eu andava por aí, as pessoas ainda me vinham consultar, traziam-me resultados de análise e de coisas assim.
2: E Maria Adelaide ainda hoje

0: E ainda hoje gosto. Ainda sei algumas coisas, embora, como sabe, a medicina evoluiu de uma maneira.
1: Mas, portanto, o que estava previsto era que fosse médica e foi jornalista?
0: Jornalista.
1: E foi funcionária pública?
0: E fui funcionária pública. E fui política.
1: E foi política? Sim. E é disso que nós
0: e mãe e avó. Era eu ministro da Cultura e eu entrei no gabinete pois. Dele. Disse-lhe assim, ó Francisco, mas tu vais-te candidatar ou não? Olha, não sei. Tenho duas soluções. Ou vou ser presidente do CDS ou vou ser um homem rico. O meu sobrinho, quando eu contei isto, disse assim, ó tia, escolheu mal. Meu pai escolheu mal.
1: Estamos numa edição especial do Serviço Público Bloco Notas, um programa que ajuda quem está nos últimos anos do secundário, mas também quem se interessa por saber mais. E evocando os 50 anos do 25 de Abril,

0: ao Ministério da Educação na 5 de Outubro, embora o departamento onde eu estava fosse na Duque de Ávila, ao pé de Saldanha. Portanto, era tudo ali naquela zona. E quando cheguei ao Ministério, o porteiro disse-me assim: "Oh menina, o que é que está aqui a fazer? Houve uma revolução, está tudo em casa, isto está fechado." E eu: "Houve o quê? O que é que... Quer dizer..." E a partir daí, pronto, entrei na onda.
1: Não achou nada de estranho na rua?
0: Nada. Não, naquela zona de Saldanha não achei nada de estranho. E eu queria ir para o meio da confusão. Eles não me deixaram ir para o Rio e para o Largo do Carmo, para essas coisas todas. Mas fui acompanhando, como toda a gente, só pela rádio e pela televisão. Você
1: voltou para casa?
0: Voltei para casa. Quando começaram a mandar as pessoas para casa e tal, não sei o quê, fui para casa.
1: Ainda não tinha filhos?
0: Ainda não tinha filhos. Os meus filhos nasceram em 76 e 77.
1: Ah, já são filhos da liberdade.
0: Já são filhos da revolução.
1: Depois há a comunicação da junta. Lembra-se disso? Ou...
0: Lembro perfeitamente, todos sentadinhos e tal, com o ar soleno. Lembro perfeitamente a comunicação
1: e
0: da
1: junta.
0: E
1: o que é que pensou na altura?
0: Eu achei que era tudo melhor do que o que tínhamos. Qualquer mudança era melhor do que a que tínhamos.
1: A Maria Adelaide é mais nova ou mais velha que o seu irmão Francisco?
0: Mais nova, 2 anos.
1: Portanto, o Francisco... E ele estava em Coimbra?
0: O meu irmão estava Coimbra, assistente na faculdade. Depois foi chamado para a tropa. Portanto, o meu irmão já tinha acabado o curso. Estava assistente na faculdade de Direito e foi chamado aos 30 anos.
1: Já tinha
0: acabado
1: o curso.
0: E ele e o Vital Moreira, que eram colegas. E foram para as Caldas de Rainha, para o quartel das Caldas de Rainha.
1: Aquele que teve o levantamento das Caldas. Estranho. Ou as Caldas de Rainha agora está na moda, não é?
0: Ah, pois, exatamente, agora está outra vez. Mas ele tinha casado, entretanto, ele e a Teresa arranjam uma casa, um apartamento, não sei, nas Caldas, onde o Vital ia jantar muitas vezes, quase todos os dias. Tinham imensas discussões e conversas, mas eles eram amigos e eram colegas de curso desde sempre. Na altura até do 25 de Abril e daquelas comissões para sanear os chamados fascistas, etc., ele estava na lista e o Vital defendeu perante os colegas que ele nunca tinha sido um fascista. Eles eram amigos e davam-se bem desde a faculdade.
1: E não tinha sido um fascista?
0: Não, não tinha sido. Ele era sobretudo um liberal, um homem que respeitava toda a gente.
1: Era um atlantista?
0: É,
1: era, defendia uma Europa atlantista.
0: Que... Era. E um democrata cristão, verdadeiramente, na acessão do termo e do conceito. Mas o que era engraçado é que o Vital reagiu muito mal àquela coisa, não tinha pachorra nenhuma.
1: Da tropa.
0: Na tropa. E o meu irmão adorou aquilo. E a tasca com os recrutas beber um copo.
1: Ele adorava conversar.
0: Adorava.
1: O seu irmão adorava conversar.
0: Ele, por exemplo.
1: A primeira campanha eleitoral que eu cobri para o Parlamento Europeu em 1989. E teve uns 15%, o que é que foi? Para o CDS ainda.
0: Exatamente.
1: Altura.
0: Teve uma diferença brutal nas votações entre a Europa e a lista nacional.
1: Que na altura era liderado
0: o Adriano Moreira.
1: Era o partido do táxi na altura.
0: E eu nesse ano fui candidata em Coimbra. Cabeça de lista em Coimbra. Não fui eleita por um triz, mas era um sítio para perder, por isso é que convidavam as mulheres. Havia Ai, mas era assim. Quando havia lugares que não estavam garantidos, punham uma mulher que ia trabalhar, sabiam que trabalhava, mas que podia perder. Por acaso, agora é que me estou a lembrar disso tudo. O presidente da Distrital de Coimbra, do CDS...
1: 1989.
0: E nessa altura, o presidente da Distrital de Coimbra, do CDS, era o Zé Gama. Não sei se lembra dele.
1: Lembro.
0: Já morreu também, já partiu. E o Zé Gama tem um golpe de mestre. O Zé Gama era deputado europeu e queria continuar a ser deputado europeu. Portanto, tinha de fazer a campanha europeia, embora fosse o presidente da Distrital de Coimbra. Como é que ele conciliava aquelas coisas? Ele não se dava muito bem com o Manuel Queiroz, que era o deputado por Coimbra. Nada melhor do que ir buscar a irmã do Lucas Pires, que era um nome que ninguém ousava contestar em Coimbra.
1: Pelo menos naquela altura.
0: E que sabia que eu ia fazer a campanha e ele ia para a Europa fazer a sua campanha à vontade.
1: E fez.
0: E fez.
1: Acabou por não
0: Acabei
1: ser eleita.
0: Por não ser eleita, porque já sabia que era para perder, que Coimbra ia perder o deputado do CDS, como aliás perdeu vários naquela eleição. Ficou o tal partido do táxi, não é? Coimbra é um distrito muito difícil eleitoralmente falando.
1: Mas é. Um distrito que de vez em quando surpreende.
0: Completamente. É de facto muito difícil porque vive um bocado daquela imagem da Coimbra universitária, da sabedoria, mas é muito tradicional e muito fechada. E depois, tudo à volta é meio rural. E, portanto, há uma separação enorme entre esses dois mundos. E foi

0: difícil fazer aquela campanha. Os candidatos faziam campanha em Coimbra, do CDS, não saíam do café, faziam em conversas de café. Eu aceitei o 25 de Abril e achei, e apeteceu-me vivenciar aquilo tudo, e achei que nada era pior do que o que estava, do que o regime que estava. Porque nós pertencíamos a um grupo de direita na Universidade de Coimbra.
1: Um grupo de direita?
0: De direita. Depois entrámos em choque com a esquerda na altura da crise académica de 69.
1: Estamos com Maria Adelaide Lucas Pires. Tem o 5º ano do curso de Medicina da Faculdade
0: de Lisboa, porque eu vim pedir transferência.
1: De Coimbra e em Lisboa. Como é que não se acaba um curso de Medicina?
0: É muito complicado de explicar, de facto.
1: Se fosse daquela... homem, teria acabado.
0: Se fosse homem, teria acabado. Eu não gostava muito de estudar, mas gostava muito do curso. E o meu irmão dizia-me assim: eu sou exatamente porque não gosta, acaba isso depressa. E eu andei ali a empatar a cabo depois tive os filhos. Ah, depois ainda pedi o reingresso. Ainda voltei para a faculdade, já tinha os filhos. Mas já não deu.
1: Depois tem um curso de Ciências da Informação da Universidade Católica de Lisboa, uma pós-graduação, no fundo, que lança no mundo do jornalismo onde já estava, porque...
0: Foi o meu primeiro trabalho.
1: Antes do 25 de Abril. A Milay, Maria Adelaide. Milay, para quem a conhece melhor.
0: Quando cheguei a Lisboa, foi o primeiro emprego que eu tive.
1: E porquê que veio para Lisboa? Porquê que quis sair de Coimbra?
0: Ah, porque tinha vivido a crise académica de 69.
1: Maria Adelaide Lucas Pires começa a sua vida profissional como jornalista em 1961, portanto.
0: Exatamente.
1: Era repórter no semanário Observador, que era da Ver, que era um semanário, não é?
0: Era.
1: Que tipo de notícias é que dava?
0: Coisas sociais, no fundo.
1: Era
0: a nova gente.
1: Ah, e ao também semanário.
0: Era. Também coisas mais sérias, sei lá, congressos, entrevistava personalidades com algum. Lembro-me que no primeiro número do Observador veio a reportagem do casamento do meu irmão.
1: Mas não feita por si, claro.
0: Não, de todo. Eu ainda nem lá estava.
1: Porque ele casa com uma descendente do Almeida Garrett, não é?
0: A Teresa era sobrinha neta do Almeida Garrett. Portanto, era filha do João de Almeida Garrett, que na altura estava muito ligada à banca. Era professor de economia no Porto. Uma pessoa também muito ligada àquela época e ao regime na altura.
1: E como é que
0: ela
1: foi?
0: Ela foi aluna dele e em 3 meses depois estavam casados.
1: Portanto, casou com uma aluna. Era uma coisa que hoje era complicada.
0: Era, e na altura tinha 9 anos de diferença. Ela estava no 3º ano, ele estava assistente, portanto, tinha-se formado há 1 ou 2, portanto. Uhum. Mas foi assim uma paixão.
1: Coup de foudre, como se diria.
0: Que deu certo, às vezes nem sempre as paixões dão certo. Mas aquela deu certo e tiveram 4 filhos magníficos. Onde o Vital ia jantar muitas vezes, quase todos os dias, tinham imensas discussões e conversas, mas eles eram amigos e eram colegas de curso. Na altura até do 25 de Abril e daquelas comissões para sanear os chamados fascistas, ele estava na lista e o Vital defendeu perante os colegas que ele nunca tinha sido um fascista. Eles eram amigos e davam-se bem. Desde a faculdade.
1: E não tinha sido um fascista?
0: Não, não tinha sido.
2: O 25 de Abril de...
1: Maria Adelaide Lucas Pires, o 25 de Abril na sua família, no, na sua bolha, como é que foi isso?
0: Ah,
1: que ondas de choque?
0: Bastantes. Eu sou de uma família profundamente tradicional. A minha avó meteu os filhos todos nos jesuítas, no seminário e nos jesuítas. O meu pai só não recebeu ordens, saiu no último ano, já com toda a formação, porque... tinha pecado por, não era vaidade, orgulho.
1: Não recebeu ordens, quer dizer, o seu pai só não foi padre.
0: Só não foi jesuíta, padre jesuíta.
1: Ordenado por... pelo pecado do orgulho.
0: Do orgulho.
1: Ah, aulas... o que é que ele fez para ter o pecado do orgulho?
0: Não sei, eles tinham vários exames, digamos assim, provas. E o meu pai nunca aceitou uma crítica. E penso que foi nessa altura que ele teve de fazer uma oratória, uma coisa qualquer, e não aceitou as críticas que lhe foram feitas. Isto contou muito mais tarde. O meu tio, esse jesuíta...
1: Portanto, graças ao orgulho do seu pai, a Maria Adelaide existe, existiu o seu irmão.
0: Os meus irmãos, exatamente. Irmãos. O meu outro irmão. Mas era tudo muito austero lá em casa. A minha mãe foi educada no Colégio Sagrado Coração de Maria da Guarda Interna, até ao 7º ano do liceu, e depois veio para Coimbra para fazer a aptidão à universidade. que fazia-se exame de aptidão, português e francês, românicas chamava-se na altura, e chumbou no exame de aptidão, mas conheceu o meu pai que lhe deu explicações.
1: E portanto já não foi para a faculdade?
0: Já não foi para a faculdade. Chumbou para não ficar um ano sem fazer nada ou voltar para a aldeia lá para cima, para a guarda, que era onde ela era. Na altura havia falta de professores primários. E a minha mãe fez um exame de estado, a quem tivesse o sétimo ano do liceu, que era o caso, e passasse nesse exame de estado, dava-lhe o diploma de professor primário. Foi professora primária. O meu pai foi professor de liceu, depois de sair dos jesuítas, acabou o curso de histórico-filosóficas em Coimbra, e era professor nos colégios, e a minha mãe nas escolas oficiais. E era tudo de uma austeridade atroz. Quer dizer, só havia uma televisão, só havia a emissora nacional. E em casa seguiam-se os cânones tradicionais à letra do regime. Portanto,
1: família, pátria e autoridade.
0: Completamente. E cada vez que eu destoava ou perguntava os porquês das coisas, comecei a ter discussões com o meu pai desde os 15 anos, mais ou menos.
1: As discussões políticas?
0: Não só, porque eu para o meu pai tinha que ser um modelo de virtudes. E se não quisesse estudar, até podia ficar em casa, etc. O meu pai só teve uma irmã, que nunca saiu do pé da minha avó.
1: Não casou e ficou tratada bem.
0: Pronto, uhum. E casou nada, Deus me livre, nem namorar, quanto mais casar. Uhum. E morreu muito nova. Eu gostava muito dela e ela de mim. Porque eu distraía, punha-me a fazer maluquice, etc. Cortei-lhe o cabelo, ela que ainda usava o cabelo em totoca atrás e tal.
1: Bem,
0: eu fazia uma mise, eu fazia as coisas mais estranhas.
1: Uma mise, Maria Adelaide, ninguém sabe o que é uma mise hoje.
0: Pois não, exatamente.
1: É um branco.
0: Com rolinhos no cabelo.
1: Sim.
0: Ela tinha um cabelo lindo, preto. Pronto, e a família era isto. Quer dizer, a minha mãe vinha do Colégio de Freiras da Guarda, meu pai vinha dos jesuítas. Como todos os outros irmãos de resto, portanto, eu tinha um tio padre, que não chegou a ser jesuíta, mas era padre secular, e tinha um tio jesuíta, que foi para Macau e viveu no Oriente durante muitos anos. E, portanto, eu era a única rapariga naquele mundo.
1: Além do irmão Francisco, havia outros irmãos, não é?
0: Havia um mais novo.
1: Sim.
0: Eu era no meio dos dois.
1: E era a contestatária?
0: Era completamente.
1: O seu irmão Francisco não era contestatário? Não.
0: Não, era a pessoa mais bem comportada do mundo. Eu dizia sempre, o Chico, como nós o tratávamos na altura, é o filho que todas as mães querem ter, o namorado que todas as mães querem para as filhas.
1: Porquê?
0: Porque ele era assim, era uma pessoa boa por natureza e não pensava nele.
1: As ondas de choque do 25 de Abril na sua família?
0: Foram más, foram muito más. Não foi que houvesse nenhum drama.
1: O Francisco já estava em Lisboa ou não?
0: Ele foi para a tropa. Nessa altura.
1: Depois do 25 de Abril ele estava em Coimbra como
0: assistente, não é? Estava. Tinha vindo de Tubingen e portanto estava a escrever
1: da Universidade
0: a tese de sexto anos, que se chamava O Problema da Constituição.
1: Era a tese dele.
0: Era a tese dele, sempre foi direito constitucional.
1: Sim.
0: A sua área. Em relação às ondas de choque da minha família, não foi muito aceito. Eu aceitei o 25 de Abril e achei, e apeteceu-me vivenciar aquilo tudo, e achei que nada era pior do que o que estava, do que o regime que estava. Nós pertencíamos a um grupo de direita na Universidade de Coimbra.
1: Um grupo de direita?
0: De direita.
1: Sim.
0: Mas que não era a direita.
1: Se chamava?
0: Não se chamava o grupo. Nós tínhamos um grupo de teatro. O grupo de teatro chamava-se Oficina de Teatro da Universidade de Coimbra. Depois entrámos em choque com a esquerda na altura da crise académica de 69.
1: Que é a crise académica do Alberto Martins.
0: Meu contemporâneo.
1: Entraram em choque porque?
0: Porque eu não fiz greve a exames, fui decretada greve a exames, como sabe, mas eu fui à Assembleia Geral do meu curso explicar porque é que não fazia greve a exames. E disse, primeiro, não acredito que uma greve a exames resolvam todos os problemas que os estudantes têm. Segundo, como é que foi uma manifestação espontânea se na véspera do Alberto Martins pedir para usar a da palavra já estavam a fazer os cartazes todos para a manifestação nos jardins da Associação Académica. E por outro lado, também não sou cristesca, não vou sozinha a exames, porque o meu primeiro exame é dia 18, lembro perfeitamente de ser.
1: Pois isto foi dia 17.
0: Bem, no dia 1 começou-se a montar as piquetes e essas coisas. E não acredito que toda a gente falte exames. Portanto, vocês já estão avisados, os meus exames são no dia tal, tal, tal. Essa Assembleia Geral do meu curso, eu estava no quarto ano de medicina na altura, ficou dedicada a mim.
1: Ficou
0: quero
1: dedicada
0: perguntar ao colega Lucas Pires porque é que não sei o que se aceita. A certa altura o delegado de curso, homem, lá só responde se quiseres e tal. Não, eu respondo, respondia um ao outro, até que um no final disse: não, eu acho que nós estamos aqui todos a atacar a colega Lucas Pires, quando foi a única que teve a coragem de vir aqui e explicar. E eu disse: ó, João, desculpa lá, sempre me trataste.
1: Que João era esse?
0: Era o delegado de curso, sim, que estava a dirigir a reunião. Sim. Ele depois foi para a LCI, aquele movimento que houve a seguir, sim, ao 25 de Abril. Mas eram muitos irmãos e tinha outro irmão que era do CDS, o mais velho, o Zé Manel, enfim. E havia ali uma misturada muito grande em Coimbra. Mas eu disse: ó, João, toda a vida me trataste por Milé, porque é que me estás a chamar colega Lucas Pires? Ai, desculpa, estava a seguir, pronto. E depois, lá saí da reunião, todos ficaram a saber que eu ia a exames. E a coisa ficou por ali, mas depois foi muito grave, porque eles faziam esperas e piquetes às pessoas que iam fazer exame, iam à
1: não
0: casa das raparigas,
1: né?
0: Cortavam-lhes o cabelo na véspera, faziam barulho nos lares e nos sítios onde havia raparigas que sabiam que iam fazer exame para não estudarem. Eu tive colegas que disseram que não iam ao exame e vieram na véspera dormir em minha casa para poderem fazer exame. E a mim não me fizeram nada porque o meu irmão levou-me de carro até à faculdade, até aos exames, porque havia piquetes em vários sítios de Coimbra para evitar que as pessoas se fossem.
1: Portanto, foi uma refratária à crise académica de 69.
0: Reencontrei mais tarde
1: o Alberto Martins.
0: O Alberto Martins, já em democracia, ele deputado, eu estava na altura no protocolo de Estado. E o Cavaco, que tinha sido a primeira presidência portuguesa das comunidades, ofereceu um jantar em Queluz para os participantes e tal. E eu fiquei ao lado do chamado camarada Alberto Martins, que era como nós o chamávamos. E conversámos imenso e disse-lhe: olha, estou pela primeira vez a apertar a mão ao camarada Alberto Martins. Ai, como te gosto, não sei o quê. Nós, naquele tempo, éramos uns idealistas, enfim, sabe? Como sempre, nestas jovens.
1: 18 anos ou 19, não é? Claro, conexão.
0: Ah, porque achávamos que nós éramos os bons, os outros eram os maus, nunca, as coisas nunca são assim, não é? Há gente boa de um lado e do outro, etc. Mas foi engraçado, só nessa altura é que eu falei com ele a primeira vez.
1: Portanto, já, exatamente, eu estava a meio da sua apresentação, retomando. A sua atividade profissional no setor privado foi ser jornalista entre 71 e 73 do tal semanário Observador da editorial Verbo, e depois colaborou com as revistas Máxima, Eles e Elas e o Jornal Público. Colaborou a fazer o quê para o público?
0: Lembro-me de debates que fizemos na Máxima, organizados, sim, pela Maria Antónia Pala, quando ela, sim, era diretora. No Público escrevia sobretudo sobre coisas com Angola. Como sabe também, estou muito ligada, sim, desde a criação ao Fórum Português para a Paz e Democracia em Angola.
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1: Eu não sei se estou satisfeita com a parte das ondas de choque na sua família no 25 de Abril.
0: Se quer que lhe diga, eu como vivi nessa altura uma parte muito turbulenta da minha vida pessoal, que foi o meu casamento com o Francisco Ribeiro Soares, os meus filhos, aquilo tudo. Meu pai cortou relações comigo, tudo isso foi um drama.
1: Por causa de ideias políticas?
0: Não, por causa de eu ter um filho de um homem que não era o meu marido. E depois tive uma filha a seguir, etc. O meu pai, para essas coisas, era inultrapassável para ele. Fui criada de uma forma católica, apostólica, romana. Sou católica ainda hoje. Eu acho que nunca conseguiria perder a fé, não sei. Embora me tenham ajudado muito conversas com o meu tio padre. Mais que o meu pai era muito mais austero que ele era uma pessoa mais aberta. Nessa altura foi complicado e eu desliguei-me um bocado da política porque estava a vivenciar todos aqueles acontecimentos ligados à minha vida pessoal.
1: Mas a Maria Adelaide teve os filhos antes do casamento, não é? Por isso é que
0: antes
1: o seu pai
0: casamento,
1: não lhe perdoava.
0: E eu nunca mais fui a casa, o meu pai nunca mais me deu um beijo, só depois de eu me casar. E obviamente,
1: e porquê não se casou antes de ter os filhos?
0: Porque o Francisco ainda era casado com a primeira mulher.
1: Pronto.
0: Depois divorciámos, mas só podemos casar.
1: Claro, depois de eles estar
0: e pelo civil, obviamente, podemos casar pela igreja. É claro, quando nos casamos já tínhamos os dois miúdos, aquilo tudo.
1: Mas isso já é depois do 25 de Abril, porque os seus filhos são filhos da liberdade.
0: Pois é. Quer dizer, não ia fazer uma festa de casamento, não fazia sentido nenhum para mim.
1: Claro.
0: É porque eu ria-me quando ele me perguntava: tu, mas queres-se casar ou nunca? Eu disse: olha, eu para mim já sou casada consigo agora. Se for lá assinar o papel ou não, tanto me faz. Meus pais vieram de propósito de Coimbra para assistir ao casamento, porque não acreditavam. E o meu casamento foi uma coisa muito engraçada, porque nós estávamos...
1: Ele casou com um homem divorciado e isso naquela altura era terrível.
0: Pronto. E estávamos só os dois, eu e ele, perante o notário, e os meus pais sentados em duas cadeirinhas lá atrás para assistirem, porque vieram de Coimbra de propósito. Eu não fiz propriamente o casamento.
1: Na festa?
0: É que juntei as pessoas, os amigos e tal, sim, em casa para jantarmos, onde sim, vivíamos com os filhos e com toda a gente. Coisa que meus pais não foram, porque foram-se logo embora para Coimbra. Portanto, eu só queria ter a certeza que eu me casava, pelo menos, pelo civil. Eu só fui depois para a política, depois de estabilizar, digamos assim.
1: Ora bem, esteve no Departamento de Juventude do Ministério da Educação, reformada, mas depois a política aparece-lhe em 97, é chefe de gabinete do grupo parlamentar do CDS, que era liderado na altura pela Maria José Nogueira Pinto. O CDS era o CDS liderado por Manuel Monteiro, não era já o CDS do seu irmão, do grupo do Filho.
0: É um CDS em que eu me tinha desfiliado já.
1: Ah, já não era militante. Mas a Maria Adelaide é militante do CDS desde que o seu irmão é presidente?
0: Sim.
1: Que é logo nos anos 80, não é?
0: Exatamente. Porque fui eu e todo aquele grupo.
1: E Delfino, chamado grupo Delfino.
0: O meu irmão que foi para o CDS. Lembro-me porque, na altura, o Zé Miguel Júdice fazia parte do nosso grupo de Coimbra. Aliás, as nossas reuniões...
1: Já passou por aqui também para estas conversas.
0: Mais ou menos secretas, eram na Quinta das Lágrimas, que estava a cair. Tínhamos lá uma espécie de clube onde nos reuníamos e tal. E quando eu vejo
1: agora,
0: o Zé Miguel,
1: disse,
0: nessa fase, nós todos no CDS, ir para o PSD, para essa notícia, Zé Miguel Júdice filiou-se no PSD, não sei. Telefonei-lhe, Zé Miguel, o que é que te aconteceu? O que é que foste fazer para aí? Ele disse, olha, como a minha gente já tinha toda tomado conta do CDS, eu fui tomar conta do outro. Enfim.
1: Mas era uma gente diferente, apesar de tudo.
0: Era. Era. Mas eram conversas engraçadas, porque nós,
1: divertidas.
0: Nós tínhamos uma comunhão de coisas e uma solidariedade que não se explica, percebe? Aquele grupo de Coimbra foi um tempo único.
1: Esse grupo de Coimbra era constituído por quem? Além da Milá e do seu irmão, era mais quem?
0: O Zé Carlos Vieira de Andrade, o Zé Miguel Júdice, Manuel Cavaleiro Brandão.
1: Manuel Cavaleiro Brandão era um grande especialista em Direito do Trabalho.
0: Era.
1: Vieira de Andrade, constitucional.
0: Constitucional. Grande amigo do meu irmão,
1: sim,
0: o Miguel Seabra, que depois foi assessor do meu irmão em Bruxelas.
1: Exatamente.
0: O Nogueira de Brito, depois aderiu ao nosso grupo. Morreu agora há pouco tempo. Tive uma pena enorme dele. O Gomes Pinho, António José Gomes Pinho, foi fundamental.
1: Então, era também sempre financiador, não é?
0: Foi. O Gomes Pinho era um tipo notável, porque foi sempre o número dois do meu irmão. E era um tipo que tinha a noção que era aí que ele era bom. Era um tipo fabuloso. Nunca quis ser líder, nunca quis ser... Eu lembro-me da preparação, por exemplo, daquele congresso do Maria Matos, que o meu irmão ganhou a presidência.
1: É de fevereiro de 83, esse congresso.
0: Exatamente.
1: De Maria Matos.
0: O meu irmão pegou na Teresa e foram passar um fim de semana, uma semana à Madeira, sem telecomunicações, sem nada. E o Gomes de Pinho ficou cá a preparar o congresso de Maria Matos. E eu lembro-me de perguntar ao meu irmão antes do congresso, porque acho que ele nunca se entusiasmou assim muito, não sabia ainda muito bem se ia candidatar-se ou não. Era eu ministro da Cultura e eu entrei no gabinete dele. Disse-lhe assim, ó Francisco, mas tu vais-te candidatar ou não? E ele diz-me assim, ó Sucosolho, não sei, tenho duas soluções. Ou vou ser presidente do CDS ou vou ser um homem rico. O meu sobrinho, quando eu contei isto, disse assim, ó tia, escolheu mal. O meu pai escolheu mal. Mas foi, essa gente toda veio de Coimbra, todo esse grupo. Fizeram depois o grupo do Ofir.
1: Exatamente.
0: Que fez aquele programa, que ainda hoje é uma coisa notável.
1: Era nacionalismo liberal, não era?
0: Era uma coisa desse género.
1: Mas mesmo no CDS, Lobo Xavier era dos jovens aquele que seguia.
0: Exatamente.
1: E pouco mais, não é?
0: Pois, era, exatamente. Aquilo foi complicado, mas o grupo do Ofir foi uma coisa extraordinária. E ainda há hoje uma geração no CDS. Hoje não, porque já não há CDS.
1: O CDS de hoje é o quê?
0: Não é nada.
1: Já não é nada?
0: Não, não é nada. É o suporte do PSD no governo. Não é mais nada.
1: Sim, mas podia ser isso e ser alguma coisa.
0: Mas não. Eu acho que ficou o pior do CDS ali, no Largo do Caldas, que é o Largo Adelino Amar da Costa. Mas...
1: Vocês não se cruzaram, Lucas Pires e Amar da Costa?
0: Eu não cheguei a conhecer o Amar da Costa. Mas...
1: E o seu irmão também não?
0: O meu irmão, sim. E acabaram por se dar bem, mas houve ali um... Quando o meu irmão foi convidado para o CDS, lembra-se que havia aquela história de... Nós vínhamos do grupo de Coimbra, que era um grupo da extrema-direita, que era uma coisa, não sei o quê. E o Freitas foi muito pressionado para não...
1: Rigorosamente ao centro.
0: Rigorosamente ao centro. E para não o convidar o meu irmão, que era um extrema-direita, tipo, coisa e tal. Ele convidou, e lembro-me que uma amiga minha do CDS, que ainda hoje sou muito amiga e que faz parte do grupo contra a guerra em Angola, era das senhoras do CDS e que foi incumbida de esperar o meu irmão a Santa Apolónia. O meu irmão vinha para se encontrar com Freitas, para ele o convidar para integrar o CDS. Um dia contou-me: olha, tu nem sonhas como é que eu conheci o teu irmão. Mandaram ir esperar a Santa Apolónia. Um assistente de Coimbra, que vinha aí, descreveram-no como um tipo assim, não muito clássico, não muito...
1: Sempre tinha barba.
0: Barba, cabelo grande. Grande. E ela chega à Santa Polónica e vê um tipo barbudo, de óculos, com um camisolão vermelho.
1: Mais parecia um...
0: Das FPs, sei lá.
1: E... Era daquele tempo.
0: E ela teve as maiores dúvidas, mas depois não via mais ninguém, foi... acabou por se dirigir a ele e era mesmo... o meu irmão. Portanto, havia um certo parti-pri contra o meu irmão, sobretudo da gente de Lisboa. E o Adelino, penso que era um desse grupo. Depois acabaram por se dar bem. E eu perdoo ao Adelino, porque gosto muito do Adelino.
1: Não perdoa a outros, é?
0: É, há ali umas pessoas, mas enfim, é melhor ainda, pessoas que ainda estão vivas, ainda estão por aí, não falar muito disso. Mas o Adelino perdoou, porque ele era de facto um ser superior.
1: Porque o Francisco Lucas Pires foi praticamente, não sei bem como é que, não quero dizer escorraçado, mas enfim, foi...
0: Foi bastante maltratado por aquela gente, assim, porque para mim...
1: Aquela como... gente é Manuel Monteiro e Paulo Portas.
0: Ah, esses trataram pessimamente, esse então ainda estou a falar do primeiro CDS.
1: Ah, ainda está a falar, portanto, do tempo do CDS do Freitas, de Freitas. Mas depois Freitas larga o CDS.
0: O Adelino e tal, pronto. Ai, os outros então portaram-se pessimamente. Paulo Sim. Portas, então. O Paulo Portas é o pai deste atual CDS, quer dizer, no fundo, tudo isso, enfim. Mas quando eu fui para o Parlamento, da Maria Sim. José Nogueira Pinto...
1: Mas era já o CDS de Paulo Portas também, porque dessa
0: já
1: altura...
0: Já estava o...
1: Manuel Monteiro.
0: Manuel Monteiro. E eu tinha saído do CDS.
1: Saiu do CDS quando?
0: O Freitas do Amaral estava lá pela segunda vez. Sim. Embora me tenha dado muito bem com o Freitas do Amaral. Devo dizer que foi o presidente do CDS com quem eu me entendi melhor.
1: Porque mas sai do CDS com ele?
0: Com ele. Sai do CDS por razões pessoais. Não tem a ver com ele. Eu sempre achei que o Freitas do Amaral não era um líder por uma razão. Era previsível demais. Não surpreendia, não tinha um golpe de asa, digamos assim, não. Mas era uma pessoa correta, de facto. E lembro-me que quando ele se candidatou a primeira vez para o regresso, eu era presidente das mulheres do CDS, e ele chamou-me lá para negociar comigo a participação das mulheres nas listas dele. E eu disse-lhe o que é que achava de cada uma das que ele propôs, e ele fez exatamente o que eu sugeri.
1: Isso nem sempre
0: quando chegámos
1: é assim.
0: Ao Congresso e aquelas mulheres entraram e portanto, ele foi muito institucional.
1: E esse Congresso foi
0: quando? Na Póvoa de Varzim. E eu saí, ainda ele lá estava.
1: Mas depois a Milay sai do CDS. Passaram-se 10 anos, não é?
0: 10 anos.
1: E só volta a ser chefe de gabinete de Maria José Nogueira Pinto, líder parlamentar.
0: Para filiar-me, que eu pus essa condição. E ela disse, eu quero lá saber se tu te filias ou não. Para mim é indiferente. E não filiei.
1: Que antes da Maria Adelaide Lucas Pires ser chefe de gabinete, era Pacheco de Amorim o chefe de gabinete.
0: Mas, o Diogo Pacheco, que também era do nosso grupo de Coimbra, devo dizer. Portanto, não vamos agora aqui. Era um leque
1: abrangente. Sim, mas era pouco interventivo.
0: Era,
1: não me lembro na altura do doutor Francisco Lucas Pires estar
0: não.
1: no ativo, do não, Diogo Pacheco de Amorim estar também.
0: O Diogo, para mim, era um poeta, que aliás tem poemas lindíssimos, era um filósofo, digamos assim. Não era um político, ainda hoje não é mesmo, não chega, ele não faz propriamente política, faz. É uma espécie de. Digo eu, preparador intelectual do líder, sei lá.
1: E com Maria José Nogueira Pinto, aquilo foi a primeira vez, naquela altura, ter uma mulher à frente do grupo parlamentar.
0: Foi a primeira.
1: Foi a primeira, porque Manuel Ferreira Leite foi muito mais tarde líder pois. Parlamentar também do PSD. E uma chefe de gabinete mulher?
0: Pois, a Zezinha disse-me, olha, a Zezinha era como eu a tratava.
1: Claro,
0: éramos
1: toda a gente
0: amigas
1: a tratava,
0: há 20 claro. Ou 30 anos, amigas de muito, ela não tinha filhos nem eu. No fundo, a Zezinha e o Jaime eram correspondentes ao nosso grupo de Coimbra. Nós vínhamos muitas vezes a Lisboa a conversar com eles e estar com eles. E...
1: Mas o Jaime Nogueira Pinto entendia-se com o seu irmão?
0: Nem por isso.
1: Ah.
0: Nem por isso. Mas conheciam-se.
1: Uhum. Era... Entendia-se politicamente, estou a falar.
0: Pois não. Nem sei se muitas vezes conversaram sobre política alguma vez. Eu desfiliei-me do CDS e não me apetecia nada voltar a filiar. Como Manuel Monteiro era o presidente do partido e era deputado, eu fui falar com ele. Eu era presidente das mulheres CDS quando ele era presidente da JC, portanto, conhecíamos toda a vida. Eu disse ao Manuel, passa-se isto assim, assim, eu aceitei isto. Pela Zezinha, não tenho qualquer ambição política dentro do partido, nem me vou refiliar, nem quero absolutamente nada do CDS. Venho fazer equipe com a Maria José Nogueira Pinto. Ponto final, parágrafo, travessão.
1: E ele?
0: E ele disse-me, olha, agradeço-lhe imenso que tenha tido essa conversa comigo. Porque sabe como são as fofocas políticas? Ah, esta agora vem não sei o quê, quer ser não sei o que mais. Oh. É assim, ponto final, parágrafo, travessão. Não me volto a refiliar, nem quero nada deste partido. E pronto, e foi assim, e ali fiquei com a Zezinha.
1: E depois volta à Maria José Nogueira Pinto, 10 anos depois, isto é sempre 10 anos, em abril de 2007,
0: na Câmara.
1: Chefe de gabinete da vereadora Maria José Nogueira Pinto.
0: Porque houve aquela guerra no CDS, lembra-se, naquele Conselho Nacional, com aquele deputado Viseu e o Paulo Portas, etc. Ela diz que ele o empurrou.
1: O Hélder Amaral.
0: O Hélder Amaral. E nessa altura, o João Almeida era o chefe de gabinete da Zezinha na Câmara.
1: O Zezinha Nogueira Pinto, que tinha tentado ser líder do CDS contra Paulo Portas.
0: Exatamente.
1: Dizia que até ganhava o Rato Mica e depois não ganhou.
0: Mas saímos nós do Congresso para ir jantar.
1: Isso foi, estava um frio desgraçado.
0: Em Braga? Ou...
1: Em Braga.
0: A Zezinha não quis negociar nada, foi para a cama às 10 horas. Eu é que fiquei cá em mais naquela conversa chata.
1: Esses congressos do CDS que tinha que estar acordado a noite inteira à espera das listas.
0: Ah, era uma coisa. Negociar. Ela não quis nem saber, não negociou nada, não pediu. Foi para a e perdeu, pois, mas ela queria perder tanto que depois à noite saímos do Congresso e fomos jantar à Povo de Varzim. Ela fazia anos no dia seguinte, com Miguel Anacoreta, Correia, sim, com essa gente toda. E o meu irmão telefona-me a meio da viagem e diz-me assim: a Zezinha não quis ganhar o Congresso, pois não? Eu disse: pois eu acho que não, porque de facto ela candidatou-se porque tinha dito aquela coisa do Rato Mica e portanto tinha de se candidatar, mas não.
1: E tinha aquela coisa do António Lobo Xavier, o senhor sabe que eu sei que...
0: Pois, eu fui ter com o António Lobo Xavier.
1: E sabe o que é que era?
0: Eu não sei, ninguém sabe. Mas,
1: pois é,
0: mas
1: não,
0: o António
1: não é nada.
0: Lobo Xavier também ninguém deu sabe. Uma resposta disparatada depois no Congresso. Já a Zezinha não estava na sala e eu encontrei nas listas.
1: Mas nunca perguntou à Zezinha o que é que era?
0: Não, eu acho que ela também não sabia. Fizeram depois o grupo do Ofir, que fez aquele programa que ainda hoje é uma coisa notável.
1: Era nacionalismo liberal, não era?
0: Era uma coisa desse género. E ainda há hoje uma geração no CDS. Hoje não, porque já não há CDS.
1: O CDS de hoje é o quê?
0: Não é nada. Não, não é nada. É o suporte do PSD no governo. Eu acho que ficou o pior do CDS ali, no Largo do Caldas.
1: Como é que caracterizava Portugal antes do 25 de Abril? O seu Portugal, a sua bolha, que país é que era?
0: Não tinha muita saída, mas eu...
1: Não tinha muita?
0: Saída. Mas eu aprendi aquela coisa de Portugal, ou no indivisível...
1: De Minha Timor?
0: Do Minha Timor, etc. Todos nós aprendemos, todos nós da minha geração, essa lenga lega. Tínhamos todos também um bocado a noção de que não era muito viável, que as coisas tinham de mudar de alguma maneira.
1: Mas
0: não sei
1: Portugal,
0: se foi a melhor
1: que é
0: maneira
1: que é?
0: De mudar, mas de qualquer maneira foi uma mudança.
1: Não sabe se foi a melhor maneira de mudar?
0: É dizer, estas mudanças trazem sempre traumas e há vítimas inocentes e há pessoas, enfim, mas é inevitável, não é? Aquela debandada do chamado ultramar foi uma coisa complicada, chamado retornados, que vieram para cá e no fundo tiveram um papel muito importante no desenvolvimento de Portugal naquela época. Tinham outra visão do mundo e das coisas.
1: Viver em Moçambique e em Angola não era a mesma coisa que viver em Portugal. Lá estavam mais à vontade do
0: que
1: cá.
0: Eu percebi isso a primeira vez que fui a Angola.
1: Ah, é?
0: Percebi isso. Fui a Angola aos 23 anos, a primeira vez, antes do 25 de Abril. E a noção com que fiquei foi, mas isto é uma coisa enorme. E comecei a pensar no Portugal daqui, fechado, pequenino, acatitado, tudo em cima uns dos outros. Porque aquilo ali era espaço aberto a perder de vista. As ruas eram largas, os quintais eram enormes, ninguém se atropelava.
1: E o modo de viver era muito diferente.
0: Muito diferente. Muito mais livre. muito mais independente. Pronto, havia festa, as pessoas viviam em festa. Aquela ideia que os africanos ainda hoje dizem. Por exemplo, aqui um vizinho põe o rádio alto e chamam-te a polícia porque está a fazer muito barulho, porque não sei o quê. Lá o vizinho pede para pôr mais alto porque também quer fazer a farra e também quer ouvir a música. Este tipo de mentalidade os retornados trouxeram para cá. E de iniciativas várias e de tomarem a dianteira das coisas e de se recomporem e de refazerem as suas vidas, etc. Eu acho que foi muito benéfico a vinda dos retornados. Na altura foi uma guerra muito complicada. Agora, não sei se havia outra possibilidade. Eu acho que aquilo, pois houve erros, claro. Aquela história de Angola com os três movimentos e depois a entrega de tudo ao MPLA. Eu não sei se havia outra alternativa. Eu assisti às primeiras eleições em 92, fui observadora internacional, mas não sei, toda a gente culpa muito o Dr. Mário Soares na altura, porque entregou tudo de bandeja, porque não sei o quê. Não sei se havia outra possibilidade. Os condicionamentos internacionais e de outra natureza.
1: Nós também tínhamos de tratar aqui de Portugal? Que isto
0: pois tínhamos isto aqui. Pois tínhamos. E depois o MFA é que mandava. Ainda havia o pacto MFA partidos. E portanto o MFA é que mandava nessas coisas. O Dr. Marcelo também não tinha a liberdade de fazer tudo o que quisesse. E além disso, aqueles três movimentos eram incompatíveis. Era, de qualquer maneira, ia haver ali uma explosão qualquer, como houve de facto. Mas
1: como houve.
0: Não sei se daquela dimensão, mas ia haver.
2: O 25 de Abril de...
1: Maria Adelaide Lucas Pires. O 25 de Abril já acabou?
0: Eu acho que não. Agora está, talvez esteja mais presente um bocado por todo o país, mas durante muito tempo não esteve. Fez-se o 25 de Abril nas cidades, em Lisboa, e há imensas coisas a nível sociológico, sobretudo, que não são resolvidas e que já eram assim naquele tempo.
1: Por exemplo?
0: Eu digo isto pela vivência que eu tive da minha vida pessoal, mas também não sei hoje, não sei como é que é a vida na província. Não faço a menor ideia, porque mais lisboeta que Coimbra. E também não nasci em Coimbra, nasci na Beira Alta, na Guarda. Mas penso que dá uma grande diferença entre a província. Eu acho que há na política portuguesa uma coisa que foi sempre um handicap ao desenvolvimento mais harmonioso, digamos assim, que foi este bloco central, este centrão, que toda a vida dividiu o poder entre si, protegendo-se de alguma maneira, não deixando que outros se chegassem lá. E hoje em dia isto ainda se reflete um bocado. Embora eu acho que hoje o PS está a se apagar bastante. Eu ainda não percebi muito bem a relação, embora esteja um bocado fora já das políticas. Gosto muito de ouvir as notícias e de ouvir as pessoas, mas desta relação do PSC e do PS neste momento faz-me alguma confusão, mas isto não é para ir para lado nenhum, porque não tenho nada a ver com isso, já não estou lá.
1: Acha que a relação entre estes dois partidos deixou de existir? Ou existe e não funciona?
0: Ou está num stand-by, não sei.
1: Que não atrasa nem adianta?
0: Não sei, porque eu acho que o Chega tem muito a ver com este pseudo-divórcio, ou divórcio efetivo, não sei. Eu acho que por um lado isso é bom.
1: O que é bom? Que PS e PSD estejam divorciados?
0: Sim, não tenham aquele bloco. Era a mesma coisa, passado um para o outro. Agora vais tu, depois vou eu e tal.
1: Mas não era bem a mesma coisa.
0: Não, mas eu acho que foi sempre um equívoco na política portuguesa desde o 25 de Abril.
1: A governação do PSD não era igual à governação do PS nas suas várias matizes.
0: Não era.
1: Quer do PSD, quer do PS.
0: De todo. Agora, o PSD, para mim, foi sempre o maior equívoco do que... Ou era de direita, mas faziam um discurso de esquerda, ou se estava no poder, faziam uma política de direita e um discurso de esquerda, e o vice-versa também acontecia. E, portanto, foi sempre ali uma coisa... Nós chamávamos o saco de gatos, não é?
1: Porque cabia lá tudo, sim.
0: Mas também tem uma identificação grande com o povo português, chamado. Quando eu fazia campanhas na província, sim. O PSD apareceu primeiro.
1: Em maio e o CDS em junho.
0: Em junho. por exemplo, nós íamos às aldeias.
1: Tinha um líder muito carismático, que era Francisco Sá Carneiro, não é?
0: Era. E não tinha complexos de receber quem quisesse dentro do PSD.
1: E afirmava-se até de esquerda.
0: Exatamente. Pois, porque a social-democracia é de esquerda, não é? Esse também é outro equívoco.
1: Porque em Portugal a social-democracia é a direita.
0: Os partidos sociais-democratas, o PS e o PSD, não é? Mas depois fazia política direita, também dependia do líder que lá estivesse. Eu lembro-me de fazer campanha em aldeias remotas, onde ninguém se afirmava do CDS e havia freguesias, por exemplo, no distrito de Viseu, no interior, onde o CDS tinha 100%. Mas se andasse pela rua, ninguém dizia que era do CDS.
1: Sim.
0: As pessoas tinham vergonha, havia uma espécie de pudor, a conotação com o antigo regime. Mas depois votavam CDS. Mas como o PSD apareceu primeiro e tinha toda aquela mística do Sá Carneiro, que aceitava as pessoas, o PSD tinha muito a ver com o povo português. Por exemplo, nas aldeias mais remotas, eles tinham sede assinalada com uma bandeira, placa à porta. Tinham uns barzinhos para as pessoas irem conviver todos os dias, tomar a bica, conversar. No CDS, você entrava por uma aldeia, ninguém lhe dizia que era do CDS. Ninguém dizia, nem sede, nem coisa nenhuma, qualquer, assim,
1: não havia
0: coisa
1: nada.
0: Meio secreta, meio às escondidas e não sei o quê. E isso até se chamava o PSD, o PCP branco, os comunistas brancos. Os brancos, porque eram, não eram comunistas, mas eram os métodos e a maneira de agir. E não foi, porque, de facto, eles trabalhavam a militância e viviam muito a militância nos sítios mais escondidos.
1: E isso perdeu-se, acha?
0: Eu acho que se perdeu um bocado. Eu acho que se perdeu. Eu acho que o PSD também se descaracterizou um bocado.
1: O PSD?
0: Estes partidos foram criados há 50 anos.
1: Pois, e com outras lideranças e com outro contexto.
0: Com lideranças carismáticas, com... Hoje as coisas mudam a um ritmo alucinante, não é?
1: Acompanhar isto é...
0: É muito difícil. E depois tornam-se, no fundo, fechados sobre si mesmo, porque no fundo querem é sobreviver e continuar com o poder ou no poder. Eu acho que estes partidos não... Não sei, não diria que isto acabou, mas que têm de ir... É muito difícil um partido deliberar a sua autodestruição. Eu dizia isso já no CDS. No fundo o CDS acabou. Mas há um CDS para dar suporte ao governo do PSD, não é? O que é que acontece a seguir?
1: Ninguém tem resposta para essa pergunta, não é?
0: Não tenho.
1: Muito obrigada, Maria Adelaide Lucas Pires, por esta partilha destes tempos. Esta é uma edição especial do Serviço Público Bloco Notas. É um programa que ajuda quem está nos últimos anos do secundário, mas também quem se interessa por saber mais, e evocamos na Antena 1 os 50 anos do 25 de Abril. 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Cuidados de emissão de Filipe Pinto, imagem e produção de Ana Fernandes, ideia e edição de Maria Flor Pedroso. Então até para a semana.

0: 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Cinco horas no continente e na Madeira. 4 horas nos Açores. Edição do jornalista Miguel Bastos.
1: A Venezuela garante que mantém a propriedade do seu petróleo. Garantia foi deixada esta noite pela presidente interina da Venezuela, Delcy Rodríguez, num discurso que fez na televisão estatal da Venezuela.
2: Venezuela conserva a propriedade.
1: A Venezuela mantém a propriedade e a soberania sobre os seus recursos. Ao mesmo tempo, vai utilizar capital, tecnologia e capacidade operacional para apoiar a recuperação de uma indústria estratégica que foi muito afetada por sanções. Os venezuelanos têm o direito de saber quanto é investido, quanto é produzido, quanto é que o Estado recebe. Esses recursos devem garantir que a riqueza seja transformada em produção, oportunidades e bem-estar para o nosso país. A Venezuela estima que o acordo que ontem assinou com os Estados Unidos para a exploração de petróleo vai permitir retirar 1,5 milhão de barris de crude por dia, o que vai gerar mais de 200 mil milhões de dólares para o Estado venezuelano nos próximos 25 anos. Garantias deixadas esta noite pela presidente interina da Venezuela, Delcy Rodríguez. A ministra do Ambiente foi hoje questionada sobre a pressão que os centros de dados de inteligência artificial estão a fazer sobre o sistema de distribuição de água em Portugal. Maria da Graça Carvalho garante que a situação está a ser monitorizada em termos de energia e também em termos de consumo de água.
3: Qualquer projeto em Portugal tem que passar pelo crivo da autorização da Agência Portuguesa do Ambiente, tanto para o setor agrícola, como para o setor industrial, como para os centros de dados, em relação à utilização da água. Caso concreto dos centros de dados, estamos a desenhar um conjunto de requisitos. Um deles será o centro de dados ter a sua própria solução para a água. O centro de dados que existe em Sines é arrefecido por água do mar. Tem que haver uma solução. Nosso país não tem a água disponível para a quantidade de água que centros de dados precisam.
4: Energia.
3: Exatamente como Espanha está a fazer, estamos também a desenhar as regras para as autorizações à ligação à rede elétrica.
1: Declarações da ministra do Ambiente, captadas pelo jornalista Joaquim Reis, à margem da inauguração da Feira do Ano de Montemor o Velho. A Iniciativa Liberal quer fazer política para a classe média, acusa o governo de ignorar a classe média portuguesa. Na rentré do partido que decorreu durante a noite em Quarteira, no distrito de Faro, a líder da Iniciativa Liberal, Mariana Leitão, apresentou propostas para a próxima legislatura, a pensar, sobretudo, Tatiana Felício, nos mais jovens.
5: Na reentrée da Iniciativa Liberal, Mariana Leitão escolheu uma personagem para representar uma geração que diz suspensa, sem horizonte e sem tempo para esperar.
6: Estamos a falar da geração de Sofia.
5: A líder da Iniciativa Liberal deixou uma mensagem centrada na classe média que afirma está sob ataque, ignorada pelo governo e penalizada pelos impostos e pela habitação.
6: Esta noite não viemos amenizar nada. Viemos dizer o que mais ninguém tem coragem de dizer. A classe média está sob ataque e é ignorada por quem nos governa.
5: No discurso, Mariana Leitão responsabiliza PS e PSD pelas escolhas políticas das últimas décadas e acusa o atual governo de ter falhado a promessa de reformas.
6: O Luís prometeu trabalhar, prometeu mudança, prometeu reformar o Estado, a saúde, a habitação, prometeu baixar impostos, prometeu e não cumpriu.
5: E apresenta 3 prioridades para esta legislatura. Baixar e simplificar o IRS, combater a burocracia e reformar o sistema de pensões.
6: Vamos apresentar uma reforma do sistema de pensões que permita aos nossos jovens terem opções, pouparem e serem donos do seu futuro.
5: Na segurança social, a proposta passa por um sistema de capitalização com contas individuais, onde cada trabalhador possa acompanhar os seus descontos.
6: A isto chama-se capitalização.
5: Mariana Leitão terminou com um apelo à mobilização e à mudança, dizendo que já não há tempo para adiar.
1: Tatiana Felício a acompanhar este regresso da Iniciativa Liberal depois das férias do verão. Este fim de semana o Bloco de Esquerda está reunido no Fórum Socialismo, que marca o regresso também do Bloco depois das férias. O coordenador do partido, José Manuel Proeza, vai encerrar o Fórum esta tarde, neste domingo, com um comício marcado para as 16h15. Antes disso, o presidente do PSD, Luís Montenegro, vai também encerrar a Universidade de Verão do PSD, em Castelo de Vide, no distrito de Porto Alegre, encerramento à hora do almoço. O Presidente da República já felicitou Fernando Pimenta pelo título mundial de canoagem que foi conquistado na Polónia. Ganhou ouro em K1 mil metros. Esta foi, de resto, a quarta medalha de ouro de Fernando Pimenta nesta distância. 10º pódio em campeonatos do mundo. Com esta vitória, Horácio Antunes, aos 37 anos, o canoísta português tornou-se o atleta mais medalhado de sempre na história desta prova.
4: Fernando Pimenta, from Portugal.
7: Com o tempo de 3:24:39, Fernando Pimenta, campeão do mundo, não esconde a emoção de ter conseguido desgastar Copaz da Hungria e Tomás Green da Austrália. É o mais velho de sempre a conquistar o título mundial em K1 mil metros.
8: Defendi os ataques todos do australiano. O Balint tinha um bocadinho mais fresco na parte final e quase me apanha, mas consegui ser campeão do mundo. O marco histórico que nós fizemos de ser o atleta mais medalhado em K1s mil metros em termos de sempre, bati o recorde, ainda para mais com ouro. O atleta mais velho a conquistar este título e a subir ao pódio, tem que estar feliz.
7: Aos 37 anos, 4 títulos de campeão do mundo em K1 mil metros, 13º título mundial na pista de Malta em Poznan, onde tem sido muito feliz.
8: Foi aqui que eu consegui a minha primeira grande medalha em 2010 em Sénias, com o João Ribeiro, fomos vice-campeões do mundo K2500. 4 medalhas de ouro no mesmo dia na Taça do Mundo em 2022, primeiro título de Sub-23 em 2009. Fui aqui que consegui o apuramento olímpico com o Emanuel Silva em 2012.
7: E a medalha é que número agora?
8: Eu penso que é 186 internacional. Meu 13º título de campeão do mundo.
7: Fernando Pimenta a coroar este dia com um resultado histórico em K1 mil metros. Este domingo vai competir em K1 5 mil metros. João Ribeiro e Messias Batista, segundos na eliminatória de K2 500 metros, vão estar na final. Nas finais de paracanoagem, 200 metros, Norberto Mourão foi 6º em VL2, Alex Santos 7º em KPL2 e Matilde Nunes 5ª na final B de KPL3. Em C1 200 metros, Beatriz Fernandes, 6ª na semifinal, vai à final B. Ana Brito e Clara Duarte, 8ª em K2 500 metros, vão à final B. E Teresa Portela, na final B, a terminar em 5º lugar no regresso ao K1 500 metros, pós os Jogos Olímpicos.
1: Portugal já conquistou 2 medalhas. João Ribeiro e Messias Batista conquistaram o bronze em K4 500, juntamente com Gustavo Gonçalves e Pedro Casinha. Fernando Pimenta conseguiu então medalha de ouro em K1 mil metros. Vamos ver se Portugal vai ter mais medalhas. Há fortes possibilidades de arrecadar pelo menos mais 2 medalhas no dia de hoje, este domingo, em Poznan, na Polónia.
0: Edição do jornalista Miguel Bastos. 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

0: Curiosidade, desde pequeno que ela o moveu. Queria perceber os mecanismos e as engrenagens dos motores que desmontava e voltava a montar. Gostava de tentar decifrar charadas e mistérios como o aventureiro Tintim da banda desenhada. Este desejo permanente de resolver enigmas levou-a à procura de respostas para algumas das grandes dúvidas e inquietações da humanidade. Os modos de funcionamento do cérebro, das emoções, da consciência ou a estranha ordem das coisas. Falo, claro, do professor António Damásio. Ele está no top dos mais consagrados cientistas portugueses vivos. Estudou Medicina e Neurologia na Universidade de Lisboa, emigrou para os Estados Unidos da América e, no seu impressionante percurso, revolucionou a forma de olhar o ser humano ao recusar o dualismo cartesiano e integrar mente e corpo, defendendo que a razão e as emoções são inseparáveis. Aos 81 anos, é professor e diretor do Brain and Creativity Institute na Universidade da Califórnia do Sul, é membro da National Academy of Medicine e da American Academy of Arts and Sciences e foi distinguido com numerosos prémios, entre os quais a Medalha Freud e o Prémio Pessoa por Cá. Nas suas obras, estudos e ensaios, muitos dos quais assina com a mulher e companheira de trabalho de uma vida, Hannah Damásio, integra também a psicologia, a filosofia, a política, a cultura. E nestes tempos em que a palavra de ordem é a inteligência artificial, este nome maior da neurociência mundial chegou com um livro onde fala da suprema inteligência natural e também da consciência. Eu sou a Mafalda Anjo, sou jornalista e neste programa Inventário Pessoal, também disponível em antena1.rtp.pt e nas plataformas de podcast habituais, falo com pessoas notáveis, com muito para partilhar. Fiquem connosco. Obrigada, professor António Damásio, por estar connosco na Antena 1. É mesmo um imenso privilégio recebê-lo neste Inventário Pessoal, recebê-lo aí a partir de Los Angeles. Começamos o programa sempre com um desafio. Que os convidados nos mostrem uma fotografia ou um objeto com um significado especial. O que é que escolheu trazer-nos?
1: Olha, escolhi qualquer coisa que está aqui muito próximo de mim, no meu gabinete, at USC, e que é uma fotografia de que gostamos muito, a Hannah e eu, que tem o Mário Soares e a Maria Barroso, duas pessoas de quem nós gostávamos muito. Está aqui e, portanto, vê-me a mim e a Hannah, e o Mário e a Maria Barroso.
0: Esta é uma parceria de uma vida, como eu dizia na apresentação, não é, professor? Há algum segredo para que se possa fazer uma dupla tão frutífera na vida e no trabalho, como aquela que tem com a Hannah?
1: É uma excelente pergunta. Tenho a impressão que há vários segredos. Há segredos que têm a ver, claro, basicamente com a inteligência que as pessoas têm e a maneira como conseguem compreender os outros. E há uma maneira muito particular em que se pode compreender as pessoas de quem se gosta muito. Aí há um grande problema, porque às vezes o gostar muito torna mais difícil a compreensão daquilo que é o outro ou a outra. Mas esse é o grande segredo, é conhecer bem quem é o outro e estar disposto a modificar o próprio comportamento em relação àquilo que é melhor para o outro. Portanto, é uma mistura de inteligência e de moléstia e de desejo de agradar a alguém de outro.
0: Muito interessante a sua resposta, porque de facto o amor não é só empatia, é também inteligência. É trabalho depositado nessa construção.
1: Exato. É preciso, claro que é possível haver essas boas relações de amor e trabalho, mesmo que uma pessoa fosse estúpida. Mas não, acredito que será muito melhor se houver uma capacidade de análise de quem é o outro e de como é que o outro funciona, e, portanto, isso requer inteligência e requer paciência também.
0: Quando olhamos para trás para o seu percurso, víamos que no pequeno António havia já uma espécie de engenheiro

0: mecânico, por assim dizer, que escolheu, afinal de contas, ser uma espécie de engenheiro da mente. Um jovem que gostava de tentar perceber aquelas engrenagens, a desmontar máquinas e motores.
1: Não tenho dúvida que a minha ligação a motores e máquinas, e sobretudo à forma como eles funcionam, eu lembro-me muito bem de quando era muito pequeno, tinha a grande coleção do Mecano. Não sei se ainda existe, nem sei onde para o meu Mecano, mas tinha um enorme prazer em criar máquinas feitas à custa do Mecano, que era um pouco grosseiro e simplificado, mas dá à criança a possibilidade de compreender como é que as coisas se ligam e como é que as coisas se podem separar. E uma coisa que eu acho que é fundamental, que é compreender a forma como as coisas se ligam bem ou se ligam mal. Há certas ligações entre peças que estão harmoniosas e que conseguem construir qualquer coisa que pode ter um significado e pode ter uma utilização, e há outras que não funcionam. E portanto, dar a um cérebro e a um corpo que estão em evolução, dar esse saber direto daquilo que funciona bem e daquilo que funciona mal, e da forma como as ligações podem ser corretas ou incorretas, parece-me que é uma coisa importante do ponto de vista educativo. Mas, de qualquer maneira, eu não sou um expert de educação, portanto, melhor acalar-me sobre esse ponto.
0: Mas isso acabou por ser decisivo, não é? Para perceber que o cérebro não funciona como uma máquina isolada, há uma espécie de ligações invisíveis que fazem integrar corpo e emoções, como motores que dependem de combustível e de outras engrenagens.
1: Acho que sim, acho que teve uma importância, e é interessante que faça essa ligação. Acho que é uma ligação, inteligente. É o tipo de construção mental, e evidentemente construção neural também, que podem ter uma influência repetida na nossa vida, porque há inúmeras situações em que vamos estar numa vida inteira, em que essa estrutura e essa forma de ligação podem ter peso e podem ou esclarecer ou confundir.
0: O professor passou uma vida a estudar o homem, os mecanismos do nosso corpo, do nosso cérebro, das nossas emoções. O que é que mais o fascina ou o que é que mais ainda o surpreende na natureza humana?
1: Grande pergunta. Olha, depois de ler as notícias desta manhã no New York Times, aquilo que mais me espanta é a forma como as pessoas têm tão pouca caridade em relação aos outros. Isso é de longe aquilo que mais me espanta. Como é possível recusar compreender que há outros que sofrem? Isso acho extraordinariamente difícil de compreender. Não é sequer uma coisa que me pareça que requer uma grande inteligência, não requer gênio de espécie alguma. Requer unicamente que as pessoas possam reconhecer nos outros qualquer coisa de semelhante àquilo que são, àquilo que são e àquilo que somos. A sua pergunta, claro, pode ser respondida de uma forma extremamente sofisticada, em que eu falasse, por exemplo, de a surpresa de como se faz grande arte ou como se faz grande ciência, mas não, aquilo que de facto mais me espanta é a falta de caridade em relação ao outro. E é uma coisa que é extremamente fácil de surpreender quando se lê as notícias de como as coisas estão a funcionar pelo mundo fora de uma forma tão difícil, e tão não harmoniosa.
0: Nós somos também dos únicos seres vivos, que inventamos coisas que nos possam ameaçar enquanto espécie. Eu vejo com essa resposta, no fundo, preocupado, com alguma parte do desenvolvimento humano, ou pelo menos da falta de evolução que tivemos. Como é que a inteligência humana nos conseguiu levar por estes caminhos que, na verdade, podem ser perigosos, podem ser sinuosos?
1: É fácil, sabe? É fácil porque há tantas possibilidades, e no fundo, até quando a inteligência e a enorme diversidade daquilo que existe no mundo neste momento à nossa volta, no que diz respeito a seres humanos e aos seus comportamentos, e no que diz respeito às coisas que os seres humanos inventaram através da história, as possibilidades são tantas de bom e mau funcionamento. Há todas as possibilidades. E há aquilo que é de facto notável nos seres humanos historicamente, e do ponto de vista de como a história se tem desenvolvido, é aquilo que é notável é quando os seres humanos são capazes de olhar para aquilo que se passa, olhar para a história, e são capazes de modificar essa história, às vezes de uma forma extremamente modesta, com a introdução de um aspecto, de um comportamento que leve outros a perceberem que as coisas não estão bem, mas que podem estar melhores. E no fundo é ao mesmo tempo extremamente simples, e muito complicado, porque nem sempre se consegue chegar a esses pontos. E ao mesmo tempo também é curioso, porque às vezes essas coisas podem quase acontecer de uma forma, essa descoberta daquilo que pode melhorar o ser humano pode acontecer de uma forma muito natural, de uma forma quase que por acaso. É um encontro de qualquer coisa que faz, que dá uma resposta e que permite uma mudança de comportamento.
0: Um
1: Isso
0: alinhamento que pode ser
1: é um
0: ocasional.
1: exato, exato. Alinhamento é uma boa palavra.
0: Como é que, no fundo, um neurocientista que estuda as emoções olha para este ar do tempo? E quando eu falo do ar do tempo, falo, por exemplo, deste crescimento enorme da polarização, da radicalização, para este ressentimento que se sente nas pessoas, um pouco por todo o mundo desenvolvido.
1: Isso depende muito da forma como diferentes pessoas encaram a vida e da forma como diferentes pessoas têm um dispositivo emocional que possa ajudá-las ou possa prejudicá-las. E isso depende também das diferentes idades da vida. Há idades da nossa vida em que rapidamente as emoções podem tomar conta do nosso comportamento e dirigir o nosso comportamento. E há idades em que isso já não acontece. Mas, claro, tudo isto tem a ver com uma coisa que temos que reconhecer, é que diferentes indivíduos têm diferentes personalidades. Há certos tipos de personalidade que vamos encontrar em certos grupos e outros tipos de personalidade que acontecem em outros grupos. E isso tem a ver com aquilo que somos, fisiologicamente, tem a ver com aquilo que é o nosso corpo, no sentido mais amplo do corpo, quer dizer, o corpo em relação aos músculos e às vísceras e em relação ao próprio cérebro, em relação ao sistema nervoso, e tem a ver também muito a ver com a cultura em que o indivíduo está inserido.
0: Claro.
1: Portanto, aquilo que nós dois temos, que rege a nossa vida neste momento, assim, a mim, são fatores que têm a ver com todas as predisposições que nós temos no nosso corpo, na nossa biologia, e o mundo cultural em que temos estado inseridos através da nossa evolução como seres humanos.
0: E como é que um neurocientista chamado António Damásio descreveria em poucas palavras os traços de personalidade que mais o marcam?
1: Isso é duro. Eu não gosto muito de falar de mim, sabe? Prefiro que as pessoas saibam sobre mim através daquilo que escrevo ou daquilo que lhes digo.
0: Isso é um traço de
1: Mas não.
0: personalidade que é, se calhar, alguma modéstia.
1: Sim, não. Eu gostava de ser mais modesto do que sou. E não me descreveria principalmente como pessoa modesta. E sou até capaz de ser extraordinariamente não modesto em certas alturas da minha vida. Mas há vários aspectos aí que têm a ver com um ideal de modéstia. Um ideal de modéstia a que eu não chego, mas que talvez gostasse de chegar.
0: Inquietação e
1: É preciso muito cuidado com.
0: curiosidade marcam-no.
1: Ah, sim. Curiosidade imensa. Tenho curiosidade sobre todas as coisas. Não sobre todas as coisas, mas tenho mais curiosidade sobre coisas que nem sequer têm grande valia do ponto de vista de utilidade, tenho muito mais curiosidade até do que devia ter. Mas também tenho a curiosidade que para mim é mais interessante, tem a ver com aspectos, temas científicos e tem a ver com aquilo que as pessoas são. Tenho enorme curiosidade em relação às pessoas. E podia perfeitamente viver a minha vida, tanto aquela que já vivi como aquela que ainda talvez possa viver, a fazer análises de pessoas. É extremamente curioso.
0: E as pessoas mudam na sua essência ao longo do tempo? Ou seja,
1: sim,
0: é a mesma
1: sim,
0: pessoa
1: sim.
0: com 81 anos do que era aos 30, aos 40 ou aos 20?
1: Sim, acho que sim, acho que muito. Mas não sabia que tinha 81 anos, isso é uma novidade para mim.
0: Ai.
1: Não insista tanto nisso.
0: Porque é irrelevante. A idade é irrelevante.
1: Não é, mas pode ser. Em relação àquilo que eu faço, é perfeitamente irrelevante neste momento. Talvez seja relevante no sentido que há certas coisas que posso fazer melhor agora com os tais 81 anos que a Mafalda diz que eu tenho, que eu não sabia. E há outras coisas que faço pior. Mas neste momento, talvez seja um momento mágico em que ainda não estou a entrar naquilo que se chama velhice, pelo menos não me considero velho, mas possivelmente continuo a lembrar-me que eu tenho 81 anos, eu tenho que dizer, sim, certeza que estou velho. Mas aquilo que acontece é que não me sinto velho, digamos.
0: E tem alguma coisa que gostaria de ter sabido aos 20, por exemplo? Que gostasse, que quando era jovem lhe tivesse dado jeito, ter sido útil, importante saber e que só veio a saber mais tarde?
1: Oh, sim. A resposta é absolutamente sim. Há muitas, muitas coisas que são. Não lhe posso dizer quais são as coisas exatamente, mas posso dizer que o tipo de coisas tem muito a ver com a forma como se encaram os outros e a forma como se encaram situações. Portanto, a vantagem da experiência de vida é modificar gentilmente a forma como reagimos aos outros e a forma como nos comportamos em relação com situações que têm a ver com o mundo que nos rodeia. O que é, evidentemente, no fundo é sempre aquilo que tem a ver com os outros ou com as outras situações.
0: São competências que a idade nos traz, de facto, e que ajudam muito nos relacionamentos sociais e pessoais.
1: Exato, exato. São absolutamente. E possivelmente uma das boas maneiras de concluir se uma vida tem sido bem vivida ou mal vivida, tem a ver com o grau em que nos conseguimos modificar através dos anos, e conseguimos afinar um pouco a forma como nos relacionamos com os outros.
0: E é um homem especialmente intuitivo, ou seja, a minha pergunta também está implícita outra, que é se há pessoas mais intuitivas do que outras. O professor estudou o tema da intuição, tem um livro, aliás, em que fala de Spinoza e da forma como ele elevou a intuição a uma forma superior de conhecimento.
1: O valor da intuição é grande e funciona muito bem e é muito, muito boa, muito, uma grande vantagem, se é possível analisar os resultados das intuições de uma forma muito crítica. Quer dizer, ser intuitivo e pôr rapidamente um diagnóstico, em relação a uma pessoa ou uma situação é evidentemente uma vantagem. Aquilo que é preciso é que a seguir a essa intuição, a essa rápida análise, ou às vezes nem sequer há uma análise, há um chegar imediatamente a uma conclusão, o que é preciso é que haja tempo, inteligência e vontade de criticar essa intuição. Intuições, por si só podem ser valiosas, mas podem ser muito más, podem nos levar a conclusões erradas e, portanto, a intuição tem que ter uma parceira que é a análise dessa intuição. É isso que é fundamental.
0: As pessoas tendem a olhar para a intuição como uma coisa que é assim uma espécie de sentido mágico, completamente oposto à razão, mas não é disso de que se trata, não é? É no fundo um modo rápido de tomar uma decisão, que está assente em
1: Exato.
0: processos emocionais.
1: Em processos emocionais, e não só, processos emocionais são importantes para a intuição, mas não só. É uma inteligência que está em funcionamento, que está em voo e que funciona rapidamente. Em vez de todos os passos serem analisados e de se esperar que se tome o passo seguinte, depois de uma análise do passo em que se está, na intuição, tudo isso funciona mais rapidamente, há uma espécie de elisão. Saltam-se passos e chega-se mais rapidamente a uma determinada conclusão. E aí há tanto uma vantagem como uma enorme desvantagem, porque pode-nos induzir em erro. Mas, claro, se nós funcionássemos sem intuição, a vida era um bocado mais vagarosa, digamos.
0: Um dos conceitos que o professor estudou a fundo foi a ideia da homeostasia. Esta ideia de que, no fundo, há uma espécie de sentido de autopreservação da vida, de equilíbrio e de bem-estar. Como é que isso é determinante para a forma como nós nos comportamos?
1: Olha, isso é uma ótima pergunta e é uma pergunta vasta, como imagina. Mas o que é muito importante é termos a noção daquilo que é a homeostasia, e daquilo, porque é uma palavra que pode parecer estranha a quem não tenha grande contacto com ciência e com biologia em particular, mas que é absolutamente fundamental. E a homeostasia tem a ver com os sistemas da regulação da nossa vida dentro do nosso próprio corpo. Portanto, cada organismo vivo tem um corpo, porque o corpo é impossível ter vida sem corpo, e a homeostasia é uma série de regras e leis que regem o funcionamento desse corpo de forma a que a vida possa continuar. Então, nós temos esta possibilidade, tanto a Mafalda como eu, somos seres vivos, temos um corpo, tivemos um princípio e vamos ter um fim. E durante esse período em que temos vida à nossa disposição, essa vida só pode ser vivida se certas regras da homeostasia forem cuidadosamente observadas. E quando as regras não são observadas, aquilo que acontece é a doença. E acontece a doença e muitas vezes acontece a morte que segue a essa doença. Portanto, a homeostasia é este mundo extraordinário de regras que nos dá a possibilidade de manter a vida durante um determinado período, que, do ponto de vista da história da humanidade e da história do universo, é um período extremamente curto, mas que para nós é vivido como, felizmente para nós, é vivido como se fosse um período longo.
0: E no fundo
1: Mas,
0: esta homeostasia também se traduz em sentimentos homeostáticos, não é? Coisas como a fome, a sede, o frio, o calor, o prazer, a dor, que são
1: exato,
0: críticos para
1: exato.
0: esta regulação da vida.
1: Absolutamente. A homeostasia funciona através não só de regras que funcionam não, de forma não consciente, são imensas regras, imensos processos que se estão a passar nos nossos corpos para manter a nossa vida e nós não temos qualquer ideia daquilo que está a passar, ninguém nos dá notícia disso no nosso cérebro. Portanto, estão lá, mas nós não sabemos. Depois, a determinado passo na evolução, as regras homeostáticas levam a certos comportamentos ou levam a certas experiências que são aquilo que nós chamamos de sentimentos, e aí começamos a ter notícia de que há qualquer coisa que se está a passar ou muito bem ou muito mal. Portanto, quando falo de fome ou sede, estamos a ter sentimentos homeostáticos que nos estão a dizer de forma muito clara que há certas coisas que nós temos que corrigir no nosso comportamento para que a vida continue. E a fome e a sede são dois bons exemplos. Um outro exemplo extraordinariamente importante é a dor. Aí não é só um aviso de que há qualquer coisa que devemos fazer, que nós sabemos muito bem o que é, por exemplo, comer ou beber, mas no caso da dor, é descobrir, antes de mais nada, qual é a razão por que temos essa dor. Porque aí há qualquer coisa, não é só o sentimento regular da fome ou da sede, que acontece várias vezes por dia em qualquer ser humano normal, mas há qualquer coisa que nos diz: isto não funciona bem. Tem que fazer qualquer coisa para descobrir o que é que não funciona bem e depois para lhe dar remédio. E a palavra crítica aí é remédio. Tem que remediar aquilo que não está a funcionar bem. E há vários sentimentos homeostáticos que levam a essa descoberta daquilo que não está bem e à necessidade de uma correção daquilo que não está bem.
0: No fundo, estamos programados para estarmos alertas para estes sentimentos homeostáticos que nos causam emoções negativas, sentimentos negativos, e para os tentarmos corrigir, porque é uma questão de sobrevivência.
1: Exato. Claro, claro. E a beleza de tudo isto é de como isto faz parte da máquina da vida. A máquina da vida dá-nos a possibilidade de viver e ter felicidade, mas para que isso aconteça durante o período em que estamos vivos, é preciso que haja uma regulação. Parte dessa regulação nós não a sabemos de todo, está-se a passar de forma não consciente. Quando chega à consciência, é que passamos a ter a noção daquilo que falta ou daquilo que deve ser feito, ou, por outro lado, a noção daquilo que está a correr extremamente bem. Aquilo que nós chamamos o prazer ou a felicidade é trazido através de sentimentos automaticamente conscientes que nos estão a dizer wonderful, everything is going fine, enjoy life. Mas depois há todos os outros que, em vez de nos darem conta daquilo que está bem, dão-nos conta daquilo que precisa de ser feito ou daquilo que está a correr mal. Mas tudo isto tem a ver com a regulação da vida, tem a ver com o facto magnífico de que a vida não está a ser vivida de forma inconsciente, está a ser vivida de uma forma que nós conhecemos ou que podemos conhecer a partir de um determinado momento. E é por isso que eu, neste momento, defendo uma ideia que é nova, e é uma ideia que mesmo eu durante muito tempo assisti, que é a ideia de que são os sentimentos, e são verdadeiramente os sentimentos homeostáticos, que nos deixam entrar dentro daquilo a que chamamos consciência. E aí, de facto, é uma ideia muito radical, porque grande parte do tempo, grande parte da história das ideias que respeitam à consciência, tem tentado fazer da consciência um processo máximo, um processo extremamente alto em matéria da construção e do ponto da construção da vida em que essa consciência aparece. E eu estou a dizer exatamente o contrário. Estou a dizer que a consciência começa de uma forma extremamente simples, extremamente modesta, sob a forma de sentimentos homeostáticos, que são, por um lado, modestos, porque não é a mesma coisa que discutir a ciência quântica, mas ao mesmo tempo são extremamente ricos e são já o resultado de uma enorme evolução da biologia que nos permite saber diretamente aquilo que está a passar bem ou mal no nosso corpo e que nos permite atuar de uma forma que seja positiva em relação à nossa vida.
0: Neste livro, a Inteligência Natural e a Lógica da Consciência fala deste tema de uma forma extraordinária. E neste livro fala também das diferenças entre a inteligência natural e da inteligência artificial. Esta inteligência artificial e os caminhos por onde ela vai preocupa-o?
1: Há muito, muito. A inteligência artificial, para começar, é uma coisa magnífica, é uma ótima descoberta, entre aspas, e é uma descoberta que é um resultado da inteligência natural. Quem descobriu a inteligência artificial não foi a inteligência artificial, fomos nós, com a nossa inteligência natural. Isto é uma coisa que é preciso vincar bem, no seu papel de comunicadora e analisadora da cultura, isso é absolutamente importante que marque sempre, porque neste momento é extremamente fácil encontrar pessoas que estão tão encantadas com a inteligência artificial que parece que imaginam que a inteligência artificial surgiu por si própria e está em funcionamento por sua conta. E não está. É uma coisa que nós, criaturas inteligentes de uma forma natural, conseguimos construir e descobrir em parte.
0: Ou seja, há uma relação de subalternidade. É importante não perder isso de vista.
1: É exato. É importante não perder isso de vista, porque se nós perdermos o controle sobre a inteligência artificial, dada a capacidade que ela tem, podemos ter vítimas da inteligência artificial.
0: Aí começam os problemas.
1: Exato. E aí começam os problemas. Em vez de sermos os utilizadores, passamos a ser vítimas. E é isso exatamente que é preciso evitar. E E neste momento os perigos estão em todos os lados, porque é evidente que a inteligência artificial tem uma grande capacidade, tem uma capacidade de parcialmente substituir a nossa atuação. Há coisas que os seres vivos podem deixar de fazer e que podem pedir à inteligência artificial que faça. Isso é muito bom, muito bom, muito bonito. Agora, o problema é quando deixamos, ou vamos deixar, ou podemos deixar que a inteligência artificial regule as nossas vidas e nos passe a dizer aquilo que devemos ou não fazer.
0: Devemos impor limites, no fundo, à humanização da inteligência artificial. Manter o que nos, as diferenças entre o que faz de nós humanos e o que, apesar de tudo, faz da inteligência artificial uma máquina.
1: Absolutamente. Aí não é tanto impor como insistir em. Insistir naquilo que é diferente e esclarecer as pessoas sobre aquilo que é diferente. Porque se as pessoas compreenderem bem aquilo que é uma máquina e a forma como a máquina nos pode substituir em parte, as pessoas vão naturalmente chegar à conclusão que há certas coisas que devemos deixar as máquinas fazerem por nós e há outras que não devemos deixar as máquinas fazer por nós. Isso torna-se tudo extremamente óbvio desde que se compreenda aquilo que é a inteligência artificial, aquilo que foi esta enorme smartness da parte de seres humanos que descobriram como uma máquina os pode ajudar, como uma máquina os pode ajudar a viver mais eficientemente. A inteligência artificial tem sobretudo a ver com a eficiência e é isso que nós precisamos de vincar e precisamos de notar para não sermos abusados pela inteligência artificial.
0: E as redes sociais e a forma como os algoritmos condicionam a nossa percepção do mundo e, se quiser, também exploram, por exemplo, as emoções negativas, os sentimentos negativos que carregamos, isso preocupa-o?
1: Sim. De certo modo, até eu diria que o funcionamento das redes sociais não é menos preocupante do que os exageros da inteligência artificial, especialmente até são mais preocupantes pela forma como facilmente podem influenciar a vida de uma pessoa e a forma como podem orientar a vida de uma pessoa de uma forma errada. E errado aqui significa simplesmente que não seja a mais vantajosa forma para a própria pessoa.
0: E que a pessoa não tem noção, naturalmente.
1: E que não tem noção daquilo que está a acontecer. Esta manhã, quando chegámos aqui à universidade, viemos no mesmo carro. Às vezes, vimos em carros diferentes, dependendo das horas de certos appointments, mas viemos no mesmo carro. E desde que parcámos o nosso carro, o meu carro, no parking lot, e que andámos dentro do parking e depois ruas da universidade até chegar ao instituto, onde estamos neste momento, todas as pessoas que passaram, que nós cruzámos, estavam a olhar para um device. Todas, não houve uma exceção. Houve uma exceção. Um senhor que passou numa bicicleta e que não estava a olhar felizmente para um device, embora já tenha visto muitas pessoas que estão a guiar uma bicicleta e estão a olhar para um iPhone. Mas todas as pessoas, e são vários, homens, mulheres, com idade, sem idade, todos estavam a olhar para um device.
0: Como é que é possível? Um bocadinho humanoides, ou o princípio de qualquer coisa parecida com um humanoide?
1: Absolutamente é isso. Como é que é possível viver uma vida a olhar para um dispositivo e que são as coisas tão extraordinárias que o dispositivo está a dar que façam as pessoas olhar para o dispositivo e não olhar para aquilo que está à volta. Aquilo que está à volta é extraordinário. As árvores são lindas no nosso campus. O sol é uma maravilha. O dia está bonito. A temperatura está boa. Todas estas maravilhas que estão à nossa volta estão a ser ignoradas porque uma pessoa está a agarrar no iPhone e a olhar para ele e a ler sabe-se lá o quê.
0: A tecnologia está, de certa forma, a fazer-nos menos capazes de sentir, de nos emocionar com a natureza, com as, as emoções?
1: É perfeitamente possível. Não tenho qualquer dado científico ou observação que garanta isso, mas aquilo que eu iria prever é que pessoas que passam uma boa parte do dia a olhar para devices como este, é evidente que o tempo em que estão a olhar para o instrumento não estão a olhar para outras pessoas. E, portanto, estão a perder informação que está a vir de outros seres humanos a favor de informação que vem de uma forma modificada, vem de um código que está a ser utilizado num instrumento, novamente, um instrumento inventado por nós. Todas as coisas à nossa volta são inventadas por nós, portanto, não, exceto as árvores e os outros animais. Portanto, há uma boa probabilidade de que estar addicted, como é que se diz
0: viciado
1: em português, nestes devices, seja contra nós e que tenha resultados nefastos à maneira que a vida continua.
0: Não sirva à nossa autopreservação também.
1: Exato. Portanto, e aí voltamos de novo ao tema do...
0: Precisamente.
1: Do livro. Aquilo de que este livro fala é de autopreservação. Uma autopreservação que a nossa biologia nos dá naturalmente, e está toda guiada. É extremamente curioso pensar que a vida, quando começa, tem como fito manter-se durante um determinado período. E em relação aos seres humanos, é um período que não é extraordinariamente longo, quando se olha para a história, é evidente, mas a maior parte das pessoas vivem um pequeno número de décadas. E durante esse número de décadas, os nossos sistemas, naturalmente, ajudam-nos a manter a vida, ajudam-nos a recuperar quando qualquer coisa se passa mal e ajudam-nos a aumentar a possibilidade de felicidade, a possibilidade de viver muito bem. Pode-se viver bem, pode-se viver mal, mas a homeostasia, tal como falávamos há bocado, e a inteligência natural que rege essa homeostasia, tenta dar-nos o maior grau possível de felicidade, o maior grau possível, de certo modo, de eficiência durante o período de vida que nos foi oferecido.
0: E o professor António Damásio tem algumas regras de ouro a pensar nessa autopreservação e já agora nessa busca da felicidade?
1: Eu tenho a impressão que não lhe vou dizer quais são as minhas regras de ouro. Seria público demais, mas tem algumas regras, mas são no fundo regras extremamente simples, nem sei mesmo se merecem o título de regras. São certos hábitos, certas preferências, e tem, claro que há algumas que lhe posso dizer que têm a ver com respeitar os outros, ser capaz de viver felicidade, e uma grande preocupação não só de respeitar o outro, mas de tentar que o outro seja feliz também. E são regras fundamentais. E depois não comer gorduras demais.
0: E descobriu aos 81 anos o que é que o faz verdadeiramente feliz?
1: Ah, imensas coisas que me fazem muito feliz, coisas que têm a ver com... O que me faz mais feliz tem a ver com os outros que são próximos. Portanto, tem a ver com a Hannah e tem a ver com os amigos chegados. E depois há várias outras coisas que têm a ver com o mundo que está à nossa volta, as tais árvores e flores e sol e mar. E depois tem muito a ver com a arte.
0: É um pianista, a música também é importante na sua vida?
1: A música é extraordinariamente importante. E o cinema é extremamente importante, a literatura é extremamente importante. Literatura e cinema são, no fundo, a mesma coisa, e confundem-se, mas são dois aspectos da vida, do dia-a-dia, que são extraordinariamente importantes. Cinema, aliás, é muito curioso, porque foi uma coisa que eu descobri muito cedo, que é um pouco estranho. Comecei a ver filmes muito cedo e fiquei extremamente interessado pela forma como se constrói um filme e tenho a impressão que teria sido capaz de construir um filme melhor do que construir um romance. Embora hoje em dia tenho a impressão que seria mais fácil escrever um romance do que fazer um filme. E depois uma coisa também curiosa é que muito cedo comecei a fazer crítica de cinema.
0: Chegou a pensar em ser realizador, não é verdade?
1: Sim, talvez. Nunca muito seriamente, amigo. Pensamentos de pessoas com 13 ou 14 anos não são coisas verdadeiramente sérias. Mas escrevi muitas críticas de cinema para cineclubes e aqui há uns anos encontrei algumas dessas críticas e tenho imensa vergonha com esta vaidade, mas não eram más. Aquilo estavam bastante bem encaminhados.
0: Infelizmente estamos a chegar aos momentos finais do nosso programa. É um gosto enorme ouvi-lo, mas já que falamos de arte, já que falamos de música, peço-lhe uma música para terminarmos este programa e porquê a sua escolha.
1: Olha, qualquer coisa tocada pela Maria João Pires seria uma maravilha.
0: E que música?
1: É uma enorme...
0: Que compositor?
1: Talvez como compositor, talvez o compositor de que ela gosta mais, que é Mozart.
0: Muito bem, professor António Damasio, foi um prazer ouvi-lo. Muito obrigada por ter estado na Antena 1 e neste inventário pessoal e por ter partilhado connosco o seu percurso e as suas aprendizagens.
1: Obrigado, Mafalda.
0: Este programa teve a produção de Rui Alves de Sousa, sonoplastia de César Martins. Eu sou a Mafalda Anjo e para a semana estamos de volta com mais um episódio de Inventário Pessoal e um convidado especial com muito para partilhar. Fiquem bem.

0: 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Seis horas no continente e na Madeira. 5 horas nos Açores. 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
1: O despiste de um veículo ligeiro na aldeia de Val de São Gião, em Mafra, provocou esta madrugada uma vítima mortal e um ferido grave. Foi o que disse a Proteção Civil há instantes em declarações à agência Lusa. Um porta-voz do Comando Sul-Regional da Grande Lisboa, da Autoridade Nacional de Emergência e Proteção Civil, refere que o alerta foi dado por volta das 13h20. Um veículo ligeiro despistou-se na avenida principal de Val de São Gião, no concelho de Mafra, mais concretamente na freguesia de Milharado, causou então um morto, um ferido grave e também dois feridos ligeiros, disse este porta-voz. A operação que se seguiu ainda ao acidente envolvia às 5h40 16 operacionais apoiados por 5 viaturas. Não foi necessário restringir o trânsito na autoestrada A8. Há uma nova atualização relativamente ao número de mortos e desaparecidos provocados pela catástrofe no Nepal, que atingiu também o Tibete, território administrado pela China. Os dados oficiais mais recentes revelam que já morreram 750 pessoas. O número de desaparecidos é agora superior a 3 mil, nesta altura há 3.044 pessoas desaparecidas. A presidente interina da Venezuela garante que o país mantém a propriedade e a soberania sobre os seus recursos, incluindo o petróleo. Delcy Rodrigues discursou esta noite na televisão para explicar os termos do acordo que foi assinado com os Estados Unidos para a exploração do petróleo na Venezuela.
2: Venezuela conserva a propriedade.
1: A Venezuela mantém a propriedade e a soberania sobre os seus recursos. Ao mesmo tempo, vai utilizar capital, tecnologia e capacidade operacional para apoiar a recuperação de uma indústria estratégica que foi muito afetada por sanções. Os venezuelanos têm o direito de saber quanto é investido, quanto é produzido, quanto é que o Estado recebe. Esses recursos devem garantir que a riqueza seja transformada em produção, oportunidades e bem-estar para o nosso país.
2: Oportunidades, bem-estar e futuro para nosso país.
1: A Venezuela quer voltar a ser uma grande potência energética, um grande produtor de petróleo e de gás. Estima que o acordo vá permitir retirar 1,5 milhão de barris de crude por dia, o que irá gerar mais de 200 mil milhões de dólares para o Estado venezuelano nos próximos 25 anos. Foi o que disse a presidente interina da Venezuela, Delcy Rodrigues. Esta tarde, o coordenador do Bloco de Esquerda, José Manuel Pureza, vai discursar no encerramento do Fórum Socialista. É o evento que marca a reentré do Bloco. Ontem, o coordenador do partido disse que espera que o Presidente da República se vá pronunciar politicamente sobre a nova lei do retorno e asilo. Esta lei foi validada pelo Tribunal Constitucional. Ora, José Manuel Pureza espera que António José Seguro, Presidente da República, não faça uma leitura que tenha apenas em conta a Constituição.
3: O Presidente da República decidirá de acordo com aquilo que é a sua avaliação. Eu gostaria de acreditar que o Presidente da República não limitará a sua oposição a esta lei às questões de constitucionalidade e que dará expressão a uma oposição política a esta lei. Gostava de acreditar nisso, fico para ver.
1: O coordenador do Bloco de Esquerda à margem do Fórum Socialismo, um evento que marca, aliás, a rentrée política do Bloco de Esquerda, que vai encerrar hoje, depois das 16h, vai ser o primeiro discurso de José Manuel Pureza na qualidade de líder do Bloco de Esquerda. O presidente do PSD e primeiro-ministro vai encerrar hoje a Universidade

0: debate de verão do partido, com a agenda política marcada pela discussão sobre a segurança social e pela ameaça do Chega em apresentar uma moção de censura ao governo, moção que deverá entregar no Parlamento, caso o Primeiro-Ministro não resolva a situação do Ministro da Administração Interna, Luís Neves. Este domingo, a Guiné-Bissau vai realizar um referendo para aprovar ou rejeitar a entrada em vigor da nova Constituição. O texto foi promulgado pelo Presidente da República de Transição, que foi proposto este texto pelo Conselho Nacional de Transição, que substituiu o Parlamento, depois do golpe dos militares em novembro do ano passado. A nova Constituição reforça os poderes presidenciais, a oposição e alguns movimentos da sociedade civil têm apelado ao boicote a este referendo à Constituição na Guiné-Bissau. O Porto confirmou a liderança no campeonato ao vencer o Académico de Viseu por 3-0. Os golos foram marcados na primeira parte. O treinador do Porto gostou do arranque desta partida.
1: Yeah, I think it was a great start, very clinical. We had in our first opportunities we convert three.
2: Começámos bem de uma forma cirúrgica nas primeiras oportunidades do gol, concretizámos três em oportunidades claras e bem construídas. Não é fácil quando temos de fazer substituições nos primeiros 45 minutos. Primeiro Zaidu e depois Bednarek. Isso condicionou muito o nosso trabalho na segunda parte, onde fomos menos brilhantes.
1: Half-time, this one of course condicionated a lot the management of the game in the second half, where for sure we were less brilliant, but okay, we managed the game.
0: O treinador do Porto gostou sobretudo do arranque da equipa. Já o treinador do Académico de Viseu, Bruno Pinheiro, elogiou a forma como a equipa reagiu à derrota, mas reagiu tarde, reagiu sobretudo na fase final do encontro.
3: Muita confiança ao adversário, retirou-nos alguma. Enfim, acho que sinceramente é mais um lance. Acho que há mais falta sobre o Gustavo do que do Seitil. Na semana passada na Madeira, estes critérios estão um bocadinho, não sei, há muita diferença nas arbitragens e sinto que neste momento estamos a ser um bocado penalizados por isso. Obviamente não viemos aqui para fazer uma passagem pela Primeira Liga, viemos para ficar e vão ter que contar connosco, vamos dar o nosso máximo e vamos apartar com tudo e com todos.
0: Depois de ter estado 37 anos afastado da Liga Maior, o Académico de Viseu foi promovido à Primeira Liga, é 12º no campeonato, à quarta jornada, apenas ainda com 2 pontos, quanto ao Futebol Clube do Porto, lidera com 12 contra 10 do Sporting, é o segundo classificado. Outros resultados deste sábado, Arouca 2, Marítimo 1, Alverca 1, Santa Clara 1. Este domingo há Nacional Estrela Amadora, Casa Pia Moreirense e Famalicão Gil Vicente.
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2: Olá, muito bom dia. Bem-vindos a esta emissão do programa Eclésia da Igreja Católica, aqui na Antena 1 da Rádio Pública. Continuamos hoje o nosso ciclo de conversas sobre o admirável e por vezes inquietante mundo da inteligência artificial. Se no final do século XIX a Igreja se pronunciou sobre a Revolução Industrial, hoje confronta-se com uma revolução invisível, feita de dados, algoritmos e ecrãs, que modam a nossa forma de pensar e de viver em sociedade. O nosso convidado de hoje é o Padre Nuno Fileno, responsável pela pastoral universitária na Diocese de Coimbra, capelão da Universidade de Coimbra, especialista em teologia. Vale a pena ficar desse lado. Padre Nuno, muito obrigado por estar hoje connosco aqui na Antena 1 e pela disponibilidade de deslocar-se de Coimbra para gravar connosco em Lisboa. Acho que isso também é um sinal muito bonito de proximidade. Eu começo por uma pergunta que tenho feito a quase todos. Surpreendeu que a primeira encíclica de Leão XIV tenha sido sobre esta temática da inteligência artificial?
3: Não propriamente. Bom dia, a todos, a Otávio e a todos os que nos estão a ouvir. Não surpreendeu propriamente porque a escolha do nome já antevia qualquer novidade no que respeita à doutrina social da Igreja, porque claramente que Leão XIII foi fundamental nos alicerces da doutrina social da Igreja, embora o nome só com Pio XII depois surge, mas claramente que Rerum Novarum foi um ponto de partida notável e a escolha de Leão já indicava que alguma coisa viria neste sentido. Os primeiros discursos do Papa também falaram exatamente disso, de uma nova era, portanto, daquilo que seria necessário colocar à luz do Evangelho, e assim chegámos a maio deste ano com esta primeira encíclica que nos vai acompanhar seguramente durante muito tempo.
2: Porque, para quem está a ouvir, o Rerum Novarum é sobre as coisas novas, no caso a Revolução Industrial, e esta é sobre coisas novíssimas.
3: Exatamente.
2: É um desafio, eu pergunto, até a partir da experiência na universidade, onde estes temas surgem com particular veemência, tanto por parte de quem ensina e é desafiado pelas transformações, como por parte de quem aprende. Não sei como é que foi acolhida de repente esta ideia de que há um Papa a escrever sobre a inteligência artificial.
3: Do que me foi dado a conhecer, a reação foi muito positiva. Localmente, portanto em Coimbra e no ambiente académico, a reação foi tão positiva que desencadeou logo uma série de artigos, de reações de professores e de estudantes. O que significa que a Igreja foi profética, mais uma vez, aliás, até mais do que Leão XIII no seu tempo, porque a Revolução Industrial já tinha começado, já estava numa fase final, e aqui o próprio Papa é o primeiro a dizer que ainda se sabe pouco sobre a inteligência artificial, mas enfim, já é suficiente para podermos ter um mapa de discernimento sobre o uso, sobre as potencialidades, sobre também os limites, enfim, e por isso devo dizer que desde o início as reações foram todas muito positivas.
2: Há uma imagem que eu sei que num dos debates também na universidade, que teve a oportunidade de participar, também foi referida, porque eu acho que praticamente quem leu acaba por ser uma das imagens mais fortes, que é a questão da Babel e da Muralha de Jerusalém, as formas de fazer, formas de construir ou de reconstruir, que tanto podem levar a um isolamento crescente e a uma desorganização total, como a uma responsabilidade conjunta e partilhada. Essa é uma das imagens fortes que ultrapassa até, se quisermos, o âmbito específico só da inteligência artificial, que o Papa promove e também chama a atenção para o tipo de cidades que habitamos e que estão a ser construídas.
3: Sim, sem dúvida. Eu creio até que há uma grande ligação, uma continuidade nos dois pontificados. Francisco repetiu abundantemente que nós não estamos diante de uma época de mudança, mas de uma mudança de época. E a última encíclica que Francisco escreve é sobre o amor do coração de Jesus, portanto, a apelar à humanidade,

0: partir de Jesus, e Leão XIV, no primeiro documento, fala sobre a salvaguarda da pessoa humana. Portanto, acho que há aqui claramente uma linha de continuidade, e sim, numa era de profunda transformação, o importante é, de facto, salvaguardar a pessoa. Nessa imagem da reconstrução de Jerusalém, que o Papa Leão aplica, em confronto com Babel, que Babel é uma cultura, uma língua, um povo, portanto, a ideia da humanidade que se basta a si própria, numa espécie de procura de um humano mais humano, que o Papa depois vai dizer que para nós, obviamente, o humano mais humano é Jesus, e portanto a partir dele nós descobrimos, como aliás o Vaticano II já tinha feito essa reflexão na Gaudium et Spes. Mas de facto aqui a imagem é fortíssima, porque na reconstrução de Jerusalém Neemias convoca os vários ofícios da cidade para todos juntos levarem a cabo a reconstrução da cidade. E estamos num período também difícil da história de Israel, após o exílio, ou melhor, dentro desse contexto do domínio ainda de outros povos, e portanto a imagem é forte, como quer dizer que esta questão, a questão que se coloca diante da era digital e das suas transformações, estas questões só podem ser abraçadas conjuntamente, e por isso apela a instituições, igreja, pessoas, coletividades, enfim, todos juntos para que o humano seja mais humano.
1: Obrigado a si que nos acompanha nesta emissão do programa Eclésia da Igreja Católica. Um quarto programa do ciclo dedicado à encíclica Magnificat Humanitas de Leão XIV sobre inteligência artificial. Uma das grandes tentações do nosso tempo, a ilusão transhumanista. O nosso convidado, Padre Nuno Fileno, responsável pela pastoral universitária na Diocese de Coimbra, recorda que uma humanidade sem limites e sem falhas seria uma humanidade incapaz de amar. Essa é uma chave e inspira a minha próxima pergunta, acho eu, de leitura fundamental, porque pode parecer, de quem vê de fora, que o texto é excessivamente pessimista, que não leva em consideração as potencialidades da inteligência artificial, que já são aplicadas em vários campos. Mas uma das coisas que me chamou muita atenção é essa ideia da tentação do hiper-humano, do pós-humano. Aliás, fala muito do transhumanismo, de que a máquina iria revelar uma dimensão da existência que iria superar todas as dificuldades e todos os limites que são próprios do corpo e da dimensão do Sim. ser humano. E do ponto de vista teológico, isso é muito importante, lembrar as pessoas que há aqui uma dimensão essencial do ser humano que passa pela ferida, pelo limite, e que a tentação de sermos indestrutíveis também acaba por trazer em si próprio a destruição do significado da humanidade.
0: Sim, eu creio que há um número-chave na encíclica, que é, não me recordo do número em si, mas é aquele que fala dos defeitos humanos, não, dos limites humanos, não apenas como defeitos a corrigir.
1: Ah, sim. Sim, sim.
0: E, portanto, quando o Papa diz que se nós quisermos eliminar totalmente o sofrimento, teríamos que eliminar também o desejo e o amor, nós percebemos exatamente aquilo que quer dizer. Percebemos que, à luz da fé, à luz da revelação bíblica, nós não podemos, de uma forma simplista, encarar as nossas limitações apenas como defeito a corrigir, porque isso seria altamente pessimista,
1: sim, sim.
0: Mas temos, não é? Porque nunca chegaríamos, de facto, a essa plenitude, mas temos, de facto, também nos próprios limites, muitas vezes, a forma de abraçar a vida com mais intensidade, não é? O amor e o desejo estão claramente também ligados a esta dimensão da nossa limitação humana, não é? Do facto de termos uma ferida que nos permite amar e ser amados. Portanto, eu creio que esse ponto é fundamental para perceber a falácia que é tantas vezes essa tentativa do humano sem erro, sem limite, que para além de ser irreal, não é? É empobrecedor do ponto de vista da nossa condição e das potencialidades do humano.
1: Há uma questão que está relacionada com esta, que é o facto de chamarmos a estes mecanismos, estes motores e estes, enfim, esquemas de linguagem, chamarmos inteligência artificial. E isso tem criado alguns equívocos na equiparação, sei que também já teve a oportunidade de escrever sobre isso, desta IA à inteligência humana e a capacidade que ela teria de nos suplantar até em determinados pontos. Isto é uma ilusão perigosa naquela em que vamos caindo.
0: Sim, é perigosíssima, porque, aliás, o Papa diz, o equívoco maior é equiparar a IA à inteligência humana, porque a IA pode ser mais eficiente, mais rápida, e de facto já nos mostrou que sim, consegue relacionar, portanto, a partir de tal banco de dados, relacionar as questões, mas, por exemplo, a falta da experiência e da própria consciência moral torna a sua capacidade de escolha e de decisão muitíssimo frágil. E esta é que é a questão, quer dizer, nunca a inteligência artificial poderá ser equiparada à inteligência humana ao ponto de ter, por exemplo, uma escolha discernida, portanto, capaz, no fundo, de ver todos as condicionantes para, de facto, uma consciência certeira, para uma escolha certeira.
1: Sim, Leão XIV, aliás, é particularmente incisivo nessa reflexão no que diz respeito à guerra e à decisão bélica, não é?
0: Sim, sim, sim, porque, de facto, o uso da inteligência artificial na guerra tem tido efeitos devastadores, não é? Portanto, no que isso significa colocar na máquina a escolha de quem deve ou não deve morrer. E depois outro problema, que é quem é que está por trás disso, não é? Porque outra questão que se coloca em relação à inteligência artificial, e que o Papa fala muito, é que estando muitas vezes então entregue a grupos económicos, a grandes grupos económicos privados, muitas vezes faz com que ela no imediato não tenha um rosto, não é? E portanto não há uma entidade no imediato a quem devamos imputar de facto as consequências. E isso também é muito complexo nos tempos em que vivemos, de guerra e de polarizações.
1: Bom dia para si, que nos acompanha nesta manhã de domingo. Este é o programa Eclésia, num ciclo dedicado à encíclica Magnifica Humanitas de Leão XIV. O Papa insiste que as decisões éticas não podem ficar nas mãos de uma pequena elite tecnológica. Este é um dos temas da minha conversa com o Padre Nuno Fileno, especialista em teologia e responsável pela pastoral universitária na Diocese de Coimbra. Esse é um dos temas que eu queria tratar em seguida, vai se encadeando naturalmente. Vou-lhe chamar assim, a moralidade de poucos. Na reflexão de Leão XIV, na encíclica, ele diz que a tecnologia tem o rosto de quem a financia e regula, e diz mesmo, não há necessidade de uma inteligência artificial mais moral se essa moralidade for decidida por poucos. Isto leva-nos a um dos cernos, uma das questões mais fundamentais deste desenvolvimento. O que é um código de ética tecnológico? Como é que a Igreja Católica, com a sua reflexão, tem tentado colocar isto no centro? Que não são atores privados que devem decidir sobre esta reflexão verdadeira da justiça social, que ultrapassa a lógica do mercado e que coloque aquilo que vamos procurando construir, que é a dignidade humana no centro.
0: Sim, de facto, esta tem que ser uma reflexão conjunta, o Papa apela a isso mesmo, porque se tivermos apenas uma IA, moralmente mais enquadrada, e que essa reflexão seja feita apenas por aqueles que, no fundo, a financiam e a cultivam, nós podemos estar a ficar escravos de uma ótica, sim, de uma mundividência que para os criadores ou para aqueles que programam é a melhor, mas pode estar ao serviço do mal, por exemplo. E a história já nos mostrou como isso pode acontecer com alguma facilidade. Aliás, o Papa, a propósito da questão da crise da verdade, faz uma citação de Hannah Arendt em que diz exatamente, faz referência a este perigo, não é? Muitas vezes são de facto seres acríticos que tornam mais viável, mais possível um contexto totalitário, não é? Porque é um ambiente propício. E portanto, se deixamos essa reflexão na mão simplesmente de quem programa, de quem tem o poder sobre a inteligência artificial, nós corremos o risco então de estarmos também nós inconscientemente ao serviço de critérios desumanos.
1: Padre Nuno falava pouco da continuidade entre os últimos dois pontificados. Da minha leitura, mas conversamos também sobre isso, há uma ideia bastante importante que liga a Magnifica Humanitas com a Laudato Si, por exemplo, que é a questão da ecologia integral e o alerta que o Papa faz para tanto o custo ecológico do desenvolvimento destas tecnologias, como a ideia que, enfim, que ele diz da pilhagem de recursos e de dados, isso pareceu muito interessante, em países menos desenvolvidos.
0: Sim, é a face oculta da IA. Nós muitas vezes no uso cotidiano, e ela já está presente no nosso dia a dia, mas no uso cotidiano da IA ignoramos o impacto que um simples clique, ou uma pesquisa, ou enfim, uma conversão de uma imagem, o impacto ecológico e social que está subjacente, não é? Porque há pessoas que trabalham muito mal pagas para que, de facto, seja possível toda esta arquitetura, que no fundo é disso que se trata, uma arquitetura que permite conjugar os dados de modo a fornecer soluções rápidas a quem as procura. Para além disso, o Papa fala das tais terras raras, não é?
1: Sim, sim.
0: Que hoje são também os dados, que são pessoais, que são agrupados e que ficam nas mãos de alguns e não sabemos com que fins, não é? Com que finalidade, e essa é uma questão muitíssimo importante hoje colocar, porque está na ordem do dia, não é?
1: Nós estamos falando de várias questões em que se vê que é o fascínio tecnológico, o fascínio pela evolução rapidíssima destas soluções, destes modelos de linguagem, a certa altura podem ofuscar a necessidade de uma reflexão ética, moral, enfim, também espiritual e filosófico sobre aquilo que tudo isto representa. Desse ponto de vista, a encíclica também acaba por ser, e acho que também por isso foi bem recebida fora do âmbito estritamente católico, acaba por ser um alerta interessante, dizer, nesta matéria em específico, é preciso que a evolução, que a rapidez tecnológica seja acompanhada por uma rapidez de desenvolvimento de pensamento crítico.
0: Sim, pensamento crítico, de pensamento de antropologia, depois, obviamente, tudo isto está associado às questões de justiça social, que, como nós conhecemos no mundo inteiro, ainda são muito desiguais, não é? Portanto, temos uma IA que, à escala global, é muitíssimo rápida e eficiente, e temos povos que ainda hoje não têm, povos inteiros que não têm acesso, por exemplo, a uma educação básica gratuita, não é? E portanto há aqui uma discrepância enorme, e o perigo é este, é da técnica, a velocidade da técnica ser superior à da dignidade, o que depois gera, para além de assimetrias maiores, mas gera também uma falsa ideia de progresso. Porque o progresso não pode ser apenas aquele que é da técnica, do horizonte da técnica, mas o verdadeiro progresso, já Paulo VI o dizia, o progresso tem que estar sempre associado às questões da justiça e da paz para ser, de facto, um progresso.
1: Aliás, temos falado da encíclica e ela, além desta reflexão sobre a inteligência artificial, ela funciona também, de alguma forma, como um manual de doutrina social da Igreja.
0: Sem dúvida.
1: E recupera essas ideias, sobretudo essa que me parece muito interessante, de que o progresso não é apenas desenvolvimento.
0: Sim.
1: Técnico, tecnológico, quisermos chamar. Mas até, agora não querendo ser mau, mas pensando no tipo de modelo de mente que estes modelos de linguagem de IA vão criando, é difícil para quem foi criado neste contexto em que o que é possível tecnologicamente é necessariamente bom, dar este passo atrás e perceber nem tudo o que é possível, nem tudo o que é factualmente executado é legítimo ou é sequer benéfico.
0: Sim, por isso é que o Papa apela em toda a encíclica para, no fundo, esta redescoberta do humano, não é? Que passa muito pela experiência, pelas relações, e obviamente para nós tudo tem origem em Jesus, que, portanto, sendo a revelação plena do Pai, faz o movimento inverso, portanto, desce até nós e, portanto, podendo manifestar o seu poder de uma forma extraordinária, portanto, potenciando à nossa vista, então, todo o seu alcance enquanto Deus, ele prefere fazer-se pequeno. E, no fundo, também, o Papa apela a esta, não a prescindir da técnica ou a demonizar os próprios avanços da técnica, mas a perceber que há aqui um outro movimento que nós precisamos de paralelamente, criar, desenvolver, para que de facto a técnica não coloque na sombra a grandiosidade da nossa humanidade, exatamente a partir disso, das relações, do amor e até dos próprios limites.
1: Obrigado a si que nos acompanha nesta manhã de domingo. Este é o programa Eclésia da Igreja Católica. Parar e fazer silêncio não é apenas um conselho de bem-estar, é uma necessidade espiritual e humana. Este é um dos temas que é abordado na encíclica de Leão XIV, Magnifica Humanitas, sobre o qual converso com o nosso convidado, o Padre Nuno Fileno, da Diocese de Coimbra. O Papa aborda um tema que me pareceu também muito interessante sobre a questão da atenção. Este grande valor humano que é disputadíssimo pelo mercado, e que o Papa apela, que ele chama uma higiene da atenção, ao facto de, como aliás na tradição espiritual católica, haver momentos em que a pessoa se desliga, de haver momentos em que se procura uma profundidade diferente, em que se procura o silêncio. Agora, até aludindo à experiência na pastoral universitária, é um desafio cada vez maior, imagino, mas também sinto, daquilo que vejo e daquilo que leio e daquilo que ouço, que há uma predisposição específica para estes momentos quando eles são oferecidos.
0: Sem dúvida, porque nós vivemos numa sociedade de cansaço, não é? E de ansiedade, porque há muita informação. De facto, nós estamos rodeados de informação como nunca antes estivemos, e isso produz exatamente cansaço, ansiedade, uma certa apatia, um vazio também espiritual. E por isso, como o Papa apela, e bem, é preciso fazer jejum de algumas realidades que, por vezes, podem obscurecer a grandeza que temos dentro, não é? E quando o Papa diz que é importante fazer jejum da IA, ou desarmar a IA, apela, de facto, a esta dimensão espiritual que temos todos e que não se esgota na eficiência, não é? Porque parar, descansar, sim, fazer silêncio é fundamental para escutarmos a Deus e, portanto, nem tudo o que é rápido, nem tudo o que é eficiente nos faz crescer humanamente. E eu acho que isso é uma das grandes chaves de leitura também desta encíclica.
1: Há uma dimensão desse jejum de IAD que o Papa fala que me chamou muita atenção, que é o facto de ser comunitário. Ou seja, não é propriamente... Agora, não querendo disparatar excessivamente, mas não é propriamente um influencer que manda os seus seguidores fazerem um detox digital de 3 ou 4 dias. Há aqui um movimento que é não só individual, mas coletivo, das famílias, das escolas, das comunidades. É muito importante que esta ideia seja também uma ideia comunitária.
0: Muitíssimo importante, até porque percebemos as consequências do uso excessivo do digital, não é? Nas famílias, na educação, como hoje, e o Papa fala disso, como hoje a educação tem o grande desafio de criar métodos de ensino que acompanhem ou tentem acompanhar a velocidade da IA e de outras tecnologias, de modo a tornar atrativo o atrativo à própria aprendizagem, não é? Porque hoje em dia, para um estudante, para um aluno, se tem a resposta num clique, pergunta-se porque é que eu vou perder tempo a ir a uma biblioteca, a fazer pesquisa, a ler, quando pode uma máquina dizer-me rapidamente a resposta que eu estou à procura, não é? E, portanto, há um grande desafio aqui às famílias, às escolas, às instituições em geral, e, portanto, diria que esse esforço, esse discernimento para fazer um detox é fundamental para criar esse distanciamento que depois leva também às soluções, não é? Conduz às soluções que possam ser benéficas para todos.
1: Um dos grandes desafios que o Papa aliás trata, que é desta área da educação, uma das minhas leituras, e que aliás já partilhei noutra conversa, tem a ver com uma grande oferta, um grande contributo do cristianismo para a cultura ocidental e da sua espiritualidade, é a capacidade de habitar a tensão. Quem está a ouvir e que é católico já terá cantado algumas vezes: não tenho aqui morada permanente. Ou seja, há sempre, do ponto de vista da espiritualidade, está sempre uma tensão entre o agora e o que há de ser, entre o provisório e o definitivo. O ensino tinha essa tensão. Porque tínhamos de habitar a tensão de procurar, claro, e de ver várias visões até chegarmos a uma resposta. Claro. E a inteligência artificial cortou radicalmente este tempo de tensão. É uma oferta que nós ainda temos a fazer à humanidade contemporânea, que retomar este espaço.
0: Sim, no, todas as simplificações, sobretudo no que dizem respeito não só à nossa condição humana, mas também em relação à história ou até à fé, elas são adulterações, não é? Do original. Portanto, a vida, a história, o humano é complexo, e isso não é mau. A tal imagem do poliedro, que foi tão cara ao Papa Francisco, teologicamente falando, ela é muitíssimo importante de retomar neste nosso tempo, porque no fundo o que está aqui em causa é uma reconciliação com a complexidade da vida. Dizermos com uma certa naturalidade que a complexidade da vida não nos diminui. Antes, pelo contrário, não é? Essa tensão de não termos ainda o definitivo, mas caminharmos para lá, em que a fé é claramente pedagoga, não é? Pela graça, pelas obras, por todo esse caminho que se constrói ao longo da vida, não é? Isso é bom. Portanto, é bom não nascermos acabados. Sim. É bom termos um caminho para percorrer, porque só isso nos diz que, de facto, na relação, no amor, é que nós nos definimos e crescemos, não é? E, portanto, anulando essas etapas intermédias e decisivas, nós aí sim estamos a esquecer o que somos, quem somos.
1: Padre Nuno, esta conversa já vai caminhando para o seu fim, o que é bom sinal, porque passou num instante. Muito obrigado. Talvez deveria ter feito esta pergunta no início, porque, no fundo, muitas das suas respostas já nos encaminharam para aqui. Mas, para quem está a chegar agora, ou esteja a chegar agora a ligar a rádio, estamos a falar sobre a encíclica Magnífica Humanitas, de Leão XIV. Antes de começarmos a gravar, trocávamos impressões, que realmente, depois de uma primeira leitura do texto, que é natural, ficamos com as nossas ideias, elas são contrapostas a ideias de outras, e vai havendo um enriquecimento recíproco por estas trocas. Para quem está a ouvir e ainda não leu, porque é que vale a pena ler esta encíclica?
0: Bom, vale a pena ler por vários motivos. Primeiro, porque nos situa no tempo em que estamos a viver com muito realismo. Como dizia há pouco, o Papa não demoniza nem idolatra.
1: Sim, é justo.
0: O avanço tecnológico, de que a IA é grande representante, mas situa-nos no tempo com um grande realismo e coloca questões muito importantes a todos os que habitamos na Terra e criamos cultura, às famílias, às instituições, à Igreja, às empresas, à economia, e, no fundo, como o próprio diz, a encíclica, como a doutrina social da Igreja, não pretende ser um manual de princípios, mas procura criar ou fornecer alguns critérios de discernimento para, de facto, salvaguardar a pessoa humana, porque é isso que está em causa. O centro da encíclica é, de facto, a salvaguarda da pessoa humana neste tempo que estamos a viver, de rápidas mudanças ou de mudança epocal, em que o avanço tecnológico nos coloca grandes desafios e novos desafios.
1: Desse ponto de vista, dada a mudança constante, é também importante a atitude de dizer não estou aqui para dar, como acabava de referir, para dar sentenças definitivas sobre o que a Igreja Católica pensa sobre a inteligência artificial, mas para caminhar convosco.
0: Sim, eu devo dizer que há um número que eu aprecio muito na encíclica, que é o número 25, em que fala sobre a questão da verdade, em que o Papa tem a coragem de dizer que a Igreja não pretende defender a bandeira da verdade, ou, portanto, dizer nós somos donos da verdade. Não é essa a pretensão, mas, de facto, cultivar ser no mundo esse apelo à verdade, tendo em conta que a verdade, e isso a tradição da Igreja diz-lo muito claramente, e ele aplica-o à questão da escravatura, por exemplo, a verdade da própria revelação vai sendo integrada pela Igreja e pela história de modo progressivo, para ver o Evangelho emergir das próprias realidades. Aliás, isso é uma herança do Concílio Vaticano II e da Gaudium et Spes.
1: Perfeito. Padre Nuno, foi um gosto. Muito obrigado por esta conversa
0: também.
1: E espero que a gente se possa ir encontrando para novos debates, porque realmente eles serão necessários.
0: Muito obrigado. Obrigado. Obrigado.
1: A beleza de habitar a tensão e de abraçar a complexidade da vida humana não se resolve à velocidade de um clique. Foi assim que esta conversa com o Padre Nuno Fileno, capelão da Universidade de Coimbra, ajudar-nos a ler os sinais dos tempos através da encíclica Magnifica Humanitas de Leão XIV. Eu sou Otávio Carmo, jornalista. É sempre um gosto estar deste lado. A emissão interreligiosa A Fé dos Homens volta à sua companhia na madrugada de quarta para quinta-feira, pouco depois da meia-noite. Até lá, despeço-me com votos de um santo domingo e uma vida feliz.

0: 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Muito bom dia, são 7 horas em Portugal Continental e na Madeira, 6 horas nos Açores. Em destaque nesta edição.
1: Um tiroteio na Suíça fez vários feridos durante uma festa de música eletrónica esta madrugada. O despiste de um veículo ligeiro provocou uma vítima mortal e um ferido grave em Mafra. A presidente interina da Venezuela garante que o país mantém a propriedade e a soberania sobre o seu próprio petróleo.
0: Notícias, edição do jornalista Miguel Bastos.
1: Um tiroteio na Suíça fez vários feridos. Foi durante uma festa de música eletrónica no hipódromo de Aarau, no norte da Suíça, perto de Zurique, cerca de 40 quilómetros. Para já não são conhecidos muitos pormenores. A polícia fala de uma grande operação que está em curso e recorreu às redes sociais para pedir às pessoas que se afastem da área. De acordo com os meios de comunicação locais, esta indicação pode querer dizer que os suspeitos ainda estão a ser procurados. O jornal suíço Blick noticiou na sua edição online que os tiros foram disparados antes das 3 da madrugada nos arredores da Aura Rave, uma festa de techno anual que atrai cerca de 3.500 pessoas. O despiste de um veículo ligeiro esta madrugada na aldeia de Val de São Gião, em Mafra, provocou uma vítima mortal, um ferido grave e 2 feridos ligeiros. Um porta-voz do Comando Subregional da Grande Lisboa, da Autoridade Nacional de Emergência e Proteção Civil, disse à agência Lusa que o alerta foi dado pouco depois das 3 da manhã. No local estão, nesta altura, 16 operacionais apoiados por 5 viaturas. Não foi necessário restringir o trânsito. Há uma nova atualização do número de mortos e desaparecidos provocados pela catástrofe no Nepal e também no Tibete, território administrado pela China. Os dados oficiais mais recentes revelam que já morreram 750 pessoas. O número de desaparecidos nesta altura é superior a 3 mil. Há nesta altura cerca de 3.044 pessoas desaparecidas. Os números têm vindo a sofrer várias atualizações. A presidente interina da Venezuela garante que o país mantém a soberania sobre os seus recursos, nomeadamente sobre o petróleo. Delcy Rodrigues discursou esta noite na televisão para explicar os termos do acordo que foi assinado com os Estados Unidos para a exploração de petróleo na Venezuela.
2: Venezuela conserva a propriedade.
1: A Venezuela mantém a propriedade e a soberania sobre os seus recursos. Ao mesmo tempo, vai utilizar capital, tecnologia e capacidade operacional para apoiar a recuperação de uma indústria estratégica que foi muito afetada por sanções. Os venezuelanos têm o direito de saber quanto é investido, quanto é produzido, quanto é que o Estado recebe. Esses recursos devem garantir que a riqueza seja transformada em produção, oportunidades e bem-estar para o nosso país.
2: Oportunidades, bem-estar e futuro para nosso país.
1: A Venezuela quer voltar a ser uma grande potência energética, um grande produtor de petróleo e de gás. A Venezuela estima que este acordo, que foi ontem assinado com os Estados Unidos, vai permitir retirar 1,5 milhão de barris de crudo por dia, o que vai gerar mais de 200 mil milhões de dólares para o Estado venezuelano nos próximos 25 anos. A presidente interina da Venezuela foi hoje à televisão explicar os termos do acordo e garantir que o país mantém a soberania sobre os seus recursos. Continua a contagem de votos na Islândia. O país votou num referendo para decidir se avança ou não para negociações de adesão à União Europeia. Os primeiros resultados pareciam apontar para uma vitória do sim, mas há pouco, com 152 mil votos apurados, mais de metade dos votos do universo total ronda os 270 mil votantes, o Serviço Público de Rádio e Televisão da Islândia mostrava que 50,1% mostrava-se contra a proposta do Governo de reiniciar estas negociações. Os resultados definitivos estavam previstos a serem conhecidos para o meio-dia, mas agora as autoridades eleitorais admitem atrasos. Os resultados são ainda parciais, mas indicam para já uma vitória do não. 50,1%. Também vai realizar um referendo hoje a Guiné-Bissau para aprovar ou rejeitar a entrada em vigor da nova Constituição que reforça os poderes presidenciais. O texto foi promulgado pelo Presidente da República de Transição, foi proposto pelo Conselho Nacional de Transição, que tem substituído o Parlamento depois do golpe dos militares em novembro do ano passado. A oposição e vários movimentos da sociedade civil têm apelado ao boicote relativamente a este referendo à Constituição. Esta tarde, o coordenador do Bloco de Esquerda, José Manuel Pureza, vai discursar no encerramento do Fórum Socialista, que marca a rentrée do Bloco. Ontem, o coordenador do partido disse que espera que o Presidente da República se vá pronunciar politicamente sobre a nova lei do retorno e asilo. A lei, recordo, foi validada pelo Tribunal Constitucional. José Manuel Pureza espera que António José Seguro não faça uma leitura restrita relativamente a esta lei, tomando apenas como preocupação o respeito pela Constituição.
3: O Presidente da República decidirá de acordo com aquilo que é a sua avaliação. Eu gostaria de acreditar que o Presidente da República não limitará a sua oposição a esta lei às questões de constitucionalidade e que dará expressão a uma oposição política a esta lei. Gostava de acreditar nisso, fico para ver.
1: O coordenador do Bloco de Esquerda à margem do Fórum Socialismo, um evento que assinala a rentrée política do Bloco, vai encerrar este domingo, depois das 16h, com o primeiro discurso de José Manuel Pureza, na qualidade de líder do Bloco de Esquerda. Antes disso, o líder do PSD vai participar, a partir do meio-dia, na sessão de encerramento da Universidade de Verão do PSD. Habitualmente, a intervenção do Presidente Social-Democrata funciona como uma espécie de segunda rentrée do partido, depois da festa do Pontal no Algarve. A semana ficou marcada pela ameaça do líder do Chega, André Ventura, de entregar no Parlamento, já na terça-feira, uma moção de censura ao Governo, caso o Primeiro-Ministro não resolva a situação do Ministro da Administração Interna, Luís Neves. O tempo vai voltar a aquecer já na próxima semana. O Instituto Português do Mar e da Atmosfera espera uma subida das temperaturas em todo o país, como explica a meteorologista Maria João Frada.
4: A partir do dia 2 vamos ter uma subida, de facto, dos valores da temperatura máxima, que até pode ser acentuada. No dia 3, nova pequena subida. E vamos ficar com temperaturas máximas na generalidade do território, que vão variar sensivelmente entre os 27 e os 32 graus. No interior, poderão ser da ordem dos 35 graus. No litoral oeste, um pouco mais baixas, mas sim, vêm uns dias de tempo mais quente relativamente ao que está agora e diminuição da intensidade do vento, que é o que se vai fazer sentir na faixa costeira ocidental e nas terras altas do centro-sul até dia 1.
1: Previsões de temperaturas na ordem dos 35 graus para 7 distritos de Portugal já a partir de amanhã. Os mundiais de canoagem e paracanoagem seguem este domingo em Poznan, na Polónia. O presidente da Federação Portuguesa de Canoagem ontem estava visivelmente satisfeito por causa medalha alcançada por Fernando Pimenta. Volta a ser campeão mundial na distância de K1 mil metros. Ora, o presidente da Federação Portuguesa de Canoagem considera que os atletas portugueses têm possibilidade de conquistar hoje, pelo menos, mais duas medalhas.
5: Terminar este dia com este resultado, mais uma vez histórico, do Fernando Pimenta, é terminar em pleno, um dia em que tivemos três semifinais, com o K2 500 metros a apurar-se para a final A e depois as outras duas embarcações para a final B, e que saímos daqui hoje com duas medalhas já contabilizadas. Isto não é possível manter para sempre, nem sempre conseguiremos obter medalhas, portanto, felizmente as coisas têm corrido bem. De qualquer forma, como eu disse, amanhã efetivamente temos duas embarcações que com toda a certeza irão lutar para os lugares da frente. No final do dia veremos essa contabilização e se conseguiremos ou não atingir as medalhas do ano passado ou poderemos também superá-las.
1: Este amanhã referido por Ricardo Machado foi ontem à noite, ou seja, é hoje. Ricardo Machado, presidente da Federação Portuguesa de Canoagem, antecipa um domingo bom para os atletas portugueses, tendo em conta os resultados alcançados até aqui. De resto, O Presidente da República felicitou os atletas pelos bons resultados, também a Federação Portuguesa de Canoagem, depois de se ter sagrado campeão do mundo em K1 mil metros pela quarta vez. Fernando Pimenta hoje vai tentar uma nova conquista. O êxito em K1 5 mil metros, João Ribeiro e Messias Batistas, que já conquistaram o bronze em K4 500 na sexta-feira, em conjunto com Gustavo Gonçalves e Pedro Casinha, vão hoje tentar uma nova medalha, K2 500 metros. Esta dupla conquistou a medalha de ouro, ou seja, foram campeões em 2023, conquistaram prata no ano passado.
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2: Muito bom dia, passam 12 minutos das 7 a seguir na RTP Antena 1, a Árvore da Música, com Ana Sofia Carvalhada. Bom domingo.
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4: Para mim, eu sentia uma ligação à nossa língua e também à música cantada em português, do Sérgio Godinho, do Fausto, do Zeca Afonso, etc.

0: Jorge Cruz, antes de falarmos neste fio à meada tour, nesta série de concertos e nestas mãos cheias de novos temas, e sei que há muitos ainda guardados lá na gaveta para escolher para um próximo alinhamento, mas o início da tua primeira banda, ainda adolescente, sempre a defender a música portuguesa cantada em português e aqui e ali com instrumentos tradicionais portugueses. Não era mais fácil para quem é adolescente ir para as canções cantadas em inglês e mais instrumentos elétricos do que ir ao baú para apontar o futuro?
1: Talvez, por um lado, se eu for até sincero, na verdade às vezes também não é fácil fazer o que os outros fazem, porque já há tanta gente a fazê-lo. Às vezes fazer algo diferente até pode ser um caminho com mais viabilidade. Estou analisando assim à distância destes anos todos. A verdade é que eu cresci numa geração, nos anos 90, onde a maioria das pessoas da minha idade, os jovens da altura, cantavam em inglês. As influências eram mais a música inglesa, a música americana e inglesa. Tinham-se perdido um bocado as referências da música portuguesa, um bocado associadas ao 25 de Abril, eventualmente até algumas bandas de pop, anos 80, sei lá, variações, obviamente, os Heróis do Mar, o GNR, etc. Mas a malta dos anos 90, com aquela coisa toda do grunge e a modernização do alternativo e não sei o quê, não estava muito com esse tipo de influências. E para mim, eu sentia uma ligação à nossa língua e também à música cantada em português, do Sérgio Godinho, do Fausto, do Zeca Afonso, etc. Foi a ler um livro, a autobiografia do Caetano Veloso, que me apercebi um bocado dessa, que também para mim era muito importante fazer música moderna, como aconteceu com ele no tropicalismo nos anos 60, mas criar uma ligação com a música do meu país, e que eu também gostava de ouvir, e encontrar uma síntese qualquer onde ambas as coisas coabitassem, a música moderna e a música popular.
2: Esta canção é sobre passar em lugares.

0: uma vez perguntei ao Pedro Abrunhosa porque é que ele não cantava em inglês, porque é que não arriscava, e ele disse-me porque sonhava em português. E que esses sonhos às vezes se tornavam canções, letras, acordes, e é isso que também sentes.
1: Sempre falei muito em inglês, leio muito em inglês, há muitas coisas específicas da profissão ou até de outras áreas mais científicas, okay, que acaba por ser, há muito mais oferta em inglês. O meu problema não tem nada a ver com a língua inglesa. É mais... Primeiro, a nossa é mais fascinante, é mais difícil, é mais misteriosa, é mais complexa. Faz-nos sentir que há mais caminho a explorar, que ainda não está explorado. Isso para quem faz arte é muito importante. Nós não queremos repetir, pisar no que já está feito, quer-se viajar para sítios novos. E depois falar realmente do que vemos e do que sentimos. E quando começamos a tentar olhar e ver, sei lá, a lembrar os almoços dos nossos avós, a viajar pelo interior e a querer e a perguntar porquê que eu não conheço nenhuma canção que fale sobre isto, sobre este cantinho, sobre este riacho, sobre esta casa da aldeia, sobre este baile que está a haver ao fim do dia. Veio um bocadinho daí a procura de histórias que eu também achava que não estavam tão cantadas, e o meu caminho a cantar em português e a pegar na nossa cultura foi um bocadinho um equilíbrio desses ingredientes.
0: És um observador nato. Já te vi em concertos como anónimo, mas muito atento a tudo o que se passa no palco e fora do palco. Hoje em dia já não se toma nota naquele caderninho que nos acompanha mais no telemóvel, mas sentes que quando há aquele clique, aquele momento, mesmo que vás no carro ou num outro transporte, paras e ficas com essa ideia para mais tarde trabalhar?
1: Sim, eu sinceramente, o ver realmente, gosto muito de ver o trabalho, principalmente de pessoas que eu admiro, e não é necessariamente para me influenciar a mim, é porque sou mesmo, comecei isto, e penso que muita gente que está na música é assim, comecei como fã, eu só queria poder pertencer um bocadinho. Eu, quando tinha 12, 13 anos, ia para as lojas de discos, E ficava lá tardes inteiras a mexer nos discos, pedia para trabalhar lá, não precisava ganhar nenhum dinheiro, queria ajudar em alguma coisa, eu queria estar ao pé da música, onde se ouvia música. E, portanto, eu comecei como fã e continuo como fã. Tenho a sorte de não ser assim tão conhecido, ou também ter arranjado maneira de não o ser e poder ir a sítios sem ninguém, sem muito pouca gente me conhecer e estar a ver como anónimo. Agora falaste nisso e eu pensei mais como é importante para mim estar numa esplanada, a ver a vida a acontecer sem ser o observado, mas sim o observador. Para quem escreve isso é muito importante. Houve uma altura em que senti que estava a perder um bocado isso, em que era mais observado do que observador, e não gostei nada da sensação. Eu gosto de ir aos sítios como observador, ter algo para dizer, ver vidas a acontecer e ninguém reparar em mim.
0: Já te vi em festivais e em concertos, e é de facto, passas como eu, como outras pessoas, que vamos ali, e eu utilizo uma palavra que é vamos festivalar, vamos absorver músicas, culturas, conversas e tudo o que nos rodeia para nos tornar também mais ricos. E é isso que fazes muitas vezes. E depois ficas lá no teu cantinho em casa, no teu estúdio, vou-lhe chamar artesanal, porque vi fotos, claro. E começas uma canção.
1: Sim, sim.
0: Há muito eu nas tuas canções.
1: E há muito nós. Uma vez estava a dar um concerto em Beja e um rapaz disse, a meio do concerto, disse: espera aí, eu já te vi uma vez numa festa ali nos Quintos, ao pé da Minas de São Domingos. Estavas lá a beber uma aguardente e a ver toda a gente a dançar na festa da aldeia. Era uma festa... Tinha 50 a 100 pessoas, muitos imigrantes vinham, eu reparei que pelas conversas vinham da Alemanha, vinham da Holanda, e eu estava só ali num cantinho, numa mesa, a ver as pessoas a funcionar, a dançar, a conversar, como é que eram as vidas delas. E depois, a verdade é que isso entra nas minhas músicas, e quando, passam 10 anos, passam 20 anos, e digo, pera, realmente aquela experiência que aquele rapaz está a falar foi muito importante, essa como outras, para sentir o pulso da vida das pessoas e poder falar de uma maneira que elas também reconheçam como sua.

0: super ego. É verdade que os músicos, para serem músicos, têm que ter um ego enorme, super, para enfrentarem fãs, subir a um palco com multidões, darem entrevistas e conversas, têm que ter um grande ego, nem por isso.
1: Às vezes é tentador ter ego, mas não é o mais benéfico, não é o que ajuda mais.
0: Então porquê este nome para a banda?
1: Não, o nome é um pequeno equívoco. Na altura, quando escolhi, não pensei que ia ser tanto. Eu fui estudar psicologia em 93, penso que entrei na faculdade nessa altura, e superego faz parte da teoria do Freud. O Freud divide o ego, portanto é o que está no centro, o superego é a moral e o infraego é o inconsciente. E eu, pronto, usei o nome da moral, da censura, era um bocado uma coisa meio rebelde. Não pensei que depois ia ser confundido com uma coisa meio de vaidade ou de convencimento, que não era essa a intenção.
0: Mas já nessa altura eras defensor da música portuguesa cantada em português. Portanto, foi logo esse caminho que começaste a fazer até este fio à meada, o português, o cantar em português, o utilizar as palavras em português e depois aqui e ali instrumentos tradicionais.
1: Sim, em termos dos instrumentos, comecei mais por bombos, cavaquinhos, assim, uma coisa um bocadinho mais, mais rudimentar, porque tive que aprender um bocado a música para poder incorporar na música que fazia. Quando chego a Diabo, eu acho que começo a conseguir fazer isso, porque como eu não sou um instrumentista assim virtuoso, percebi que queria compor como o Zeca fazia, ou até mesmo o Variações faziam. Não eram grandes instrumentistas, nem sabiam tocar. O Zeca sabia acompanhar-se com os acordes, mas o Variações acho que nem sequer acordes sabia fazer. Mas o que faziam era gravar para cassetes as coisas com a voz. E muitas vezes os instrumentos, o que é que os outros iam tocar em termos de instrumentos? Uma linha de teclado, uma linha, uma malha de guitarra, no caso do Zeca, ou o tiririri, ou aquelas coisas, né? E eu, para Diabo, comecei a compor assim, comecei a compor cantando as partes dos instrumentos e não indo necessariamente ao instrumento. É uma coisa que, entretanto, passou a fazer parte do meu trabalho, já mesmo agora a solo, é um bocado assim que eu componho principalmente. Mas saltei a essência da pergunta. O português, pá, havia uma música em Superego que era os Despojos, como é que era a letra? Toda a gente sabe que o mês mais bonito é setembro. O que menos gente sabe é que eu gosto muito da palavra despojos e sempre sonhei pô-la numa canção. Esta pequena letra acho que exemplifica bem essa coisa de a gente cruzar-se com uma palavra como despojos, ou uma palavra que não é necessariamente associada às canções pop, e pensar, epá, eu gostava de ouvir esta palavra numa canção pop. Portanto, este fascínio pela língua e a forma como a podia integrar em canções trazia-me um interesse e também uma sensação de que era diferente de outras coisas que eu ouvia. Portanto, era um caminho que eu queria explorar e que também estava muito em falta. Lá está, na minha geração, pouca gente estava a fazer.

0: Como é que nascem os Diabo na Cruz? Um grupo de amigos, criadores natos, porque todos eles, hoje em dia, ou quase todos eles, conhecemos aqui e ali de outros projetos, mas como é que se juntaram e disseram, não, vamos fazer canções por camadas, como acabaste de dizer, e foi de facto um momento de virar a música portuguesa. Eu acho que Diabo na Cruz marca e faz essa viagem ao passado, sim, à nossa história, aos nossos instrumentos, mas aponta muito futuro depois dessa onda de Brigada Vitor Jara, de grandes nomes, passa a ser o tal rock popular, mas com Q9, U e E, diferente do C com K. Mas há esse grupo que nasce entre amigos.
1: Mais ou menos, eu não conhecia ninguém antes de formar o grupo. Fui conhecendo as pessoas à medida que as convidei para participar.
0: Foste tu que os convidaste?
1: Sim, sim. Mas alguns deles já se conheciam, já tinham colaborado, porque eles eram de Lisboa. Eu vim viver para Lisboa em 2006, 2007, se não me engano. E pronto, as ideias de onde é que vem a música, isso já falámos um pouco e posso falar, e são diferentes. Mas como é que o grupo surgiu? Comecei a conhecer pessoas da Flor Caveira, o Tiago Guilulo, Samuel Lúria, os Pontos Negros, coisas que estavam a acontecer na altura, o João Coração, o Manuel Fúria dos Golpes, e comecei a conviver muito com eles. E o Manuel Fúria dos Golpes convidou-me para produzir Golpes. E eu não estava a fazer rock na altura, tinha uma coisa chamada Diabo na Cruz no MySpace, que era viola, é parecido com o que eu faço agora, que viola e voz, mas tradicional. E quando fui produzir Golpes, dei por mim no meio de uma sala de ensaio de rock, que era uma coisa que já não fazia há uns anos, e a adorar e a ajudá-los um bocado. Eu estava a fazer produção, a compor um bocado com eles as partes e tal, e fiquei com uma energia. Estavam a acontecer coisas no rock internacional na altura, desde os Strokes, os Arctic Monkeys, os Vampire Weekend, não sei o quê, muito interessantes, eram também influências para os Golpes, e eu comecei a sentir na minha cabeça uma forma nova de talvez passar as minhas ideias da música tradicional para o papel, neste caso para uma banda. Comecei com o João Coração, comecei a tocar com ele como músico acompanhante, também ajudei a produzir o álbum, e o baterista que ele convidou para participar era o João Pinheiro, que era do TV Rural. Depois havia uma banda de Lisboa aqui que era o Esferomona, que eu comecei a gostar bastante, também da mesma altura, também de rock, um power trio. As canções eram do Diego Armés, mas o baixista era o Bernardo Barata. E eu gostei muito de ver o Bernardo Barata em dois ou três concertos ao vivo, assim como comecei a tocar com o João Coração e comecei a gostar muito dele como baterista. E então convidei-os aos dois para formarmos um trio. E eles disseram que se conheciam bem, porque já tinham tocado em OIOI como baixo e bateria, e aceitaram. Então começámos a ensaiar em trio. Então Diabo na Cruz, que era a coisa acústica, passou a ser uma banda trio. Só que estava um bocadinho cinzento, as músicas já estavam feitas, mas precisava de mais cor. Aí convidámos o B Fachada para tocar braguesa, porque queríamos um instrumento português, e cantar, e temos mais coros. E o João Gil, que eu ainda não conhecia, o B Fachada já conhecia, porque ele também estava associado à Flor Caveira. E o João Gil, era o Bernardo que o conhecia, tocava teclados e juntou-se à banda. E foi assim que fomos para o estúdio, foi assim que nos conhecemos.
0: Eu pensava que vocês eram amigos. E depois, muitos concertos, muitos, muitos, muitos. Em 2019, e não quero entrar na tua vida pessoal, privada, estiveste afastado da música, foste forçado a abandonar os grandes palcos, Diabo na Cruz. Como é que um músico encara, depois de teres deixado a psicologia, como é que encara o futuro de uma paixão gigante que tens pela música, que tinhas também em 2019, e pensa, e agora? Como é que vai ser o meu futuro, esta minha paixão? O que é que eu vou fazer? Deve ser duro, calculo eu.
1: Sim, foi uma grande mudança, mas era o fim de uma banda, não era o fim de mim como músico ou da minha relação com a música. Era o fim de uma banda, era uma coisa que também já levava anos e anos e anos, e com muitas dificuldades. Os últimos 3, 4 anos já tinham sido muito complicados. Pronto, e na altura associou-se a questões de saúde, uma necessidade enorme de parar, e não fazia a mínima ideia como é que ia ser a seguir. Eu tenho uma parte do meu trabalho que é escrever para outras pessoas, que continuava a fazer e que não precisava de...
0: E bem, Ana Moura, Raquel Tavares, Cristina Branco, Ana Bacalhau, mulheres, curiosamente.
1: Principalmente. Pronto, e essa parte mantinha-se. Agora voltar, como estou agora, numa posição em que lanço discos e até faço alguns concertos, epá, é importante dizer que eu não faço muitos concertos e não estou à procura de fazer muitos concertos, pelo menos não nesta fase, mas voltei às coisas, e foi através da viola. Foi através da viola clássica, das cordas de nylon, e de reapaixonar-me um bocado pelo instrumento, que era uma coisa que eu também tinha perdido um pouco. Mas sempre pensei, Sempre invejei aquela malta que conseguia pegar uma viola e tocar o seu repertório todo, assim, nesse formato simples, e nunca me achei músico suficiente para isso. Então houve um momento em que eu senti que a minha eureka era essa, pá, deixa-me cá.
0: Teste mais tempo para ti.
1: Sim, tive mais tempo para mim e pensei, eu não vou complicar, eu não posso ter bandas nesta altura, em termos de som é uma coisa que me afeta, nem me apetece, como é que eu posso voltar a lançar coisas? E foi um bocadinho assim, fui-me encontrando com a viola, fui começando a gostar de coisas, aprender a fazer coisas novas na viola e comecei a encontrar uma forma nova de tocar as músicas todas, daí que este álbum ao vivo tem músicas de todas as eras reinterpretadas de maneiras novas.
0: E esta coisa de escrever canções, essencialmente escreves para ti e, como falámos há pouco, escreves para mulheres, para vozes femininas. As canções nascem de conversas com estas cantoras, escreves no teu cantinho e depois numa conversa dizes, olha, escrevi isto, compus isto. Como é que é esse processo de trabalho que mantens? Porque depois tornam-se canções conhecidas do grande público. Estou-me a lembrar do meu Amor de Longe, da Raquel Tavares, Quem Não Canta o Refrão, por exemplo. E se calhar não sabem que lá embaixo está o teu nome.
1: Sim, algumas, como O Dia de Folga, ou Rosa Sangue, O Meu Amor de Longe, ficam mais conhecidas, outras ficam menos conhecidas e mesmo assim tenho imenso orgulho nelas.
0: Há um truque? Há uma fórmula mágica?
1: Não há. E há fases em que nós estamos... Eu sinto que tive uma fase em que estava muito... Essa parte do meu trabalho estava-me a entusiasmar muito, agora estou numa fase em que estou mais virado para mim e para o que eu quero escrever para mim. E não há uma forma. Ou seja, com algumas pessoas, até conversei com elas, com outras pessoas, elas só ouviram, só a primeira vez que falei com elas, elas já tinham gravado a canção. Importa, se calhar, para contextualizar, dizer que eu gosto de todo tipo de música e desde miúdo comecei a ouvir a música que dava na televisão, os tops, a música pop dos anos 80. Depois interessei-me por música mais alternativa. Gosto de todos os estilos musicais, pode ser jazz, pode ser flamenco, pode ser qualquer coisa. E então, para mim, fazer canções é um ofício, ou seja, eu não fico preso a estilos, a géneros. Não... Eu
0: posso... E a hora marcada?
1: Às vezes pode obrigar-nos a montar uma vida à volta disso, que muda um bocadinho as horas e as vidas dos outros à nossa volta, isso é verdade. Para não termos hora marcada, para termos... Se bem que eu normalmente sou muito organizado e vou acumulando ideias, e se tiver que, por exemplo, escrever, sei lá, 10 canções ou 10 letras, porque a parte da escrita é o que vai demorar mais, sou capaz de tirar assim 15 dias em que esteja praticamente isolado, sou capaz de fazer uma viagem, pronto, mas isto já estamos a entrar no método.
0: No método, no teu método, e até agora que resulta.
2: Ninguém te vai parar, perguntar, fazer saber porquê.

0: fala-te ao ouvido e nasces tu.
1: Jorge Cruz, fio à meada, encontraste ou ainda andas à procura do teu fio nesta meada de música? Porque são muitas canções que agora podes interpretar ao vivo no teu alinhamento, que és tu que as escolhes, e disseste-me aqui no corredor que tens muitas mais na gaveta. Como é que tem sido construir estes alinhamentos, pensar que vais estar em palco, sozinho em palco, abraçado à tua guitarra, porque tens também essa noção de alinhamento, do que é que de subir mais uma, menos outra, menos conhecida, mais lenta, mais rápida, é o começar de novo. Agora só tu é que podes começar de novo.
2: É também uma forma de contar história, contar a história, contar histórias. Eu, neste alinhamento que ficou no disco, são 20 canções, mas é uma forma de contar a história. Eu acho que podia ter escolhido outras 20 e ficava outra forma de contar a história. Eu, talvez pela minha fase em que estou, identifiquei-me com esta forma. Acho que as canções que estão uma coisa muito una. E é uma resposta também, se calhar, a ver que a minha... Se as pessoas forem ver Jorge Cruz ou Spotify ou assim, a um sítio de streaming, saltam ali de disco para disco e acho que não se percebe muito bem o que é que eu faço. Depois tive 10, 11 anos numa banda em que fiz um estilo de música muito específico. Escrevo para outras pessoas fado, pop... O que é que será então o trabalho desta pessoa? Então eu achei que esta coisa mais viola e voz, as canções, todas cantadas e interpretadas por mim, era uma boa forma. Pá, se alguém quiser mostrar o que é que eu faço a um amigo ou conhecer pela primeira vez, eu aconselharia a ouvir este disco, porque tem esse lado unificador. Agora, é uma forma de contar a história. Eu podia ter escolhido 20 outras músicas, sei lá, podia ter escolhido outras 5 ou 6 de Diabo que não escolhi, podia ter escolhido da Ana Bacalhau que não escolhi, da outra da Amor Eletro, outra da Cristina Branco, a da Gisela João que já toquei várias vezes ao vivo, que eu já não choro por ti, que não entraram. Podia ter escolhido mais músicas dos meus discos a solo antigos, há várias que eu gosto. Ou seja,
1: e o que é que nasce primeiro? A palavra ou o acorde? Ou em conjunto?
2: Não, para mim é sempre a melodia. Eu construo uma canção através da melodia e fico com uma canção cantarolável em lá-lá-lás antes de escrever. E depois, para escrever, preparo-me e penso primeiro sobre o que é que eu quero que a canção seja. Isto hoje em dia, né? Uma pessoa também com a idade vai ganhando um método. Quando eu era miúdo, quando tinha 20 anos, não era nada assim, né? Era tudo muito mais espontâneo. Mas agora o standard que eu tenho para mim próprio, para ficar feliz e orgulhoso da canção que escrevi, é mais difícil. Portanto, eu sinto também que tenho que trabalhar mais para chegar lá. Então o método
1: é maturidade.
2: É um pouco. Perdemos certas coisas e ganhamos outras.
1: Oh Jorge, mas sentes que neste momento és... O dono é uma palavra feia, mas que dominas a tua carreira, o teu percurso de músico, porque escreves sem teres hora marcada de entregar o disco à editora, sem olhar para o estúdio, porque construíste esse estúdio mais caseiro em tua casa, porque tocas e acompanhas-te ao vivo. Sentes que neste momento podes fazer essa gestão que tanta estrada fizeste com tantas regras e agora podes estar um bocadinho mais relaxado na parte de compor, de ter mais tempo, de não olhar tanto para o relógio, de fazer meia dúzia de concertos, ou se te apetecer 20, 30, 50 num ano? É uma nova
2: Isso
1: fase.
2: Isso é uma ótima pergunta, e é uma pergunta que ecoa mesmo em mim, porque realmente, nesta época da vida, eu tenho 50 anos, portanto, não diria que desde os 40 até agora. É realmente, a nossa energia passa a ser diferente e lutou-se muito para se conseguir coisas, para se conseguir ser músico, para se conseguir não ter um emprego das 9 às 5 e fazer e dizer ao mundo as coisas que nos vão dentro do coração e por aí fora, mas chega a um ponto em que também fez muita coisa com enorme pressão, num stress dos diabos, às vezes para corresponder a prazos, para corresponder a expectativas de outros, para ajudar pessoas, e às vezes a última pessoa que nós estamos a ajudar é a nós próprios, de modo que estes últimos anos têm sido um reencontro comigo próprio, e é muito importante aquilo que acabaste de dizer, o facto de eu poder ter a sorte, pelo menos por enquanto, de ir gerindo. Não quero ter editoras, não quero ter managers, não quero ter nada, vou fazendo as coisas à minha maneira, como tu disseste, mandaste-me uma mensagem e eu vim cá ter contigo, E é assim que as coisas estão a funcionar para mim. Eu tinha realmente vontade dessa simplicidade, dessa liberdade. E o concerto está a ser também assim. É uma viola, eu podia tocar na tua sala. Por acaso há microfone, então eu toco para quem me tiver a ouvir num auditório ou assim, mas é uma coisa muito orgânica, muito natural.
1: Vais com o alinhamento fechado deste fio à meada?
2: É, normalmente, dependendo da situação, faço algumas alterações. Vou mais para uma coisa que seja uma energia que faça sentido para mim e que às vezes não é tanto para pôr as pessoas a bater palmas e para conseguir aquele elan, é mais para eu sentir que me expressei, que eu senti que era aquilo que eu queria dizer. E às vezes posso tocar duas ou três músicas que não são muito conhecidas, mas com como estou a identificar naquele momento.

0: Tiveste saudades desta vida de estrada, que é a vida no fundo de um músico, que é a estrada, como diz o Jorge Palma, é para se andar, né? Enquanto houver estrada para andar, ele vai continuar. Sentiste a saudade da estrada, da azáfama, do nervosismo, das borboletas na barriga, de subir a um palco e enfrentar ali a multidão?
1: Senti que tinha que o superar, tinha que voltar. Para mim próprio também superar esse obstáculo, mas para te ser mesmo sincero, não sou como o Jorge Palma. Adoro o Jorge Palma, mas não sou como ele. Não faço questão de estar sempre a tocar, não faço questão de estar na estrada, não é bem com isso que me identifico. Vejo-me mais como uma pessoa que escreve, vejo mais como uma pessoa que acorda de manhã, faz um galão, vê o sol a nascer, pensa o que é que vai dizer a seguir, pega numa letra, pega num livro, vejo-me acendo uma lareira se tiver frio, vai ver a praia se tiver calor. Esse tipo de coisas, está com a família, com o meu filho, esse tipo de coisas é que me mexem, escrever e fazer novas obras.
0: Escreves todos os dias? Nesse caderninho, no telemóvel, e que colocas depois na gaveta essas histórias, se calhar hoje mais organizado, computador, por aí fora, ficheiros, informáticos?
1: Depende, para as canções não estou sempre a escrever, mas para o meu processo, de mim próprio, porque isto acaba sempre por ser uma reflexão da nossa presença no mundo e o que é que nós temos para dizer, e isso é uma coisa que temos que ir depurando. Isso é que é muito importante. A mim custa mais vezes ver artistas que até têm muita projeção, então têm canções fortes, são pop, mas eu não sei bem o que é que eles estão a dizer. Para mim é muito mais importante dizer o que eu tenho para dizer, e para isso primeiro tenho que descobrir o que é que eu tenho para dizer.
0: E abraçar a guitarra? Abraças todos os dias?
1: Não. Às vezes esqueço-me que ela existe. Desculpa lá, Anacio, às vezes se calhar estou-te a contrariar.
0: Não, eu sou curioso. Eu quero saber como é que as canções nascem. Não, quero saber como é que as canções nascem.
1: Eu não sou um apaixonado pelos instrumentos.
0: Tal como tu aos 12, 13 anos foste trabalhar para uma loja de música. Eu comecei a fazer rádio na escola com 13, 14 anos. E depois comecei com 16 anos numa rádio a arrumar discos.
1: Claro.
0: Porque tinha essa curiosidade da música. O outro lado, sempre gostei de saber o outro lado das canções e nunca subir a palco. E é isso que me fascina.
1: E é maravilhoso, porque todos nós temos os nossos próprios fascínios e é uma sorte quando podemos levá-los avante e serem também a nossa vida. Nesta coisa da música há pessoas que têm fascínios diferentes, e o meu nunca foi o dos instrumentos, o meu era mais esse, era dos discos. Então eu tenho uma coleção de discos muito grande, hoje em dia é em vinil, é muito mais andar ali de volta dos discos, conhecer coisas novas, às vezes é ver filmes.
0: Mudar de casa porque já não há mais espaço para guardar livros e discos.
1: Eu tenho um limite de discos, e se for preciso tiver que me livrar de 50, porque entraram mais 20 ou 30 novos e tem que haver espaço para outros, é mais essa a minha linha do que acumular. Gosto de ter um bocado o que eu gosto, e às vezes se há alguma coisa que eu sinto, mas eu nunca ouvi este disco, tenho aqui há imenso tempo, se calhar depois já penso em levá-lo ali a essas lojas que vendem discos em segunda mão. Mas portanto, estar rodeado de arte, ser estimulado pela arte, é o que me apaixona, e tentar depois criar a minha... O Augusto Tabuleira, que era um escritor português maravilhoso, uma vez fui ver uma conferência dele em que ele dizia: isto é um jogo de ping-pong e cada um tenta dar a sua raquetada. E eu tento dar a minha raquetada, a minha maneira, e é nisso que eu sinto que está a minha vocação.

0: podemos ouvir estas tuas novas canções, este Fio à Meada Tour ao vivo, também nas plataformas de música, e ficarmos a conhecer um bocadinho mais, só um bocadinho, do Jorge Cruz, porque cá está muito eu, muito nós, porque és um cidadão como outro qualquer, o seu galão, observar os bailes populares, passear, ver nascer o sol, ou mesmo ver o luar, como aqui cantas, mas são estas as tuas histórias.
1: Sim, sim. Tentar dizer qualquer coisa sobre a vida, nossa passagem pela vida, que é aquilo também que toda a gente tem

0: 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São 8 da manhã em Portugal Continental e na Madeira, 7 horas nos Açores. A informação em síntese com a jornalista Cláudia Aguiar Rodrigues.
1: Vários feridos, pelo menos 5 mortos, é o balanço que está a ser avançado esta hora pela France Presse de um tiroteio que aconteceu de madrugada na Suíça numa festa de música eletrónica. Foi no hipódromo de Aarau, no norte da Suíça, perto de Zurique. A polícia fala numa grande operação em curso, recorreu às redes sociais para pedir às pessoas que se afastem daquela área. De acordo com os meios de comunicação locais, a operação policial em curso pode significar que os suspeitos ainda estão a ser procurados. A presidente interina da Venezuela garante que o país mantém a propriedade e também a soberania sobre os recursos naturais. Surge assim a reação ao anúncio de Trump para controlar parcialmente as reservas de petróleo da Venezuela. Delcy Rodrigues foi à televisão brasileira explicar os termos do acordo assinado com os Estados Unidos para a exploração de petróleo na Venezuela. Disse que iria permitir ou gerar mais de 200 mil milhões de dólares para o Estado venezuelano nos próximos 25 anos. Continua a atualização do número de mortos e de desaparecidos no Nepal e no Tibete. Os dados oficiais indicam que já morreram pelo menos 750 pessoas. O número de desaparecidos já é superior a 3 mil. Nesta altura existem então 3.044 pessoas que estão incontactáveis. Os mundiais de canoagem e paracanoagem seguem hoje na Polónia, na cidade de Poznan. O presidente da Federação Portuguesa de Canoagem já veio dizer que os atletas portugueses têm a possibilidade de conquistar mais 2 medalhas, tendo em conta os resultados que já alcançaram até ao momento. O presidente da República já felicitou os atletas e também a Federação Portuguesa de Canoagem. Depois de se ter sagrado campeão do mundo em K1000 pela 4ª vez, Fernando Pimenta vai tentar hoje à tarde repetir o feito em K1 5000 metros. João Ribeiro e Messias Batista já conquistaram o bronze em K4 500 na passada sexta-feira. Juntamente com a dupla Gustavo Gonçalves e Pedro Casinha, vão tentar uma nova medalha em K2 500 metros. As temperaturas vão voltar a subir já na próxima semana. A meteorologista Maria João Frada garante que, afinal, o verão ainda está para durar.
2: A partir de dia 2 vamos ter uma subida, de facto, dos valores da temperatura máxima, que até pode ser acentuada. No dia 3, nova pequena subida. E vamos ficar com temperaturas máximas na generalidade do território, que vão variar sensivelmente entre os 27 e os 32 graus.
1: As previsões do Instituto Português do Mar e da Atmosfera, as temperaturas podem chegar até aos 35 graus para 7 distritos de Portugal a partir da próxima semana.
0: 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Bom dia, passam 3 minutos das 8.
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uma saudação amiga para si, amigo ouvinte, que nos acompanha na transmissão da Eucaristia através da Antena 1. Neste 22º domingo do tempo comum, somos convidados a descobrir a loucura da cruz e o verdadeiro sentido de seguimento de Jesus, centrado no dom da vida e no amor. Preparemos-nos para a Eucaristia que vamos agora celebrar. Estamos na Igreja São João de Brito, em Lisboa, presidido pelo Padre João Valente, pároco desta comunidade, que nos acolhe e com quem vamos celebrar agora.

Em nome do Pai, do Filho e do Espírito Santo. A graça de nosso Senhor Jesus Cristo, o amor do Pai e a comunhão do Espírito Santo estejam convosco. Todos os domingos é Jesus que quer reacender em nossos corações esta alegria, vivermos a graça e o dom da fé, o nosso batismo, esta filiação divina, esta pertença a Deus. Irmãos, que esta Eucaristia provoque em nós essa sede, esse desejo de acolher Deus em nosso coração, o seu projeto, a sua vontade, o seu amor, e a certeza só assim encontraremos essa felicidade que resiste a toda a adversidade, a todas as contrariedades. Irmãos, para celebrarmos dignamente os santos mistérios, reconheçamos que somos pecadores. Confessemos os nossos pecados. Confesso a Deus Todo-Poderoso e a vós, irmãos, pequei muitas vezes, pensamentos, palavras, atos e omissões. Minha culpa, minha tão grande culpa. E peço à Virgem Maria, aos anjos e santos e a vós, irmãos, rogueis por mim a Deus Nosso Senhor. Deus Todo-Poderoso tenha compaixão de nós, perdoe os nossos pecados e nos conduza à vida eterna.

Senhor Deus, Rei dos céus, Deus Pai Todo-Poderoso, nós vos louvamos, nós vos bendizemos, nós vos adoramos, nós vos glorificamos, nós vos damos graças por vossa imensa glória. Senhor Jesus Cristo, Filho Unigénito, Senhor Deus, Cordeiro de Deus, Filho de Deus Pai, vós que tirais o pecado do mundo, tende piedade de nós. Vós que tirais o pecado do mundo, acolhei a nossa súplica. Vós que estáis à direita do Pai, tende piedade de nós. Só vós sois o Santo, só vós o Senhor, só vós o Altíssimo Jesus Cristo, com o Espírito Santo, na glória de Deus Pai. Amém.

Oremos. Deus Todo-Poderoso, de quem procede todo dom perfeito, infundi em nossos corações o amor do vosso nome e, estreitando a nossa união convosco, dai vida ao que em nós é bom e protegei com solicitude esta vida nova. Por nosso Senhor Jesus Cristo, vosso Filho, que é Deus,

Vós me seduzistes, Senhor, e eu deixei-me seduzir. Vós me dominastes e vencestes. Em todo o tempo sou objeto de escárnio. Toda a gente se ri de mim. Porque sempre que falo é para gritar e proclamar. Violência e ruína. E a palavra do Senhor tornou-se para mim ocasião permanente de insultos e zombarias. Então eu disse, não voltarei a falar nele, não falarei mais em seu nome. Mas havia no meu coração um fogo ardente, comprimido dentro dos meus ossos. Procurava contê-lo, mas não podia.

0: irmãos.
1: Peço-vos, irmãos, pela misericórdia de Deus, que vos ofereçais a vós mesmos como vítima santa, viva, agradável a Deus, como culto racional. Não vos conformeis com este mundo, mas transformai-vos pela renovação espiritual da vossa mente, para saberdes discernir, segundo a vontade de Deus, o que é bom, o que lhe é agradável, o que é perfeito.

Naquele tempo, Jesus começou a explicar aos seus discípulos que tinha de ir a Jerusalém, sofrer muito da parte dos anciãos, dos príncipes sacerdotes e dos escribas, que tinha de ser morto e ressuscitar ao terceiro dia. Pedro, tomando-o à parte, começou a contestá-lo, dizendo: Deus te livre de tal, Senhor. Isso não há de acontecer. Jesus voltou-se para Pedro e disse-lhe: Vai-te daqui, Satanás. Tu és para mim uma ocasião de escândalo, pois não tens em vista as coisas de Deus, mas dos homens. Jesus disse então aos seus discípulos: Se alguém quiser seguir-me, renuncie a si mesmo, toma a sua cruz e siga-me. Por quem quiser salvar a sua vida, há de perdê-la. Mas quem perder a sua vida por minha causa, há de encontrá-la. Na verdade, que aproveita o homem ganhar o mundo inteiro se perder a sua vida? Que poderá dar o homem em troca da sua vida? O Filho do Homem há de vir na glória de seu Pai com seus anjos, e então dará a cada um segundo as suas obras.

Se alguém quiser seguir-me, renuncie a si mesmo. Toma a sua cruz e siga-me. Diz-nos hoje o Evangelho. Acolhemos agora a homilia do Padre João Valente, que preside a esta Eucaristia.

0: E agora percebemos porque domingo passado Jesus concluiu o Evangelho dizendo aos discípulos que não dissessem nada a ninguém que ele era o Messias, o Cristo. E sem dúvida, depois daquela excepcional profissão de fé de Pedro, tu és Cristo, o Filho de Deus vivo, tu és o Messias. Hoje, o evangelista acaba por nos dizer que afinal, Pedro, os apóstolos, os discípulos ainda não percebiam nada daquilo. E talvez por isso a grande pergunta que não podemos deixar de fazer a nós mesmos. O que esperamos nós de Cristo? Ou melhor, como é que Cristo tem estado presente, está presente no nosso coração e na nossa vida? Sem dúvida, estou certo, todos nós reconhecemos-o como Senhor, Salvador, aquele cujas palavras dão vida, vida eterna, vida em plenitude. Mas na verdade, hoje, uma vez mais, Jesus não quer que criemos essa ilusão pelo facto do dom da fé. Parece que temos a vida mais facilitada. Temo-la, sem dúvida. Mas talvez não pelas razões que muitas vezes expressamos. É evidente que para Pedro era inconcebível o Messias, Cristo, humilhado. Para ele era escândalo, pois a expectativa era que o Messias viesse manifestar o seu poder, a sua supremacia, a sua força, deixando de um modo inequívoco essa realeza, essa grandeza, essa superioridade. E sem dúvida, libertando-nos do domínio, do império, tudo aquilo que pudesse ofuscar a grandeza do povo de Israel, o povo de Deus. Mas o messianismo de Jesus não é esse. Não é esse o caminho. Sem dúvida, ele assume a nossa condição humana, faz-se igual a cada um de nós. E aquilo que Jesus continuamente quer despertar em nós, esta certeza, para este nosso peregrinar na estrada da vida, o essencial é essa amizade que vamos construindo com Deus. Essa força que Deus vai semeando em nossos corações. E sem dúvida, também para sermos capazes de ultrapassar, superar as adversidades, as contrariedades que a história e a vida muitas vezes não nos apresenta, não nos alienando, não nos substituindo, mas sem dúvida estando ao nosso lado e dando-nos a força necessária para sempre nos superarmos a nós mesmos. Quem quiser seguir, renuncie a si mesmo, toma a sua cruz e siga-me. São as palavras que Jesus hoje nos convida a gravar bem fundo nos nossos corações. E sem dúvida aqui não podemos deixar de tentar compreender um pouco melhor o que é este toma a sua cruz. Não é um convite ao masoquismo, ao sofrimento por si só. Mas sem dúvida é tomada consciência que muitas vezes a vida na sua autenticidade, na sua verdade. Tem momentos de dor, sofrimento, solidão, abandono. Tem momentos que se calhar nós nem sempre compreendemos. Mas isso não nos rouba a esperança, não nos tira a alegria, a paz, essa serenidade interior, essa força, pois sabemos que acima de tudo a cruz, na vida de Jesus, é essencialmente sinónimo de amor, de uma vida de entrega, de serviço, que de certo modo faz dos outros a prioridade do nosso coração e da nossa vida. É essa capacidade, muitas vezes, de esquecer de si mesmo para se pôr ao serviço de todos. E por isso, sem dúvida, também hoje Jesus nos diz: quem assim viver, como Jesus diz no seu Evangelho, quem quiser salvar a sua vida há de perdê-la, mas quem perder a sua vida por minha causa há de encontrá-la. E irmãos, peçamos pois hoje esta graça ao Senhor, muitas vezes sabermos aceitar as adversidades, as contrariedades, com serenidade, com confiança, com firmeza, com fé. Sem dúvida, esta certeza é Jesus que nos acompanha neste itinerário da vida. Ele que não nos aliena, Ele que não nos substitui, mas sem dúvida Ele continuamente quer dizer: eu estou ao teu lado, eu contigo quero dar tudo o quanto é necessário para seres capaz de superar e vencer essas adversidades, essas contrariedades que a vida, que a história nos apresentam. E sem dúvida este Evangelho hoje é precedido por este texto. Jeremias, um profeta que pelos vistos em toda a sua vida só viveu a desgraça, o infortúnio. Ele assiste à derrocada de Jerusalém, da Cidade Santa, e apesar dos seus múltiplos avisos, alertas, ninguém escuta. E por isso ele sente-se frustrado na sua missão. Mas, no entanto, começa por nos dizer: vós me seduziste, Senhor, e eu deixei-me seduzir. Vós me dominaste e vencestes. Em todo o tempo sou objeto de escárnio, toda a gente se ri de mim, porque sempre falo é para gritar e proclamar violência e ruína. E a palavra do Senhor tornou-se para mim a ocasião permanente de insultos e zombarias. Até eu disse: não voltarei a falar dele, não falarei mais em seu nome. Mas havia no meu coração um fogo ardente, comprimido dentro dos meus ossos. Procurava contê-lo, mas não podia. Irmãos, que saibamos que este fogo habita também os nossos corações, as nossas vidas. E apesar de muitas vezes nem tudo parecer linear, como planeávamos, como as nossas expectativas, mas sem dúvida a certeza que Deus nunca nos abandona. Ele que nos dá tudo quanto é necessário para sermos capazes de corresponder ao seu amor. E por isso também hoje este texto do apóstolo Paulo nos convida à autenticidade da celebração da nossa fé, da nossa Eucaristia. Sem dúvida, a Eucaristia, este encontro com Cristo, é Ele que se oferece por nós ao Pai e nos convida a unir-nos a Ele. Mas hoje o apóstolo Paulo convida-nos também a cada um de nós a oferecermos, a tornarmos vítimas deste amor. E sem dúvida que a nossa participação na Eucaristia não é como meros espectadores, mas é sem dúvida como intervenientes, porque sabemos que a verdadeira Eucaristia é aquela que celebramos todos os dias, no nosso cotidiano, quando somos capazes de traduzir em gestos de amor, de serviço, partilha, atenção ao outro, escuta, acolhimento. Quando somos capazes de semear esta semente do amor que Jesus todos os domingos vai depositando em nossos corações. Se alguém quiser seguir-me, renuncie a si mesmo, toma a sua cruz e siga-me. Que estas palavras fiquem, pois, gravadas em nossos corações, saibamos assim dar testemunho daquele que nos liberta, daquele que nos cura, daquele que nos salva. Creio em só Deus, Pai Todo-Poderoso, Criador do céu e da terra, de todas as coisas visíveis e invisíveis. Creio só Senhor Jesus Cristo, Filho unigénito de Deus, nascido Pai antes de todos os séculos, Deus de Deus, luz da luz, Deus verdadeiro, gerado, não criado, consciencial ao Pai. Por Ele todas as coisas foram feitas, por nós homens e por nossa salvação, desceu dos céus, encarnou pelo Espírito Santo no seio da Virgem Maria e se fez homem. Também por nós foi crucificado, sob Pôncio Pilatos, padeceu e foi sepultado. Ressuscitou ao terceiro dia, conforme as Escrituras, e subiu aos céus, onde está sentado à direita do Pai. De novo há de vir em sua glória, para julgar os vivos e os mortos, e o seu reino não terá fim. Com o Pai e o Filho é adorado e glorificado. Ele que falou pelos profetas, creio na Igreja Una, Santa, Católica e Apostólica, professa o seu batismo para a remissão dos pecados, espera a ressurreição dos mortos e a vida do mundo que há de vir. Amém. Supliquemos ao Senhor que inspire as nossas orações, nos faça sentir sede de Deus, como terra ressequida e sem água. Pedindo com fé, Senhor, nós temos confiança em vós.
1: Para que os bispos, os presbíteros e os diáconos busquem apenas no Senhor a sua glória e não se envergonhem da cruz do Salvador, oremos.
0: Senhor, nós temos confiança em vós.
1: Para que os chefes dos povos e nações respeitem a dignidade de toda a pessoa humana, rica ou pobre, honrada ou desconhecida, oremos.
0: Senhor, nós temos confiança em vós.
1: Para que os fiéis não se conformem com este mundo, mas se deixem transformar pelo Espírito e descubram o que é perfeito e lhe agrada, oremos.
0: Senhor, nós temos confiança em vós.
1: Para que os monges, os religiosos e as religiosas sejam como os profetas de Israel, que se deixaram seduzir pelo Senhor, oremos.
0: Senhor, nós temos confiança em vós.
1: Para que os membros da nossa comunidade paroquial tenham sede de Deus e da Palavra e encontrem no Senhor o seu refúgio, oremos.
0: Senhor, nós temos confiança em vós. Por todos quantos se confiam às nossas orações, pelo dom da paz, pelo dom da vida, pelos nossos irmãos doentes e para aqueles que Deus cuidam, pelos que partiram para a casa do Pai, Jacinto Costa Gonçalves, Sónia Gonçalves Martinho, António Alves Martinho, Ermelinda Emília Maurício, Jaime Alves Cabral, Maria da Costa e família, António Rodrigues e família, Paula Pinto Martinho, Manuel Bonifácio e família, Maria do Deserto Videira, Carlos Gomes Gameiro, Almiro Jesus da Silva, Clotilde Pereira e marido, Eulália Beata Pereira, Manuel Olival, Joaquim Simões, pelas almas do purgatório e por todos quantos se oferecem ação de graças, oremos. Deus nosso Pai, que pela palavra de Jesus nos convidais a segui-lo, iluminai o nosso olhar, para que, fazendo agora a vossa vontade, sejamos recebidos um dia na glória eterna, por Cristo nosso Senhor.

O Evangelho deste domingo coloca frente a frente a lógica dos homens, Pedro, e a lógica de Deus, Jesus. A lógica dos homens aposta no poder, no domínio, no triunfo, no êxito. Garante-nos que a vida só tem sentido se tivermos ao lado os vencedores, se tivermos dinheiro em abundância, se formos reconhecidos e incensados pelas multidões, se tivermos acesso às festas onde se reúne a alta sociedade, se tivermos lugar no conselho de administração da empresa, se tivermos muitos likes e seguidores nas redes sociais. Queremos ser reconhecidos e elogiados pela sociedade. Queremos estar no centro. A lógica de Deus aposta na entrega na vida a Deus e aos irmãos. Garante-nos que a vida só faz sentido se assumirmos os valores de Jesus e vivermos no amor, na partilha, no serviço, na solidariedade, na humildade, na simplicidade. Ajuda-nos a centralizar e não estar no centro.

Ora, irmãos, para que o meu e o vosso sacrifício seja aceito por Deus Pai Todo-Poderoso. Santificai, Senhor, a oferta que vos apresentamos e realizai em nós, com o poder da vossa graça, a redenção que celebramos nestes mistérios, por Cristo nosso Senhor. O Senhor esteja convosco. Corações ao alto. Demos graças ao Senhor nosso Deus. Senhor Pai Santo, Deus Eterno e Omnipotente, é verdadeiramente nosso dever e nossa salvação dar-vos graças sempre em toda a parte. Para manifestar o esplendor da vossa glória, viestes em auxílio da fragilidade humana, com o poder da vossa divindade. Da nossa condição mortal, tiraste o remédio para vencer a morte, e da nossa ruína, abriste o caminho da salvação por nosso Senhor Jesus Cristo. Por Ele, a multidão dos anjos adora a vossa majestade e exulta eternamente na vossa presença. Permiti que nos associemos às suas vozes, cantando com alegria.

Vós, Senhor, sois verdadeiramente santo, sois a fonte de toda a santidade. Reunidos na vossa presença e comunhão com toda a Igreja, ao celebrarmos o primeiro dia da semana em que nosso Senhor Jesus Cristo ressuscitou dos mortos, humildemente vos suplicamos, santificai estes dons, derramando sobre eles o vosso Espírito, de modo que se convertam para nós no corpo e sangue do Senhor Jesus Cristo. Na hora em que ele se entregava para voluntariamente sofrer a morte, tomou o pão e, dando graças, partiu e deu aos seus discípulos, dizendo: tomai todos e comei. Isto é o meu corpo, que será entregue por vós. De igual modo, no fim da ceia, tomou o cálice, de novo deu graças e deu aos seus discípulos, dizendo: tomai todos e bebei. Este é o cálice do meu sangue, o sangue da nova e eterna aliança, que será derramado por vós e por todos para a remissão dos pecados. Fazei isto em memória de mim.

0: Celebrando agora, Senhor, o memorial da morte e ressurreição do vosso Filho, nós vos oferecemos o pão da vida e o cálice da salvação e vos damos graças porque nos admitistes à vossa presença para vos servir nestes santos mistérios. Humilmente vos suplicamos, participando no corpo e sangue de Cristo, sejamos reunidos pelo Espírito Santo no só corpo. Lembrai-vos, Senhor, da vossa Igreja dispersa por toda a terra e tornai-a perfeita na caridade, em comunhão com o nosso Papa Leão, nosso Patriarca Rui e todos os ministros sagrados. Lembrai-vos também dos nossos irmãos que adormeceram na esperança da ressurreição e de todos aqueles que na vossa misericórdia partiram deste mundo. Admiti-os na luz da vossa presença. Tende misericórdia do nosso Senhor e dai-nos a graça de participar na vida eterna com a Virgem Santa Maria, Mãe de Deus, São José, seu Esposo, os bem-aventurados apóstolos, São João de Brito, nosso padroeiro, e todos os santos que desde o princípio do mundo viveram na vossa amizade, para cantarmos os vossos louvores por Jesus Cristo, vosso Filho. Por Cristo, com Cristo, em Cristo, a vós, Deus Pai Todo-Poderoso, na unidade do Espírito Santo, toda a honra e toda a glória, por todos os séculos dos séculos. Porque nos chamamos e somos filhos de Deus, ousamos dizer, Pai nosso que estais nos céus, santificado seja o vosso nome. Venha a nós o vosso reino. Seja feita a vossa vontade, assim na terra como no céu. O pão nosso cada dia nos dai hoje. Perdoai-nos as nossas ofensas, assim como nós perdoamos a quem nos tem ofendido. E não nos deixeis cair em tentação, mas livrai-nos do mal. Livrai-nos de todo o mal, Senhor, e dai o mundo a paz em nossos dias, para que, ajudados pela vossa misericórdia, sejamos sempre livres do pecado e de toda a perturbação, enquanto esperamos a vinda gloriosa de Jesus Cristo, nosso Salvador. Senhor Jesus Cristo, disseste aos vossos apóstolos, deixo-vos a paz, dou-vos a minha paz. Não olheis aos nossos pecados, mas à fé da vossa Igreja, e dá-lhe união e a paz segundo a vossa vontade, vós que viveis e reinais pelos séculos dos séculos. A paz do Senhor esteja sempre convosco. Saudai-vos na paz de Cristo.
1: A paz que Jesus nos traz não é fruto da ausência de sofrimento ou de dor, mas é a paz de quem está sempre ao nosso lado em todas as situações, principalmente as mais difíceis e dolorosas. Que Cristo, morto e ressuscitado, traga a paz para a sua vida, traga a paz ao seu coração. Que a paz de Cristo esteja sempre na sua vida.

felizes os convidados para o banquete do Reino dos Céus. Eis o Cordeiro de Deus que tira o pecado do mundo. Senhor, eu não sou digno que entreis em minha morada. Dizei-me uma palavra e serei salvo.

Se alguém quiser seguir-me, renuncie a si mesmo, toma a sua cruz e siga-me. Renunciar a si mesmo é não deixar que o egoísmo, o orgulho, o comodismo, a autossuficiência dominem a vida. Seguir de Jesus não vive fechado no seu caminho. Ao olhar para si mesmo, indiferente aos dramas que se passam à sua volta, insensível às necessidades dos irmãos, aliado das lutas e reivindicações dos outros homens, mas vive para Deus e na solidariedade, na partilha e no serviço aos irmãos. Tomar a cruz é amar até as últimas consequências, até à morte. O seguidor de Jesus é aquele que está disposto a dar a vida para que os seus irmãos sejam mais livres e mais felizes. Por isso, o cristão não tem medo de lutar contra as injustiças, a exploração, a miséria, o pecado, mesmo que isto signifique enfrentar a morte, a tortura, as represálias dos poderosos. A cruz é a expressão de um amor total, radical, que se dá até à morte. Significa a entrega da própria vida por amor. Tomar a cruz é ser capaz de gastar a vida de forma total e completa, por amor a Deus e para que os irmãos sejam mais felizes e realizados.

onipotente, bom Senhor, a Ti o louvor, a glória, a honra e toda a bênção. A Ti só, Altíssimo, se hão de prestar, e nenhum homem é digno de Te nomear. Louvado sejas, ó meu Senhor, com todas as Tuas criaturas, especialmente o meu Senhor e irmão Sol, o qual faz o dia e por ele nos alumias, e ele é belo e radiante com grande esplendor. De Ti, Altíssimo, nos dá ele a imagem. Louvado sejas, ó meu Senhor, pela irmã Lua e as estrelas. No céu as acendeste, claras e preciosas e belas. Louvado sejas, ó meu Senhor, pelo irmão vento e pelo ar e nuvens, e sereno e todo o tempo, por quem dás às Tuas criaturas o sustento. Louvado sejas, ó meu Senhor, pela irmã água, que é tão útil e humilde e preciosa e casta. Louvado sejas, ó meu Senhor, pelo irmão fogo, pelo qual alumias a noite, e ele é belo e jucundo e robusto e forte. Louvado sejas, ó meu Senhor, pela nossa irmã, a Mãe Terra, que nos sustenta e governa e produz variados frutos de flores coloridas e verduras. Louvado sejas, ó meu Senhor, por aqueles que perdoam por Teu amor e suportam enfermidades e tribulações. Bem-aventurados aqueles que as suportam em paz, pois por Ti, Altíssimo, serão coroados. Louvado sejas, ó meu Senhor, por nossa irmã, a morte corporal, à qual nenhum homem vivente pode escapar. Ai daqueles que morrem em pecado mortal. Bem-aventurados aqueles que cumpriram a Tua santíssima vontade, porque a segunda morte não lhes fará mal. Louvai e bendizei a meu Senhor, e dai-lhe graças e servi-o com grande humildade.

Oremos. Senhor, nos alimentastes com o pão da mesa celeste, fazei que esta fonte de caridade fortaleça os nossos corações e nos leve a servir-vos nos nossos irmãos, por Cristo nosso Senhor. O Senhor esteja convosco. Abençoe-vos Deus Todo-Poderoso, Pai, Filho e Espírito Santo. Um santo e feliz domingo, uma boa semana, e em paz, o Senhor vos acompanhe.

No Evangelho deste domingo, Jesus avisa-nos que o caminho da vida verdadeira não passa pelos triunfos e êxitos humanos, mas passa pelo amor e pelo dom da vida. Esta semana rezemos especialmente pelas vítimas da grande tragédia do Nepal. Tenhamos esta população no nosso coração. Celebramos a Eucaristia no 22º domingo do Tempo Comum na Igreja São João de Brito, em Lisboa. Presidiu o Padre João Valente, pároco desta comunidade. Os cânticos tiveram o cuidado do coro paroquial, dirigido e acompanhado ao órgão por Armando Lourenço. Na coordenação técnica, Francisco Lemos. Nos comentários, Hélder Gouveia. Despeço-me em nome de todos. Bom domingo, boa semana. Continuo na companhia da Antena 1.

0: 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Muito bom dia, são 9 horas em Portugal Continental e da Madeira, 8 horas nos Açores. Em destaque nesta edição.
1: A Guiné-Bissau vai hoje a votos numa eleição que está a levantar dúvidas e algumas críticas sobre a transparência do processo democrático. Hoje é dia de finais nos Mundiais de Canoagem e Paracanoagem, na Polónia. É para lá que vamos, neste jornal, acompanhar a prova da portuguesa Beatriz Fernandes.
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1: Hoje é dia de eleições na Guiné-Bissau. Os cidadãos são chamados a pronunciar-se sobre a nova Constituição, que já foi aprovada pelos militares. É uma eleição que está a levantar algumas dúvidas e críticas sobre a transparência do processo democrático. Frederico Pinheiro.
2: A Guiné-Bissau é liderada por militares desde o golpe de Estado de novembro do ano passado. As liberdades deterioraram-se nos últimos tempos e o país é agora considerado uma autocracia fechada, segundo o recente relatório Variedades da Democracia, abaixo de países como o Irão. Os opositores estão exilados ou proibidos de ter qualquer tipo de atividade política. É neste contexto que a população é chamada às urnas para se pronunciar sobre uma nova Constituição já aprovada pelos militares. O documento foi feito sem a participação do Parlamento, que está encerrado. A oposição uniu-se e apelou ao boicote, ao ato eleitoral, que qualifica

0: política de farsa. Já o chefe da Junta Militar, o general Horta Intaá, apelou ao voto de todos os guineenses para reforçar a estabilidade do país africano.
1: E lembre-se que os militares guineenses proibiram a rádio pública de trabalhar na Guiné-Bissau. Faltam contar poucos votos na Islândia, mas o Serviço Público de Rádio e Televisão já dá como certa a rejeição do referendo. O país votou num referendo para decidir se avança para negociações de adesão à União Europeia. Os primeiros resultados pareciam apontar para uma vitória do sim, mas agora cerca de 52% dos eleitores votaram contra e 47,5% votaram a favor, segundo a emissora pública. Os resultados não estão ainda fechados, mas já indicam uma vitória do não no referendo islandês sobre o início das negociações de adesão à União Europeia. Na Suíça, um tiroteio numa festa resultou num morto e pelo menos em 5 feridos. É o balanço que está a ser avançado esta hora pela France Presse de um tiroteio que aconteceu de madrugada na Suíça, numa festa de música eletrónica. Foi no hipódromo de Aarau, no norte da Suíça, perto de Zurique. A polícia fala numa grande operação em curso, recorreu às redes sociais para pedir às pessoas para se afastarem daquela área. De acordo com os meios de comunicação locais, a operação policial em curso pode até significar que os suspeitos ainda estão a ser procurados. O jornal suíço online Blick noticiou que os tiros foram disparados antes das 3 da manhã, numa festa tecno anual, onde estavam cerca de 3.500 pessoas. A presidente interina da Venezuela garante que o país mantém a propriedade e a soberania sobre os recursos naturais. Surge assim a reação ao anúncio de Donald Trump para controlar parcialmente as reservas de petróleo da Venezuela. Delcy Rodrigues foi à televisão venezuelana explicar os termos do acordo assinado com os Estados Unidos para a exploração de petróleo na Venezuela.
2: Há uma coisa que deve ficar absolutamente clara. A Venezuela mantém a propriedade e a soberania sobre os seus recursos. Ao mesmo tempo, vai utilizar capital, tecnologia e capacidade operacional para apoiar a recuperação de uma indústria estratégica que foi muito afetada por sanções. Os venezuelanos têm o direito de saber quanto é investido, quanto é produzido, quanto é que o Estado recebe e quais são as condições para as operadoras. Esses recursos devem garantir que a riqueza seja transformada em produção, oportunidades, bem-estar e um futuro para o nosso país.
1: A Venezuela estima que o acordo vai permitir retirar 1,5 milhão de barris de crude por dia. Delcy Rodrigues fala em vantagens que vão beneficiar os cofres do Estado.
2: A Venezuela vai receber mais produção, emprego, investimentos em infraestruturas, maiores receitas para o Estado e vínculos produtivos para a indústria nacional. Os benefícios são muitos. Este projeto binacional, assinado por 25 anos, prevê o desenvolvimento de 17 campos estratégicos com uma meta de produção de mais de 1,5 milhões de barris por dia. Isto acontece exclusivamente ao abrigo do acordo binacional entre a Venezuela e os Estados Unidos.
1: A presidente interina estima que vão ser gerados mais de 200 mil milhões de dólares para o Estado venezuelano nos próximos 25 anos. A Rússia anunciou que está a ser preparado um ataque massivo em larga escala contra a infraestrutura energética da Ucrânia. Segundo a agência de notícias Reuters, o Ministério da Defesa russo avisou que a Rússia começa com os preparativos para esse ataque contra as infraestruturas ucranianas, numa altura em que o incêndio deflagrou numa refinaria de petróleo no noroeste da Rússia, depois de um drone ter caído nas proximidades. Disseram hoje as autoridades que Kiev intensifica também a campanha contra as instalações energéticas russas. Continua a atualização do número de mortos e desaparecidos no Nepal e no Tibete. Os dados oficiais indicam que já morreram pelo menos 750 pessoas. As operações de resgate continuam no terreno. O número de desaparecidos já é superior a 3 mil. Luís Montenegro, líder do PSD, vai participar hoje a partir do meio-dia na sessão de encerramento da Universidade de Verão do PSD. Habitualmente, a intervenção do presidente social-democrata funciona como uma espécie de segunda reentrée do partido depois da festa do Pontal, no Algarve. A semana política ficou marcada pela ameaça do líder do Chega, André Ventura, a entregar no Parlamento, na terça-feira, uma moção de censura ao governo, caso o primeiro-ministro não resolva a situação do ministro da Administração Interna, Luís Neves. A E-Redes prevê hoje mais de uma centena de intervenções em diferentes pontos do país que levam a cortes temporários de energia, mas que podem prolongar-se por várias horas. Lisboa, Loures, Bombarral, Coimbra, Viseu, Beja, Odemira e Quarteira estão entre as localidades com os trabalhos previstos. Os horários variam consoante a zona e, em alguns casos, o fornecimento pode ficar interrompido durante 4 a 5 horas. Não se trata de avarias ou de falhas inesperadas. Estas interrupções são planeadas, fazem parte de trabalhos programados na rede de distribuição elétrica. Segundo a E-Redes, são intervenções que podem envolver manobras, ligações, reparações ou ações de conservação de infraestruturas, como cabos, postes e outros equipamentos. Vamos até à Polónia, onde decorrem os mundiais de canoagem e paracanoagem em Poznan. Esta hora decorre, já aconteceu, a final BTC1, onde a atleta portuguesa Beatriz Fernandes competiu nos 200 metros. É para lá que vamos, ao encontro do Horácio Antunes, que está a acompanhar estas provas. Horácio, foi quinto lugar para a Beatriz Fernandes.
3: Em quinto lugar, e antes de Beatriz Fernandes também competiram Ana Brito e Clara Duarte, foram oitavas ontem na semifinal, as melhores oitavas das séries, e por isso estiveram então hoje na final B, onde alcançaram o sétimo lugar. A Beatriz Fernandes, ontem sexta na semifinal, discutiu a final B, onde acabou em quinto lugar. Faz um balanço positivo da sua participação nestes campeonatos do mundo, que também foi em C2 500 metros com Inês Penetra.
4: A segunda vez que eu faço 200 metros este ano, e não foi propriamente uma distância que eu treinei, e acho que soube ser competitiva, isso é importante, e acho que é um quinto lugar, mas acho que foi um quinto lugar bem disputado.
3: O C2 também acaba por ser uma boa experiência, e vocês também ainda estão na luta dos pontos para os Jogos Olímpicos.
4: Sim, penso que estivemos em nono, mas estamos ali à porta. Por isso, para o ano é continuar a lutar, tentar entrar nas finais todas e arrecadar o máximo de pontos.
3: Esta manhã, às 9h54, vamos ter a prova mais esperada, mais uma embarcação olímpica, o K2 500 metros de João Ribeiro e Messias Batista, ontem segundos na série, que prometem dar tudo para esta manhã. Depois, à tarde, vamos ter ainda mais duas finais. Para o presidente da Federação Portuguesa de Canoagem, o que já foi conquistado foi bom, mas pode ainda ser melhor esta manhã.
5: Três finais, K2 500 metros e depois duas provas de 5 mil metros, com uma delas o Fernando Pimenta também, como é óbvio, é candidato aos lugares da frente, assim como é o K2 500. Portanto, felizmente a canoagem de ano para ano tem conseguido superar-se. Isto não é possível manter para sempre, nem sempre conseguiremos obter medalhas, portanto, felizmente as coisas têm corrido bem. De qualquer forma, temos duas embarcações que, com toda a certeza, irão lutar para os lugares da frente. No final do dia veremos essa contabilização e se conseguiremos ou não atingir as medalhas do ano passado, ou poderemos também superá-las.
3: O ano passado foram três medalhas, vamos então esperar por essa final de K2 500 metros, João Ribeiro e Messias Batista foram medalha de prata no ano passado e campeões do mundo em 2023, à tarde, 14h15, em K1, 5 mil metros, de Maria Rego Gomes, numa final A, e depois a última prova do Mundial, aqui em Poznan, e também muito aguardada, Fernando Pimenta, que ontem foi campeão do mundo em K1 mil metros, vai fazer o 5 mil e lutar por mais uma medalha, depois de ter sido, em junho, campeão europeu em Montemor-o-Velho.
1: Vai ser um domingo de nervos. Horácio Antunes, o enviado especial à Polónia, que está a acompanhar este Mundial de canoagem para canoagem. Como disse, Fernando Pimenta vai tentar hoje à tarde voltar à medalha de ouro. João Ribeiro e Messias Batista, a dupla que já conquistou o bronze em K4 500 nestas provas, e vai tentar uma nova medalha em K2 500 metros esta manhã.
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1: Liga Portuguesa de Futebol, jornada 4. Faltando ainda jogar contra o Moreirense, é em casa que Marco Silva vai comemorar a última goleada, esperando outro bom resultado. Benfica Estoril, no Estádio da Luz. Relato de Paulo Sérgio, comentários de Nuno Coelho, reportagem de Eduardo Gonçalves. Emissão

0: Galego, é um gosto receber-te no Guia de Viagem.
1: Com essas surpresas, enfim.
0: Já estamos aqui todos em lágrimas.
1: Não estamos em lágrimas, não estamos nada em lágrimas. São coisas que eu já não ouço há muito tempo, sim.
0: Eu comecei por ler um pequeno excerto do poema Canção do Mar. Recordas-te qual é o livro? Pois, já lá vai muito tempo. Mas eu escolhi esta parte do vídeo.
1: Chama-se Cafurnas, é de 2004. O livro chama-se Cafurnas.
0: E este poema, Canção do Mar, está lá.
1: É editado em 2004, sim. Okay. Foi editado em 2004.
2: De notar que eu me sinto completamente à parte nesta conversa. Primeiro que não sabia que íamos começar com um poema.
0: Foi uma surpresa que eu quis fazer aos dois. Principalmente ao nosso convidado. Foi um excerto, não foi o poema todo.
2: E lido por ti.
0: E lido por mim. Espero não ter assassinado o poema. A intenção não era essa.
1: E muito bem lido.
0: Muito obrigada. Bom, e porquê que eu escolhi? Porque, de certa forma, introduz o nosso destino. Mar, onde é que nos levas hoje, Mário?
1: Ao mar, sempre ao mar. Eu levo sempre toda a gente ao mar.
2: Mas traz-vos de volta, não é?
1: Sim.
2: Ou alguns também, se calhar.
1: Se bem que há sempre gente que fica lá agarrado ao mar. Eu nasci, costumo dizer aos meus amigos, que nasci virado para as ondas da Praia do Norte. Ainda as ondas não eram conhecidas como são hoje, não é? Aquelas ondas sempre existiram, não é? Eu nasci no hospital do sítio da Nazaré, que tem vista para a Praia do Norte.
0: Eu perguntei na sala, se eu vos disser Nazaré, o que é que vos vem à cabeça? Canhão. Foi a primeira palavra que saiu na sala. Canhão. Foi logo.
2: Pois. A minha é sítio, porque eu também passei lá muitas vezes.
0: Mas havia tanta coisa que nos referencia.
2: Bola Nívia. Bola Nívia.
0: Bola Nívia, sete saias, peixe seco. Bom, já vamos ficar a conhecer melhor a região a oeste, em particular a Vila da Nazaré, com o Mário Galego.

0: Então, não vamos falar de canhões? Vamos falar de outras coisas mais interessantes na Nazaré. Não sei, os canhões também são interessantes. O mar em si é um mar belíssimo, perigoso também.
1: Muito perigoso, sim, para quem não conhece. É preciso, eu aprendi com o meu avô materno a ler o mar. Diz-se ler o mar. Tens que olhar para o mar e perceber como é que ele está. Estavam para tomar banho, estavam para...
0: Nazaré pode ser ali, apanhar ali umas zonas.
1: Pode.
0: Eu lembro-me que fiquei aflita lá.
1: Sim, há ali

0: os fundões que é preciso perceber, as correntes. Mas eu andei na Praia da Nazaré até os meus 14, 15, 16, depois desisti e fui para as outras praias do Norte.
1: Ganharam mais interesse.
0: Praia do Norte, Alegre, Praia do Falco. Norte,
2: no Oeste, sempre no Oeste.
0: Não, ali mesmo ao lado do, mas do promontório.
2: Estamos sempre no Oeste.
0: Sim, estamos sempre no Oeste.
1: Sempre na região Oeste.
0: Eu preferi ir para as outras praias porque, não tinham a acumulação de turistas que têm.
2: Estás a falar na tua altura, na tua adolescência.
0: Sim, e ainda hoje.
2: Não, hoje é pior.
0: Nas praias para onde eu vou. As praias para onde eu vou não têm quase ninguém.
2: Que é para, é para nos revelar então os teus segredos.
0: É, Légua, Falca, quer dizer, eu não devia dizer, mas digo-vos.
1: Obrigada.
0: A norte da Nazaré, depois do promontório, à Praia do Norte, que hoje em dia é muito conhecida, se andarmos pelo areal, vamos parar a uma que se chama Falca, porque lá há uma ribeira, a seguir é a Légua, depois mais a norte ainda vamos parar... Valfurado,
1: Água de Madeiros.
0: Água de Madeiros.
2: Já foi muito feliz nessas praias.
0: Pronto,
2: e mais
0: bem.
2: Não digo.
0: E eu já fui muitíssimo feliz também nessas praias.
1: Imagino. Mas a culpa dessa afluência turística vem muito da altura do McNamara, quando foi.
0: Não, a Nazaré piorou. Sempre teve gente.
2: Piorou.
0: A Praia da Nazaré sempre teve gente.
1: Até eu, com a minha família, íamos passear à Nazaré.
0: Claro. A Praia do Norte depois foi desde 2011, quando lá foi o McNamara. Daí é que
2: a Praia do Norte é no fundo logo a seguir à praia.
0: É logo a seguir ao promontório.
2: À praia,
0: sim,
2: exatamente.
0: Sim, é do outro lado do promontório, é do outro lado da Praia da Nazaré.
1: Eu achei curioso o facto de terem dito logo aquela palavra canhão, porque realmente há tanta coisa, por exemplo, as mulheres que usam sete saias, e há uma razão para isso.
2: Ah, sim, senhora.
0: Eu não conheço bem a razão.
1: Tu és da Nazaré,
0: sim,
1: não?
0: Sim, as minhas tias usaram sete saias.
1: A explicação que eu encontrei é que as senhoras, quando esperavam pelos maridos pescadores...
0: Iam para a praia para se proteger.
1: À noite, pois, tinham sete saias. Umas protegiam os braços, a outra pelas pernas.
0: E eram saias de escocês, um tecido mesmo grosso e pronto.
1: Estás a ver como sabes.
0: As saias de baixo...
2: Há várias teorias.
0: As saias de baixo, as mais internas, não eram de escocês, naturalmente. Não, pronto.
1: E elas usavam aquela bolsinha.
0: E depois tinha uma,
1: uma bolsinha para guardar o dinheiro.
0: Sim, algibeira. É? Uma algibeira que amarravam à cintura.
2: Há quem diga também que se simbolizam as sete virtudes ou as sete dores de Maria.
0: Porque... Sim, há muitas histórias. Acho que cada um de nós pode olhar para uma mulher da Nazaré com sete saias e imaginar o que quiser.
1: E o pescador é a calça de xadrez e o barrete negro, não é?
0: É. Exatamente, sim. Calças e camisas de escocês, vêm da pesca ainda.
1: Óbvio.
0: Eu próprio tenho duas camisas de escocês, uma delas era do meu avô materno, ainda hoje está impecável e eu uso-a sempre que tenho frio, e aquilo tapa mesmo o frio, aquilo é
2: do melhor, boa.
0: Do melhor. Portanto, eles, para irem para o mar, levavam sempre roupa, não havia os impermeáveis, antigamente não havia impermeáveis.
1: Claro.
0: Os pescadores que iam para a pesca do bacalhau, nos mares da Groenlândia, levavam proteções que eram feitas com pele de animais.
2: Verdade.
0: É? E secavam-nas na praia com óleo.
1: Ah, vês?
0: E pronto. E era, digamos, os primórdios dos impermeáveis para andar no mar.
1: Aquilo ali tem muita coisa para se ver turisticamente. Mesmo para um português que queira ir visitar a Nazaré. Tem aquela capelinha lá em cima.
0: Sim.
1: Com as
0: capela de memória, sim.
1: Azulejos lindos. Que tem uma história qualquer com um Dovoer.
0: Bom, eu diria mais lendas. Lendas que se contam, não é? Há essa, há a história do São Brás, há a história do Dom Fuas, sim, que ia saltar do promontório e terá visto a imagem de Senhora da Nazaré. E há atrás de um veado, que é a parte mais verdadeira desta história, deve ser essa, porque ele era um cavaleiro do castelo de Portemós. E ali era uma zona de pinhal, e ele ainda hoje é, exceto aquela zona habitacional do sítio. E ainda hoje há veados também.
1: E hoje ainda há viados.
0: Ainda há viados, mas numa zona de reserva,
1: claro,
0: controlada, não é?
1: Protegida.
0: E, aliás, foram introduzidos há uma década ou duas. E um cavaleiro andava à procura de comida. Isso é a parte que eu acho que é mais,
2: verídica, plausível.
0: Ou plausível, sim. Andava atrás de um veado, depois chegou ao promontório, o promontório já lá estava há muitos anos, caiu cá para baixo,
2: o cavaleiro
0: ficou suspenso no ar.
2: E ele invocou a Virgem Maria.
0: Pronto.
2: Isso aí Nossa Senhora não me deixa.
0: Ah, Nossa Senhora. Portanto, a imagem que se vê é a Senhora da Nazaré lá no céu e ele com o cavalo em pé
1: essa lenda.
0: E dizem que até lá na pedra está lá um buraco que é a pata do cavalo, que a gente lá vai à procura, mas aquilo é... é um buraco. Mas pronto, atenção, eu não estou a tirar valor a estas lendas.
1: Como é óbvio.
0: Não estou a tirar, quer dizer, eu estou a dar a minha
2: interpretação. Não, pelo contrário, este imaginário religioso ligado ao imaginário cultural destes sítios torna tudo muito mais interessante.
0: Sim, e não é só na Nazaré.
2: Tu acreditas, não queres acreditar, até podes não acreditar em nada, mas é curioso, é engraçado perceber de onde é que vem aquela lenda. Quando viajas fora do país também procuras esse tipo de...
0: Se calhar as lendas até nos motivam a ir à procura dos sítios. Não é?
1: Aí é
0: ir visitar os sítios. Pode ser
2: por
0: um
2: acaso,
0: motivo.
2: Eu vou dizer uma coisa horrível, mas vocês sabem que há uma rádio local em Leiria que é a Rádio Dom Fuas.
0: Em Porto,
2: rádio local.
0: Porto Mós.
2: É e só agora que eu fiz a ligação. Tipo, ai, Dom Fuas. Pois, Dom Fuas.
0: É rádio.
2: Pronto, é ridículo isto.
0: Porto Mós. Acho que não estou errado dizendo que... Acho que é de Porto Mós. Eu trabalhei lá nas rádios
2: locais. Estás a ver? Viste que me fizeste a ligação bem.
0: Eu trabalhei lá nas rádios locais e lembro-me que a Rádio Dom Fuas era de Porto Mós.
2: Ainda existe.
1: A pouco e pouco vamos sabermos assim os segredos do Mário.
2: Pode fazer aquele...
0: Felizmente ainda bem.
2: Tuninhozinho apanhas sempre. Não, ainda existe.
0: São fundamentais.
1: Exatamente. São muito importantes. E talvez por isso, hoje em dia, exista uma estátua de um veado com uma prancha de surf.
2: Aonde?
1: Lá na Nazaré.
0: Sim, mas isso é recente.
1: Pois, óbvio.
2: Pois é que eu estou a perguntar.
1: Mas a ligação do veado vem
0: sim,
1: daí.
0: Sim, sim, sim. Sim, porque lá está. Ainda hoje existem veados. O veado sempre andou ali no Pinhal de Leiria. O Pinhal de Leiria termina no sítio. Não é? Vai do sítio até...
2: Lá acima. Lá acima.
0: Drogam.
2: Mais à frente, sim.
0: Mais à frente, sim.
2: O que resta do Pinhal.
0: O que resta, sim.
1: Pois é.
0: Infelizmente pois é. Estive lá bem pouco tempo e...
1: Seja por fogo, seja por água.
2: Não, sim, é horrível.
1: Aquilo, enfim. Bom, isto é um guia de viagem e, portanto, vamos...
0: Mas vale a pena visitar o Pinhal de Leiria, passear no Pinhal de Leiria, já que estamos a falar de viagens.
1: Sim.
0: Eu, desde muito miúdo, quando cheguei aos meus 14, 15, 16, quando comecei a ir para a Praia do Norte e para as outras praias, eu ia a pé pelo Pinhal, atravessava parte do Pinhal e ia para essas praias. Porque depois tem uma zona do Nar e depois são as praias. Eu andava sempre a pé pelo Pinhal. É... Andar dentro de um pinhal a ouvir o mar é uma sensação que não temos no interior do país, onde há a maior parte dos pinhais, mas ali ouvem-se as ondas ao fundo e nunca vês o mar. Atravessas o pinhal, atravessas e depois, quando queres descer, vais mesmo até à praia. E eu fiz isso durante anos.
1: Estas palavras soam e ficam registadas.
0: Há inclusive uma estrada alcatroada, que é a Estrada Atlântica,
2: oh, sim.
0: Que vai do sítio... Não sei, eu acho que não devia dizer isto porque assim... eu quando lá passar quero passar em sossego.
2: É muito bonita essa estrada.
0: Mas há lá uma estrada, podem ir até Praia da Vieira. Depois da Praia da Vieira acho que ainda continua.
2: Ainda continuas um bocadinho até quase ao Petró.
0: Exato. Essa zona já não é minha.
1: Eu sei que fazes mergulho.
0: Mergulho,
1: e
0: sim.
1: E o mergulho... mergulho, mas não é daquele como eu e a Joana fazemos mergulhar nas praias.
2: Não pus umas coisas. Eu já fiz mergulho num sítio genial e o problema são os ouvidos, que eu acho que é preciso ir uma grande habituação.
0: Sim.
2: Mas quando estás lá, tu fazes mergulho, então mergulho em profundidade.
0: Quer dizer, profundidade. Eu não sou mergulhador profissional.
2: 5 metros, 10 metros.
0: Ou pelo menos até à profundidade que eu consigo ir.
1: Eu puxei o assunto porque eu queria saber, nesse mergulho, trazes alguma coisa para o almoço?
0: Não, não, não. Já fui tentado. Um dia deste até posso fazer caça submarina, mas não, nunca trouxe nada. Já encontrei uns relógios e umas coisas assim perdidas.
1: Poluição marítima.
0: Sim, não, poluição é um exagero. Poluição é mesmo um exagero. Só que não está dentro da água, no mar, nem que seja a 2, 3 metros de profundidade, vê-se. É inacreditável o que a humanidade faz ao mar. Ou seja, faz à própria humanidade. Os peixes estão-se a alimentar de plásticos.
2: Não é? E nós também, consequentemente.
0: E nós, consequentemente, alimentamos de
1: plástico.
2: É uma regra muito simples, mas é uma...
0: Aliás, ainda hoje, cada vez que vou... Olha, eu, cada vez que vou à Praia do Norte, vou à Falca, essas praias, ou outras, eu tenho sempre uma navalha no bolso e uma corda. Ou ponho lá uma corda e estico assim uma corda com 2, 3, 4, 5 metros. E vou andando, e à medida que vou andando pelo areal, vou recolhendo latas, boiões, garrafas, lixo.
2: Faz o... Como é que se chama esta coisa que tinha lixo?
0: Recolha lixo. Tem é recolha de lixo.
2: Tem um nome em inglês muito engraçado, muito giro. Sim. Que malta. Vou fazer glamping, não é glamping. É... Recolhes
0: uns quilos valentes de lixo, sim. Mas no fundo do mar, sim, também se encontra muitos sacos de plástico, muitos microplásticos, que é uma tristeza.
2: Mas tu fazes mergulho nesta zona?
0: Não, na Nazaré, se eu fizesse mergulho, ficava lá.
1: É perigoso.
0: É muito perigoso.
2: A Nazaré, quer dizer, a Nazaré é um mar que
0: não tem,
2: respeito.
0: Não tem zonas de mergulho.
2: Já fizeste praia na Nazaré, Nana?
1: Fui à praia.
2: Praia de... Ok, vou dar aqui um mergulho. Como disse o Mário, fazer... tu não sabes ler o mar, tu apanhas mesmo...
1: Fazer mergulho
2: mesmo...
1: não, fui à praia, mas...
2: E ganhas muito respeito por aquilo que tens ali.
0: Não, faço...
1: Porque, porque aquilo tem a ver com a fossa, por isso é que há aquelas ondas gigantescas,
0: sim,
1: não é?
2: Mas tu apanhas, se tu apanhas ali um fundão, uma coisa assim, tu ficas mesmo aflita.
0: Sim.
2: E depois as ondas são muito grandes e quando caem por cima de ti é muito difícil sair dali.
0: É curioso. É, agora que estás a dizer isso, é curioso. Eu quando era miúdo, sabes como é que eu aprendi a nadar? Geralmente era quando o mar estava mesmo mau e os turistas, a quem nós na Nazaré chamamos palecos.
1: Palecos.
0: Palecos é uma coisa de... É alguém de fora que não percebe nada disto.
2: É um paloio, um saloio.
1: É um gringo.
0: É do género. E então, eles não iam tomar banho. Epá, quando não iam tomar banho, quando estava a praia livre, oh, agora é que é nosso. Então, e a malta mandava-se para as ondas, íamos pegar aquelas carreiras grandes e... Porque era uma aventura perigosíssima.
2: Que era apanhar as ondas e acabar lá,
0: sim,
2: e
0: sim,
2: acabar
0: sim,
2: lá na praia.
0: Sim, sim, sim.
2: Eu tenho saudades dessa época em que tu és um pouco inconsequente. E então,
0: e repente...
2: se não apanhas nenhum susto, passas tardes geniais. Apanhas a crista da onda e vais a boiar quase por ela até chegar à areia.
0: Fiz milhar.
2: E
0: eu,
2: voltas
0: os meus
2: e
0: amigos...
2: vais e estás ali horas a fazer aquilo. Agora tenho um bocado mais respeito ao mar.
0: É preciso. E isso,
1: devemos
0: é,
1: ter
0: isso
1: todos.
0: É absolutamente necessário, ter-se respeito pelo mar.
1: Se eu não for por estrada, como é que vou para o sítio?
0: Vais a pé pela ladeira.
2: Não, ela não queria ir por aí. Ela queria ir, a Ana quer uma coisa mais cómoda.
1: Com certeza, vou a pé.
0: Mas a pé...
1: É sempre bom. Fazer caminhadas
0: um caminho,
1: é ótimo.
0: Há um
1: eu
0: caminho
1: faço.
0: Pela encosta, que é a pé, chamada ladeira, que é muito movimentado por turistas. Adoram fazer aquele caminho a pé. Da Nazaré até ao sítio lá em cima.
1: Eu não queria falar de caminhadas.
2: Ela quer falar do coisinho que sobe e desce.
0: De elevador.
2: Claro.
1: Sobe e desce. Essa foi boa. O ascensor.
0: Lá chamamos o elevador.
2: É mais simples, não é normal.
0: O nome técnico é o ascensor. Eu sei porque vocês não sabem, mas
1: então
0: eu ouvi dizer. Eu já lá trabalhei.
2: Ah, lá trabalhei. Fazias? Vendias bilhetes?
0: Era controlador de entradas, sim. No período de verão há milhares e milhares de turistas e as viagens não são de quarto em quarto de hora. É quando o elevador está cheio, siga. Vai para baixo, vai para cima, vai para baixo, vai para cima. E eu como outros jovens...
1: Sim, para ganhar uns trocos.
0: Para ganhar algum, tínhamos um contrato de 2 meses, 3 meses com os serviços municipalizados e estive a controlar as entradas, sim. Não estava a vender bilhetes, isso havia outras pessoas que faziam.
1: Controlador de entradas. São chatos os turistas?
0: Alguns.
1: Querem furar a fila?
0: Mas não. Sim, mais os portugueses, claro.
2: Qual é a diferença entre o sítio e casa onde embaixo, a praia? Que apesar de tudo é uma zona extremamente movimentada com restaurantes e casas a alugar e casas não sei quem, assim, e mercado e não sei o que é que tu dizes que o sítio tem? Porque há a baiana, não é? Mas não tem a baiana.
0: O que é que o sítio tem? O sítio é um lugar mais sossegado e de paisagem. Tem menos gente, muito menos gente do que tem a povoação principal, que é Nazaré. Mas é um sítio mais idílico, em que se pode ver o mar a toda a volta, quer da praia da Nazaré, quer da praia do Norte. Pode-se ir até o Farol, que é um sítio lindíssimo.
1: O Farol é lindo.
0: O Farol é lindo.
1: Lindo.
0: E tem a ligação com o Pinhal. Pronto. E depois tem a zona do promontório, a que nós chamamos Soberco, que é um muro pequeno, que vai até ao... à zona de início da estrada que leva para o Farol, e tem aquela zona de casas quase que rendilhadas ali no muro.
1: Dirias que é parecido, para quem, desculpe interromper-te, mas para quem não conhece bem, dirias que é parecido mais ou menos, e para quem obviamente possa conhecer melhor, é mais ou menos a Ericeira? Aquele murinho assim.
0: Sim, a Ericeira é muito bonita, eu gosto muito da Ericeira, sim. E lembra-me a Nazaré em ponto muito pequenininho, porque de facto o promontório da Nazaré é imponente. É um braço que entra pelo mar dentro, mas um braço forte, uma coisa de respeito ao olhar para a imponência daquela pedra. A Ericeira já não tem isso, tem um muro, sim,
1: claro.
0: Um muro cá em cima, olha-se. E vê-se a praia.
1: Sim,
0: a altitude
1: é
0: diferente. É
1: completamente diferente.
0: Pronto, são 110 metros na Nazaré, no ponto mais alto, não é? Até ao areal da Nazaré.
1: Temos, portanto, a Capela da Memória. Temos o tal Farol, que já fazeste referência. Há o Mercado Municipal, o Ascensor e há também um Centro Cultural da Nazaré, para além da biblioteca.
0: Onde era a lota. A lota onde se vendia o peixe.
1: Uhum.
0: Antigamente, eu ainda me lembro. Transformou-se, há umas décadas, não é? Em centro cultural. E lá há uma série de atividades culturais ao longo do ano. É curioso que neste momento, pelas obras que estão a decorrer no mercado, o centro cultural tornou-se a praça. Então as pessoas estão lá a vender fruta, os vegetais.
1: Hoje em dia ainda existe a tradição realmente de pôr o peixe a secar na praia.
0: E inclusive até existe um museu ao ar livre.
1: Curioso,
0: Um museu na praia.
2: Também não sabia.
0: É uma zona requalificada, digamos assim. As mulheres vendiam, tinham ali os chamados paneiros. Paneiros são redes esticadas, um quadro de madeira com uma rede lá dentro, em que põem o carpau escalado, o polvo, o cação. E essa zona foi requalificada, foi arranjada.
1: Certo.
0: E a Câmara Municipal tornou aquilo num museu ao ar. Um museu vivo, não é? Chama-se mesmo Museu Vivo do Peixe Seco. É um nome que tem. As pessoas vão passando no Pardão e estão a ver o peixe seco e as mulheres a vender. Mulheres e homens também, claro.
1: Sim, mas sobretudo
0: as mulheres que tratavam. As mulheres sempre trataram do peixe. O homem pescou.
2: E ela tratava.
1: E ela tratava e vendia.
0: Ainda
1: não
0: hoje é assim, sim. Ainda hoje é assim. Apesar de que, infelizmente, pronto, há cada vez menos pescadores na Nazaré.
1: E as tradições vão-se perdendo, não é?
0: A questão das tradições, quer dizer.
2: E o peixe
0: já o Camões dizia que todo o mundo é feito de mudança.
2: O peixe seco é algo que o Masai concorda. Agora estou a pensar nisso. Assim. Azai e o peixe seco, eles não se bem?
0: Eu julgo que sim, eu toda a vida comi peixe seco.
2: Pois é, costumamente.
0: E nunca
2: assim,
0: vi lá azai.
2: Peixe a secar ao sol na praia.
0: Sim,
2: por falar em comer.
0: E gaivotas. As gaivotas de antes roubavam.
2: Exatamente.
0: Mas agora já não, porque nessa requalificação fez-se uma espécie de cobertura aberta, naturalmente, uma cobertura com uma rede, e então as gaivotas, como vão lá, já não vão diretamente ao peixe, porque não podem, não conseguem.
1: Mas olha que as gaivotas são manhosas. Elas vão até às esplanadas tirar a comer.
0: A todo lado.
2: Por falar em comer, e uma vez que tu és nativo da zona, diz-nos, se puderes, se quiseres, onde é que a gente vai comer, mas fora assim do roteiro.
1: Do roteiro
2: o segredo.
1: Mais turístico.
2: Dizem, se for ali, lepta ali, é um sítio espetacular.
1: Peixinho,
2: no meio ali de um beco.
0: Há vários sítios, sim. Quer dizer, eu não sou propriamente um publicitário, eu não vou fazer publicidade.
1: Não é necessário dizer nomes
0: nenhum
1: de marcas.
0: Mas pronto,
1: não.
0: Ainda há pouco falámos num sítio. Tradicionalmente, as pessoas quando vão a Nazaré, vão à Marginal, há lá uma série de restaurantes, há dois ou três muito conhecidos,
2: certo.
0: Inclusive por lá irem personalidades do mundo da moda e da cultura e da política, vão lá e fazem publicidade, mas eu recomendo vir ao sítio...
2: Pelo elevador, ou pé pela ladeira.
0: Ou pé pela... A pé!
1: A pé ganha-se apetite!
2: Ou de carro, pronto, se arranjar estacionamento,
0: sim. Pois não, não é. Mas ir comer ao sítio, há lá dois ou três sítios muito bons para comer. Há lá zonas onde se come do melhor peixe que há na Nazaré. Peixe fresquinho, na altura das...
2: E não deixas lá um rim?
0: Não deixas lá um rim?
2: Não. Deixas lá metade,
1: A Joana fez o símbolo.
0: Não tenho bem a noção de quanto se gasta.
2: Não, estou a dizer que há restaurantes por terem ganho tanto buzz, tornaram-se um pouco caros. Pronto.
0: Pois,
2: não estou a duvidar da qualidade, atenção,
0: sim.
2: Obviamente.
0: Sim,
2: terão
0: sim,
2: a sua muita qualidade, mas.
0: Mas acredito que sim, com cada vez mais turistas, é normal, não é na Nazaré, mas é em todo lado, que os preços aumentem.
2: Sim, sim.
0: Pronto.
1: A conversa está ótima, mas está na hora de limpar o palato, não com uma ginginha de Óbidos, mas com um golinho de água. Já regressamos para ouvir mais coisas com o Mário Galego.

0: Ana Jordão falou, não sei se perceberam, eu percebi, achei aqui um bocado estranho falarmos em óbidos, a Ginginha de óbidos. Porquê? Porque ela gosta de um bom aperitivo ou porque queres levar-nos para fora da Nazaré e ir a outro sítio?
1: Da Nazaré, resta-nos talvez saber se há alguma bebida mais típica, mais original ali da região, para depois partirmos um pouco então para falar de toda a região oeste, porque tem muitas coisas interessantes também.
2: Na Nazaré há uma bebida muito interessante, mas não é engarrafada.
1: Então?
2: É ir beber água à fontinha.
0: Ai, eu ia dizer mesmo isso.
1: Água? Oh, Mário, levas-me a beber água?
2: É onde se levam as miúdas a beber água.
1: Ah, sim. Quem bebe dessa água já não sai da Nazaré.
2: Pronto, exatamente. É exatamente isso. Ou pelo menos fica agarrado a alguma coisa que...
0: Na Nazaré, ou no Nazareno.
2: Isso, isso.
0: Exato. Pronto.
1: Saindo um pouco...
2: Mas, deixa-me só dizer... Falaste na ginginha de Óbidos, que eu gosto muito, mas há uma rival que é muito boa, que é a ginja de Alcobaça.
1: Pois, eu
2: Quem
1: ia
2: é mais próximo da Nazaré?
1: Eu ia-te levar a Alcobaça, é. Sim. Por causa dos doces conventuais.
2: Sim, sim, mas para lá irmos de Alcobaça temos que passar no Valado.
0: Oh,
1: o que é que tem de especial o Valado?
2: A Joana conhece o Valado, de certeza absoluta.
0: Deixe-te fazer a introdução.
2: Eu sou muito próximo do Valado, porquê? Porque cedo fui para lá jogar basquetebol.
0: Valado dos Frades.
2: Valado dos Frades, não... sim. Fui jogar num clube chamado Biblioteca Instrução e Recreio. Não tem cá futebol clube, nem sport
0: clube. Fui jogar na biblioteca.
2: Fui jogar na biblioteca.
1: Joguei muito cedo a tendência.
2: Federado.
1: Federado.
2: Durante, não sei, 6, 7, 8 anos, não me lembro. Íamos aos campeonatos nacionais. Fomos campeões regionais durante anos. Aliás, ainda hoje, tenho lá muitos amigos que são... treinadores hoje em dia, e a malta nova gosta muito da biblioteca e felizmente mantêm o basquetebol e também o futebol e também o hockey patins na 2ª Divisão Nacional. Pronto. Mas para além disso, o Valado dos Frades tem uma coisa muito interessante, que é o Festival de Jazz do Valado dos Frades. Aquilo é uma terra agrícola.
1: E eu sei que tu és fã de jazz.
2: Sim, aquilo é, sempre foi uma terra agrícola. É dali que vêm os legumes para a Nazaré, a abóbora, a cenoura, as couves. Sempre foi muito desenvolvida neste aspecto. E agora também economicamente, porque tem lá um parque industrial. Mas, em 1992, julgo, um estudante, que era do Valado, que estava em Coimbra, desafiou um grupo de jazz que ele ouviu em Coimbra, a irem tocar à biblioteca. Quem é que estava na assistência? Malta que vinha de pés descalços, de barro, vinha da terra, e havia ali uma coisa, uma música. Os agricultores, e boa parte da malta nova, que aquilo era tudo uma coisa recente, que não, nunca houve jazz. E de repente houve um concerto de jazz para gente que ia à biblioteca beber um copo de três.
1: Sim,
2: e descalço, depois de vir da terra, de amanhar as batatas. E, quer dizer, aí está aqui uma confluência de culturas. Pronto. E depois o concerto repetiu-se passado uns anos e às tantas formou-se este festival de jazz, que hoje em dia é uma referência não só regional, mas também nacional. Aí a passagem, não é? Íamos para Alcobaça, íamos parar no Valado, ir ao festival de jazz e pronto, e depois podemos ir, sim, a Alcobaça comer um doce conventual.
1: O cornucópia.
2: Podemos ir beber uma ginja de Alcobaça.
1: Aquilo
2: podemos,
1: é só calorias.
2: Podemos ir ver os túmulos e apaixonar-nos.
0: É verdade.
2: Pelos túmulos de Dona Inês de Castro e de Dom Pedro I, que lá estão, não é? E tentar perceber que história foi aquela.
0: Deve ser a história agora, mais conhecida.
2: Já não é uma lenda, mas é, pronto, já está, sim, relatado.
1: É verídico,
2: história.
1: É verídico. Se voltarmos à beira-mar, temos São Martinho do Porto.
2: Pois temos, onde não há ondas.
1: Pois não, é uma baía.
2: A malta da Nazaré diz logo, isto não tem ondas.
0: É verdade, mas há grandes dunas, podes rolar por ali abaixo, até chegares àquela baiazinha.
2: Uma das maiores dunas de areia que há em Portugal é em Celido de Matos, que é lá ao fundo, ao cantinho.
0: Exato, nós fazíamos isso a pé, até lá acima, subimos a...
2: Tem uma marginal muito bonita.
0: Vamos descer, rolar, vamos descer outra vez. Boas memórias, São Martinho. Mas de facto não há ondas, mas é muito giro para dar um passeio.
2: Principalmente
0: para dar um passeio ao final da tarde. A água é um bocado fria, não é?
2: A água é fria como é da... Não sei se é tanto como a Nazaré.
0: Eu uma vez que lá estive achei um bocado fria.
2: É? Pronto. Eu já lá tomei banho várias vezes, se bem que... Pronto.
0: Aquilo é uma piscina quase.
2: É uma autêntica piscina, mas com algas. As algas só fazem bem, dizem, só fazem bem ao corpo.
0: Ao corpo. O São Martinho era daquelas zonas relativamente pós-português, ok, toda a gente sabe porque é São Martinho. Eventualmente as pessoas iam lá de passagem por outro sítio qualquer, mas agora realmente tornou-se...
2: Chique.
0: Chique.
1: Está aí,
0: caro.
2: e caro.
0: Vai ter um preço de uma casa em São Martinho. Mas para dizer que tornou também uma zona muito movimentada.
2: Só é pena não podermos usar mais o comboio de São Martinho e Valado tem comboio.
0: De comboio, exatamente.
2: E hoje em dia a linha do Oeste está como está, pois, praticamente abandonada. Mas pronto,
0: e é uma linha tão
2: tão
0: bonita.
2: É o que é.
1: Voltemos a entrar no interior português e vamos até às Caldas da Rainha, que está agora muito no mapa.
2: Mas para ir às Caldas da Rainha temos que passar por Alfezerão, onde vamos comer um foguete com bolo.
1: Tão bom, tão bom. Eu adoro isso. Eu não digo esse nome porque me atrapalha um bocado a língua.
0: Alfezerão.
1: Eu sempre me atrapalhei a dizer esse nome.
2: Pão de Alfezerão é,
1: é das melhores.
2: E tem lá umas festas muito boas. Umas festas.
1: Bom, e aí eu dizendo...
2: Para chegar às Caldas, claro.
1: E aí eu dizendo que agora está muito...
0: Alfezerão. E segues então para as Caldas.
2: E vais comer umas cavacas às Caldas.
1: Exatamente, e eu dizer que agora está muito na moda porque é a residência do Sr. Presidente da República.
2: Eu ia para lá em
1: o mercado da fruta,
2: sim,
1: na Praça Central, quem vai às Caldas tem que lá ir.
2: Porque as Caldas ficam ali numa zona central onde se produz, quer a maçã da Alcobaça, quer a pera rocha.
1: A pera rocha.
2: Ou seja, a maçã a norte, pera rocha a sul. E depois, claro, há ali outras áreas de cultivo em redor, até Rio Maior. E aquilo concentra ali a fruta toda.
1: É, concentra a fruta e depois, se há discussões, se há problemas, entra o Rafael Bordal Pinheiro.
2: Sim, claro.
1: Característico da zona, não é?
2: Exatamente, sim. A cerâmica sempre teve ali um peso muito, muito forte. Hoje em dia nem tanto, mas ainda se mantém essa tradição, não é?
1: Vamos então agora até Óbidos e depois podemos seguir para Peniche.
0: Mas é só isso aí para dizer das Caldas. As Caldas é uma cidade tão gira.
1: Tem que o Oeste, a região do Oeste é grande e o tempo avança.
0: Pois é, enorme, é das melhores do país.
2: Tem um parque central para dar um passeio, é uma maravilha. Tem lá cafés, tem uma zona onde se pode andar de barco.
0: Exato.
2: Eu fiz isso com os meus filhos.
0: É situado.
1: É.
0: Por acaso acho uma cidade muito gira, porque tem uma coisa urbana,
2: calma,
0: muito bonita, com pessoas muito giras.
2: A minha filha estuda nas Caldas.
1: Estuda
0: tem uma faculdade ligada às artes, que faz parte do Politécnico de Leiria, muito boa.
2: Muito boa, muito boa.
0: Com uma cultura estudantil genial.
2: É, exatamente. Sim.
1: E para além das cavacas, há uma coisa mais pequenina que se chama beijinhos.
0: Vamos. Beijinhos, então vamos às
1: Óbidos e depois podemos seguir para Peniche.
2: Sim.
1: Óbidos,
2: vamos lá ver uma ginja.
1: Temos ginjinha, temos um chocolate.
0: Isso, eu despeço por acaso
2: é
0: o chocolate. Eu por acaso também não.
2: É uma modernice. Mas pronto, mas.
0: Ana gosta.
1: O festival do chocolate.
2: Eu sou sincero, gosto de ir a Óbidos quando não há festas, quando não há aquelas festas.
1: E há literatura.
2: Sim. Não sou muito adepto desse tipo de festivais e de festas.
0: E da feira medieval, não gostas?
2: Não. Não é da feira medieval em si, é da aglomeração de gente. Não gosto. Gosto de ir a Óbidos e ver Óbidos.
0: Na feira medieval não consegues andar.
2: Eu faço mesmo na minha terra, como disse do início, que é vou à Nazaré e não vou à praia da Nazaré, vou às outras praias que têm menos gente. Não gosto, pronto, é feitio.
1: Falando um pouco de Peniche.
2: Peniche é...
1: Berlengas, temos logo ali as Berlengas à frente.
2: É aquela terra que é rival da Nazaré. Sempre
0: não foi. É? Exato. Eu gosto de... Peniche é tramada.
2: Alcobaça?
0: Não, porque é tramada, por causa dos ventos. É uma zona que é preciso pensar muito bem quando é que vais, porque senão passas frio e passas mal. É diferente.
2: Deixa-te dizer, a Nazaré tem um... Acho que tem dois rivais.
0: Bonita.
2: Alcobaça era o futebol. Aquilo, o ginásio para um lado, os nazarenos para o outro, aquilo era uma rivalidade, acho que ainda hoje é. Peniche, a rivalidade é na pesca e nas famílias, porque Peniche, há muitas décadas, foi, em parte, não estou a dizer na totalidade, mas em parte, formada por famílias da Nazaré. Pescadores que iam para lá pescar, porque as condições eram melhores, o porto era maior, iam para lá pescar. Tinham mais traneiras, havia uma pesca muito maior, então os pescadores da Nazaré iam para lá e formavam lá famílias. Os meus tios foram para lá pescar. E havia ali uma rivalidade enorme na pesca. E dizíamos, os penicheiros, não sei o quê. Dizíamos mal dos penicheiros.
1: Coitados dos penicheiros.
2: Eles certamente diziam mal. Os peixinhos, não, os peixinhos são os da Nazaré.
1: Os peixinhos, mas não são nazarenos.
2: Isso são os paleques que dizem, não.
1: Os paleques. Está-me a chamar nomes.
0: Então não és nazareno.
2: Eu sou citeiro.
1: É do sítio.
0: Oh, meu Deus.
2: E há rivalidadezinhas destas.
0: Quer dizer, isso é que é giro.
2: Isto é interessante. Quer dizer, claro que eu sou da Nazaré, sou nazareno de nascimento, mas como nasci no sítio que nem freguesia é, sou citeiro. Pronto, não me digam outra coisa.
1: Não.
2: E Peniche tem uma tradição da pesca muito forte, que os próprios pescadores da Nazaré sempre foram para lá. O meu avô trabalhou lá anos e anos e anos na pesca da sardinha. Os meus tios também trabalharam lá. E come-se tão bem quando se come na Nazaré.
1: Vamos nos aproximando rapidamente de Lisboa, e tem mesmo que ser rapidamente, porque o tempo também não para.
0: Mas vamos a Lisboa?
1: Não, região oeste, mas caminhamos para Lisboa. Não, estamos a descer na região.
0: Eu dispenso.
1: Portanto, agora temos Bom Barral, temos... Oh, não, faz favor, não ofender os lisboetas.
0: Não, não, não.
1: Temos
0: não.
1: Bom Barral, temos Cadaval, temos a Lourinhã, Torres Vedras, a Ruda dos Vinhos, essa parte é que já me interessa bastante.
2: Eu aí já vou...
1: Algum aspecto de cada zona destas que foquei, que queira salientar?
2: Sempre fui muito pouco para essa zona. Ericeira, sim. Lá está. A ligação ao mar era, para mim, era e é. Eu continuo a ir até... E hoje em dia tenho amigos, por exemplo, na Praia das Maçãs.
1: Sintra.
2: Né? Sintra. Já não é oeste, mas é na fronteira. Já é depois da fronteira, não é? Mas é a ligação ao mar. O mar Atlântico, para mim, sempre foi o melhor que o oeste teve. E o oeste todo. A Lourinhã tem umas praias fabulosas, pequeninas, em que...
1: Porto Dinheiro...
2: Isso, Porto das Balsas...
1: Eu adoro essa praia. Barcos, Porto Novo...
2: Porto Novo, por aí fora. E também se come muito bem aí nessa zona.
1: Pois come.
2: E são zonas,
1: e bebe,
2: inclusive, muito sossegadas também. Na época em que começa o verão, no início do verão, não tem muita gente.
1: Não tem, não.
2: E isso é, para mim, é agradável, como já disse.
0: Mas para quem conhece bem a zona do Oeste... Nós, na zona de Leiria, é isto. Mesmo no verão, se quer ir à praia, se tiver sol na cidade, vais ter mau tempo na praia.
2: Geralmente é sempre assim. É.
0: Tu tens um dia genial na cidade, sim, e depois bora para a praia. Chegas à praia e não consegues, porque...
2: Um manto de nuvens agarrados ao promontório da Nazaré.
0: O verão
2: não
0: no Oeste é um verão esquizofrénico.
2: E depois arrefece a temperatura, sim.
0: Sim, sim, sim.
2: Mas, por exemplo, na praia de Verde Leiria já não acontece tanto isso.
0: Não, eu estou a falar nestas praias, principalmente aqui nestas praias mais a sul.
1: Na Lourinhã temos os dinossauros, que é o grande chamativo, não é? Do turismo.
0: Nunca fui.
1: Nem eu. Também nunca fui.
2: Eu fui lá em reportagem, ainda o parque não estava feito, e fiz alguma reportagem com o Otávio, o antropólogo.
1: É o Dino...
0: Dino Parque?
1: Dino Parque, acho eu.
2: Sim. Muito antes disso fiz lá a reportagem com o pessoal que lá andava a trabalhar, os antropólogos e paleontólogos. E,
1: sim, porque aquilo tem ciência.
2: Tem muita ciência.
0: Não é só um parque.
1: Não.
0: Com uns bonequinhos.
1: Não, aquilo tem ciência.
2: Toda a zona da Lourinhã é muito fértil em fósseis com milhares e milhões de anos.
1: Torres Vedras, conhecido pelo carnaval, e pelas linhas de torres.
2: Mas aí, quando dizes carnaval, eu digo logo, não, carnaval só da Nazaré. E nós não chamamos carnaval, chamamos entrudo.
0: Entrudo, pois
2: o entrudo na Nazaré é uma coisa.
1: E porquê que a Nazaré não é melhor que Torres Vedras?
2: Vou-te
0: há muito tempo.
2: Não estou a dizer que é, claro que para mim é melhor.
1: Estás a puxar a brasa à sardinha.
2: Para os meus amigos de Torres Vedras, o carnaval das matrafonas é bem melhor, claro. Mas
0: e
2: o
0: bar também é melhor.
2: E
1: mas eu tenho Dolores.
2: Eu lembro-me quando era miúdo, mas miúdo, saía para a rua. Formávamos grupos, íamos jantar à sexta-feira. Não era no domingo de carnaval. O domingo de carnaval é uma coisa para os de fora.
0: Pois o entrudo era antes.
2: O entrudo começa na sexta-feira, vamos jantar.
0: Pois é.
2: Eu ia lá ao sótão da casa dos meus pais buscar aquela caixa. Antigamente, os meus pais tinham um caixote no sótão onde punham a roupa que já não queriam. E aquilo enchia durante um ano.
1: E depois estava para mascarar.
2: Chegava ao carnaval, eu vestia aquilo tudo.
1: Pois.
2: Tudo, a roupa toda, vestia a roupa toda. E ia para a rua. E aparecia para aí 5 ou 6 dias depois. E o carnaval é isso. Aquilo é uma espécie de festim, não é?
0: Sim.
2: Ias para a rua, bebias uns copos, não sabias onde é que dormias.
0: Perdias a
2: quando
0: noite,
2: dormias. Dormia.
0: Exatamente. Sim, não, sim, é sério. Eu estou contigo.
2: Ias comer, não sabes. Ias comer a casa de toda a gente.
0: Sei.
2: E era assim. Isto durava 5, 6, às vezes 7 dias. Ao fim de uma semana
0: é
2: que eu aparecia em casa.
1: Vamos agora até à beira-mar novamente, Santa Cruz.
2: Santa Cruz, uma belíssima praia. Muito boa, muito boa. Mas, curiosamente, acho que nunca tomei banho em Santa Cruz. Sempre fui para lá para passear.
0: Eu acho que nunca comi em Santa Cruz.
2: Eu já lá comi.
1: Ah, eu comi.
2: Não tenho certeza. Acho que foi
0: mas
2: só.
0: Mas é
2: mesmo,
0: uma bela praia, sim,
2: mesmo
0: senhor.
2: E já fui várias vezes, sim.
1: E estamos a descer na região do Oeste, chegamos à Ruda dos Vinhos e...
0: Porquê que tinhas tanto interesse em a Ruda dos Vinhos?
1: Porque a Ruda dos Vinhos, o significado da nomenclatura deste nome
0: dos vinhos
1: é
0: da
1: muito
0: Ruda.
1: Interessante. A Ruda é uma planta aromática medicinal.
0: Olha, eu não sei nada da Ruda dos Vinhos.
1: Vinhos é vinhos, é uma terra com forte tradição vinícola, não é? Portanto, é importante...
2: Aliás, até chegar aí, do Bom Barral para baixo, das próprias Caldas até essa zona, é vinho. Caldas tem Gaia.
1: Eu adoro a região Oeste.
2: A freguesia de Gueiras sempre foi tradicionalmente uma freguesia onde se cultivou muito vinho. Ainda hoje foi recuperado umas vinhas aqui há uns anos. felizmente, lá está uma tradição, como estavas a dizer há bocado, que não deixaram morrer. Houve alguém que pegou no que já existia e melhorou. E hoje em dia continua a produzir-se vinho nas Gueiras e depois Cadaval, Bombarral, até a Rua dos Vinhos, o vinho é tudo bom. E, inclusive, é uma região demarcada, não é? Que é a região de Lisboa.
1: O tempo corre, vamos ter que deixar os moinhos de vento, que são o símbolo da região do Oeste, e em particular a Nazaré. Mário Galeno.
0: Não. Em particular o sítio da Nazaré.
2: Acho muito bem.
0: Porque o Mário é citeiro.
1: Mário Galego, foi um gosto receber-te aqui no Guia de Viagem.
2: Obrigado.
1: 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Eu e a Joana Ferraz regressamos na próxima semana com um novo convidado para irmos à descoberta deste mundo tão vasto. Podem ouvir-nos na rádio com música e sempre à vossa disposição na RTP Play, nas plataformas digitais e na Radio Player. Até lá, boa viagem.
0: Boa viagem.
2: Adeus, boa viagem. Se for a Nazaré, não hesitem. Molhar os pés sempre vale a pena.
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0: 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São 10 horas no continente e na Madeira, 9 nos Açores. 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
1: Muito bom dia. Pergunta simples é aquilo que faz agora Jorge Correia, no programa que segue nesta hora. Convidado, grande senhor, atenção, Júlio Isidro, na rádio.
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2: O Júlio é feliz?
3: Não. Não. Eu estou feliz de vez em quando. Aliás, a felicidade, como se sabe, é um ponto de passagem. São intervalos na vida das pessoas. Às vezes os intervalos são maiores, outras vezes são menores. Se forem maiores, o otimista tem a ideia de que é um fulano feliz. Se forem menores, é evidente que é um pessimista. Eu sou, quando muito, um pacifista indignado.

0: uma coisa que fazemos sempre quando olhamos para uma carreira longa. Procuramos um momento. O momento iniciático. A decisão. O instante em que a pessoa viu aquilo que os outros não viram e escolheu ir por ali. É assim que gostamos de contar as histórias de quem admiramos. Como se o talento fosse uma questão de coragem de alguém que soube o que queria e foi em busca. O problema é que essa narrativa raramente corresponde à realidade e quando encontramos alguém disposto a dizê-lo com clareza, sem falsas modéstias, sem pose, vale a pena parar e ouvir. João Luís Hidro é uma lenda, tem mais de 60 anos de rádio e televisão e é uma das vozes mais reconhecidas do país. Reconhecida antes de sabermos de onde vem, antes de associarmos um rosto ou um nome. É o tipo de presença que se instala na memória das pessoas sem pedir licença. Construiu um dos maiores fenómenos da televisão portuguesa, o Passeio dos Alegres, um programa de domingo à tarde que chegou a ter 90% de share, 90% um país inteiro parado à frente do ecrã. Foi uma das vozes do dia 25 de abril de 1974, leu dos primeiros comunicados do movimento das Forças Armadas numa rádio ocupada por militares e numa cidade que ainda não sabia que estava a acontecer. Descobriu António Variações, num cabeleireiro, Adelaide Ferreira, num bar e tantos outros, abriu a porta, ao longo de décadas, a uma geração inteira de músicos e artistas portugueses antes de alguém saber que existiam. E, no entanto, quando lhe perguntamos como é que tudo isto aconteceu, como é que se tomam as decisões que o levaram até aqui, a resposta é inesperada, quase desconcertante, porque Júlio Isidro não acredita que tenha tomado grande parte das decisões. Acredita que as deixou acontecer. E foi exatamente isso, essa disponibilidade rara para o acaso, essa ausência de projeto rígido que tornou o resto possível. Júlio Isidro. Bom, se eu experimentasse agora fazer uma introdução, estar a descrevê-lo, era quase um insulto para as pessoas. Como é que é? Júlio Isidro, quem é Júlio Isidro?
1: Quem é Júlio Isidro? É um cidadão que nasceu num dia de inverno, mais ou menos à hora do almoço, por aquilo que sei, 5 de janeiro, um baby boomer, portanto, no final da guerra.
0: Na altura em que havia muitos bebés?
1: Havia, tinha um tempo para isso, não é? E que se chama Júlio José de Pinho Isidro do Carmo.
0: Estávamos a falar um bocadinho da voz. Como é que se tem uma voz assim? Dá para ensinar?
1: Olha, a voz que eu tenho resulta, para já, da circunstância de quando era jovem e cantava no Orfeão de Liceu Camões, era primeiro tenor. Depois, ainda na vigência do Liceu Camões e do coro, eu passei para segundo tenor, a voz baixou, não é? E entretanto, eu creio que eduquei a voz trabalhando, eu diria, sem exagero, qualquer coisa como 100 mil horas de rádio, não é? E portanto, a minha voz passou a ser radiofónica, acho que é isso.
0: E depois preservei
1: a voz, nunca fumando e não bebendo, por exemplo. Não é?
0: Tem que se ter cuidado com a voz,
1: não
0: é?
1: E não gritando. Não gosto nada de gritar.
0: Porque tem que se ter cuidado com a voz, não é? Para chegar à idade que o Júlio tem, com uma voz tão jovial, há aqui uns cuidados para ter, ou não? Além de não fumar e não beber.
1: Não especificamente cuidados, como tenho os cantores líricos que não saem para a rua se a temperatura for um bocadinho mais baixa, põem logo os cascóis todos e não sei o quê. Eu tenho, penso eu, uma característica que raramente levanto a voz. Se levantar a voz para representar é uma coisa, mas ao nível da exaltação, de estar a ofender as cordas vocais, não é, já é uma questão de estrutura pessoal, já é uma questão de estrutura psicológica, não é muito meu hábito. Eu penso que deve ser a única coisa que faz com que eu preserve a voz, não é? Para além de que realmente o não fumar e o não beber deve ajudar muito.
0: Vamos à história. Com 15 anos, alguns nos anos 60, o Júlio decide entrar pela televisão adentro, literalmente.
1: Olha, eu só lhe retiro a palavra decido, porque eu não decidi coisa nenhuma.
0: Então, quem é que decidiu?
1: Na minha vida tenho decidido muito pouco.
0: Isso é bom?
1: Não, acho que não. Acho que tenho sido mais conduzido do que tenho sido eu a conduzir. E ainda aqui há dias eu escrevia sobre isso. As coisas importantes da minha vida foram as decisões que eu tomei. Eu diria o contrário, as decisões que eu não tomei. Portanto, quer dizer, o que aconteceu foi que eu era aluno de Liceu Camões e cantava no Orfeão e o padre Ávila, que era o diretor do grupo, pedia-me normalmente para ser eu a apresentar as cantigas nas festas onde nós nos apresentávamos. Penso que o mais longe que fomos foi a Setúbal. Eu também mais longínquo foi a Setúbal. E então, quando chegou à altura da a televisão, nos anos 60, quis fazer um programa juvenil. E abriu as portas aos alunos dos liceus de Lisboa, essencialmente. Por tal sinal, não é uma coisa brilhante, foi uma iniciativa só para casa, não é? Mas abriu as portas e concorreram imensos alunos de vários liceus, ou de quase todos os liceus de Lisboa, portanto o Gil Vicente, o Pedro Nunes, por aí fora, e o Camões, obviamente, onde eu estava. E quem me indicou foi exatamente o Padre Ávila, sim, para eu ir concorrer. E, portanto, eu fui porque ele mandou, mas paralelamente eu sabia que o instrutor do aeromodelismo também tinha dito a mesma coisa, o Luís Santana Leite, que era o meu instrutor, lá nas aulas de sábado à tarde. E pronto, e portanto, quer dizer, fui-me apresentar sem ter nenhum projeto na vida que tivesse a ver com isso. O meu grande projeto era ser piloto aviador. Não
2: é? E os pais deixaram ir logo aos 15 anos depois, porque aquilo depois começa a tornar-se uma coisa mais séria.
1: Deixaram-me,
2: não é?
1: Foi sozinho. Quer dizer, digamos, sem ter aqui uma postura, eu diria, reacionária, nós podíamos andar sozinhos na rua. E portanto, aos 15 anos, eu fui apanhar o elétrico à Avenida da República e fui de elétrico para a televisão, que ficava na Alameda das Linhas Torres, subi a rampa a pé e dei por mim com uma série de rapaziada, alguns até também do meu liceu, não é? E outros que eu não conhecia, e estivemos lá a prestar provas. Os meus pais não puseram nenhuma objeção. Vai dar a televisão fazer uma coisa. Ainda por cima a televisão, repare, estamos no ano de 1960, não é?
2: A televisão, não estava,
1: a televisão já existia.
2: Sim, mas não estava muito democratizada, não estava muito. Havia televisão lá em casa?
1: Por tal sinal nós tínhamos. Nós tínhamos televisão para nós e para o prédio inteiro.
2: Que ia lá toda a gente ver.
1: Toda a gente ia ver. Portanto, quer dizer, os meus pais deixaram-me ir. Pode ser que tenha graça ele aparecer na televisão. Eu estava ainda por inventar o gravador, o videotape, nada disso existia.
2: Era evidente, tudo em direto.
1: Era tudo em direto, não havia possibilidade de não ser, a não ser que fosse em filme. Eu isso já lhe conto, em filme. Aquilo que se transmitia em televisão, que não fosse um direto de estúdio, era filmado. E portanto fui concorrer. Eles fizeram uma prova difícil. Era o estúdio do telejornal, bastante mais pequeno do que esta sala onde nós estamos. Com uma mesa, tipo mesa de notário, parecia aquelas mesas em mogno, uma coisa assim, que era onde eu via o Henrique Mendes e o Gomes Ferreira e o Manuel Caetano e o Fialho Gouveia a lerem as notícias. E era ali, tinha ao lado uma mesinha mínima com uma cadeira onde as locutoras de continuidade anunciavam aos estimados espectadores a programação do dia, e foi ali que me mandaram ler um texto em português, um texto em francês, um texto em inglês. Depois pediram-me para fazer um improviso sobre um tema qualquer, e depois mandaram-me embora. Pronto, depois disso mandaram-me embora. E passados 15 dias, não tenho bem a certeza, já passaram alguns aninhos, mandaram-me chamar a dizer que tínhamos ficado num grupo mais restrito, que eram para aí, penso eu que eram 15, algo assim. E voltámos a fazer provas. Eu, por tal sinal, fiz essas segundas provas em condições emocionais um bocado duras, porque tinha morrido a mãe do meu melhor amigo, na véspera. E eu estive com ele, antigamente os velórios eram de noite inteira, e eu estive com ele até de manhã, junto à mãe.
2: Júlio, posso perguntar-lhe depois, quando foi escolhido e quando começou a aparecer regularmente nos ecrãs e voltou à escola, continuava na escola?
1: Naturalmente.
2: Então, e como é que é a sensação? Porque a partir desse momento já não é mais aquele nosso colega que ali está, já é uma estrela de televisão, já aparece nos ecrãs.
1: Sabe, todos esses conceitos foram evoluindo, ou se quiser, involuindo com o tempo.
2: Inventamos isso, inventamos um influenciador. Pois,
1: ninguém me ligava nenhuma, entre várias coisas, por o seguinte, para já porque, lá está, em cada rua havia se calhar um aparelho de televisão, se não o da casa dos meus pais, provavelmente o da pastelaria de esquina, não é? E não mais do que isso. Portanto, a popularidade. E depois a cobertura não era do país inteiro. E provavelmente os meus colegas nunca me tinham visto. Ouvi uma vez ou outra, não sei. Mas não me lembro, sinceramente, eu que tenho uma memória relativamente fresca, não me lembro de colegas meus dizerem: estive-te a ver na televisão. Nada.
2: Mas não sentia esse orgulho dessa possibilidade de poder
1: não,
2: ter.
1: O orgulho não sentia nenhum, porque sempre fui demasiadamente crítico em relação a mim próprio e, portanto, ficava sempre com a ideia que se calhar estava ali numa situação, não digo de favor, porque foi, por contrário, foi de desfavor. Estou aqui a fazer uma coisa provisória, porque a primeira coisa que me mandaram fazer, sabendo que eu fazia aeromodelismo, foi, as primeiras coisas que fiz foi, para além de apresentar globalmente o programa, juntamente com dois apresentadores, um deles já não está entre nós, que era o João Lobo Antunes, e a voz feminina e a presença feminina e lindíssima era da Lídia Franco. Portanto, eu fazia a apresentação com a Lídia Franco, com o João. E portanto, no princípio dizíamos umas coisas e cada um tinha umas rubricas, porque o programa tinha hora e meia, às 6 da tarde, sensivelmente, penso eu.
2: Então, mas essa capacidade, esse criticismo em relação a si próprio, esse perfeccionismo, não lhe permitiu sentir o gozo daquilo que estava a acontecer?
1: Ouça, eu...

0: ensaiada na Feira Popular. Portanto, eu não tinha nada à percepção de que orgulho que tenho em trabalhar em televisão. Não, não, pronto.
1: A minha curiosidade tem a ver com a criatividade, que é criar coisas de, no fundo, de uma semana para a outra, ter uma semana para criar 5 horas de emissão. De onde é que vêm as ideias? Como é que o Júlio organiza a cabeça para conseguir ter este conjunto de ideias, de rubricas, de coisas que podem animar-nos e que naquela altura fixou tanta gente a ver televisão?
0: Olha, eu também gostava de me perguntar isso, mas eu penso que só vou rebater a expressão como é que organiza as ideias. Eu penso que as ideias estavam desorganizadas.
2: Havia um caos das ideias?
0: O que eu pensava era de que maneira é que eu na próxima semana, e não era bem assim, nisso eu sou bastante programado, como é que daqui a 15 dias eu vou animar a malta. Portanto, quer dizer, era importante pensar nisso. O que é que eu pensava? Já no mundo que estava à minha volta, nas músicas que iam saindo, nos filmes que estavam na berra, eventualmente em filmes que tinham passado na própria RTP, e a partir daí arranjava temas que de alguma maneira, ou então até antecipando uma espécie de cartaz de televisão, cartaz de TV, antecipando a programação da próxima semana, onde vai passar o filme X ou Y ou Z.
1: Era um folhetim cultural dentro de um programa de televisão.
0: Era. Aliás, foi sempre aquilo que eu fiz, não foi sem querer, mas foi de propósito, foi fazer com que a cultura fosse muito acessível às pessoas. Porque a cultura, como disse uma vez a Helena Vaz da Silva, quando eu a entrevistei como minha rainha da festa, a cultura é saber onde é que fica o carburador do automóvel. Portanto, quer dizer, eu continuo a pensar assim. Portanto, o que eu fornecia às pessoas era um entretenimento inteligente, o que já não é nada mau. Para aquilo que se usa.
1: E entre as várias descobertas que...
0: E portanto
1: que...
0: ia fazendo, ia criando situações. Lembro perfeitamente que ia passar nesse domingo, ia passar um filme da Pantera Cor-de-Rosa. E eu fiz um programa todo em volta disso. Sei que fiz um programa também dedicado ao Snoopy, por exemplo. Estou agora a lembrar-me, quer dizer, e depois ia meter, ou então ia sair um disco muito curioso, que tinha um nome curioso qualquer, e eu a partir daí criava também situações de competição, entre aspas. Também havia isso. As pessoas iam lá participar, não iam competir, porque aquilo que nós oferecíamos era, ou eram singles, ou eram LPs, ou era pouco mais do que isso. Portanto, as pessoas iam porque gostavam de ir. Quer dizer, e eu acho que isso foi talvez o grande trunfo que eu consegui, foi com que as pessoas se divertissem sem terem uma ideia de, hoje em dia, competir para um concurso é para receber o automóvel, para receber uns milhares e não sei o quê. Nunca houve automóveis. O único automóvel que houve foi o Mini, que eu me lembrei, porque eu sabia que em Oxford os estudantes de Oxford faziam um concurso para quantos dentro de uma cabine telefónica, daquelas velhas cabines telefónicas vermelhas que os ingleses ainda têm, uma ou outra. Eu disse, então, se isso for, em vez de ser dentro de uma cabine telefónica, e se for dentro de um automóvel? E pronto, e depois consegui, o automóvel mais pequeno que tínhamos na altura, sentado a falar da Iseta, que era não era um automóvel, assim, era uma moto com carroçaria, mas portanto era um Mini. E portanto lembrei-me e contatei a British Leyland. Naquela altura a Mini era representada em Portugal pela British Leyland, e emprestaram-me o carro, e depois aconteceu o que aconteceu.
1: Quantos couberam lá?
0: Finalmente, depois de várias semanas, entraram 27 dentro do carro.
1: Uou! Absolutamente extraordinário. O programa é feito, vários programas, mas este em particular, da descoberta de pessoas, de talentos. Em particular, há um que me fascina, António Variações, que não aparece propriamente no programa primeiro, não é? Quer dizer, lá está, aparece algures na vida do Júlio.
0: Pois, como aliás alguns também, porque esta questão de que é o meu orgulho de vida, sem dúvida nenhuma, que é o ter proporcionado esta coisa, o Júlio lançou, eu remeto isso para os historiadores, quer dizer, aquilo que eu acho é que foi sempre um meio e não um fim.
1: Mas é verdade que descobriu e que potenciou e que mostrou,
0: lançando
1: que
0: nos pessoas, mostrou. Ia promovendo sonhos e abrindo a porta para sonhos de pessoas, era isso. Mas acontecia em duas dimensões. É a lei da oferta e da procura. Numa fase inicial era eu que ia à procura. E onde é que eu procurava? Procurava essencialmente nos bares em Lisboa.
1: Nos bares?
0: Pois, porque os bares tinham muita gente que cantava. Hoje em dia já é menos vulgar, não é?
1: Tem a ver com...

0: Lá está, a criatividade, o talento estava lá.
1: Ia buscar gente. Que, por exemplo, o Fernando Pereira fui encontrá-lo num bar chamado Berro. Penso que ainda existe até. É. E fui lá a ver e vejo um fulano. Vi mal, porque a nuvem de fumo era muito grande, mas ele estava lá a cantar, a imitar a Liza Minnelli. E depois fui falar com ele e convidei para ir ao programa e criei um cenário no programa muito semelhante ao Cabaré, para ele poder cantar uma coisa enquadrada no filme Cabaré. Portanto, quer dizer, fiz isso inúmeras vezes. Depois, em determinada altura, como eu fazia, não se pode desligar isto da rádio, da minha querida rádio, é porque eu estava a fazer também a Febre de Sábado de Manhã. E na Febre de Sábado de Manhã, todos os sábados, eu apresentava gente nova. E essa gente nova normalmente mandava-me cassetes que eu ouvia exaustivamente e com muita paciência. E, portanto, ouvia essas cassetes e depois contatava a rapaziada para ir à Febre de Sábado de Manhã. Quando comecei a ter o Passeio dos Alegres, depois era o 2 em 1. Eles faziam a Febre e passado uma semana, normalmente passado uma semana, para não ser logo assim uma coisa derrompante, faziam depois também a... o Passeio dos Alegres.
0: Então e o António Variações? Onde é que ele aparece?
1: O António Variações, curiosamente, foi um percurso ao contrário. O António Variações, lá está, é a lei da oferta e da procura. Neste caso foi a oferta dele. Estava-me a cortar o cabelo num sítio onde eu, em princípio, nunca iria, porque era a Isabel Queiroz do Val, tinha, no Imavis, tinha um cabeleireiro unissexo, para a época era completamente revolucionário. E ela tinha contrato com a televisão. E um dia disseram-me na televisão: ó Júlio, quando quiser cortar o cabelo, vá lá porque há um patrocínio. De... E então eu disse: corto sempre o cabelo no Sr. Júlio, que era o meu barbeiro. Então vou ali ao Imavis. E fui lá ao Imavis e quem me cortou o cabelo foi o tal António Variações. E ao cortar-me o cabelo, disse: sabe uma coisa, sabe que eu faço umas cantigas. Eu achei interessante, não pela voz, porque a voz falada era velado, ele até falava muito baixinho.
0: A figura?
1: Foi, exatamente, o que me despertou foi assim: peraí, isto é um ótimo boneco, no bom sentido do termo, utilizamos esta expressão muitas vezes, não é? É um character, é uma personagem, como quiser.
0: Vai
1: muito
0: ficar
1: boa
0: muito bem
1: na televisão.
0: Vai ficar bem na televisão.
1: Foi essa a ideia. E disse: olha, tem alguma coisa gravada? Não tenho, mas gravo. Bom, então faça favor. E passado pouco tempo, 15 dias, tanto, já nessa altura vivia em casa dos meus pais e estava num restaurante muito perto da casa dos meus pais, a jantar sozinho. Ele entrou para a porta dentro, vinha com uma capa alentejana e vinha com uma bengala bem grossa, não era para me agredir, com certeza.
0: Trazia o cajado.
1: E tirou, era um cajado, nesse, era mais ou menos isso, tirou do bolso uma cassete, olha, já gravei, está aqui. E eu fui para casa ouvir no meu leitor de cassetes. Achei muito interessante as duas cantigas, mas particularmente a primeira, o comprimido. E ele tinha-me deixado o número de telefone e eu telefonei ainda nessa noite, ele era o homem da noite, telefonei ainda essa noite, a dizer assim: olha, apareça na próxima quarta-feira na reunião de produção da televisão. E ele apareceu na quarta-feira. Porquê? Porque eu já tinha o programa escrito e a reunião de quarta-feira era só para acertar detalhes do programa de domingo e para apresentar o programa do domingo seguinte.
0: Portanto, foi uma descoberta que o obrigou ao Júlio a colocar ali...
1: Eu alterei imediatamente o guião.
0: Na própria reunião. O que tinha este aumento extraordinário?
1: Porque, olha, ele entrou para a porta dentro e deixou em silêncio a mesa de trabalho, onde estava o realizador, a anotadora, o assistente de realização, o cenografista, o operador de som.
0: De fascínio ou de susto?
1: Ficou tudo assim, porque ele entrou também com uma roupa completamente diferente daquelas duas que eu já conhecia. A do dia em que me cortou o cabelo e a outra da samarra, ou da capa, não era uma samarra, era uma capa comprida, e do cajado. E portanto entrou com uma jaleca preta e com um chapéu amazantino de toureiro.
0: Portanto, para marcar exatamente, acabei de chegar.
1: Eu estava no meio da reunião e disseram-me: está lá fora um senhor que o Júlio Isidro disse para vir cá falar com ele. Sim senhor, então olha, faz favor de entrar. E quando ele entrou, eu já tinha dito assim: olha, hoje vamos ter aqui um convidado porque provavelmente vamos mexer no guião. que é evidente num programa de 5 horas mexer no guião é fácil.
0: Claro, há sempre espaço para colocar mais qualquer coisa.
1: Mas eu mesmo assim tirei uma rubrica. Tirei uma rubrica e assim, vamos reescrever só aqui este bocadinho. Ele entrou, a porta dentro e tal. E então eu pus o gravador no meio da mesa, pus a cassete, toda a gente ouviu e disse, olha, eu faço questão que ele entre já esta semana. Não era nenhuma ordem. A equipa que trabalhava comigo era a minha cúmplice, que é uma coisa completamente diferente. Eu aparecia com ideias malucas, digamos, e todos eles diziam, ó Júlio, vamos embora. O que é um clima...
0: Acompanhavam?
1: É um clima extraordinário.
0: Não é? Isso é que é uma equipa, não é? E um líder.
1: Olha, particularmente a cenografia e adereços, porque é uma coisa que implica muita mão de obra, estavam sempre comigo. Às vezes, o senhor dos adereços, eu criei um adereço para Adelaide Ferreira cantar o Baby Suicida, mas lembrei-me de pôr teias de aranha, porque ela vinha com uma capa preta, parecia um pouco uma figura fantasmagórica ou da família, sei lá, do Drácula, ou coisa assim, ela tinha assim um ar estranho. E na estreia dela em televisão, eu quis fazer umas teias de aranha e havia um adressista que fazia muito bem teias de aranha artificiais. Eu disse, teias de aranha já, hoje é quarta-feira, teias de aranha para domingo. Mas eu faço. E realmente eu tenho só fotografias, porque a RTP, esquecendo-se um pouco de uma coisa que se chama preservação da memória, apagou todos os meus programas. Portanto, só existe um.
0: Apagou?
1: Apagou todos. Todos os programas de Passeios Alegres foram todos apagados. E, portanto, tenho fotografias. E tenho realmente a Adelaide Ferreira a cantar com isso. Portanto, no caso do António Variações, não havia nenhuma mudança especial. Eu tirei uma rubrica e o António Variações foi lá cantar. E depois é que foi à Febre de Sábado de Manhã. Normalmente era ao contrário. Em primeiro à rádio e depois faziam televisão. Por exemplo, a Amália também se reestreou no meu programa. O que me parece uma coisa quase aberrante, não é? A Amália era a maior embaixadora da cultura portuguesa, do cantar em português no mundo inteiro.
0: E o fado foi um bocadinho calado ali.
1: Depois do 25 de Abril ficou de uma forma implícita em silêncio, porque há determinadas formas de calar as pessoas sem lhes dizer nem que sim nem que não, não é? E portanto a Amália não ia à televisão.
0: E voltou no programa.
1: Voltou pela minha mão. Passado um tempo do Passeio dos Alegres, sou convidado para ir ao Valentim de Carvalho falar com o Sr. Belchior, que era o account da Amália, o homem que só tratava das questões da Amália, e com o Mário Martins, o grande produtor, recentemente desaparecido, de quem eu tinha uma admiração e uma amizade profunda, e chamaram-me a um gabinete assim, olha Júlio, gostava que eu ouvisse isso aqui assim, e deram-me a ouvir uma coisa que era o Sr. Extraterrestre, cantado pela Amália, que era uma composição do Paião, uma coisinha, uma brincadeira, não é? Uma brincadeira. Muito, muito bem feita, porque o Paião tinha imenso talento. Amália, e não era um fado. Não era um fado, sim. Olha, Júlio, a Amália gravou isto aqui. Gostávamos de saber se o Júlio podia levar a Amália ao Passeio dos Alegres. E eu fiz uma pausa e disse, desculpe, quer dizer, eu não estou a ouvir bem. Se eu posso levar a Amália? Não, eu tenho a maior honra em levar a Amália. Quer dizer, mas eu sabia o que é que estava por trás. Mas... E pronto, e a Amália foi ao programa e aí, curiosamente, está no YouTube por outra razão que eu lhe vou explicar. Ela foi ao programa mascarada, não foi vestida de Amália. Não levava os céus vestidos pretos dela com uma grande roda e o chile, não sei. Não, foi mascarada com um chapéu de palha na cabeça e de camponesa e com um avental. E tivemos que criar uma situação dela estar a apanhar roupa, uma corda com roupa estendida e não sei o quê.
0: Pode não se ter percebido imediatamente que era a Amália?
1: Ela estava a tentar desvanecer ao máximo a imagem da diva,
0: que era o que ela era.
1: Que era. E então lá foi, conversou comigo um bocadinho, cantou o Senhor Extraterrestre e depois no final, num dos intervalos do programa, ela foi para o seu camarim e eu fui lá agradecer-lhe. E ela disse-me uma coisa assim, Júlio, eu virei a todos os programas seus sempre que quiser. Sim, mas ouça, mas agora nós não lhe pagámos nada, mas no futuro eu não tenho dinheiro, não era, o programa não era pago por mim, eu recebia só o meu cachê. Sim, mas a televisão não deve ter dinheiro para lhe pagar. Não, Júlio, não. Dê-me umas flores que eu vou. E ficámos assim. E foi mais vezes. Depois foi ao final do Passeio dos Alegres também.
0: Um ato de gratidão, seguramente.
1: Mas pronto, tinha apenas a ver com a circunstância de ela estar silenciada.
0: O que é uma coisa absolutamente extraordinária. O que é que a rádio lhe deu que a televisão nunca lhe poderia ter dado?
1: Olha, a rádio deu-me a liberdade de não ter que fazer a barba e não ter que pintar a cara. Não é isso, quer dizer, é que realmente... estar aqui com um microfone a fazer, evidentemente, estamos a fazer o podcast, também tem imagem.
0: Estamos a fazer rádio.
1: Mas estamos a fazer rádio, no fundo. Permite-me uma coisa que é, se há alguma coisa que eu sei fazer bem na vida, é comunicar com as pessoas. E, portanto, o uso da palavra continua a ser para mim um grande privilégio do ser humano. É natural que o meu Picasso também se deve entender com os que se cruza, começam os dois a ladrar, devem estar a dialogar uns com os outros. Mas nós temos esse raríssimo privilégio. E eu ainda hoje me sinto verdadeiramente desatualizado, porque sempre quero falar com alguém, pego no telemóvel e ligo para a pessoa para falar de viva voz. E hoje em dia, já em muitos casos, não atendem. Mas se eu for imediatamente e mandar um SMS, a pessoa já responde. O que significa que estamos a evitar o nosso diálogo, a evitar uma das coisas belíssimas, que é a utilização da voz. Quer dizer, esta comunicação bonita que existe entre as meninges e a laringe, não é verdade? Mas é para mim, a rádio tem esse fascínio e tem a possibilidade de eu ir falando com as pessoas e criando imagens. Eu acho que a rádio tem um privilégio, é oferecer às pessoas a possibilidade de se imaginarem a elas próprias e aos ambientes onde estejamos eventualmente. Eu fiz inúmeros programas de rádio, até também com concursos do tipo daquilo que fiz em televisão, e tinha que estar a descrever. E descrever é uma forma brilhante de transmitir aos outros a capacidade de imaginarem. É como quando nós estamos a ler um livro, a leitura que eu faço de uma qualquer descrição no livro será certamente diferente da sua. Não se decalca. Daí aquele mito de que fui ver o filme baseado no romance, não tem nada a ver.
0: Porque não, nós imaginamos uma coisa diferente, normalmente, não é?
1: Normalmente está pior. A imagem que as pessoas têm é que normalmente está pior, não é? Portanto, quer dizer, eu sou um homem de televisão, mas o meu coração bate pela rádio.
0: E a língua portuguesa? É uma ferramenta ou é um santuário que tem que ser muito respeitado e cultivado?
1: Vejo as duas coisas.
0: Sempre que eu ouço e tenho esse privilégio, vejo sempre que é muito cuidado, é muito, diz as palavras todas, com as sílabas todas, com as vírgulas todas, com os verbos no sítio certo, com os sujeitos no sítio certo.
1: Eu falo como escrevo e escrevo como falo. Aliás, as pessoas gostam muito daquilo que eu escrevo e, no fundo, aquilo que eu escrevo é um colóquio. Faço um texto coloquial, porque eu não sei fazer literatura. E, portanto, as pessoas adoram aquilo que eu escrevo e fazem-me os mais rasgados elogios. E sobretudo, por exemplo, quando eu escrevo e descrevo alguma coisa. Vou ver uma estreia de cinema e gosto do filme. Não sou obrigado a escrever, é evidente. Gosto do filme. E então conto alguma coisa sobre isso. Mas de maneira também a não tirar o véu do suspense, da expectativa que o filme possa ter. Não
0: estragar,
1: não é?
0: O filme, no fundo.
1: Claro, se não, às vezes acontece isto assim, é contar a história, mas não. E, portanto, quer dizer, aquilo que eu faço é, para já, alicerçado na minha ideia de que o português, aqui, ao microfone, é uma ferramenta, mas é também, como disse, um santuário. Eu continuo a escrever à moda antiga, peço as maiores desculpas, mas eu não consigo escrever facto sem si. Porque eu não consigo vestir um facto. Eu visto é um fato. E pronto.
0: E o acordo ortográfico pode ter dado cabo aqui de...
1: Acho que o acordo ortográfico foi o maior desacordo que se conseguiu criar em relação até à nossa portugalidade. Porque isto foi uma cedência especialmente a língua portuguesa espalhada pelo mundo. Não, quer dizer, a língua portuguesa espalhada pelo mundo, existem variantes que têm a ver com a língua portuguesa mãe, que é esta que nós praticamos.
0: Estropiamos a língua, de alguma maneira.
1: Agora está a ver a televisão e o comentador que está no Médio Oriente é brasileiro e diz o Irã. Nós dizemos é o Irão. E portanto, quer dizer, não há nada a fazer. E disse várias expressões, eu até estava a constatar e a relatar isso à minha mulher. Quer dizer, ele disse uma série de coisas que não têm nada a ver com a nossa língua. Mas o brasileiro é mesmo uma língua. É o português do Brasil, mas é uma língua.
0: E portanto, uniformizar isto tudo deu asneira.
1: Tentar uniformizar isto tudo acabou por não uniformizar nada. Nada, porque há vocábulos que nem sequer existem, não se praticam na língua portuguesa. E portanto, quer dizer, eu isso devo ao meu pai. Porque o meu pai era um discretíssimo funcionário de uma companhia de seguros, onde foi funcionário toda a vida, até a ser expulso por excesso de idade, quer dizer, expulso no sentido terno da palavra, porque o meu pai adorava estar na companhia, e meu pai, mas em compensação, ou em descompensação, o meu pai era formado em filologia clássica e em histórico-filosóficas, e portanto, quer dizer, particularmente o que mais me interessava era a questão da filologia clássica. E nós, muitas vezes à mesa, eu punho-lhe uma questão qualquer sobre um vocábulo português, e o meu pai dizia, bem, a origem disso é latim, e a declinação da palavra na origem é esta, assim, assim. E se houvesse alguma dúvida, ele levantava-se e ia buscar um dicionário de latim, ou de grego, porque muitos vocábulos nossos têm origem grega, para me dizer como é que se dizia.
0: Portanto, ia à procura.
1: Nunca me obrigou a coisa nenhuma. O que é que eu, com a cabeça fresquinha, ia arquivando isso tudo.
0: O Júlio é feliz?
1: Não. Não. Eu estou feliz de vez em quando. Aliás, a felicidade, como se sabe, é um ponto de passagem. São intervalos na vida das pessoas. Às vezes os intervalos são maiores, outras vezes são menores. Se forem maiores, o otimista tem a ideia de que é um fulano feliz. Se forem menores, é evidente que é um pessimista. Eu sou, quando muito, um pacifista indignado. Que já me explica o que é que se passa pela minha cabeça, não é? É evidente que eu não posso dizer assim, eu sou feliz porque vou-me pôr numa bolha. O que é que me interessa o genocídio de Gaza? O que é que eu tenho a ver com mais de 500 mil de soldados de um lado e do outro que já morreram na Ucrânia e na Rússia? O que é que eu tenho a ver com os milhões de bebés que morrem em África todos os anos porque não têm uma gota de água, nem um pedacinho de comida? Não. Não me venham depois com a demagogia, o Júlio está a dizer isto, então dê o que tiverem. Não, é que não são aqueles que vivem razoavelmente bem, e eu considero que quando chego a esta fase da vida estou a viver razoavelmente bem, e portanto não tenho nenhuma razão de queixa, não tenho que pedir nada mais às forças divinas, deem-me mais, ou ir rezar para ter um automóvel que não tenho. O automóvel da minha mulher tem 11 anos, o meu tem 5, e há de chegar à idade dela, com certeza. Porque eu penso que é muito mais, seria muito mais fácil para as pessoas serem capazes de repartir aqueles que são 1% da população mundial e que têm 95% da riqueza mundial.
0: Há um egoísmo, portanto, aqui à volta.
1: Olha, eu penso que é um egoísmo, e é uma outra coisa que é a ideia de algumas pessoas de que a circunstância de terem o que têm lhes vai prolongar uma coisa que é inevitável, e que é a vida face ao conceito da morte. Portanto, quer dizer, para que ter tanto para deixar aos outros? Então, os outros que nós criamos, os nossos filhos, temos que lhes dar as ferramentas para eles também serem capazes de fazer alguma coisa. Agora, imaginar pessoas com tanto dinheiro, isto não tem nada a ver com política. Isto tem a ver, sabe com o quê? Com a doutrina social da Igreja. E não está a falar com um católico praticante. Sou um católico não praticante, mas que tenho tempo para pensar nestas coisas. Eu acho que é absolutamente desnecessário ter demais. Ter demais, quer dizer. E portanto, quer dizer, as pessoas encaminharem-se para o final dos seus dias. Eu tenho este mundo e o outro. Não, não tenham. Não tenham. Quer dizer. Vou dizer, bem, há poucos dias li uma frase da Dama de Ferro. Nós estamos a falar agora de um dirigente político de esquerda ou...
0: Margaret Thatcher.
1: Ela dizia que um Estado nunca pode progredir se exigir em termos de impostos aos seus cidadãos mais do que aquilo que eles podem dar. Esta é uma frase dela.
0: Suspeito que é o que está a acontecer.
1: Mulher, de uma mulher de direita. E dizendo outra coisa muito interessante. Dizendo assim, o Estado não tem dinheiro. O dinheiro é vosso. O Estado tem que gerir o dinheiro que vocês lhe dão. Isto é um conceito de uma mulher que foi tida como, digamos, para alguns... Um monstro de reacionarismo. Estes conceitos não sei se são. Acho que não são, com certeza. E portanto é isto que eu penso.
0: Júlio, pensa muito na questão da finitude?
1: Olha,
0: ou como é que olha para isso?
1: Como é que se olha? Quer dizer, olha, nós estamos a fazer uma entrevista que daqui a umas semanas estará no ar e portanto já estamos praticamente na missa do 30º dia do Mário Zambuchal. Eu ontem ouvi-o dizer de viva voz uma coisa extraordinária. A nossa vida é um trabalho a recibo verde. Eu acho que é uma definição maravilhosa.
0: É um trabalho precário.
1: É uma passagem precária, não é? Que temos dificuldade em perceber, porque o Sebastião da Gama disse com razão num poema lindíssimo que eu gosto de reler, dizia com razão que no dia em que eu nasci ficou tudo como estava, não é? E no dia em que nós partimos pode haver a cerimónia e tal, mas depois fica tudo como estava, não é?
0: As árvores ficam no sítio, os lagos também.
1: Portanto, este poema dele diz tudo. Mas já que estou a citar poetas, olha, o Zé Gomes Ferreira dizia que viver, tem um poema dele também muito bonito, viver sempre também cansa. E portanto gostava de desaparecer, fazer umas pausas e depois recomeçar outra vez. Enfim, para os crentes, muito crentes, provavelmente haverá depois da pausa um outro retorno. Eu sobre isso tenho alguma dúvida, porque isto é uma matéria, nós somos biodegradáveis. Portanto, não acredito que seja isso, muito embora tenha convicções religiosas.
0: Então e qual é o sentido da vida, Júlio?
1: Olha, o sentido da vida faz-me lembrar uma história de um fulano que não era crente e que foi a um templo budista e foi falar com um iminente budista que estava sentado no trono e disse, olha, tenho andado aqui com uma dúvida essencial, o que é o sentido da vida? E o próprio budista disse, eu não sei o que é o sentido da vida. Não sei, não. E o homem respondeu, eu tenho ideia que o sentido da vida é um rio a correr para o mar. Ele disse, olha, boa ideia, vamos ficar com essa.
0: Que é o que temos.
1: É o que se pode ter, não é? Estou aqui num sorrir de citações, mas olha, o Groucho Marx estava hospitalizado. O Groucho Marx tinha um senso de humor absolutamente extraordinário. Eu leio insistentemente e obsessivamente. E o Groucho Marx não estava a tomar os medicamentos. E a enfermeira foi ter com ele. Então, está aqui os medicamentos na mesa de cabeceira. Não tomou os medicamentos. Se não tomou os medicamentos, o senhor morre. Morrer, isso era a última coisa que eu fazia na vida.
0: E fica,
1: estava resolvido.
0: E fica logo resolvido. No fundo, o Júlio comunica para ser ouvido ou para ser amado?
1: Olha, eu acho que uma coisa e a outra coincidem. Se nos ouvem é porque gostam. Gostam de nós. Se ninguém ouve para construir imagens de ódio. O discurso do ódio não entra pelos ouvidos. Deve entrar pela pele, por um outro sítio qualquer, mas não entra pelos ouvidos. E muito menos entra pela capacidade que nós temos de pensar. Portanto, quer dizer, é evidente que aquilo que eu digo, e porque é normalmente consensual, e porque é normalmente harmonioso, faz com que as pessoas gostem de mim. Se me perguntar se eu gosto de ser amado, obcecadamente.
0: Há uma frase para nós escrevermos, para nos lembrarmos quem é Júlio Isidro.
1: Oh, quem foi?
0: Nesse quem foi, caso, mas agora passamos a escrever no presente.
1: Não, quem é? Eu acho que sou um amigo. E quem vier sempre traz outro amigo também.
0: Perto do fim desta conversa pedi a Júlio Isidro uma frase, uma só, aquela com que quer ser lembrado. E ele, provocador, disse-me quem foi, como quem diz, quem foi Júlio Isidro? Depois corrigiu-se devagar, como quem muda de ideia no ar. Disse, sou um amigo, e quem vier traz sempre outro amigo também. Fiquei com esta frase e não a consigo largar. Não porque ela seja bonita, claro que a frase é bonita, mas porque diz algo sobre comunicação que nenhum manual diz, que a voz mais duradoura não é a que fala mais alto, nem a que fala para mais pessoas. É aquela que faz com que cada ouvinte sinta que a conversa foi feita apenas para ele. Que havia ali alguém disponível, verdadeiramente disponível para o encontro. Júlio Isidro passou 100 mil horas com um microfone à frente e a única coisa que ficou foi esta, a ideia de que não estava a transmitir para uma audiência, estava a falar com um amigo e que esse amigo trazia sempre outro. Pergunta simples. 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Para quem quer boas respostas.
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0: Depois do Pergunta Simples de Jorge Correia, e antes de fechar esta hora, voltamos às canções. Primeiro com Másia, de Ana Moura. Agora o Bem Divertido, Os Maridos das Outras, com Miguel Araújo.
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1: Estamos assim a encerrar mais uma hora, amanhã da RTP Mundo. Na próxima, João Carlos Calisto volta a juntar o passado ao presente. Hoje com João Guincho e Paulo Franco, dos Da Punk Sportif, e o nosso bem conhecido Calu, mítico baterista dos Chutos e Pontapés. Tenha então um bom domingo, um volto já, é isso mesmo, com João Pedro Paes. Nós voltamos já.
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0: 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São 11 horas no continente e na Madeira, 10 horas nos Açores. 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
2: Muito bom dia, esperamos que esteja tudo a correr bem consigo nesta manhã de domingo, agora com o Passado ao Presente de João Carlos Calisto.
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4: Sejam bem-vindos a esta emissão do programa Passado ao Presente, em que juntamos três músicos, juntamos um baterista com um percurso iniciado no final dos anos 70 e juntamos dois guitarristas com os primeiros passos dados cerca de 20 anos depois, portanto estamos a falar da segunda metade dos anos 90. Estou a falar do Paulo Franco e do João Guincho, dos da Punk Sportivo. Estava a falar há pouco do Calu. Obrigado Calu, obrigado Paulo, obrigado João por estarem aqui no Passado ao Presente. Temos um novo disco da Punk Sportivo, Rock and Roll Salvation. E antes de ouvirmos aqui qualquer faixa que seja, vou pedir-vos que se apresentem. Eu vou começar por ti, Calu, dizendo o teu nome completo, a data e o local de nascimento. Pode ser?
5: Pode. Olha, o meu nome é Carlos Eduardo Cardoso Pinto Ferreira.
4: É pequenino, nasci, é pequenino, não?
5: É pequenino. Nasci em 29 de julho de 58 e em Moselos. É
4: Moselos, ok. Fica onde?
5: É uma aldeiazita para ali junto do Porto, pertence a Santa Maria da Feira.
4: Ok, e... ok. Pronto. Muito bem, é isso mesmo, é isso mesmo.
5: Sou da aldeia, cara.
4: És o quê?
5: Da aldeia. É. Sou da aldeia.
4: És um aldeão. E tu, Paulo?
6: Paulo Miguel Marques Franco, nasci a 31 de 10 de 1975. Caldas da Rainha, em Nossa Senhora do Popo.
4: Ok, a freguesia. E tu, João?
7: João Carlos Cordeiro Guincho, nasci a 16 de fevereiro de 1972. Nasci em Caldas da Rainha, mas registado em Penis.
4: Ah, pois. É possível fazer isso, é verdade. Muito bem, muito bem. Então, como estava a dizer, vamos aqui a um primeiro momento musical, ainda não dos da Punk Sportivo. Vamos fazer uma viagem no tempo com 35 anos aqui na obra dos Chutes e Pontapés, com a canção Tu Aí, originalmente incluída no EP Inimigos, aqui a letra do Zé Pedro, a música do Calu.

0: tu aí, os Chutes e Pontapés, em 1990. Estamos com o Calu, estamos com os da Punk Sportive, com o Paulo Franco e com o João Guins. Temos um novo disco dos da Punk Sportive, Rock and Roll Salvation. Já vamos conhecer dois dos momentos do disco. Vou perguntar-vos aos três, vou começar mais uma vez por ti, Calu. A música sempre fez parte da tua vida? Tu lembras-te de existir sem a música, estar lá por casa? É uma conquista tua? Como é que há este lugar da música?
1: Sim, acho que fez sempre parte. A minha mãe... Pá, tinha umas noções de piano, tocava piano lá em casa e a malta estava habituados e tínhamos um piano de cauda em casa.
0: Já fazia a diferença.
1: Pronto, lá no Porto, ainda quando eu vivia no Porto. E a minha mãe lá tocava um bocado e pá, aquilo sempre ali andou ali. Pá, a minha mãe é brasileira, família brasileira, aquela música era uma constante lá em casa, sempre com umas coisas de percussão na mão, uma pessoa estava sempre com qualquer coisa, havia sempre coisa, festa, portanto sempre fez parte da minha vida. Pá.
0: O teu ritmo tinha que estar associado à tua vida.
1: Pá, e depois um dia, já em Lisboa, o meu irmão tinha uma banda de covers, na altura fazia-se covers de rock, né, basicamente.
0: E continua a fazer-se, não é?
1: Sim, mas hoje em dia, sim, ok, está bem, está bem. Mas então, eu vi-os a ensaiar, pá, e o fascínio da bateria, pá, porque aquilo realmente brilha por todos os lados e faz barulho sozinho, não é preciso ligar a nada. E começou o encanto aí, pá, pronto, e a partir daí fui para a garagem, comprei uma bateria, sei lá, e começou a cena.
0: Houve algum concerto que te tivesse marcado na tua adolescência, independentemente do género?
1: Olha, o meu primeiro concerto com 15 anos.
0: O primeiro concerto a que assististe?
1: Que eu toquei.
0: Estava a perguntar aqui assististe.
1: Com o meu irmão lá me deixou tocar com a banda dele. Pá, e...
0: Portanto, a fazer inversões, como estavas a dizer?
1: Exatamente. E numa coletividade, hoje em dia, é a Academia Dramática Familiar, porque aqui os nossos amigos também já lá tocaram, mais conhecida pelas ratas, né? E continua em grande atividade. E nós ensaiávamos lá e foi lá o meu primeiro concerto. E lembro-me de... não havia KPAs nem coisa nenhuma, eu tocava à frente do palco e com os amplificadores todos atrás e pá, a meio do concerto fartei-me de vomitar porque o volume era de tal ordem que os meus tímpanos desequilibraram-se todos. Foi uma coisa horrível. Eu lembro-me por causa disso, daí por ser o primeiro.
0: E tu assististe? Houve algum que tivesse marcado nesses anos?
1: O Gênesis.
0: Tu estiveste, foste um dos famosos a estar
1: lá, em 75 em Cascais.
0: Tu estiveste nos dois dias.
1: Foi o meu irmão que me pagou o bilhete. Um dia 80 paus para a bancada e o segundo dia consegui entrar a bordo naquela coisa que abriram as portas e tal e estava lá.
2: 80 escudos.
1: E era 120 para a plateia.
0: 40 cêntimos.
1: E vi o Gênesis, pá.
0: Naquela fase com o
2: Peter Gabriel.
0: Ainda quase a sair do grupo, mas daí.
1: Fiquei assim.
0: Acredito. No Portugal. Recém-democrático.
1: É isto que eu quero, pá, mesmo.
0: Portanto, houve essa certeza também nesse momento. Muito bem, muito bem. Paulo, no teu caso, a música sempre fez parte da tua vida?
2: Pá, que eu me lembro.
0: Houve alguém na tua família ligado à música?
2: Assim, ligado à música. Sei que o meu pai também gostava de bateria, também tocava um pouco de bateria. A minha mãe, a nível de instrumentos, não. Mas a música sempre teve. Aliás, eu tenho uma memória muito bem gravada, que é na parede do quarto onde eu dormia, quando eu devia ter pai os meus 2 anos. Estava grafitado na parede, Nevermind the Bollocks. Era o meu pai escrevia assim umas cenas depois na garagem.
0: Um pai punk.
2: Sim, o meu pai acho que foi o meu pai e a minha mãe, mas o meu pai principalmente sempre foi um grande melómano pelo rock and roll, pelo blues, no fundo por boa música, penso eu. acho que foi o legado que ele me deixou em discos, tem sempre o seu toque
0: de... E geneticamente, em termos de gosto, não é?
2: Sim, e acho que desde que eu me recordo a música sempre fez aquele, acho que todos nós temos o mesmo, que é partimos para outro mundo, não é? E nesse mundo às vezes estamos lá a tocar também, não é? Quantas vezes eu já toquei com grandes bandas mas é de veras apaixonante e é bastante motivador para continuar a ter uma vida bem vivida.
0: E houve algum concerto que te tivesse marcado?
2: Olha, não é pelo Calu estar aqui, eu já disse isto e já ficou escrito numa num livro do Chutes e Pontapés, também já me tinham pedido essa opinião. E esse momento foi num concerto do Chutes e Pontapés. Tinha os meus 13 anos e os Chutes foram tocar, isto foi em 1987, pá, okay. 87.
1: Século passado.
2: Acho que tinha acabado de sair o Circo de Férias, era acho que. E eu lembro-me de ver os Chutes foram tocar lá a Peniche, ao Pavilhão Polivalente. Eu lembro-me que, pá, aquilo para mim foi, eu estava na bancada e lembro-me perfeitamente da música de entrada, que era o barulho era uma moto. Não sei se pelo menos eu ouvia uma moto. E depois entrava a banda e pá, e aquilo foi. Fiquei estupefacto com aquilo. Ou seja, eu ouvia a música na rádio e no meu giradiscos, e depois poder ver a banda ao vivo ali à minha frente, na minha terra, pá, foi de eu quero fazer isto. Portanto.
0: Muito bom, muito bom.
2: Ficou cá, pegaste.
0: E tu, João, a música sempre esteve lá em casa?
3: Porque nós ouvíamos muito rádio, mas eu acho que foi mesmo uma conquista minha. O meu pai, nas festas familiares, lá se punha a imitar um bocado o Tony de Matos. Mas foi mesmo uma conquista minha.
0: O teu pai, voz, com voz.
3: Sim, né? Tipo meio crooner. Assim,
0: né? Muito bem.
3: Pronto. Pronto, em casa ouvia-se muito rádio, como estava a dizer, mas mais um pouco música ligeira portuguesa e fado também. E eu é que puxei
0: para o rock.
3: Para o rock. E para o hardcore, punk, hardcore.
2: Para o heavy metal.
0: Foste desbravando territórios.
3: Sim.
0: E em termos de música ao vivo, de momento ao vivo, houve assim algum momento que queiras trazer da tua memória?
3: Pronto, nós não tínhamos. Sendo Peniche, não havia muito acesso também assim a concertos, não é? Era mesmo muito esporádico. Por isso, os que me marcaram mais foi quando eu também comecei a sair mais com os meus amigos e vim, inclusive, a Lisboa, e tive dois concertos que me marcaram muito. Um logo dos primeiros, parece que em, salvo erro, 90-91, foi na Voz do Operário, com uma banda completamente desconhecida americana, que era os Bulimia Banquet, que o guitarrista era o

0: para Lisboa
1: e voltar para
0: Penis depois. Pronto, pá, foram muito marcantes.
1: Nunca te aconteceu ficares a dormir a noite toda em Lisboa? Acordado a noite toda em Lisboa. Fazia uma direta.
0: Sim, fazia uma direta ali, ali naquelas ruas por trás do Coliseu, e havia aí uma padaria e a malta, tipo, depois à meia da noite íamos lá comer um pão com manteiga.
1: Olha, vamos aqui virar as agulhas para o novo disco da Punk Sportif, para o Rock and Roll Salvation, com Analog Player in a Digital World, letra e música do João Guincho e do Paulo Franco.

Os da Punk Sportif, com Analog Player in a Digital World, do novo disco Rock and Roll Salvation. Estamos precisamente com o João Guincho e com o Paulo Franco. Estamos também com o Calu. Já ouvimos aqui uma viagem em 1995 no repertório do

0: chutes e pontapés. Vamos ouvir daqui a, mais à frente, uma do álbum a solo do Calu, de 2013, do Comunicação. Queria perguntar-vos aos três, em que momento, em que circunstância e em que altura, se, em termos de tempo, se lembram, se conseguirem datar, é que se conheceram? Como é que, quem é que quer recordar esse momento? Calu, Paulo e João, conseguem?
1: Olha, eu conheci-os através de uma cassete.
0: Ah.
1: Um disco para ele.
0: Já eram os da Punk Sportif?
1: Já eram da Punk Sportif, mas já tinha visto os Pigs in Mud.
0: Os Pigs in Mud.
1: Já conhecia, mas nunca falei com eles, não sei o quê. E houve uma altura que, 2005, não é?
2: Uhum. Sim.
0: Que tinham acabado de se formar os da Punk Sportif.
1: Sim, é 2004.
2: Sim, 2004.
1: Né?
2: Sim,
1: ah, 2004. E a malta fez aí numa turnê qualquer, que acho que é 3 de 6.
2: Sim. Os decidimos.
1: Decidimos, eu e o Zé Pedro, acabo de fazer. Como nós tocamos normalmente para câmaras e não sei o que, coisa assim, e então queríamos dar hipótese às novas bandas de tocarem connosco nos sítios, e isto passava por convencer a malta da câmara, porque normalmente eles não deixam pôr lá bandas a tocar escolhidas por nós, né? Eles é que escolhem. Pronto, mas fizemos e conseguimos que fazer um tipo um concurso, aquilo era, não era um concurso, pá, pronto,
0: uma pequena seleção.
1: Era por distritos, né? E a banda, o pessoal mandava umas coisas e a malta ouvia e, pá, e selecionávamos. Pronto. E era eu que fazia as audições e depois passava ao Zé, já depois filtrado. E lembro de vir no carro, até ia com o Gui para um concerto qualquer, e quando ouvia esta moto, pá, foram logo ali 5 estrelas, aquela coisa. Ah, e pronto, e depois a partir daí, quando fomos ali tocar ali na...
0: Reconheceram-se quando eles de facto vieram tocar.
1: É, exatamente. É. Eu lembro até foi no campo da bola, estávamos assim encostados numa rampa, tivemos
2: ancião.
1: Ali uma grande conversa.
2: Ancião, no dia, no dia 11 de agosto. Pá,
1: e não era com o Zé Carlos a tocar a bateria? Pá.
2: Era o Canhoto, era o David Canhoto.
1: Era?
2: Era o David Canhoto.
1: Olha, pronto, eu pensava que era o Zé Carlos. E era o João Leitão.
2: Era o João Leitão, sim, Leitão.
0: Olha, pensava que tinha sido algum momento em Peniche, eventualmente, em que os chutes estivessem a tocar
1: não,
0: a Peniche. Não,
1: não,
0: foi em Ancião, foi em Ancião.
1: E acho que fizeram...
2: Fizemos duas datas.
1: Não. Duas datas, e depois fizemos no...
2: Na Bidoeira. Depois fomos tocar à Bidoeira. Na Bidoeira de cima.
0: Ou seja, abriram duas vezes para os chutes.
3: Não, e depois não, fomos convidados para ir ao Coliseu.
2: Nesse mesmo ano. Isto aqui era por intermédio do Correio da Manhã, que aparecia, nós vimos uma publicidade a dizer, olha, os chutes andam à procura de bandas para fazer a primeira parte pelos distritos de Portugal durante a sua digressão dos Três Desejos. Mandem uma maquete, que eles serão... Yeah. Pá, e nós falamos, vamos enviar isto. E mandámos, e quando recebemos, olha, vamos tocar com os chutes. Foi uma cena, pronto. É? Estamos a falar de 2005 e desde já quero dizer o seguinte, e que fique bem claro, era bom que houvesse mais malta assim, não é? Porque eu lembro-me que os chutes fizeram isto também com os Censurados.
1: Sim,
2: não foi?
1: Exatamente.
2: Lembro-me de ver com Bizarra Locomotiva, que também com,
0: até através da editora, Delta Tour, por exemplo.
2: Com mais com a banda que o Tó tinha também, o Tó Trips tinha.
1: Lulu Blind,
0: sim. Sim.
2: Lembro, e os chutes sempre tiveram esta vontade de mostrar, no, pronto, não são só eles. Pronto,
0: também. Sim, os chutes foram os primeiros editores do Zena para 2000, por exemplo.
1: Foi, por exemplo, também,
0: mais um
1: El Tatu, né?
0: El Tatu, sim.
2: Isto é,
0: isto é importante, não é? É importante e nem sempre acontece.
2: É super importante para nós, enquanto, quer dizer, foi o nosso segundo concerto, foi logo a tocar com os chutes de pontapés. Não é? Isto impulsiona logo a banda e dá vontade de continuar e isto está a funcionar, vamos continuar. E percebemos, depois tivemos o contacto com toda a banda e com todo o staff, e houve logo ali uma química. Portanto, a partir daquela...
1: Aliás, esteve quando o Zé Pedro, depois vocês não tiveram umas aventuras com o Zé Pedro, não é?
0: Aventuras musicais.
2: Sim, ainda fizemos.
1: E eu também, né? Fui lá tocar uma musiquinha com vocês.
2: E fizemos.
3: Ainda participaste no álbum. Gravaste uma música. Ainda fizemos aquela brincadeira também.
2: Um tributo a Sex Pistols também. Fizemos. O Music Box. Fizemos
0: Music Box que fechou este ano, não é?
2: Sim.
0: Em Lisboa.
3: Mais um, não é?
0: É verdade.
3: Mais
0: é verdade.
3: Um, não, menos.
1: Não, fechou não. Foi transformado para o capitão, para a casa do capitão.
0: Sim, sim.
1: Aliás, era uma coisa pensada, não é? Aquilo já estava em obras há 2 ou 3 anos e eles estavam à espera
0: da altura
1: para mudar. Segundo eu falei com eles, não, disseram o dono do Jamaica, que também tem uma casa onde se pode tocar, que é o Tóquio, pronto, daquelas que se mantém. E é tão era um negócio irrecusável. Pronto,
0: pois, pois.
1: Compreendo, pá, perfeitamente. E acho que eu não fui ao sítio novo, mas no outro dia em conversa com o Henrique Amar, ele diz que aquilo está fabuloso. Pá, tá.
0: Ah, pronto, então. Então neste caso não precisamos de lamentar, felizmente.
1: Não, é andar mais uns metros para frente. Temos que andar mais um bocadinho para pronto, ok.
2: Agora depende da programação.
0: Lá está, sim.
1: Pronto.
0: Sim. Da abrangência da programação.
2: Sim, do ecletismo e do saber dar às vezes espaço também a projetos mais digamos, mais com menos visibilidade. Eu digo isto.
1: Mais alternativos?
2: Porque... Sim, sim, eu digo isto porque nós somos uma dessas bandas. Nós temos tido muita dificuldade nestes novos tempos em conseguir arranjar sítios para tocar com condições, não é? E pronto, e é assim, mas combate
0: é mais rock. Difícil arranjar atuações hoje em dia do que era quando os da Pac Sportivo se formaram?
2: Sim, sim.
0: Há 20, 21 anos?
2: Epá, nós chegámos a fazer concertos em sítios onde não havia locais para tocar. Tipo, o pessoal lá na zona de Leiria faziam concertos nas quintas, tipo privado. O pessoal organizava-se com bué de bandas. Eram outros tempos, se calhar não havia tantos agentes da polícia. Dava para fazer assim umas coisas mais Woodstock. Hoje em dia parece que está tudo muito controlado. Ou pelo menos já sei essa ideia.
0: Só passaram 20 anos, não é? Só passaram 20 anos.
2: Mas tudo mudou muito rapidamente. A internet, as redes sociais. Na nossa altura não havia redes sociais quando nós começámos
0: com a dar esportivo. Os passos.
1: Depois não havia nada.
2: Não havia nada e mudou completamente tudo. Mudou mesmo completamente tudo. Houve muitas coisas boas, como é óbvio.
1: Dizer,
2: é assim, é a vida.
1: Estás a dizer, passaram 20 anos, mas há 45.
0: Há 45.
1: Estás a dizer, não, um bocado para o lado de lá. Pá, era exatamente a mesma coisa, não é? Na altura, ainda no outro dia, falei com o António Manuel Ribeiro. Pá, os ORF...
0: Exatamente a mesma coisa que agora ou exatamente a mesma coisa que há 20 anos?
2: As dificuldades. São...
1: É a mesma coisa que há 20 anos. Pá, acontecia coisinhas assim, havia... Em vez de haver a festa do calor, havia muita festa nas escolas, no ginásio, mas tocava no ginásio, não sei o que, festinhas para os estudantes e tal. Hoje em dia o interesse económico põe-se muitas vezes à frente da parte cultural e da coisa toda.
2: O lucro tem que
1: ter. O lucro é o lucro, pronto. Tem que haver guita.
0: Mas a forma como as pessoas se entusiasmam para que as coisas aconteçam, porque tu estavas a dizer, Paulo, de há 20, 21 anos, no início da Pan Sportiva, ou até se cá estás a pensar também no tempo de Pigs Animados, portanto, uns poucos anos mais para trás, 5 anos mais ou menos mais para trás.
2: Nós começámos, nós andámos nestas coisas desde os anos 90, mesmo, sim, 90. Sim. Mas
0: primeiro disco Pigs Animados é 2000, não é?
2: Estou
0: a dizer de cor.
2: Sim, a banda começou em 93.
0: E o disco?
2: O disco saiu em 96, o primeiro, que era um EP, o Tribe Rock.
0: Ok,
2: depois saiu o Naturally Stone.
0: Sim, estava a pensar no álbum. Estava a pensar no álbum.
2: Eram outros tempos, a gente demorava muito tempo a gravar. Ir a estúdio.
0: Sim, sim. Assim, aí sim, aí há uma grande diferença.
2: Era tape, era
0: fita. Mas aí é uma boa diferença, não é?
2: Hoje aí.
0: E é a democratização das gravações. Sim, sim, hoje não é preciso ter um estúdio topo de gama.
2: No quarto podes fazer o que quiseres, pá. Desde que tenhas um bom aparelho.
0: Mas eu estava a ver, a parte que tu estavas a dizer, há 20 anos, eu percebi bem, era mais fácil marcar concertos do que agora.
2: Sim, eu penso que sim.
3: Eu acho também tem um pouco a ver.
0: Parece quase dramático.
3: Há 20 anos também houve ali um novo boom de rock em Portugal. E mesmo nas rádios também havia mais rock a passar. Sim. E o que nós sentimos um bocadinho agora, atualmente, é isso. Há muito mais bandas, mas tipo da onda do indie e não tanto rock. Ou então é chamado rock praticamente a bandas que quase nem som com distorção, ou vá lá, agressivo, ou mais rude, ligado ao rock, tem.
0: Mais
3: não é?
0: Pop do que
3: mais pop, e é tudo fica na bitola do rock, quanto para mim, não é? Pessoalmente, não é muito a bitola do rock.
2: Acho
3: é
2: que
3: mais
2: banalizou-se o termo rock. E foi um bocado por aí. Perdeu-se um bocado. Aliás, se vamos falar em termos, por exemplo, eu falo com os miúdos na escola e eles dizem, professor, onde ouvi funk?
0: Mas professor,
2: o funk deles não é nada com o nosso funk, não é?
0: Mas professor de disciplina?
2: É a educação física, mas um professor hoje em dia tem que ser um canivete suíço, tem que ser psicólogo, tem que ser pai, tem que ser um ombro amigo, tem que ser também um modelo a seguir, não é? Nós temos que ter essa atenção, não é? Mas nós nas escolas, eu pelo menos e o João também, trabalhamos na mesma escola, curiosamente.
0: Em Peniche?
2: Sim, em Peniche. Ao fim de...
0: Tu dás aulas de quê, João?
3: Educação física.
0: Também educação. Não, estou a pensar em
1: dois atletas.
0: Estou a pensar em dois nomes grandes da nossa música, muito diferentes, mas que também eram professores de educação física. O Pedro Barroso, que já faleceu,
2: sim.
0: E o José Cid.
2: Olha.
3: Sim, o José andou ainda no antigo INEF, antes de chamar ISEF.
0: É verdade.
1: Quem me disse? O Pedro Barroso também era.
0: Pedro Barroso também.
2: Eu acho que o José Cid ainda chegou a dizer que era o melhor professor de educação física de Portugal.
1: É normal. Normal, absolutamente normal.
3: Mas eu por acaso não sabia, quem me disse isso foi a minha professora cooperante quando fiz o estágio, ela, porque eu também. Olha, vinha-vos tocar com o Pigzinho ou Johnny Guitar e eu aparecia no pavilhão para fazer no estádio com a guitarra ainda, porque tinha vindo de expresso de Lisboa para Leiria, onde tirei o curso. E então isso depois puxava conversas e ela disse-me que o José Cid era colega dela no antigo INEF ainda. Pronto, acho que não sei se chegou a acabar o curso ou não, mas pronto.
0: Eu acho que sim, sem certeza.
1: E acho que acabou com distinção.
0: Na viragem dos anos 60 para 70. Eu acho que sim, tenho a impressão que sim. Portanto, estamos a falar dos tempos do Quarteto de 1111, no final da década de 60. Vamos ouvir aqui uma música do teu disco a solo, de 2013, Calu. Vamos ouvir o Corda na Garganta. Olha, também tem a ver com o que estamos a falar. E a letra tem a ver também, a letra é do Ramon Galares, a música é tua.

0: recorda na garganta aqui uma incursão ao disco a solo do Calu, um dos nossos convidados no passado ao presente e hoje. Estamos também com os da Punk Sportif, com o Paulo Franco e com o João Guincho. Já ouvimos aqui um dos momentos do novo disco Rock and Roll Salvation. Ouvimos o Analog Player in a Digital World e vamos ouvir no final do programa o Strange Times. Calu, não posso deixar de perguntar, este teu disco a solo foi uma experiência única? Ah, eventualmente pode voltar a acontecer, a ver outro disco?
1: Ah, é provável que aconteça, pá. Eu estou sem pressa nenhuma. Pá, pronto. Fiz aquilo, tinha necessidade na altura de o fazer, pá, mas pronto, entretanto o trabalho dos Chutes também, pá, portanto, absorve muito e fui dispersando. E estas coisas demoram o seu tempo, então sou sozinho a compor e não sei o quê, autocrítica, muito sempre presente, estou sempre a deitar material para o lixo.
0: É muito diferente.
1: É horrível, pá. É horrível trabalhar sozinho, é uma chatice.
0: Sozinho, mas bem rodeado, não é?
1: Não, pois, é, pá, mas estou sempre a pedir opinião aqui, opinião ali, mas demora o seu tempo. Portanto, eu ultimamente tenho-me dedicado mais a essa parte, pá, mas está a andar devagar.
0: Sim.
1: Quando fizer 70 anos, pá, estou quase a lá chegar. Tá. Vou lançar um disco novo.
2: Se precisares de ajuda, olha.
0: Mas isto, olha, colando com o que estávamos a dizer há bocadinho, ser música em Portugal é uma epopeia. É preciso ser muito persistente, não é verdade?
1: É preciso persistência.
0: Independentemente do sucesso que se vai alcançando ou que até permanece durante mais tempo. Nunca se pode também estar em cima do sucesso, não é? Porque senão as coisas voltam a correr mal.
1: Acho que a coisa não se tem que olhar pelo sucesso. É uma pessoa fazer aquilo que gosta, pá, e por isso é que eu admiro estes dois gajos que estão aqui, estes dois rapazes, pá,
0: paladinos.
1: Que realmente, pá, eles vão no seu caminho. E no outro dia tive o prazer de ver o concerto deste último álbum. Pá, eu fico sempre surpreendido, pá. Eu fico, saio de lá contente e com um sorriso na cara. Isso é o que eu acho que eles pretendem, que as pessoas que vão lá ver que saiam de lá contentes, não é? Pá, e realmente é uma felicidade. Mas é persistência, é estar ali. O sucesso há de vir. Aquilo nós acreditamos, nós somos os nossos maiores críticos, acho eu que vocês também são assim, e acreditamos no produto. Pá, aquilo vai. Mas também há aquela pontinha de sorte, né? É 95% de trabalho e depois aqueles 5%, pá, que aquela coisa ou bate ou não bate, né?
0: E o momento certo.
1: Nós demoramos 10 anos a bater, né? Pronto, pá, entramos ali no mainstream, entramos na coisa toda, pá, olha. E depois daí conseguimos, mas depois manter aquilo e tal. Mas nunca olhei ao sucesso. Aliás, na altura que saiu o Circo de Feras, nós estávamos a gravar o vídeo, sei lá, de uma música qualquer, lá em Carcavelos, e lembro-me de um gajo da editora na altura, da Polygram. Dizia assim, pá, agora para o próximo tem que haver outra vez, pá, uma música assim tipo contentores, pá, e eu mandei o gajo para aquela parte, porque, pá, não faço músicas de encomenda, pá, aquilo é, sai o que sai, não sei o quê. E assim, a seguir, saiu um álbum 88, por outra vez mais não sei quantos sucessos, pá, aquilo sempre uma semana a semana. Os Chutes também sofreram muito com isso, que tiveram ali três álbuns ou qualquer coisa do género, o Circo Feras 88, o Triplo ao Vivo, mais o single da Casinha, né? Foram três anos ou quatro assim, prega fundo.
0: Em alta?
1: Esgotaram-nos, para fazer aquilo assim mesmo, chuparam-nos todos até ao tutano, pá, que foi tudo, né? Pá, depois a seguir veio a seca, né? Foi o Gritos Mudos, sim, e não sei o quê, foi afundámos.
0: O Direito ao Deserto?
1: Foi o Direito ao Deserto, já é numa fase de ascensão ou
0: transformação.
1: E eu sou o produtor desse álbum, pá, desses dois. Né?
0: Sim, que saíram logo
1: que foi porque a banda já estava mesmo, pá, aquilo secou mesmo, foi tudo abaixo, né? Não, nós sentimos sem força, sei lá, demos tudo e aquilo, pá, sei lá, chega ali a um ponto, não sou. Criam mais, edições.
2: Vou fazer de entrevista daqui, que idade é que tinhas, não? Recordas?
1: Pá, tinha que é no.
2: Quando estavas a falar essa fase menos boa em que vocês
1: tinha ficamos... 33,
0: 32.
1: É
2: curioso, não é? É uma idade onde nós
1: estamos.
2: E de repente que o sucesso e toda essa exposição seca, a barragem secou, pá, completamente, não é?
1: Que depois... a editora a ver o seu lucro, não é? Ui, tem aqui o filão, aquilo era tal, todos os anos tinha um álbum, pá, mas o gajo não pode fazer todos os anos um álbum. Pá, é impossível. qualquer dia sai porcaria, não é?
0: Na década de 60,
1: a música fica
0: dois álbuns por ano, não é? Às vezes.
1: Ah, é horrível,
0: sim. Pensar no percurso dos Beatles, por exemplo, e de outros grupos, era comum, era dois álbuns, às vezes até havia três álbuns.
2: Começava um ano e lançar um e acabava um ano
1: a lançar outro.
0: E às vezes era meio do ano, era outro.
1: Aliás, a casinha sai por causa
0: também
1: disso.
0: Por isso, não é?
1: Por isso, não é? Que nós não tínhamos nenhuma música para lançar no Natal e a editora a pressionar, assim, pá, só malta me testa.
2: Estávamos a falar dos concertos. Nessas alturas, as bandas tocavam no mesmo dia duas e três vezes.
1: Yeah.
2: Há pouco estávamos a falar, nós vivemos anos e anos de ditadura. Foi uma ditadura que nos cortou completamente a ligação.
0: As bases, em muitas ligações.
2: No outro dia estava a ver um programa sobre o Ed Sullivan.
0: Ou tentava cortar
2: o Ed Sullivan nos Estados Unidos, não é? Como é que ele conseguiu fazer aquele programa e com todos aqueles artistas, dando voz aos artistas bons, que naquele caso tinham um pele escura, e nos Estados Unidos aquilo era o pôr alguém na televisão. Mas eu olhei para aquilo assim, porra, pá, estes gajos já desde os anos 50 que andam a ouvir os melhores que eles têm na televisão, ao domingo à noite, a família toda a ver. Os Beatles, o Elvis, o James Brown, o Sly and the Family, epá, tudo e mais, todos os artistas. Epá, e isso faz diferença, não? Isso faz toda a diferença. Toda a diferença. E eu acho que nós, ainda hoje, sentimos, enquanto população que reside neste retângulo, eu pelo menos sinto que se eu não tivesse tido a oportunidade que o meu pai me deu e a minha mãe de ouvir coisas que vinham lá de fora, pá, não sei onde é que eu estaria, não é? Mas a música moldou-me. Mas é que neste caso o que eu noto hoje em dia é que a música passou a ser uma arma de ataque para passar outro tipo de... Faz-me confusão esta adição, esta tanta coisa, tanta música, tanto artista. Tanto qualquer gajo, epá, eu vejo às vezes miúdos na escola que eles já sabem fazer tudo, já sei fazer, já fiz, já experimentei, epá, mas espera aí, já fiz isto, já fiz surf, epá, vamos para a praia e o gajo afinal nem sabe nadar, mas fiz isto. E é verdade isto que eu estou a contar, não estou, é verdade, há uma ideia de que eu consigo fazer as coisas, vejo aqui o Calu.
0: É bom ter essa autoconfiança, é importante.
2: Sim, mas tipo,
0: ter noção do
2: tempo, sim, que demorou a sentir que é pá, eu sou isto, pá, eu sei o que é que estou a fazer. Não é? E hoje em dia miúdos têm logo, eu já sei fazer tudo. Epá. E acho que a música dá essa ideia que é fácil. A minha primeira atuação, as primeiras atuações da nova geração é em programas de televisão, praticamente. Não é? Quer dizer, começam logo na maior exposição total. Cantas bem, tens um grande talento, tens um grande potencial, bom, bom, bom, bom. Já havia um programa a ir buscar esses miúdos. Onde é que eles estão agora?
0: Olha, falaste ao vivo, nós também temos que fechar, mas não quero deixar de perguntar, vocês vão ter agora datas daqui a dias, querem dizer-nos as datas?
3: Sim, dia 13 de dezembro vamos tocar a Adal ali no Barreiro, dia 19 no Hollywood Spot, no Estrelas do Feijó.
2: Seixal.
3: Feijó.
2: Feijó?
1: Feijó.
3: Estrelas
1: Feijó.
3: Do Feijó.
1: Desculpa.
3: E...
0: Não é longe, não é longe.
3: Pagas 20
2: e depois
3: euros.
2: dia 20 de dezembro subimos para as Muris no Apolo. É tudo assim, locais, clubes, cenas mais pequenas. E
3: depois em janeiro também já temos Braga e Mavi e 14 de março ali no Centro Cultural Bom Sucesso.
0: Muito
3: em Alverca.
0: Espero que entretanto se vão aparecendo mais datas. Este disco também merece fazer estrada. Rock and Roll Salvation. Calu, não posso deixar também de fechar sem te perguntar-vos. Estamos a 6 anos de distância do Duro, dos Chutes e Pontapés, a 2 do álbum gravado com a Orquestra Filarmónica Portuguesa. Há alguma surpresa que possa acontecer para 2026 em termos de novo álbum dos Chutes?
1: Ah, é capaz.
0: É capaz?
1: Está a ser trabalhado.
0: Está-se a cozinhar?
1: Está-se a cozinhar.
0: Boa, boa, boa. Pode ser que ainda se cruzem na estrada outra vez com os da Punk Sportivo.
2: Epá, isso era ótimo.
1: Isso era ótimo.
0: Nestes tempos estranhos que vivemos, isto também para... Mas é verdade, infelizmente. Vamos fechar com o Strange Times, os da Punk Sportivo, em 2025. Aqui mesmo a fechar este ano, 2025. Rock and Roll Salvation, que o rock and roll nos traga sempre a salvação e a contestação. O João Guincho e o Paulo Franco, e aqui também com o Calu. Até ao próximo Passado ao Presente.

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3: Às vezes tudo faz sentido e tudo se liga. Depois do passado ao presente, esta canção tem muito desse espírito, já que se junta o passado com Fausto, uma grande das grandes e inúmeras canções que Fausto fez, foi por ela, ao presente, que é uma versão feita pelo projeto do Cabo do Mundo, aqui com a voz de Luca Argel.
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É bem interessante, é bem bonito este projeto do Cabo do Mundo, uma homenagem imigrante à obra de Fausto Bordal Dias, com um conjunto de músicos, muitos nascidos no Brasil, outros em África, mas todos eles a residirem no nosso país.

0: 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É meio-dia no continente e na Madeira. 11 horas nos Açores. 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
3: Bem-vindo ao Longe de Casa, um programa e podcast da RTP Mundo com os portugueses que fazem a diferença. Hoje viajamos até Bruxelas, mas com uma portuguesa que conhece bem o terreno das crises dentro e fora do país. A minha convidada é Patrícia Gaspar, uma das figuras mais experientes da Proteção Civil em Portugal, com mais de duas décadas dedicadas à gestão de emergências, dos grandes incêndios às operações internacionais. Foi oficial da Marinha, passou pela Autoridade Nacional de Proteção Civil, chegou a Secretária de Estado e hoje está na linha da frente da resposta europeia a catástrofes como perita na Comissão Europeia. É uma portuguesa no coração das decisões que ajudam países em momentos críticos e é, como disse também a minha convidada. Patrícia Gaspar, muito obrigado.
4: Olá, por estar, bom dia.
3: Por estar longe de casa. Esse é também o motivo disto tudo. Patrícia, está hoje a trabalhar na Comissão Europeia. Na prática, o que é que faz uma perita nacional destacada como a senhora?
4: Olá, antes de mais, é um gosto estar convosco. O que é que faz uma perita nacional destacada? No meu caso, em concreto, eu estou a trabalhar mesmo na DG ECO, que é a Direção-Geral que, no fundo, lida com toda a componente, não só da proteção civil, mas também da ajuda humanitária. E o que eu faço é, digamos, integrar a equipa que está, neste momento, em mãos com a revisão do Mecanismo Europeu de Proteção Civil. E tratamos de todas as componentes relacionadas com as relações interinstitucionais, ou seja, tudo aquilo que tem a ver com a relação entre a Comissão Europeia, mas também o Conselho Europeu e o Parlamento Europeu. Portanto, basicamente, assim, em traços muito gerais, são estas as minhas funções.
3: Mas eu então vou ao pormenor, Patrícia. Como é que é o dia-a-dia de quem acompanha crises à escala europeia ou mesmo mundial?
4: Ora bem, o dia-a-dia aqui acaba por ser um bocadinho, eu diria quase que parecido àquele que era o meu dia-a-dia também enquanto trabalhava na Autoridade Nacional de Emergência e Proteção Civil. É óbvio que as crises não acontecem todos os dias, felizmente, não temos emergências todos os dias. O que fazemos aqui é um trabalho, sobretudo preparatório, para garantir que a Comissão Europeia está na melhor situação possível para poder apoiar os Estados-membros, mas também todos os Estados, todos os outros países que possam em algum momento ser confrontados com uma situação em que as suas capacidades são, digamos, esgotadas e onde a ajuda europeia possa fazer sentido. E, portanto, é um trabalho que começa todos os dias, cedo, por volta das 8h30 da manhã, é a hora que eu começo a trabalhar, seja em casa, em teletrabalho, seja nos escritórios da Comissão, aqui em Bruxelas, e, portanto, que se estende até ao final do dia, com muitas reuniões, com muitas videoconferências, com muito trabalho de bastidor que no fundo é aquilo que depois vai permitir que o trabalho no terreno possa funcionar da melhor forma possível.
3: Permita-me ir mais ao pormenor. Que tipo de decisões ou responsabilidades passam pelas suas mãos?
4: Eu neste momento não tenho propriamente responsabilidades diretas ao nível da decisão. Eu estou a integrar uma equipa que no fundo prepara essas decisões. É um trabalho nessa perspectiva um bocadinho diferente daquilo que eu tive nos últimos anos em Portugal, onde acabei por ter de facto, quer como segundo comandante nacional, que foram as funções que desempenhei na ANEPS antes de integrar o governo, quer depois como secretária de Estado, onde aí sim tínhamos decisões muito prementes, não digo todos os dias, mas com muita frequência. O trabalho aqui é diferente porque a unidade que eu integro, no fundo, é uma unidade que dá apoio, que prepara, que ajuda a preparar aquelas que são as verdadeiras decisões operacionais que são tomadas ao nível do RCC, portanto do Centro de Operações aqui em Bruxelas, que no fundo se articula depois diretamente com os países membros. Mas é um trabalho muito desafiante que no fundo para mim, sobretudo, me obrigou a uma reaprendizagem, reinventar-me um bocadinho novamente aos 52 anos e portanto tem sido um desafio enorme todos os dias, mas para já com um balanço muito, muito positivo.
3: Patrícia Gaspar, quando há uma catástrofe, não nos vemos livres disso, obviamente, um terremoto, uma guerra, uma cheia, como é que a Europa reage?
4: Ora bem, a Europa o que faz diariamente é preparar-se para esses momentos, trabalhando com o Parlamento Europeu, trabalhando com os Estados-membros, trabalhando internamente, afinando aqueles que são as suas ferramentas, os seus instrumentos que têm ao seu dispor para que este apoio seja o melhor possível. Quando acontece uma situação de emergência, há um trabalho de monitorização, de acompanhamento que é feito logo no imediato, mas para que haja uma intervenção concreta por parte da Comissão, é preciso que haja aqui um desencadear deste processo, e esse desencadear é um pedido de assistência. Ou seja, os países, quer os europeus, quer os países fora da esfera europeia, são independentes, são autónomos, são soberanos nas suas políticas de proteção civil e são responsáveis pelas decisões que são tomadas a este nível. E, portanto, a Comissão, o Mecanismo Europeu de Proteção Civil, só pode entrar quando recebemos um pedido de ajuda por parte do país que está a braços, digamos, com essa situação de emergência. Caso esse pedido surja, e dependendo de cada cenário em concreto, a Comissão desencadeia os seus mecanismos em função daquilo que está a ser solicitado. Pode ser um apoio apenas, por exemplo, para a ativação do sistema Copérnicos, em que aquilo que fazemos é apoiar no envio de informação para ajuda à decisão operacional no país. Podem ser pedidos concretos no sentido do destacamento, do envio de equipas, de equipamentos, e aí aqui o que se faz é ligarmos-nos com os países que podem, de alguma forma, fornecer essa ajuda e facilitar esta cooperação. Dá uns anos a esta parte, curiosamente, a seguir aos grandes incêndios de 2017 em Portugal, a Comissão Europeia, na altura, o Presidente da Comissão disse que teria sido a última vez em que a Comissão não esteve numa situação em que não conseguiu ajudar. Foi, de facto, uma situação muito, muito específica.
3: Todos lembramos, claro.
4: Claro, uma situação dramática, quer em junho, quer depois em outubro, mas foi uma situação em que vários países, não só Portugal, vários países estavam a confrontar-se com os incêndios florestais e, portanto, houve aqui, de facto, uma limitação em que os países que tinham os meios que nós precisávamos na altura também estavam a precisar deles. E, portanto, a partir daí desenvolveu-se uma nova dimensão da ajuda europeia, que é conhecida pelo RescueU, em que a Comissão começou a desenvolver uma capacidade, digamos que própria, para poder ajudar estes países. Neste momento estamos numa fase transitória em que os meios que temos nesta dimensão, neste rescue, são meios nacionais que os países colocam ao dispor da Comissão, mas, por exemplo, no caso concreto dos incêndios rurais, a Comissão está a fazer a aquisição de meios aéreos pesados que ficarão depois estacionados nos países que se incluíram neste processo, Portugal também, e, portanto, estamos a começar a desenvolver esta capacidade também de poder ajudar fora, ou melhor, acima daquelas que são as capacidades que os países dispõem.
3: Patrícia, isso significa, e perante estas palavras, é muito diferente pensar a proteção civil a partir de Bruxelas do que a partir de Lisboa, não é?
4: Sim,
3: ou pelo menos
4: dúvida.
3: Nesse caso completam-se, mas é muito diferente, não é?
4: Completam-se, é sobretudo uma camada de complementaridade que aqui entra em função. Repare, eu comecei a trabalhar com a Comissão muito cedo, eu comecei a trabalhar com a Comissão em 2002, na altura em que precisamente começou a criar-se e na altura em que nasceu o Mecanismo Europeu de Proteção Civil. Eu costumo dizer que me considero como uma das muitas mães e pais deste mecanismo, porque tive de facto o privilégio de o ver nascer, fiz parte das primeiras negociações e depois fui sempre acompanhando o processo de evolução que foi acontecendo ao longo destes 20 anos de existência do mecanismo.
3: Ou seja, permita-se uma expressão, conhece as virtudes e os vícios.
4: Sim, sem dúvida. Sim. Eu sou uma acérrima fã desta construção europeia que nós fizemos. Acho que o mecanismo é uma das principais bandeiras daquela que é a solidariedade europeia,
3: exatamente,
4: daqueles que são os valores da fundação do projeto europeu. Trabalhar com a Comissão da perspectiva de um Estado-membro, contudo, é completamente diferente do que trabalhar na Comissão propriamente dita. E isto levou, de facto, a um esforço grande da minha parte de adaptação, de conhecer, de integração de como as coisas funcionam deste lado, mas tive a sorte de integrar uma equipa absolutamente fantástica. Eu acho que isto é engraçado, seja em que país for, seja em que parte do mundo for, trabalhar na proteção civil tem sempre fatores muito comuns, muito parecidos. A proteção civil é um fator agregador. E quem gera emergências são normalmente.
3: Porque geralmente é consequência e resultado de uma solidariedade que se impõe, não é, Patrícia?
4: Sem dúvida. Eu acho que estas funções agregam muitas pessoas, juntam as pessoas.
3: Exatamente.
4: As pessoas que estão habituadas a trabalhar em emergência são de facto pessoas que ou já eram ou se tornam pessoas especiais, e esta integração acabou por ser muito facilitada, até porque de alguma forma eu também já conhecia há muitos anos muitas das pessoas com quem agora estou a trabalhar, e isso facilitou imenso a integração, mas não deixa de facto, e tenho que ser completamente honesta, não deixa de ser um desafio aos 50 anos sair daquela que era a minha zona de conforto. No fundo, eu estava há mais de 20 anos na Proteção Civil quando vim aqui para Bruxelas. E nós achamos, a partir de uma certa idade, achamos que pronto, já sabemos tudo, já aprendemos tudo o que havia a aprender.
3: Acredito que isso para uma personalidade como a da Patrícia é desafiante. Gosta destas...
4: Foi.
3: Gosta destas situações, não é?
4: Sem dúvida.

0: área da proteção civil, estando agora fora, como é que vê Portugal? Somos um país mais bem preparado? Onde é que somos fortes? Onde é que precisamos de melhorar? Assim, rapidamente, como é que caracteriza tudo isto?
1: De forma muito rápida, o que eu gostaria de lhe dizer é o seguinte: nós estamos neste momento a viver uma situação de enorme complexidade no que diz respeito às emergências que podem surgir. A proteção civil mudou muito nos últimos anos. Eu, quando entrei para a proteção civil, as nossas preocupações eram os incêndios, as cheias e os sismos. E neste momento nós sabemos que nos podemos confrontar, fruto de uma série de circunstâncias, com situações bastante diferentes, cada vez mais complexas e que sabemos que podem acontecer com maior frequência, que causam disrupções, que podem impactar de forma muito forte as sociedades, os territórios e sobretudo as pessoas. E nessa perspectiva eu acho que o nosso país fez uma evolução enorme nos últimos anos. Eu não diria que somos o país melhor preparado, mas acho que não temos que ter vergonha nenhuma da situação em que nos encontramos. Fomos capazes de reagir às últimas crises que enfrentámos, fomos capazes de nos readaptar, de criar instrumentos e ferramentas que nos ajudam. Agora, uma coisa é certa: nenhum país do mundo está preparado para o pior cenário possível. E é por isso que o mecanismo e que estas ferramentas de ajuda internacional são tão importantes.
0: Assegurar até nestas coisas o fator surpresa é jogar bem pela antecipação. Patrícia Gaspar trabalhou muitos anos no terreno, em funções operacionais, pois claro. Há algum momento que nunca mais vai esquecer? Tem assim alguma situação marcante?
1: Tenho. Eu jamais esquecerei aquela noite em junho, quando começaram os incêndios de Pedrógão. Era o meu primeiro dia de férias. Nós normalmente não tiramos férias no verão, por causa da questão dos incêndios, e eu tinha ido com o meu filho, eu já contei esta história algumas vezes, tinha ido com o meu filho mais novo para um campeonato de basquete. Eu tirava normalmente aqueles últimos dias de junho para estar com os miúdos e para poder ter alguns dias de descanso. Quando comecei a receber as informações dos incêndios e rapidamente percebi que a situação não ia ser simpática, até que nessa noite um dos meus colegas, que estava comigo no Comando Nacional na altura e que já tinha ido para o terreno, me ligou. Ele tinha acabado de chegar àquela famosa estrada onde tantas pessoas perderam a vida. Exato, e que me ligou e disse: olha, Patrícia, nós estamos apenas a começar, mas eu acho que isto vai ser uma catástrofe. E pronto, eu nesse momento informei as pessoas com quem estava que tinha que me ir embora, e assim foi. E portanto foi, eu acho que de todos os momentos que eu vivi, essa noite e essa chamada telefónica em concreto
0: foi mais marcante.
1: De facto, os mais difíceis, sim.
0: Patrícia, isto, lá está, falar destes assuntos consigo é puxar um pouco também, às vezes, ao sentimento e à força própria de cada um. O que é mais difícil? Tomar decisões no momento ou lidar com as consequências depois?
1: Ui, a tomada de... Olha, pior que uma má decisão é uma não decisão. E, de facto, eu estive, não tanto em Pedrógão, mas estive depois noutros momentos em que estive como comandante de operações no terreno. Lembro-me, por exemplo, do incêndio de Monchique, logo a seguir a 2017, em que houve momentos em que, de facto, as decisões tiveram que ser tomadas com janelas de menos de 5 minutos. E não é fácil, não é fácil, porque estas decisões, quando são tomadas, nem sempre nós temos na nossa mão todas as informações que gostaríamos de ter para que essa decisão fosse a mais segura possível. Mas o comando é isso, o tomar decisões é isso, e portanto é assumir. Pensamos nas consequências, claro que pensamos, mas temos que ter a confiança que estamos a tomar a melhor decisão possível e que teremos depois os melhores instrumentos e as melhores ferramentas para gerir essas mesmas consequências. Nem sempre as conseguimos tomar com o conforto que gostaríamos, mas lá está, reforço. Pior que uma má decisão
0: é
1: uma não decisão. E estes lugares de enorme responsabilidade comportam também esta dimensão, por vezes, da incerteza, em que nem sempre estamos 100% seguros da decisão que estamos a tomar, mas ela impõe-se e, portanto, tem que ser tomada.
0: Talvez seja essa rigidez, esse pensamento muito racional que provavelmente começou na Marinha. A Marinha é uma grande escola e foi lá que começou esse percurso e influenciou a sua forma de trabalhar, como vê, portanto, tudo isto, Patrícia?
1: Ah, sem dúvida, sem dúvida. Eu acho que há aqui uma componente que tem a ver connosco, tem a ver com quem nós somos, com o nosso feitio, com a nossa personalidade, com a nossa forma de estar e que na prática depois também acaba por condicionar de alguma forma as escolhas que nós vamos fazendo ao longo da vida. Ir para a Marinha nunca tinha estado nos meus planos, até porque quando eu fui para a faculdade, por exemplo, as mulheres ainda não podiam entrar nas Forças Armadas e, portanto, isso foi uma oportunidade que surgiu mais

0: tarde, que eu abracei. A Marinha foi a minha casa desde que nasci, porque o meu pai era da Marinha e, portanto, eu passei muitas horas enfiada nos submarinos, nos navios. Eu tive sempre uma grande paixão pela Marinha e ter tido aquela oportunidade foi, de facto, como disse, uma escola fantástica de aprendizagem em termos pessoais e em termos profissionais e que, no fundo, também acho que acabou por me dar muitas ferramentas para depois o trabalho que eu vinha a desenvolver mais tarde na Proteção Civil. E sim, foi uma escola fantástica mesmo.
1: O que é que a motivou para assumir as funções de secretária de Estado?
0: Bem, eu não sei se foi uma motivação, foi à cabeça um convite, que foi das maiores surpresas que eu tive na minha vida. Eu, quando recebi aquele telefonema no dia, penso que foi em outubro, logo. Eu lembro-me que o meu sobrinho tinha feito anos há pouco tempo, portanto foi ali no início de outubro, quando fui chamada ao Ministério. O meu primeiro pensamento foi: o que é que eu terei feito? E fui aqueles 10 minutos de carnaxide até ao Terreiro do Paço a tentar perceber o que é que poderia ter acontecido. E depois fui confrontada com aquele convite, que foi completamente inesperado. Como toda a gente sabe, eu até ali não tinha tido nunca nenhum envolvimento na política. As minhas funções foram sempre técnicas e operacionais, e portanto foi uma surpresa enorme, um espanto enorme. E pronto, eu estive ali também. Olha, foi daquelas decisões, tive 5 minutos, 10 minutos para me decidir, e decidi que sim. E depois isto começa-se por se estranhar e depois entranha-se. Eu acho que sou sobretudo uma pessoa muito pragmática. E pronto, pensei: bem, isto nunca me tinha passado pela cabeça, mas se é para fazer, vamos tentar fazer o melhor possível. Eu conheço a área, portanto. Tenho 20, na altura tinha 19 anos de proteção civil e, portanto, acho que conseguirei fazer isto tão bem ou melhor que os outros, porque não? Vamos arregaçar as mangas e tentei fazer o meu melhor, dei o meu melhor durante aqueles 4 anos e meio em que estive em funções. Conseguimos fazer muita coisa, não consegui fazer tudo o que queria. Portanto, e quando saí, senti com aquele sentimento, aquela sensação mista, por um lado, de missão cumprida, por outro lado, de epá, havia tanta coisa a mais que eu gostava de poder ter conseguido fazer. E não consegui, mas não se consegue fazer tudo, é impossível.
1: Mas isso é o que define as pessoas boas, que são aquelas que acham que o futuro não termina num dia, mas que as coisas continuam, e isso também dá aso à nossa ambição e à nossa e lá está, e à nossa postura de querer trabalhar. Portanto, uma pessoa como a Patrícia provavelmente não viu isso, ou não veria isso como uma porta, mas sempre como uma grande oportunidade, não é?
0: Sim, sem dúvida. Eu acho que a grande. O que nós devemos tentar fazer na vida é transformar aquilo que nos acontece em coisas boas. Eu, em termos profissionais, curiosamente, tirando o concurso que fiz para entrar na Proteção Civil em 2000 e agora este concurso que fiz para vir para Bruxelas, para a Comissão Europeia, todas as outras situações em que me fui vendo envolvida aconteceram por acaso ou por convite ou porque se proporcionou. Portanto, não foram situações para as quais eu me tivesse posicionado. Não foram escolhas minhas, digamos assim. Eu lembro-me que tive um desafio muito difícil quando fui convidada em 2012 para assumir as funções de comandante distrital em Setúbal, em que foi daquelas mudanças que me inspiraram mais receio, digamos assim. Não fui propriamente confiante, não fui propriamente contente, fui sobretudo muito receosa, mas também pensei: bem, eu vou ter que o fazer e, portanto, vamos tentar fazer isto o melhor possível.
1: Mas havia
0: E
1: algum
0: acabou.
1: motivo em especial para esse receio, Patrícia?
0: Olha, porque nunca tinha havido uma mulher ao comando de um
1: Ah,
0: distrito em Portugal.
1: então nesse caso foi pioneira.
0: Sim.
1: Parabéns.
0: Muito obrigada.
1: É
0: Porque
1: bom, é
0: não,
1: bom, é bom.
0: foi um desafio enorme, mas acho que foi das coisas mais giras que fiz na minha vida. Porque eu nunca tinha, porque eu não era bombeira, eu não vinha do setor dos bombeiros, porque tinha 25 corpos de bombeiros à minha responsabilidade. E porque percebi que isto ia ser difícil, que aquilo ia ser difícil. Mas tive a sorte de ter uma equipa fantástica no Comando Distrital em Setúbal. Eu acho que isto tem sido uma linha permanente em todos os sítios onde eu fui. E aqui não tem a ver comigo, é mesmo sorte. Eu tenho sido sempre confrontada com pessoas fantásticas.
1: Mas
0: tem
1: isso,
0: sorte. Oh,
1: Patrícia, pode ser sorte, mas esse é um trabalho contínuo que se vai desenrolando e é a segurança de quem comanda que também proporciona e permite tudo isso, sejamos
0: Sim,
1: francos.
0: Acaba por ser um misto.
1: É verdade, é verdade.
0: Acaba por ser um misto, mas quer dizer, se as pessoas não estivessem lá, eu também não as tinha tido, não é?
1: Claro.
0: Eu lembro-me que em Setúbal, quando lá cheguei, na altura deram-me inclusive a carta branca para poder mexer algumas pessoas se fosse necessário. Eu não mexi numa única pessoa no Comando Distrital de Setúbal. E foram dos melhores, dos 4 anos mais gratificantes da minha vida, quer ao nível das pessoas que tinha comigo no comando, quer ao nível dos comandos dos corpos bombeiros, dos serviços municipais de proteção civil. Foram, de facto, 4 anos fantásticos. Posso dizer que saí em lágrimas. Saí mesmo em lágrimas, não queria ter saído, e no início de 2017, quando na altura o Comandante Nacional me convida, aqueles convites que não são bem um convite, mas pronto, me diz, olha, é para regressar aqui ao Nacional, e eu deixei Setúbal, foi de coração apertado e de lágrimas nos olhos, verdadeiramente, porque foram 4 anos absolutamente fantásticos. Sim.

0: Patrícia, falando agora e antes de entrarmos até numa área um pouco mais pessoal, ainda nos desafios globais, o mundo hoje está mais exposto. Está mais exposto a grandes crises, as alterações climáticas aumentam a pressão, ou seja, tudo isto aumenta a pressão sobre a proteção civil, não é, Patrícia?
1: Sim, sem dúvida, sobre os sistemas de proteção civil, sobre os sistemas de gestão de crises. Nós, ao longo dos últimos anos, o mundo desenvolveu-se. Nós hoje vivemos, em algumas partes do mundo, não em todas, infelizmente, temos mais conforto, temos outras ferramentas ao nosso dispor, mas também fomos gerando mais vulnerabilidades, mais fragilidades. O mundo antigamente vivia mais fechado em alguns setores, hoje em dia tudo se toca, tudo está interrelacionado e aquilo que acontece numa área rapidamente escala para outras áreas. Eu dou o exemplo do apagão que nós tivemos em 2025, penso eu, agora já tenho...
0: Sim, 2025.
1: 2025, e que nos mostrou rapidamente como uma falha no setor energético toca todas as nossas áreas da sociedade, desde a alimentação, aos bancos, aos veículos, tudo. E, portanto, nós percebemos como estamos ligados e como estamos mais frágeis. E é esta transformação que eu acho que os sistemas de proteção civil hoje estão a fazer e têm mesmo que o fazer.
0: E esse é o maior desafio da proteção civil europeia, é?
1: Não tenho dúvidas, sim. É o grande desafio que estamos em mão, que temos em mãos. Portanto, é o sair desta caixa mais fechada da proteção civil tradicional e passar para um sistema mais abrangente, mais intersetorial, porque a proteção civil hoje já não é aquilo que era em 1999. Continuamos a ter estas funções tradicionais da resposta, do socorro àquelas situações mais típicas, mas temos de facto que evoluir para um cenário cada vez mais global, mais intersetorial, onde a proteção civil hoje em dia também é chamada a responder a situações menos típicas. Estamos a falar dos apagões, estamos a falar, por exemplo, das pandemias, veja-se o que aconteceu com o Covid, nós tivemos que reinventar de repente todo um sistema, e sim, não tenho dúvida que esse é o nosso grande desafio, é readaptar os sistemas para responder a estas situações cada vez mais difíceis e mais complexas.
0: Ainda bem que a Proteção Civil Europeia tem uma portuguesa à frente.
1: Muito obrigada.
0: Patrícia Gaspar, no tempo que nos resta, o que é que mais sente falta de Portugal quando está fora?
1: Bom, a primeira coisa, da minha família. Da família, dos amigos mais chegados, como é óbvio, daquelas tradições que são tão nossas, da praia. Eu tenho umas saudades enormes da praia, do nosso sol. Apesar desta coisa de que em Bruxelas só chove, também é um bocadinho um mito, porque nós temos dias fantásticos aqui em Bruxelas. Hoje temos uma previsão de céu azul, sol e 28 graus, portanto, nada mal. Mas sim, isso é o que eu sinto mais saudades, a família, os amigos e a nossa costa, o nosso mar.
0: E quando se está em Bruxelas, que é o centro da Europa, obviamente que também se ouve falar muito português e em termos de, por exemplo, gastronomia que nos toca tanto, também não deve ter muitas dificuldades.
1: Não, o que não faltam aqui são restaurantes portugueses onde podemos comer um bel bitoque, uma bela francesinha até, e tenho felizmente também muitos portugueses. Eu já tinha vivido em Bruxelas há uns anos, entre 90 e 93 eu estive aqui com os meus pais e felizmente ainda tenho amigos dessa data que agora recuperei e portanto há muitos portugueses, mas também há uma grande comunidade internacional, uma comunidade europeia com pessoas de outras nacionalidades. A vida social aqui é muito ativa porque há muitas pessoas que estão como eu, portanto afastadas das famílias e portanto nestas condições nós tendemos a sair mais, tendemos a estar mais em comunidade e isso é um aspecto muito bom que ajuda a compensar de alguma forma as saudades de casa.
0: Consegue desligar ou perante funções como as suas vive sempre num estado de alerta?
1: Olha, esse é um esforço que eu tenho tentado fazer, tentar desligar um bocadinho. Não é fácil, não é fácil. Nós estamos, a proteção civil é um bichinho que entra e não sai mais. E portanto nós acabamos por estar sempre muito preocupados, atentos àquilo que está a acontecer, não só em Portugal, mas também no mundo, porque eu acho que é isto corre-nos no sangue, de alguma forma.
0: Tenho que lhe perguntar de que zona de Portugal é.
1: Eu sou da grande zona de Lisboa, em concreto do Barreiro.
0: Portanto, por isso, um litoral, o mar,
1: sempre à mão.
0: E quando tudo isto acabar, há regresso pensado? Como é que é, digamos, o futuro, Patrícia Gaspar?
1: Ai, não sei, olha, eu nunca planeei o meu futuro profissional, nunca, sou sincera. Eu vim para aqui agora, eu posso estar aqui até 6 anos, não sei se vão ser 2, se vão ser 4, se vão ser 6. Se forem 6 anos, eu chegarei regressarei a Portugal já próxima, quase próxima da idade da reforma, mas não sei, sinceramente, eu acredito que continuarei sempre nesta área, já estou velha para reaprender um ofício novo, e porque gosto muito, e portanto a minha casa continua a ser a Autoridade Nacional de Emergência e Proteção Civil, e portanto, se não aparecer nenhum outro desafio, quando sair daqui o regresso será naturalmente novamente a Carnaxide.
0: Uma carreira feita entre decisões difíceis, momentos de enorme pressão e um sentido de missão que atravessa fronteiras. A partir de Bruxelas, Patrícia Gaspar continua a levar a experiência portuguesa para o Centro da Resposta Europeia às Crises, num trabalho muitas vezes invisível, mas absolutamente essencial. Patrícia Gaspar foi a minha convidada neste Longe de Casa. Muito obrigado por esta conversa, muito obrigado pela portuguesa.
1: Obrigada.
0: Que nos representa e pela responsabilidade que tem, logo firmando o que são os portugueses e a forma de trabalhar de nós próprios pelo mundo inteiro. Patrícia Gaspar, muitas felicidades, tudo bom e muito obrigado.
1: Obrigada para vocês também, foi um gosto.
0: Muito obrigado.
1: Obrigada.

0: fado do encontro com Tim e Marisa, mas também Depois do Adeus com Paulo de Carvalho e Lisboa com Miguel Gameiro, as três canções escolhidas pela minha convidada. Longe de Casa é um programa e podcast disponível na RTP Mundo e também na RTP Play e principais plataformas de podcast. Com produção de Ana Jordão, eu sou José Candeias. Até ao próximo episódio.
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Juntos somos mais fortes, já cantava a Marisa Liz. Ouvimos dois duetos, primeiro Nena com Carolina de Deus, depois João Só com Tiago Nogueira. A caminho de recebermos um abraço, estamos à espera dele, um abraço da Madeira. Vamos até uma vez mais ao repertório de António Variações. O filme Na Lama.

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1: Depois da uma da tarde, o abraço da Madeira. Fique bem, tenha um bom resto do fim de semana, um bom domingo. E hoje está a despedir-se. Quando voltarmos no próximo fim de semana, já é setembro. Até lá.

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1: Boa tarde, é uma hora.
2: O Ministro da Administração Interna iniciou hoje uma deslocação de 3 dias à região. Até terça-feira vai ter vários encontros institucionais e visitar algumas infraestruturas. O Hotel Calamar, em São Vicente, vai ser ampliado, vão ser construídos apartamentos para famílias e várias casas individuais. Adiante, conhecemos o projeto. Na Primeira Liga de Futebol, às 15h30, o Nacional defronta no Estádio da Madeira o Estrela da Amadora.
1: Edição de Celina Faria com o controle técnico de Fábio Betincourt.
2: A Polícia Judiciária está a investigar as causas do incêndio que teve início durante a noite no Garachico, em Câmara de Lobos, numa zona de mato na Forneira. As chamas foram controladas pela madrugada, mas ainda não são extintas, como adiantou há pouco a Antena 1, Walter Ferreira, adjunto de Comando Operacional da Proteção Civil.
3: Durante a manhã, as ações de rescaldo foram reforçadas com o empenhamento do helicóptero da Proteção Civil e, atualmente, o dispositivo mantém-se no terreno, com a ajuda de equipas de análise de situação, com o intuito de proceder à identificação de alguns pontos quentes que ainda possam existir para a sua completa extinção, evitando que haja possíveis reacendimentos. Relativamente à questão que coloca sobre as causas do incêndio, naturalmente estas estão a cabo das entidades competentes, nomeadamente a Polícia Judiciária, que também já se encontra no terreno a apurar essas mesmas causas.
2: No local continuam 21 veículos e 59 operacionais de várias corporações de bombeiros. O Ministro da Administração Interna iniciou hoje uma visita de 3 dias à região. O Diário de Notícias da Madeira dá conta que Luís Neves aterrou esta manhã no Porto Santo, onde vai visitar as esquadras da PSP e da GNR. O ministro viaja ainda hoje para a Madeira. Depois de amanhã, vai presidir a comemoração dos 148 anos do Comando Regional da PSP. Luís Neves, até terça-feira, vai visitar várias instalações da Polícia de Segurança Pública e da GNR e outras infraestruturas operacionais, incluindo o Serviço Regional de Proteção Civil da Madeira. Vai também promover contactos com autarcas e outras autoridades regionais. O Hotel Calamar, em São Vicente, vai ser ampliado. Nos terrenos adjacentes vão ser construídos apartamentos e um grupo de casas com piscinas individuais. O investimento ronda os 12 milhões de euros, Pedro Filipe Costa.
4: Foi em 2019 que a família Figueira abriu o Hotel Calamar na Marginal de São Vicente. Passados 7 anos, Jenny Figueira, administradora do hotel, assume o novo projeto de ampliação, assente em 2 conceitos. 20 apartamentos para famílias.
5: Temos 2 projetos planeados para os 2 terrenos adjacentes ao Calamar. Um será entre a Estalagem do Mar e o Calamar será um apart-hotel. Será um edifício com apartamentos, porque as famílias viajam muito juntas. E a sensação que nós ficamos é, ficar num quarto não chega, querem algo mais. E então a perspectiva que nós já temos é, não vem só o casal passear, vem também a família. E às vezes são famílias numerosas. Nós normalmente contamos com 1 ou 2 filhos, mas nós já temos aqui casos de 4 filhos.
4: Do lado da Ponta Delgada, Jenny Figueira quer construir residências turísticas.
5: Serão 15 bungalows, 15 casas individuais, todas T2, cada uma com a sua piscina. É uma oferta diferente, cada uma com a sua piscina. Iremos valorizar muito as zonas verdes. Será um mercado diferente. É uma oferta que nós consideramos pode ser uma mais-valia também, não só para o concelho, porque ainda também não existe.
4: A área deste terreno tem cerca de 13 mil metros quadrados e cada alojamento terá cerca de 90 metros quadrados. Os projetos estão em fase de acabamentos, as obras deverão começar no próximo ano e trazer uma nova imagem para a frente-mar de São Vicente.
2: Então, projetos para a área de São Vicente junto ao mar. O presidente do governo insiste na aposta do golfe como forma de atenuar a sazonalidade turística no Porto Santo. Miguel Albuquerque destaca a importância da ampliação do campo que vai começar no mês de outubro.
6: Temos que concentrar nos meses que não são os meses de praia, na maior atratividade, que vai ser sem sombra de dúvida o Golfo. Continuo a insistir nisto. Portanto, nós temos condições aqui no Porto Santo, através da melhoria da oferta do Golfo, de termos melhor turismo no Porto Santo e esbater essas moldes. Por isso é que estamos a fazer este investimento na ampliação do campo, vai ser 10 milhões, mais 10 milhões de euros. A obra já está adjudicada, vai-se iniciar agora em outubro e será muito importante para o turismo, sobretudo fora da época alta. Isso é a nossa grande preocupação.
2: Miguel Albuquerque esteve na inauguração da primeira loja de frutas e legumes de Frutimade, no Porto Santo. O presidente da Câmara destaca o crescimento da economia na ilha, também o aumento da população residente. Nuno Batista acredita em novos investimentos.
7: Desde 2021 até agora já crescemos mais de 2 mil pessoas e tudo junto vai criando essas oportunidades.
8: Temos quantos residentes atualmente no Porto Santo?
7: São 6.931. Contamos logo no início do ano ultrapassar para 7 mil.
8: É importante que investimentos como este deem certo para abrir outras portas mesmo noutras áreas?
7: Eu sim, sempre defendi isso. Sou bancário de profissão e acho que temos que nos pôr sempre no lugar do investidor. Um investidor que não corra bem aquilo que vai fazer, é provável que muitos outros deixem de vir. E acho que a sustentabilidade é uma das palavras fundamentais que eu tenho usado. Crescer de forma sustentável para que as coisas venham e fiquem, não aconteça como no tempo passado, onde desapareceram os clubes de futebol, as empresas de construção, as pequenas mercearias.
2: Declarações registadas na inauguração de uma loja de frutas, de legumes, de Frutimade. O investimento foi de 600 mil euros. O espaço emprega 8 trabalhadores. A presidente interina da Venezuela garante que o país mantém a propriedade e a soberania sobre os recursos naturais. Delcy Rodrigues, num canal brasileiro de televisão, explicou os termos do acordo assinado com os Estados Unidos para a exploração de petróleo no país.
9: Venezuela conserva a propriedade.
10: Uma coisa que deve ficar absolutamente clara: a Venezuela mantém a propriedade e a soberania sobre os seus recursos, ao mesmo tempo vai utilizar capital, tecnologia e capacidade operacional para apoiar a recuperação de uma indústria estratégica que foi muito afetada por sanções. Os venezuelanos têm o direito de saber quanto é investido, quanto é produzido, quanto é que o Estado recebe e quais são as condições para as operadoras. Esses recursos devem garantir que a riqueza seja transformada em produção, oportunidades, bem-estar e um futuro para o nosso país.
2: A Venezuela estima que o acordo vai permitir retirar 1,5 milhão de barris de crude por dia. Delcy Rodrigues fala em vantagens para o país. A presidente interina da Venezuela calcula que vão ser gerados mais de 200 milhões de dólares para o Estado nos próximos 25 anos. O país enfrenta o custoso e difícil desafio, nesta altura, de reconstrução depois dos fortes sismos registados a 24 de junho. O Nacional recebe esta tarde o Estrela da Amadora no Estádio da Madeira. O treinador João Gian está confiante na vitória, tendo em conta o sentimento de toda a equipa.
11: Temos boas sensações no nosso último jogo em casa, em que conseguimos uma boa vitória, mantivemos a baliza a zero, também importante. Agora, sabemos que esta liga está muito competitiva, já tivemos a oportunidade de abordar isso. Sei que muitas vezes olhos para este tipo de equipas, são as equipas do nosso campeonato e não há como escondê-lo. Agora são equipas que realmente, o Estrela nomeadamente, e com o investimento que tem tido, são uma equipa melhorada para melhor este ano, com individualidades muito, muito fortes, com um bom treinador também. E não há jogos que nós possamos assumir como fáceis. Agora, fazer tudo para o que está ao nosso alcance, para sermos competitivos, fortes em casa, e fazer tudo para vencer este jogo.
2: Expectativas do treinador do Nacional, do lado do adversário, do Estrela da Amadora. O treinador Pepa assume que o Nacional vai ser um adversário exigente.
12: O Nacional tem um extra de dificuldade, que nós sabemos. O próprio campo, o próprio clima, cria-se um microclima, tanto de temperatura, de umidade, de altitude, tudo. Mas isso, até nisso também é tudo crescimento. Somos uma equipa jovem, mas às vezes é aqueles pormenores de ter alguns jogadores já do ano passado que já vivenciaram, sabem o que é Madeira, sabem o que é o Funchal, sabem o que é Chopin. Isso é bom, isso também é muito bom. São pequenas coisinhas que às vezes passam-nos ao lado, mas não são os detalhes. Portanto, sabemos dessa parte, depois a parte esportiva, que é uma equipa competitiva, uma equipa com bons valores individuais, bem orientada. sabemos bem aquilo que vamos encontrar.
2: Perspectivas do treinador do Estrela da Amadora, o Nacional Estrela da Amadora, está marcado para aqui daqui a cerca de 2 horas, às 3:30 da tarde, tem relato na Antena 1 de Duarte Rebolo. O Nacional precisamente contratou o extremo internacional sul-coreano Min Kyu Song, proveniente do Seul. O contrato é válido por 2 temporadas. O futebolista de 26 anos fez toda a carreira na Coreia do Sul. Foi a primeira derrota da temporada. O Marítimo perdeu com o Arouca por 2-1, num jogo em que esteve a vencer, Nélio Freitas.
13: O jogo teve 2 partes distintas. A primeira com intensidade e golos, a segunda com pouca emoção. A partida começou entoada de parada e resposta, com as equipas a criar oportunidades de golo, tendo a bola beijada aos ferros de ambas as balizas. Aos 27 minutos, Martin Tarrón aproveitou uma bola perdida na área para inaugurar o marcador. Quando se pensava que os verde-rubros iriam para o intervalo em vantagem, Espen Vané empatou, com a bola a sofrer um desvio na defesa madeirense. No reatamento, o Marítimo entrou adormecido, aproveitando o Arouca para fazer o 2-1 aos 55, através de Ivan Barbero. A partir daí, a produção das duas equipas baixou bastante, com os arouquenses a segurar o resultado e os madeirenses a tentar evitar a primeira derrota da Liga, o que deixou Van der Gaak triste, mas satisfeito com o empenho dos seus jogadores.
14: A primeira derrota da época, contra uma equipa boa. Apesar de derrota, porque nunca fico contente com uma derrota, porque eu gosto de ganhar, quero ganhar. Mas depois lutámos, nunca desistimos e pronto, tentámos que nós fizemos semana passada, pelo menos para empatar o jogo. E pá, eu estou contente que a equipa mostrou hoje, mas pá, perder não dá muito jeito.
13: Vasco Seabra fala numa vitória justa.
15: Penso que nós fomos bastante fortes, acho que merecemos vencer. Foi um jogo disputado, portanto isso acaba por representar um bocadinho aquilo que é o nosso esforço, a nossa dedicação, a nossa raça, e é neste caminho que temos que seguir.
13: Ao fim de 4 jornadas, o Marítimo perde na Liga e mantém os mesmos 7 pontos.
2: E na próxima jornada, no sábado, o Marítimo defronta nos Barreiros o Benfica. No Campeonato Nacional da Primeira Divisão Feminina, em handball, o Madeira Sade defronta o Almeida Garrete. O treinador, Artur Rodrigues, assumiu o objetivo de vencer no início do campeonato.
16: Nós vamos encarar este jogo com a máxima seriedade, procurar deixar tudo dentro de campo para que os 3 pontos fiquem aqui na Madeira e que comecemos com o pé direito este campeonato nacional com uma vitória perante os nossos sócios e adeptos. Isso seria muito bom e é o que todos nós esperamos.
2: Expectativas do treinador do Madeira Sade. O jogo está marcado para as 3 da tarde. Para hoje está prevista uma pequena subida de temperatura nas terras altas. A máxima no Funchal pode chegar aos 28 graus e aos 27 no Porto Santo.

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0: Caríssimas saudações, votos renovados, cá estamos para mais uma edição do Abraço da Madeira na RTP Antena 1 Madeira e também RTP Mundo. Vamos consigo nesta tarde de domingo em Portugal até às 3 da tarde. Para si, votos de bom dia, boa tarde ou boa noite, conforme a hora e o local onde nos sintoniza.
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votos de bom dia, boa tarde ou boa noite, conforme a hora e o local onde nos sintoniza. Este é o som da Rádio Pública Portuguesa, a RTP, Antena 1 Madeira, em simultâneo com a RTP Mundo.

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4: E é assim, desta forma, que estamos no final da primeira parte desta emissão que trago consigo na RTP Antena Madeira e também RTP Mundo. Daqui a pouco, às 14h, temos notícias. Logo depois, vamos estar de volta para o segundo e último tempo desta edição. Até já.

0: muito boa tarde. São 2 horas, 1 hora nos Açores. E a esta hora, o que vamos destacar nas notícias?
1: O Primeiro-Ministro anuncia novidades no setor da educação. Na Universidade de Verão do PSD, Luís Montenegro anunciou um novo regime de autonomia das escolas. O Governo espanhol vai aprovar um pacote de emergência de 165 milhões de euros para Ceuta. Este pacote destina-se a revitalizar a economia local e reforçar os serviços públicos.
0: 23 graus é a temperatura atual no Porto, 24 em Ponta Delgada, 26 de Lisboa, 27 Faro e também no Funchal. Jornal das Duas, numa edição de Cláudia Godinho.
1: O Primeiro-Ministro não comenta a ameaça do Chega de apresentar uma moção de censura ao Governo se o Ministro da Administração Interna se mantiver no cargo até terça-feira. Na Universidade de Verão do PSD, Luís Montenegro preferiu falar sobre a nova Universidade de Bragança e Norte Interior e um novo regime de autonomia das escolas. Perante uma plateia de jovens, o Primeiro-Ministro anunciou novidades no setor da educação. Inês Ameixa.
2: É preciso fazer e não deixar tudo na mesma, diz o Primeiro-Ministro numa crítica aos anteriores governos. Nos socialistas, Luís Montenegro recupera o que já foi feito pela AD na educação e anuncia um novo regime de autonomia das escolas.
3: Nós vamos, nos próximos tempos, criar um novo regime de autonomia e governação das escolas, com uma eleição geral do diretor da escola, com a sua autonomia reforçada e com a prestação de contas.
2: Também anuncia uma valorização dos salários dos diretores escolares e a criação de uma nova universidade.
3: A Universidade de Bragança e do Norte Interior, que vai ser o culminar do processo de transformação da Universidade Politécnica de Bragança.
2: Luís Montenegro volta a lamentar as falhas nos exames nacionais, mas avisa o caminho que o governo está a percorrer. É mesmo para continuar.
3: Aqueles que não decidem, acertam sempre, nunca erram. Nós podemos não acertar sempre, mas acertamos quase sempre. E temos um caminho definido e temos coragem para o executar. Não dizemos uma coisa e fazemos outra. Fazemos exatamente aquilo que dizemos.
2: Discurso de 40 minutos, sem respostas a André Ventura e à eventual moção de censura do Chega.
3: Eu já sei que muitos vão dizer, mal acabo de falar, que eu não falei do caso A, que não falei da situação B, nem da oposição C. Até prevejo que muitos dirão que fugi a falar disto, a falar daquilo e a falar daquele outro. E eu acho que está tudo certo. Podem dizer o que quiserem, isso é a democracia. Mas eu também disse o que quis e isso também é a democracia.
2: Recado de Primeiro-Ministro que esta tarde quis falar de educação e ciência.
1: O discurso de Luís Montenegro no encerramento da Universidade de Verão do PSD em Castelo Vido, onde falou também o presidente da Juventude Social Democrata. Este presidente da Juventude Social Democrata acusa André Ventura de ser um falso valente e de um catavento político. No encerramento da Universidade de Verão do PSD, onde falou também o primeiro-ministro João Pedro Luís, líder da JSD, quis responder à ameaça do Chega de avançar com uma moção de censura ao governo.
4: A JSD não faz ameaças. A JSD concretiza. Por isso eu hoje quero hoje apresentar aqui não uma, mas 4 censuras. E a primeira censura é ao falso valente. A JSD censura esta mania do Chega de ameaçar com eleições todas as semanas enquanto reza baixinho para que ninguém aceite o desafio. O Dr. André Ventura tem mesmo pânico do dia em que tiver de governar e o obriguem a cumprir tudo aquilo que tem andado a prometer. A segunda censura é ao catavento político. A JSD censura a incrível facilidade em mudar de posição em 24 horas, ou às vezes até menos, consoante os ventos que vêm das sondagens.
1: João Pedro Luís, o presidente da Juventude Social Democrata, na sessão de encerramento da Universidade de Verão do PSD, que decorreu esta semana em Castelo de Vide, Porto Alegre. O governo espanhol vai aprovar um pacote de emergência de 165 milhões de euros para Ceuta. Esta ajuda vai ser aprovada pelo Conselho de Ministros espanhol na terça-feira. Os 165 milhões de euros destinam-se a revitalizar a economia local e reforçar os serviços públicos afetados após a entrada em massa de imigrantes. Em Ceuta. São negociações que não atam nem desatam. António Costa, presidente do Conselho Europeu, em entrevista à SIC, reconheceu que as negociações entre a Ucrânia e a Rússia estão num impasse. O facto dos Estados Unidos estarem agora centrados na guerra com o Irão, segundo António Costa, veio distrair os norte-americanos do esforço que estavam a fazer e envolvidos na Ucrânia.
5: A iniciativa desencadeada no Médio Oriente veio distrair os Estados Unidos do esforço em que estava envolvido e teve danos colaterais muito grandes em todo este processo. Por outro lado, criou aqui um problema no acesso de meios de defesa à Ucrânia, visto que foram desviados para o Médio Oriente. E se olhar para a frente de combate, ao longo do último ano e meio, verdadeiramente estamos numa situação de impasse. Há uns períodos em que a Ucrânia ganha uns metros, há outros períodos em que a Rússia ganha uns metros, mas estamos verdadeiramente bloqueados.
1: Palavras do Presidente do Conselho Europeu numa entrevista à SIC sobre a situação na Ucrânia. A Rússia anunciou que está a ser preparado um ataque de larga escala contra a infraestrutura energética da Ucrânia. Segundo a agência Reuters, o ministro russo da Defesa avisou que a Rússia já começou os preparativos para esse ataque numa altura em que um incêndio deflagrou numa refinaria de petróleo no noroeste da Rússia depois de um drone ter caído nas proximidades. A Rússia diz que o ataque tem autoria da Ucrânia. Os canoístas portugueses João Ribeiro e Messias Batista conquistaram hoje a medalha de prata em K2 500 metros nos mundiais que decorrem em Poznan, na Polónia. A dupla portuguesa tinha sido campeã do mundo em 2023 na Alemanha e vice em 2025 em Itália. No final da prova, João Ribeiro admite que o objetivo era a medalha e ficou contente com o resultado.
6: Nós vimos sempre este campeonato do mundo com ambições de medalhas, não podemos esconder. O nosso currículo ou nossas provas anteriores assim o exigem, de pensarmos sempre alto. Sabíamos que era possível, tanto no K4 como no K2, mas falando do K2, sentíamos que era bastante possível até ganhar. Sabíamos que havia uma equipa alemã que está a ser superior, viu-se nas eliminatórias, semifinais, que estão num nível de forma bastante bom. Mas mesmo assim continuámos a acreditar e no fim olhei para o lado e vi que tínhamos chegado em segundo, mas estávamos muito contentes por ser vice-campeões do mundo.
1: Este é o terceiro pódio de Portugal nos Mundiais de Poznan, depois do K4 500 na sexta-feira e do ouro de Fernando Pimenta em K1 mil metros ontem. Esta tarde estão vários atletas em prova.
0: 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Informação de regresso às 13, entretanto sempre pode acompanhar a atualização da informação em noticias.rtp.pt.
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0: Como prometido, estamos de regresso na segunda parte deste Abraço da Madeira que une os portugueses espalhados pelo mundo, em especial aqueles que nasceram na pérola do Atlântico. Estamos consigo na RTP Antena 1 Madeira e também na RTP Mundo. Deixe ficar, ficamos consigo até às 3 da tarde.
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0: Espaço da Madeira. Estamos consigo na RTP Antena 1 Madeira e também na RTP Mundo. Para si, em especial, votos de bom dia, boa tarde ou boa noite, conforme a hora e o local onde nos sintoniza.
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2: E é desta forma que estamos no final de mais um Abraço da Madeira na RTP Antena 1 Madeira e também na RTP Mundo. Em nome de toda a equipa que hoje esteve consigo, desejo a continuação de uma ótima semana e sempre, como lhe digo, seja feliz e faça alguém feliz.

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0: Muito boa tarde, são 3 horas, 2 horas nos Açores. Vamos para saber o que está em destaque nas notícias.
1: Fernando Pimenta procura uma nova medalha nos Mundiais de Canoagem. O atleta está neste momento a cumprir a prova de K1, 5 mil metros. O primeiro-ministro anuncia novidades no setor da educação. Na Universidade de Verão do PSD, Luís Montenegro anunciou um novo regime de autonomia das escolas e também novidades sobre a Universidade de Bragança.
0: 24 graus agora no Porto, 25 em Ponta Delgada, 26 em Faro e no Funchal, 27 em Lisboa. 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
1: Fernando Pimenta tenta conseguir mais uma medalha nos Mundiais de Canoagem. O atleta está neste momento na prova de K1, 5 mil metros. Encontra-se neste momento aos 7 minutos de prova no primeiro lugar. Também já aqui nesta última hora, Maria Rego Gomes ficou em 21º lugar em K1, 500 metros, numa prova que terminou há minutos nos Mundiais de Canoagem. Esta prova de Fernando Pimenta pode acompanhar aqui a seguir do noticiário das 3 da tarde, na tarde esportiva da Antena 1. O primeiro-ministro não comenta a ameaça do Chega de apresentar uma moção de censura ao governo se o ministro da Administração Interna se mantiver no cargo até terça-feira. Na Universidade de Verão do PSD, Luís Montenegro preferiu falar sobre a Universidade de Bragança e Norte Interior e um novo regime de autonomia das escolas. Perante uma plateia de jovens, o primeiro-ministro anunciou novidades no setor da educação, Inês Ameixa.
2: É preciso fazer e não deixar tudo na mesma, diz o primeiro-ministro numa crítica aos anteriores governos socialistas. Luís Montenegro recupera o que já foi feito pela AD na educação e anuncia um novo regime de autonomia das escolas.
3: Nós vamos, nos próximos tempos, criar um novo regime de autonomia e governação das escolas, com uma eleição geral do diretor da escola, com a sua autonomia reforçada e com a prestação de contas.
2: Também anuncia uma valorização dos salários dos diretores escolares e a criação de uma nova universidade.
3: A Universidade de Bragança e do Norte Interior, que vai ser o culminar do processo de transformação da Universidade Politécnica de Bragança.
2: Luís Montenegro volta a lamentar as falhas nos exames nacionais, mas avisa o caminho que o governo está a percorrer. É mesmo para continuar.
3: Aqueles que não decidem, acertam sempre, nunca erram. Nós podemos não acertar sempre, mas acertamos quase sempre. E temos um caminho definido e temos coragem para o executar. Não dizemos uma coisa e fazemos outra. Fazemos exatamente aquilo que...

0: Discurso de 40 minutos, sem respostas a André Ventura e à eventual moção de censura do Chega.
1: Eu já sei que muitos vão dizer, mal acabo de falar, que eu não falei do caso A, que não falei da situação B, nem da oposição C. Até prevejo que muitos dirão que fugi a falar disto, a falar daquilo e a falar daquele outro. E eu acho que está tudo certo, podem dizer o que quiserem, isso é a democracia. Mas eu também disse o que quis e isso também é a democracia.
0: Recado de Primeiro-Ministro que esta tarde quis falar de educação e ciência.
2: O discurso de Luís Montenegro no encerramento da Universidade de Verão do PSD em Castelo Vide, um dos assuntos em destaque foi a Universidade de Bragança e do Norte Interior. A Presidente da Câmara de Bragança recebe com satisfação a notícia sobre esta universidade. Isabel Ferreira diz que é a correção de um erro que vem desde a mudança dos Politécnicos de Leiria e do Porto.
3: Com este anúncio foi corrigido um erro que se tinha instalado, uma vez que o Politécnico de Leiria e o Politécnico do Porto tinham passado à universidade e o Politécnico de Bragança não, tendo este Politécnico indicadores científicos e académicos igualmente relevantes. E, portanto, para o território significa fazer-se justiça para com uma instituição que, quer do ponto de vista de captação de alunos, quer da sua estratégia de internacionalização, quer, sobretudo, das dinâmicas de investigação de centros de investigação da excelência que tem promovido, portanto, é o reconhecimento de todo esse valor e, portanto, faz-se justiça com isso.
2: A Presidente da Câmara de Bragança, a receber esta notícia com satisfação desta Universidade de Bragança, e do Norte Interior. O secretário-geral do PS, José Luís Carneiro, acusa o Primeiro-Ministro de branquear o caos nos exames nacionais do ensino secundário e de também ter medo do povo português. É a reação de José Luís Carneiro ao discurso de Luís Montenegro na Universidade de Verão do PSD. Nesse discurso, o Primeiro-Ministro lamentou as perturbações nos exames, mas insistiu que foi o caminho certo. Sobe para 781 o número de mortos no Nepal por causa da enxurrada. É o mais recente número das autoridades nepalesas. Contam-se ainda mais de 3 mil pessoas dadas como desaparecidas, entre as quais estão 3 cidadãos portugueses.
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1: 3 horas mais 5 minutos a seguir a tarde desportiva.
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1: Muito boa tarde, são 3:07.

Muito boa tarde, sejam bem-vindos. Está no ar a grande tarde esportiva da Antena 1. A partir de agora estamos em simultâneo com a RDP Mundo, na RTP África, isto para além de dezenas de rádios que se ligam ao som da Rádio Pública Portuguesa. Começamos agora e vamos até perto das 6 da tarde. Venha daí connosco. Antena!

0: De Lisboa para o mundo, vamos começar pelos mundiais de canoagem que estão a decorrer em Poznan, na Polónia, e vão 3 medalhas para a equipa nacional, depois do bronze do K4 500 metros, do ouro de Fernando Pimenta no K1 1000 metros. Esta manhã foi a vez do K2 500 metros conseguir a medalha de prata. João Ribeiro explicou ao enviado especial da RTP Antena 1, Horácio Antunes, as dificuldades que sentiu ao longo da prova.
1: Nós vimos sempre para este Campeonato do Mundo com ambições de medalhas, não podemos esconder. O nosso currículo ou nossas provas anteriores assim o exigem, de pensarmos sempre alto. Sabíamos que era possível, tanto no K4 como no K2, mas falando do K2, sentíamos que era bastante possível até ganhar. Sabíamos que havia uma equipa alemã que está a ser superior, viu-se nas eliminatórias, semifinais, que estão num nível de forma bastante bom. Mesmo assim continuámos a acreditar e no fim olhei para lá e vi que tinha chegado em segundo, mas estávamos muito contentes por ser vice-campeões do mundo.
0: A equipa portuguesa de canoagem grande, já Messias Batista preferiu destacar uma das outras características, das principais características dos portugueses.
2: Eu prometi ao João, já no europeu, nesse Canadá, também na Taça do Mundo, que íamos voltar mais fortes, mostrarmos a raça de Portugal, a nossa nação valente e imortal. Voltámos mais fortes, conseguimos aqui sair com a prata e com o bronze e estamos muito felizes.
0: Para já, a equipa portuguesa de canoagem repetir as mesmas 3 medalhas da última edição do Campeonato do Mundo, mas até pode superar esse número, porque Horácio Antunes, agora em direto a partir de Poznan, na Polónia, Fernando Pimenta está a cumprir a última prova deste Campeonato do Mundo, os 5 mil metros. Como está o campeão português, com um problema, que há portagens nesta prova, que é algo que Fernando Pimenta não gosta muito.
3: É, tem as pernas um pouco mais pequenas que o atleta da Noruega, mas depois ganha-lhe dentro de água. Tem sido assim, Fernando Pimenta leva sempre a vantagem na água e depois perde um pouco aqui na portagem, nesta plataforma que ainda é bastante comprida. Eles têm que levar o barco depois às costas e nessa corrida Fernando Pimenta, para entrar depois no barco, por vezes fica atrás do atleta norueguês, mas tem cumprido e lidera. Já passou 4 vezes nesta portagem, vai passar a quinta e depois a última volta já sem portagem, para ver quem vai ser então o campeão nos 5 mil metros. Fernando Pimenta, que ontem conquistou essa medalha de ouro no K1 mil metros, a prova olímpica, ficando à frente dos dois adversários, o húngaro Balint Kopasz e também do australiano Thomas Green. Fernando Pimenta, que tinha sido bronze em Itália, em Milão, o ano passado, este ano medalha de ouro. Portugal então a igualar o número de medalhas. No ano passado tínhamos então conquistado essa medalha de ouro no K4 500 metros, depois a prata no K2 500 metros e o bronze de Fernando Pimenta. Este ano Pimenta a vingar-se e a conquistar então a medalha de ouro. Mas tenho aqui comigo o Rui Fernandes, que é o treinador desta embarcação do K4, K2. Como é que define estes rapazes que muito fizeram neste Campeonato do Mundo?
4: Uma equipa excelente, um espírito de equipa muito, muito grande. Orgulho-me de ter estes 4 comigo. São, além de ser grandes atletas, são grandes pessoas e têm feito um trabalho extraordinário. O ano passado foi um ano excelente. Este ano, não por sairmos do ouro, mas irmos para um bronze e para uma prata, não ficamos a beber nada a ninguém. Estar no grupo das medalhas é excelente, excelente.
3: É um grupo que pode ir aos Jogos Olímpicos.
4: Exatamente, estão muito bem colocados no ranking e com certeza, se tudo correr bem no próximo ano, a lei não irá escapar.
3: É isso que esperamos também, a lei, Los Angeles não irá escapar nos Jogos Olímpicos. Agora, Ricardo Machado, presidente da Federação Portuguesa de Canoagem, há já um balanço muito positivo. Esta é a maior delegação, 16 atletas aqui em Poznan, na Polónia. Em Milão, 3 medalhas, mas também já estão cá as 3 medalhas e poderão ser 4.
5: Sim, neste momento igualamos aquilo que tinha sido já o nosso melhor participação, que foi no ano passado em Milão, em que tivemos um ouro, uma prata e um bronze. Este ano já conseguimos, felizmente, atingir esse valor, que é um valor que poucas seleções no mundo conseguem fazer. E neste momento temos aqui o Fernando, como estamos a ver, aqui a poucos metros de nós, a lutar nos lugares da frente. Estão 4 embarcações a disputar os lugares de medalha e vamos aguardar. Portanto, é uma prova muito disputada, que tem muitas precalços, portanto, tudo pode acontecer até ao final. Com toda a certeza, como nós sempre prometemos, eles estarão na luta e o Fernando está na luta. Vamos ver no final se eventualmente conseguimos então superar esse que é já um feito histórico do ano passado de Milão.
6: Este também o K2 com esta medalha de prata e depois o K4 a prometerem bons resultados e para podermos estar nos Jogos Olímpicos.
5: Sim, no setor masculino nós somos a par da Alemanha neste momento a seleção mais forte, portanto com maior, temos medalhas em todas as embarcações, no K1, no K2 e no K4, dá-nos garantias e dá-nos esperança de poder encarar, ainda falta muito, portanto estamos a meio, precisamente a meio deste longa maratona do apuramento, temos felizmente o K4 em terceiro lugar do ranking, temos o K1 neste momento em primeiro lugar, vamos ver agora no fim da prova deste K1 5000 o que irá acontecer.
6: Também conta para os pontos?
5: Sim, conta tudo para os pontos, portanto, e por isso é que nós estamos aqui a participar, apesar do Fernando já ter vencido nos 1000 metros e de Portugal já ter os pontos máximos, se ele vencer irá tirar pontos também aos adversários, também é um dos objetivos nossos, e portanto, mas eu estava a dizer que ainda é muito cedo, para há muito trabalho ainda pela frente, os atletas estão cientes disso, mas é óbvio que estar na posição que estamos é sempre mais confortável do que se estivéssemos atrás, atrás do prejuízo.
6: Os restantes atletas destacam-se ainda as canoas, a C1 de Beatriz Fernandes e também a C2 500 metros com a Inês Penetra e a Teresa Portela, que regressou também ao K1 500, são também atletas que podem pontuar para esse ranking.
5: Sim, este era um dos nossos objetivos, trazer aqui uma delegação bastante grande. Nós sempre desde o início dissemos que tínhamos embarcações nesta, que é a maior delegação de sempre num campeonato do mundo fora de Portugal, no escalão sénior. Tínhamos dois grupos distintos de atletas, tínhamos atletas que vieram aqui a lutar pelos lugares da frente e, portanto, já o provaram e, portanto, já o conseguiram. E tínhamos outro grupo de atletas, especialmente no setor feminino, em que estamos a fazer uma renovação da equipa, em que ainda não temos o nível qualitativo que temos no masculino. É um trabalho de longo prazo que temos de fazer e, portanto, estamos a fazer esse investimento. E no final deste Mundial teremos também uma avaliação daquilo que são as reais possibilidades das diferentes embarcações de poderem efetivamente disputar as muito escassas vagas de qualificação olímpica que estão disponíveis.
6: É um campeonato do mundo com 77 países, 854 atletas, Portugal com 16, e estamos quase a entrar na volta que falta para terminar esta longa prova de 5 mil metros deste campeão Fernando Pimenta, que conquistou a medalha de ouro então em K1 mil metros. Hélio Lucas também vai se aproximando aqui da portagem onde Fernando Pimenta já não vai passar, porque agora os atletas já vão passar ao lado dessa
0: Horácio, passagem. Já aí regressamos para a parte final desta prova, porque dentro de instantes vamos ter a oportunidade de conversar em direto com Francisco Amarante, base da Seleção Nacional de Basquetebol, que na passada sexta-feira derrotou, e de que maneira, que jogasse a equipa espanhola em Saragossa. Jogam amanhã frente à Seleção da Geórgia em Matosinhos. A Seleção Nacional tem treino mais daqui a pouco. Francisco, boa tarde. Obrigado por ter aceitado este convite da Antena 1. Como é que está o ambiente depois daquela vitória de Saragossa? Aquela vitória que vai ficar na memória de quem gosta de basquetebol. Eu quase que me atrevo a dizer para o resto da vida.
7: Olá, muito boa tarde. Sim, está um ambiente muito bom aqui na Seleção, dentro da equipa. E dentro de, pronto, de fora também o apoio que temos sentido é muito grande, tem sido uns bons momentos depois da grande vitória que conseguimos e agora estamos a começar a preparar o próximo jogo e a encará-lo da mesma forma.
0: Próximo jogo frente à Geórgia, que também ganhou na primeira jornada, é um adversário diferente, Francisco Amarante?
7: Sim, é um adversário que é diferente da Espanha, sim, tem também bastante peso no basquetebol europeu, é uma equipa muito forte, com muito bons jogadores.

0: Tomás, campeão do mundo do K1 a 5 mil metros. Retomo a conversa com o Francisco Amarante. Francisco, estava eu a perguntar-lhe que o pavilhão está completamente cheio, ou seja, vocês a conseguirem que o povo português esteja do vosso lado. Isso é ótimo.
1: Sim, sim. E antes de mais, dar mais uma vez os parabéns ao Fernando, que mais uma vitória que conseguiu. E pronto, e essa questão sim do povo português está ao nosso lado, nós estamos a sentir isso, queremos sentir muito o apoio no pavilhão, acho que vai ser audível e as pessoas mostraram-se presentes no pronto, para o próximo jogo, e acho que esperamos conseguir dar a melhor resposta da nossa parte a esse apoio.
0: O selecionador nacional dizia-me em Saragossa na sexta-feira que ganhar à Espanha e ganhar à Geórgia era meio caminho para vocês começarem a cumprir o vosso sonho, que é estar na final do Campeonato do Mundo. É mesmo assim?
1: Sim, esse é o nosso maior sonho neste momento, e se conseguirmos uma vitória no próximo jogo, damos um passo importante. Sabemos que é um objetivo muito, muito difícil, mas que aos poucos e poucos vamos caminhando nesse objetivo e nesse sonho, e se conseguirmos essa vitória, pois é mais um passo nessa caminhada.
0: Francisco Amarante, obrigado. Bom treino mais daqui a pouco. A boa notícia é de que o português Neemias Queta, que esteve, enfim, a contas com alguns problemas físicos, está em condições de ir a jogo. Pelo menos vai treinar esta tarde, quando a seleção se dirigir para Matosinhos. Francisco Amarante, base do Sporting e da Seleção Nacional, em direto nesta emissão da Antena 1, nesta tarde desportiva da Antena 1.
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0: Ora, aqui está. Fernando Pimenta a ganhar o título mundial no K1 5 mil metros, quarta medalha para Portugal. Fernando Pimenta entrou na última volta a recuperar, depois ainda permitiu que o seu mais direto adversário conseguisse passar para a frente, mas é uma ponta final do avô Pimenta absolutamente extraordinária. Ele, antes de entrar na água, deixou esta mensagem para a RTP Antena 1.
3: Eu sou o Fernando Pimenta, atleta de canoagem, e vou estar com vocês aqui na Antena 1 durante o Campeonato do Mundo em Poznan, Campeonato do Mundo de Velocidade, e entre os dias 26 e 30 de agosto. Por isso, não se esqueçam de nos acompanhar na Antena 1. Somos um total de 16 atletas a representar Portugal ao mais alto nível. Eu vou competir no K1 mil metros, a distância olímpica, e depois também no K1 5 mil metros. É um prazer estar aqui na Antena 1 e poder contar com o vosso apoio. Juntos estaremos mais fortes. Obrigado.
0: Juntos estaremos mais fortes. É uma realidade. Fernando Pimenta, duas medalhas de ouro neste Campeonato do Mundo de Poznan. Ganhou no K1 mil metros. Ganhou nesta tarde, acabou há instantes, no K1 5 mil metros. A qualquer momento retomaremos o contacto com Horácio Antunes, o enviado especial da Antena 1 a Poznan, aos Campeonatos do Mundo de Canoagem. Quatro medalhas para Portugal, absolutamente sensacional. Ora, no Algarve, em Portimão, está a decorrer o Masters Futsal, talvez o torneio de pré-temporada mais importante do futsal europeu. Parece uma final a 4 da Liga dos Campeões. De manhã jogaram Benfica e Palma Futsal. A equipa espanhola derrotou os encarnados por 3-2. Ao intervalo já venciam por 2-0. Neste momento estão a jogar Sporting e Cartagena. O jogo está na segunda parte, está a ser acompanhado pelo Marco Fernandes. Boa tarde, Marco.
4: Muito boa tarde, Paulo. Grande abraço para todos. Portimão Arena com mais coisa, menos coisa, cerca de 1.500 espectadores para esta derradeira partida da Internacional Masters Futsal, que decorre aqui em Portimão. Recordo que participam nesta competição o Sporting, que é o atual campeão europeu, o Palma Futsal, que recentemente foi bicampeão europeu e que é o atual vice-campeão, porque recordo que perdeu essa final diante do Sporting. Estão também aqui o Benfica, que é o bicampeão nacional, e ainda o Cartagena de Espanha, que recentemente foi bicampeão espanhol. O Sporting, como disseste, e depois dessa derrota do Benfica, hoje de manhã diante do Palma Futsal por 3-2, iniciou esta partida, esta tarde aqui no Portimão Arena, sabendo que um,

0: empate será suficiente para revalidar o título deste prestigiado torneio internacional de futsal. Só que a partida não poderia ter começado de melhor forma para o Sporting, Paulo. Logo aos 5 segundos, ou seja, na bola de saída, Diogo Santos colocou o Sporting na frente do marcador, 1 a 0. Estavam jogados apenas 5 segundos e 20 segundos depois, o Sporting, novamente por intermédio de Diogo Santos, aumentou a vantagem para 2-0. Ou seja, em 25 segundos apenas do jogo, o Sporting marcou 2 golos e iniciou praticamente a partida a vencer por 2-0. Ou seja, a formação leonina, orientada por Nuno Dias, está muito bem colocada para revalidar o título desta competição. Estamos ainda na primeira parte, Paulo, estamos a cerca de 9 minutos do intervalo. O Sporting está na frente, vai vencendo por 2-0. Referência também para o facto da formação espanhola do Cartagena já ter atingido as 5 faltas e, portanto, a partir daqui, com a equipa espanhola a realizar mais alguma falta, será livre direto para a formação orientada por Nuno Dias. Mas, repito, o Sporting está então bem encaminhado para revalidar o título deste prestigiado torneio de futsal que reúne a elite do futsal a nível europeu e também mundial. Recordo presentes Sporting, Cartagena, Palma Futsal e o Benfica. Sporting para já na frente, a 9 minutos do intervalo aqui em Portimão. Sporting 2, Cartagena 0.
1: Afinal de contas, o jogo acabou por começar à hora inicialmente marcada, 3 da tarde e não 2 da tarde, e portanto está ainda na primeira parte. Sporting na frente, ganha por 2-0.
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1: Contacto com Poznan, com o enviado especial da Antena 1, Horácio Antunes. Horácio, o homem, vovô, seu vovô de pimenta, a ganhar mais uma grande medalha. Que superioridade! O homem tem 30 e qualquer coisa anos, mas está como o aço, como se dizia.
3: 37, e não há explicação para o que faz Fernando Pimenta dentro de água no seu caiaque K1, nos 1000 ouro, nos 5000 ouro, é pentacampeão europeu e são 3 os títulos de campeão do mundo. Fernando Pimenta é ele que se prepara para falar aqui connosco, mas antes uma palavra aqui ao diretor desportivo, Hélio Lucas. Hélio, o que sente neste momento por este atleta que acompanha há tantos anos?
4: Feliz, muito, muito contente o facto de ter ganho aquilo que fizemos em 2018, mas agora com mais 8 anos, demonstra que este homem é como vinho do Porto, tem uma qualidade fantástica e acho que teve um fim de semana brutal. A canoagem está de parabéns, teve 4 medalhas, acho que foi uma boa jornada, batemos o nosso melhor resultado de sempre, acho que estamos todos de parabéns.
3: Obrigado, Hélio. A bater recordes, Fernando Pimenta, aos 37 anos, é campeão do mundo em 1000 metros e 5000 metros, 4 medalhas de ouro em K1, 1000 metros nos mundiais, 3 medalhas de ouro nos 5000. Vamos ouvi-lo.
5: Não acredito, para ser sincero, ainda não acredito. Foi uma prova mesmo das mais perfeitas que eu fiz até hoje em 5000 metros com as portagens. Liderei, deixei na primeira portagem, posso dizer que fiz ali um bocado de bluff, deixei-os ganhar espaço, tentei não me desgastar muito nas primeiras 2 portagens até para deixar-me com energia para o meio da prova até à linha de meta. E depois vi que o norueguês estava bem, não colaborou quando lhe pedi, podíamos ter ficado os dois isolados, mas não puxou assim tanto como eu gostava que ele tivesse puxado. E pronto, e foi tentar manter o dinamarquês debaixo do olho, que sabia que ele era o principal candidato ao ouro. Sabia que o sul-africano andava-se a poupar muito, nunca mostrou a proa e vinha sempre ali a poupar-se. E pronto, e foi tentar dominar a prova toda, consegui fazê-lo de uma forma perfeita, categoria. Demonstra muito o nível com que cheguei aqui. Fazer 5 km praticamente todos à frente, a responder a todos os sprints na parte final, ainda consegui ter energia para sprintar e vencer, sem dúvida é um momento muito bonito. Consegui fazer esta dobradinha especial no ano passado, consegui uma medalha de bronze, saí de Milão muito desapontado, estava triste, muito triste comigo, não com a minha performance, mas triste comigo por não ter conseguido um título pelo menos, E pronto, e este ano não foi, não é questão de vingança ou não, desfrutei o ano e a época, posso dizer que acabei, neste momento estou super feliz e contente, continuava a treinar, aliás, até isso que vou continuar a fazer agora de uma forma um bocadinho mais tranquila até voltar aos treinos para a maratona, mas neste momento é desfrutar destes dois títulos.
0: Toda a gente pergunta qual é o segredo, Fernando, aos 37 anos.
5: É fantástico, porque ainda há um bocadinho estava a falar com um grande amigo meu, que é treinador da Bélgica, um espanhol, e ele perguntou-me que ontem os atletas dele estavam a perguntar qual é que era a minha motivação quando cruzava a meta em primeiro, em segundo ou terceiro, depois destes anos todos, e eu disse que uma das minhas maiores motivações são eles. São estas pessoas que, nem sendo da minha família, nem sendo da minha estrutura, são pessoas que eu considero os verdadeiros amigos, aqueles que em Paris me agarraram na cabeça com muito entusiasmo e disseram-me para não baixar os braços para continuar. Sem dúvida que isso é aquilo que também me deixa motivado, a querer cada vez mais, é o trabalho que tenho vindo a fazer. O alto rendimento é uma profissão que requer 24 sobre 24 horas do dia e pronto, e eu tenho dedicado a minha vida toda para estes momentos. Sei que num dia posso não conseguir, porque os adversários treinam e trabalham imenso para isso, mas enquanto eu tiver energia, força física e mental, cá estarei a tentar lutar pelos lugares de cima.
0: Se tivesse abdicado dos 500 metros...
6: Relativamente à questão da sua preparação, como deixou de parte os 500 metros, se é para se manter ao mais alto nível nestas duas distâncias?
5: O treinador é que manda. Se o treinador achar em algum momento que eu possa voltar a fazer, se calhar numa competição até já em que as coisas já estejam mais controladas pelo ranking do apuramento olímpico, é algo que eu gosto de fazer, gosto de competir, por mim fazia 4 ou 5 eventos, se tivesse uma semana de competições, é isso que eu gosto de representar Portugal ao mais alto nível, mas sobretudo gosto de ter também bastante eficácia, e foi aquilo que aconteceu neste Mundial, eficácia de 100%, duas competições, duas vitórias, e isso deixa-me bastante feliz. Se houver alguma possibilidade de um dia voltar a entrar num barco de equipa, ou então mesmo nos 500 metros, voltarei e farei com todo o gosto na minha melhor performance.
0: Quer ser mais uma medalha nos 500?
5: Não, é assim, focado naquilo em que estava a competir e sobretudo isso. Não quero pensar se podia ser ou não. No europeu eu arrisquei, infelizmente também fui aquela situação da pista, ter ficado numa pista menos protegida do vento e pronto, e também acabei depois também ser inteligente e salvaguardar as energias durante essa final para depois aos 5 mil conseguir o título e pronto, neste momento o que conta é que são 14 títulos de campeão do mundo.
0: 14 títulos de campeão do mundo, Fernando Pimenta, ele que me fala aqui com os jornalistas portugueses, muito satisfeito, sorridente, também alguma emoção.
5: É, os desafios que a própria Federação Internacional me coloca, as portagens, foi aquilo que eu estava dizendo durante a entrevista, as portagens obrigam-me a ser melhor, a treinar mais, além de ter que treinar para a velocidade, obriga-me a treinar estas partes que são um bocadinho para mim mais aborrecidas e mais chatas de ter que andar a sair do barco, a correr e a voltar a entrar. Isso custa-me tempo de treino, é mais tempo de treino que eu tenho que fazer, mais preparação. E depois também acaba também por me ajudar para o resto. Acaba por me tornar mais resiliente, com mais motivação quando existem outras dificuldades. Tenho aqui atletas e adversários meus que estão única simplesmente por 5 mil metros. Ou seja, em termos de desgaste físico não tinham nenhum. Em termos de desgaste mental também não tinham nenhum porque estavam fresquinhos e não tinham feito nenhuma regata. E pronto, eu consegui, foi aquilo que eu disse ontem, desligar-me ao máximo, fazer aquilo que o Mister disse, desligar-me ao máximo das redes sociais, tentar agradecer ao máximo aos portugueses e a todos aqueles que me têm mandado mensagens e apoiado, e hoje volto a retribuir isso mesmo, agradecer a todos pelo apoio. Não vai dar para responder a toda a gente, infelizmente, porque estamos focados em continuar, agora é desfrutar um bocadinho, está com a família e há outros desafios pela frente.
1: Fernando Pimenta em direto nesta emissão.
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1: Ouvido pelo enviado especial da Antena 1, Pozdan Horácio Antunes. Já vou conversar um bocadinho com Jorge Pereira, o convidado desta tarde desportiva. Ora, no futebol está em andamento a jornada 4 da Liga Portugal. Entre os candidatos ao título, Benfica e Sporting de Braga jogam apenas amanhã. Os encarnados recebem o Estoril, 8:15 da noite. No mesmo horário, os barcarenses jogam com o Vitória Sport Clube de Guimarães. As diferente visões de ambos os jogadores e de ambos os treinadores, dos quatro treinadores, para escutarmos ao longo da tarde. O Nacional Estrela da Amadora é o primeiro desafio deste domingo. Começa dentro de instantes. Começa não, já começou. Antes de conhecermos os 11 iniciais, as primeiras informações a partir da Madeira, o Carlos Manuel Santos revela-nos os dados fundamentais deste jogo que tem como palco o Estádio da Madeira na Choupana.
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1: Bicampeão do mundo, Fernando Pimenta, ganhou a medalha de ouro no K1 1000 metros, esta tarde no K1 5000 metros, de resto já o ouvimos. Agora sim, o Nacional Estrela da Amadora com o Carlos Manuel Santos.
8: 11º confronto na Choupana. 10 jogos, tudo empatado. 4 vitórias para o Nacional, 4 vitórias para o Estrela e 2 empates. Últimos 2 confrontos, 1 vitória para cada equipa. Atualmente o Nacional tem 1 vitória, 1 empate e 1 derrota. Já o Estrela, 2 jogos, 2 empates, ambos 2-2.
1: Vamos lá conhecer os nomes para este Nacional da Madeira Estrela da Amadora, que já começou. Um jogo que vai ser acompanhado pelo Duarte Gonçalves no Funchal. Boa tarde, Duarte.
9: Olá, muito boa tarde para ti, Paulo Sérgio, e também para o vasto auditório da Antena 1. Cá estamos nós aqui no Estádio da Madeira, na Choupana, para acompanhar esta partida relativa à 4ª jornada da Primeira Liga. Já se joga há 2 minutos e tudo na mesma, ou seja, 0-0 Internacional e o Estrela da Amadora. O árbitro da partida é Carlos Macedo, que tem como assistente João Paulo e Daniel Santos. O quarto árbitro é Anzuni Rodrigues. No VAR vamos ter o Paulo Barradas e o Jonathan Babu. Para já, a equipa do Nacional joga com Renato Mari na baliza, depois Wesley, ainda Leo Santos, que é o capitão da equipa, Zé Vítor e Concolo. No meio-campo, Mateus Dias, Filipe Soares e Lisiero. Lá na frente, Daniel Júnior, Pablo Ruan e Miguel Baeza. Numa altura em que o Nacional atira, golo! Golo! Golo!

0: Nacional. Jogada rápida na esquerda, cruzamento feito do lado esquerdo, a bola percorreu toda a defensiva contrária e no lado oposto estava lá o lateral direito, Wesley Gasolina, a cabecear e a bater pela primeira vez o guarda-redes da equipa do Estrela da Amadora. Está feito o primeiro e é para a equipa do Nacional. Boa entrada para a equipa de João Gião, que começa da melhor maneira esta partida. É o Nacional na frente do marcador. Vai valendo o golo de Wesley Gasolina nesta boa entrada da formação alvinegra. Para já dizer também, em relação ao 11 da equipa do Estrela da Amadora, Leonardo Link é o guarda-redes, depois Scholz, Stefan Lekovic, Luan Patrick e Rafa Soares. Meio campo com Robinho, Dué e Stoica. Na frente, Marcos Antonetti e ainda Lobro Zevonarek. Este é o 11, quer de Pepa, quer também de João Gião. A partida já começou com um gol. Estamos no início da partida e o Nacional está na frente do marcador. Vai valendo o gol de Wesley Gasolina. O Nacional já com 4 minutos jogados nesta primeira parte. Nacional 1, Estrela da Amadora 0.
1: Duarte Gonçalves no Funchal. Nacional já em vantagem.
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1: Passo por Portimão, pergunto ao repórter Marco Fernandes no futsal Sporting Cartagena. Já estamos no intervalo ou não, Marco?
3: Ainda não, e o Sporting já aumentou a vantagem para 3-0 apontado há instantes numa excelente jogada envolvendo praticamente toda a equipa do Sporting, com finalização de Filipe Rufino a faturar o terceiro para a formação leonina, que antes poderia também ter marcado, porque de livre direto Bruno Pinto não conseguiu bater o guardião do Cartagena. Bruno Pinto nesse livre direto acertou no poste da baliza espanhola. Superioridade então do Sporting, caminhamos para o intervalo, estamos a 4 minutos e 26 segundos do intervalo. Sporting 3, Cartagena 0.
1: Muito bem, estamos hoje na tarde desportiva da Antena 1, Jorge Pereira, uma vida toda dedicada ao futebol como diretor desportivo, como dirigente. Jorge, boa tarde, bem-vindo. Já vamos falar sobre o futebol. Para já é impossível passar ao lado de Fernando Pimenta e da canoagem. Absolutamente extraordinário. Um atleta como ele nasce, enfim, uma vez de 100 em 100 anos, ou não, Jorge?
4: Boa tarde, Paulo Sérgio, e boa tarde a todo o auditório da Antena 1. Em primeiro lugar, dizer que é um privilégio estar aqui. E sobretudo sentir-me quase a matar saudades, porque também andei pelas rádios.
1: É verdade.
4: Eu, por acaso, quase que já tinha adivinhado aquilo que poderias-me questionar no início da nossa conversa, é que é impressionante este Fernando Miranda. 14 títulos.
1: Pimenta.
4: Fernando Pimenta, exatamente. 14 títulos. 2 consecutivos e 37 anos. Quando falamos de Cristiano Ronaldo e tudo aquilo que ele tem conseguido ao longo dos seus 42 anos, é olhar para Fernando Pimenta e lembrar-nos sempre que Portugal não oferece muitas vezes as condições que oferecem outros países aos seus atletas. Mas eles nascem. Eu vou muitos anos atrás recordar um Carlos Lopes e um Fernando Mamet, infelizmente já não está entre nós, que andavam nas estradas, até salvo erro uma vez, não sei se foi o Carlos Lopes, foi o Fernando Mamet, foram atropelados, porque não tinham outras condições para treinar. E no caso da canoagem, apesar de sermos um país e uma nação de navegadores, fomos nós que fizemos, digamos, demos a conhecer ao mundo muitos países. De qualquer maneira, muitas vezes não temos as condições mínimas. E o Fernando Pimenta é um exemplo da tenacidade e da força de vontade e da entusiasmo. Ainda há pouco estava a ouvi-lo a falar para a Antena 1 e, de facto, é entusiasmante ouvi-lo com 37 anos e não perdendo a ambição de conquistar outros títulos.
1: Obrigado, Jorge. Já voltamos à conversa para falar claramente do futebol. Não sei se é possível o contacto com o Horácio Antunes. Horácio, a que horas é que vamos escutar a portuguesa? A que horas é que Fernando Pimenta vai receber a medalha de ouro deste K1 a 5 mil metros? Não, Fernando, Horácio Antunes está ligado, mas não me estará a ouvir e, portanto, vamos esperar que isso aconteça a qualquer instante e, portanto, daqui a pouco vamos ter a oportunidade de ouvir o hino nacional português em Poznan, na Polónia. Vamos para o handball. E vamos para o handball pela simples razão de que começou esta semana o campeonato da Betclic, o campeonato de handball. Os principais candidatos ao título acabaram por vencer. O Sporting, o Santo Tirso, por 37-25. O Futebol Clube do Porto foi à Avanca ganhar por 42-20. E o Benfica derrotou o Águas Santas por 34-23. Ora, o Carlos Manuel Santos teve a oportunidade de conversar com o presidente da Federação de Handball de Portugal, Miguel Laranjeiro, exatamente sobre este tema, o começo, o início da época desportiva do handball, o início do campeonato, porque já na semana passada tivemos a oportunidade de seguir as supertaças feminina e também masculina.
5: Começou o Campeonato Nacional de Handball, a primeira modalidade de pavilhão a entrar em ação nesta época, ainda em agosto. Isto porque em janeiro vai haver mais um Mundial.
6: Sim, vamos estar mais uma vez no Mundial, agora em 2027, na Alemanha. Desde 2020, estamos em todas as fases finais, de europeus e de mundiais, com resultados muito positivos e, aliás, numa constante melhoria.
5: A satisfação do presidente da Federação Portuguesa de Handball, Miguel Laranjeiro, que recorda que não é só.
6: Recordo que em novembro estamos também a iniciar a disputa da Eurocup com a Dinamarca, com a Suíça, com a Espanha, no que será mais um torneio de excelência para todos os que acompanham a modalidade.
5: Quanto ao campeonato, 12 equipas em ação e o presidente explica a maior alteração nesta época.
6: Isto é, uma primeira fase com 12 equipas, todas contra todos, a duas voltas, e depois uma segunda fase com dois grupos, 6 equipas. Um primeiro grupo que vai permitir saber quem é o campeão e quem vai às competições europeias, e um segundo grupo decide ou não de divisão. Julgamos que pode originar um campeonato ainda mais competitivo, mais atrativo, que é isso que todos pretendemos na modalidade e estamos muito confiantes que seja mais um passo no desenvolvimento do handball.
5: Quanto aos candidatos, os Crónicos 3 defende o título, o Sporting de Ricardo Costa.
7: Nós não somos imbatíveis, é uma prova, as equipas não ganham sempre, mas não sei se vocês se lembram que há 5 ou 6 anos atrás nós queríamos vir para aqui para marcar uma era, marcámos uma era e agora há que continuar, por isso cada oportunidade que nós temos para vencer é uma oportunidade de pôr ainda mais difícil para as outras equipas. Daqui a 100 anos, tenho a certeza de uma coisa, vão se lembrar desta equipa de Sporting.
5: No Futebol Clube do Porto, entra para treinador Carlos Martingo, que deixou as seleções de jovens de Portugal. O que podemos esperar deste novo Porto?
8: Podem esperar um Futebol Clube do Porto extremamente competitivo, que irá entrar em todos os jogos para vencer. E o nosso grande objetivo é reconquistar o Campeonato Nacional.
5: Quem também trocou treinador foi o Benfica. Saiu Jota Gonzalez, entrou Anders Alberg. Encarnados que fizeram uma revolução profunda no plantel, com muitas entradas e saídas. Uma das entradas, o internacional jovem português Bernardo Pegas.
9: Sim, sim, sim. A equipa é nova. Estamos ainda a unir a equipa, a construir aqui um grupo bastante bom, que acho que vai ser uma boa época, vai ser uma boa época.
5: Vai ser uma boa época. Para quem irá ser de certeza uma época para recordar é para a Associação Desportiva dos Carvalhos. Vão estrear-se no escalão principal e Filipe Matias, vice-presidente do clube, diz ao que vêm.
10: Mas somos uma equipa jovem, competitiva, que vai tentar dentro, sempre com muita humildade, entrar em todos os jogos, para demonstrar aquilo que valemos e que estamos aqui por mérito próprio e demonstrar o nosso talento e aquilo que podemos trazer à primeira divisão.
5: E o presidente dá as boas-vindas.
6: Aquilo que eu posso dizer é bem-vindos. Tiveram em poucos anos um percurso extraordinário, conquistaram o direito por direito próprio, esta presença na prova máxima do handball. Esta também é a prova que há um interesse e uma dinâmica de clubes em várias regiões do país que quero aqui registar.
5: Campeonato que já começou como acabou, com vitória do Sporting naquele que vai ser o último dos irmãos Costa em Portugal. Para a próxima época, vão jogar na Alemanha, deixando saudades nos pavilhões de Portugal.
1: Ora, aqui está. Costa. Kiko Costa. Ele que deixou esta mensagem aos ouvintes da Antena 1.
11: Olá, eu sou o Kiko Costa. Sei que segue o handball português na Rádio Pública. E por isso queria deixar um abraço ao ouvinte Antena 1. Sempre juntos.
1: Sempre juntos. Kiko Costa, o Sporting, juntamente com o Futebol Clube do Porto e Benfica, entraram a ganhar na primeira jornada do campeonato de handball que começou este fim de semana, para acompanhar, obviamente, na RTP Antena 1.
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1: Vamos dar, enfim, um giro até ao Funchal. Nacional Estrela da Amadora, Duarte Gonçalves, no futebol. Como vai andando esse encontro que começou com o Nacional a marcar muito cedo?
13: É verdade, a equipa do Nacional entrou bem nos primeiros 5 minutos a fazer um futebol mais ofensivo e por essa razão acabou por beneficiar dessa situação e acabou por marcar um golo através do lateral direito Wesley para a formação do Nacional. A partir daí o jogo está equilibrado, as equipas estão ali bem montadas na zona do meio campo e por isso mesmo as oportunidades ainda não apareceram muito aqui na partida e por isso mesmo o Nacional continua a vencer. Vamos já caminhando para o minuto 15 desta a primeira parte, Nacional 1, Estrela da Amadora 0.
1: Isto é a primeira liga de futebol. Há jogos também a decorrer na segunda liga. Um jogo que começou às 2 da tarde, está próximo de chegar ao final. O AFS está a bater o Feirense por 1-0. Já na segunda liga, de manhã, o Amarante bateu o Benfica B por 1-0. A partir das 6 da tarde, 2 jogos, Felgueiras Desportivo de Chaves e Futebol Clube do Porto B Penafiel, também às 6 da tarde, o Sporting B Farense. São resultados já finais. União Desportiva de Leiria 2, Tondela 0. Portimonense perdeu em casa com o Leixões por 0-2. A Académica de Coimbra também perdeu em casa com o Lusitânia de Lourosa por 0-2. E o Torriense perdeu em casa com o Vizela por 0-3. O Lusitânia de Lourosa, que anda com a casa às costas, é a equipa que lidera nesta altura na Liga Portuguesa, tem 10 pontos, pode ser apanhado pelo Sporting Farense se conseguir vencer esta tarde a equipa do Sporting B. Farense, Algarve, em Portimão, está a decorrer aquele que é o torneio de... Antes de irmos a Portimão, vamos para Poznan, porque a cerimónia de entrega da medalha a Fernando Pimenta vai começar dentro de instantes, Horácio Antunes.
14: Os atletas já se aproximam do pódio, Fernando Pimenta ao centro, ali com o número 1, e depois os restantes companheiros da África do Sul e da Noruega para receberem essas medalhas. Fernando Pimenta que vai receber a segunda medalha de ouro e que vai ouvir pela segunda vez, e todos nós vamos ouvir pela segunda vez, o hino nacional aqui na pista Malta, em Poznań, na Polónia. Fernando Pimenta está ali sorridente para receber essa medalha de ouro, a segunda nestes campeonatos do mundo de 2026 na Polónia. Também o presidente da Federação Portuguesa de Canoagem está ali para entregar algumas dessas medalhas aos atletas que se preparam então para este pódio final do K1 5.000 metros. Fernando Pimenta, o vencedor campeão mundial de 5.000 e também no K1 1.000 metros. Agora no pódio o atleta da medalha de bronze, depois segue-se a medalha de prata e Fernando Pimenta então para subir ao pódio, ao pódio mais alto aqui dos campeonatos do mundo de canoagem. O hino nacional vai ouvir-se aqui de novo, ontem ouviu-se no K1 1000 metros. E agora vai de novo ouvir-se esse hino, o nosso, a portuguesa. Vamos, dentro de instantes, Fernando Pimenta vai receber esta medalha, que com alguma demora, este é atraso na cerimónia, agora é o sul-africano que vai receber a medalha de prata, número 2 neste campeonato do mundo de canoagem em 5 mil metros. O dinamarquês Pedersen já recebeu a medalha e o troféu, também agora Lavander a receber, e depois Fernando Pimenta, ele que está ali à espera que o chamem para subir então ao palco do Campeonato do Mundo aqui na Polónia. É agora mesmo que vai ser chamado Fernando Pimenta. E as palmas para o campeão do mundo, ele que salta e diz sim, como o Cristiano Ronaldo, ergue os braços e é cumprimentado pelos atletas adversários junto do pódio. Fernando Pimenta está já com a medalha de ouro ao peito, ergue os braços e festeja. Também o público aplaude este campeão do mundo, ele que em 2023 foi considerado o homem do planeta da canoagem. Depois disseram-lhe que ele estava mais fraco, estava morto, mas hoje recordou esse episódio e diz que continua então muito vivo e continua no topo da canoagem mundial. Fernando Pimenta, que está ali já com a mão ao peito. Vamos ouvir o hino nacional.

0: Estão as palmas do hino nacional a ouvir-se aqui em Poznań, na Polónia. Fernando Pimenta, duas medalhas de ouro. Portugal a despedir-se destes campeonatos do mundo com quatro medalhas na Polónia.
1: Obrigado, Horácio Antunes, enviado especial da RTP Antena 1 à Polónia, a Poznań. Ele que reportou ao longo desta semana nada mais nada menos que quatro medalhas para a delegação portuguesa, sendo que duas foram conquistadas pelo avô Fernando Pimenta. Ontem no K1 1000 metros, hoje no K1 5000 metros. Absolutamente notável aquilo que tem vindo a fazer Fernando Pimenta.
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1: Já vou à conversa com Jorge Pereira, o convidado desta tarde desportiva da Antena 1, para falarmos de futebol. Primeiro passo pelo futsal, Sporting Cartagena, Marco Fernandes. Imagino que agora esteja no descanso.
3: É, exatamente, tempo de intervalo no Portimão Arena. Na nossa última intervenção, o Sporting vencia por 3-0. Daí até ao final desta primeira parte, um golo para cada lado. A formação espanhola conseguiu reduzir a 3 minutos e 22 do intervalo por intermédio de Juninho, numa reposição menos boa do guardião do Sporting, Bernardo Passó, que originou essa finalização de Juninho a reduzir para a formação espanhola. Só que o Sporting voltou a marcar antes do intervalo, a 55 segundos do final, uma finalização praticamente em cima da linha de golo de Rafael Ruela, a fazer o 4-1 para a formação de Alvalade. Saíram para o intervalo naturalmente satisfeitos os cerca de 1.500 adeptos que marcam presença, adeptos do Sporting aqui no Portimão Arena. Recordo que o Sporting iniciou esta derradeira partida da Internacional Masters Futsal, a necessitar apenas de um empate para renovar o título deste troféu, e para já as coisas vão correndo da melhor forma para a formação leonina, que ao intervalo vai vencendo por 4-1. Referência também para Diogo Santos, marcou os dois primeiros golos esta tarde do Sporting, o primeiro aos 5 segundos de jogo, o segundo aos 25 segundos de jogo, e com estes dois golos, juntando o golo de ontem apontado diante do Palma Futsal, é para já o melhor marcador deste Internacional Masters de Futsal aqui em Portimão.
1: Obrigado. O tempo de intervalo então em Portimão no futsal. O Sporting a ganhar a Cartagena por 4-1. Relógio e marcador na Madeira. Liga Profissional de Futebol, Duarte Gonçalves. Uma pequena análise nesse Nacional Estrela da Amadora.
4: Bom, para já o Nacional continua a vencer, vai valendo o tal gol logo no início da partida, marcado por Wesley. A verdade é que o jogo não tem havido muitas oportunidades nesta partida. As equipas estão encaixadas na zona do meio campo, luta-se muito, mas falta ali alguma qualidade. Apesar de nesta ponta final, nota-se que a equipa do Estrela da Amadora quer pegar no jogo, quer tentar chegar à baliza de Renato Marinho, mas para já sem qualquer consequência, e por isso mesmo o Nacional continua na frente do marcador. Aqui a salientar também na parte negativa é o relvado do Estádio da Madeira, está muito escorregadio e também a levantar muito a relva, o que vai dificultando a manobra dos jogadores nesta partida. Vamos já com 25 minutos jogados nesta primeira parte aqui no Estádio da Madeira. O placar, meus amigos, já funcionou. Nacional 1, Estrela da Amadora 0.
1: Jorge Pereira, o futebol, vamos aqui mergulhar um bocadinho, temos 2 minutos e meio até ao topo da hora, 4 da tarde vamos ter notícias com a Cláudia Godinho. Este Nacional e este Estrela da Amadora podem, em sua opinião, fazer o quê nesta Liga Portuguesa 26-27?
5: Irão tentar, digamos,
1: manutenção, não é?
5: A manutenção e nada mais. Ambas as equipas de certa maneira reforçaram-se, mas não o suficiente se calhar para pensarem, e para os seus presidentes e dirigentes e treinadores e jogadores já será uma boa meta, que é atingir a manutenção. Nada mais.
1: Seja como for, enfim, a maior parte das equipas portuguesas da Liga Portuguesa têm esse grande objetivo, à exceção provavelmente de Futebol Clube do Porto, Sporting Benfica, Sporting de Braga e depois Vitória de Guimarães, Famalicão. A maior parte é mesmo esse o grande objetivo, manter-se, não é?
5: E cada vez vai sendo mais. Isto temos, aí leva-nos aos direitos televisivos, não é? Porque o bolo maior vai sempre para os mesmos. E enquanto eu penso, porque eles têm a oportunidade de ganhar outros valores estando nas competições europeias, como é o caso do Benfica, Sporting e Porto e Sporting Braga, e às vezes o Guimarães, devia-se ter repartir melhor esses direitos televisivos para que tivéssemos um melhor campeonato. Mas cada um olha para o seu umbigo e, no fundo, quem fica a perder e vai perdendo cada vez mais, ao contrário do que alguns tentam nos convencer, sobretudo só podem convencer quem esteja fora de Portugal e que não acompanhe tanto a Liga Profissional, é que a nossa qualidade futebolística, a qualidade futebolística existe. O problema é a competitividade, é que cada vez vai sendo menos, porque há uns anos atrás e há uns anos já se sabia para o que se ia.
1: Exatamente.
5: Já nem valia a pena ir, mas íamos só para cumprir calendário, não é?
1: Muito bem, Jorge Pereira, convidado da tarde desportiva. São, ou vão ser, 4 da tarde. São agora 4 da tarde em Portugal Continental e na Madeira, menos uma hora nos Açores.
6: Mais um ouro para Fernando Pimenta. O canoista português é campeão mundial de K1 5 mil metros. A partir da Polónia, vamos ter reportagem do enviado especial da Antena 1 neste noticiário. O primeiro-ministro anuncia novidades no setor da educação. Na Universidade de Verão do PSD, Luís Montenegro anunciou um novo regime de autonomia das escolas e novidades também sobre a Universidade de Bragança.
1: Temperaturas neste momento: Lisboa com 26 graus, Porto com 23, Faro é a cidade mais quente em Portugal continental nesta altura, tem 32 graus, Ponta Delgada com 24, Funchal com 25. Vamos ao desenvolvimento das notícias, edição da jornalista Cláudia Godinho.
6: Fernando Pimenta é campeão nacional de K1, 5 mil metros. O canoista português conquista assim a segunda medalha nestes Mundiais de Canoagem na Polónia. Conseguiu uma medalha de ouro ao fazer 5 mil metros em 24 minutos e 15 segundos. O enviado especial da Antena 1, Horácio Antunes, acompanhou esta prova e está ao lado de Fernando Pimenta.
7: Já com a medalha ao peito, Fernando Pimenta, boa tarde. Duas medalhas de ouro que leva aqui de Poznan. Qual é o sentimento?
8: Indescritível. Eu trabalho diariamente para isto, sonho diariamente com isto, sofro muito para aqui chegar em boa forma, não só eu, mas todos aqueles que me rodeiam, e como eu referi ontem, a minha mulher e os meus filhos são alguém que sofre com as minhas ausências. A minha mulher sofre porque ainda tem que maturar nos meus dias não, que ainda são bastantes, infelizmente, mas tem sido um suporte bastante grande. O meu treinador, que são muitos anos e há poucas equipas que se conseguem manter assim estes anos todos. Temos as nossas divergências de longe a longe, mas sabemos que isto também é fruto de muito trabalho, é fruto da pressão que é colocada, que nós próprios colocamos diariamente, e só tenho que estar super feliz. Bicampeão do mundo, poucos atletas conseguiram fazer isto. Ontem consegui tornar-me o atleta mais medalhado em 1000 metros, em termos mundiais. Hoje, se não estou enganado, tornei-me o atleta mais medalhado em 5 mil metros, e ainda para mais com medalhas de ouro. Isso deixa-me super feliz e deixa-me com vontade de continuar. Sei que esta maré de motivação é curta, é agora, é esta adrenalina, porque depois, naqueles dias duros, acaba por esvaecer-se, e aí entra a disciplina e a resiliência.
7: Obrigado, Fernando Pimenta, o campeão do mundo duas vezes nestes campeonatos mundiais da Polónia, ontem em K1 1000 metros, hoje em K1 5 mil metros. Portugal despede-se com 4 medalhas destes campeonatos do mundo. Fernando Pimenta soma 187 medalhas internacionais.
6: Horácio Antunes, o enviado especial da Antena 1 aos Mundiais de Canoagem, a falar também com Fernando Pimenta, que acaba de receber a medalha de ouro, é agora campeão mundial de K1 5 mil metros. O primeiro-ministro não comenta a ameaça do Chega de apresentar uma moção de censura ao governo se o ministro da Administração Interna se mantiver no cargo até terça-feira. Na Universidade de Verão do PSD, Luís Montenegro preferiu falar sobre a nova Universidade de Bragança e Norte Interior e um novo regime de autonomia das escolas. Perante uma plateia de jovens, o primeiro-ministro anunciou novidades no setor da educação. Inês Ameixa.
9: É preciso fazer e não deixar tudo na mesma, diz o primeiro-ministro numa crítica aos anteriores governos socialistas. Luís Montenegro recupera o que já foi feito pela AD na educação e anuncia um novo regime de autonomia das escolas.
10: Nós vamos, nos próximos tempos, criar um novo regime de autonomia e governação das escolas, com uma eleição geral do diretor da escola, com a sua autonomia reforçada e com a prestação de contas.
9: Também anuncia uma valorização dos salários dos diretores escolares e a criação de uma nova universidade.
10: A Universidade de Bragança e do Norte Interior, que vai ser o culminar do processo de transformação da Universidade Politécnica de Bragança.
9: Luís Montenegro volta a lamentar as falhas nos exames nacionais, mas avisa o caminho que o governo está a percorrer. É mesmo para continuar.
10: Aqueles que não decidem, acertam sempre, nunca erram. Nós podemos não acertar sempre, mas acertamos quase sempre. E temos um caminho definido e temos coragem para o executar. Não dizemos uma coisa e fazemos outra. Fazemos exatamente aquilo que dizemos.
9: Discurso de 40 minutos, sem respostas a André Ventura e à eventual moção de censura do Chega.
10: Eu já sei que muitos vão dizer, mal acabo de falar, que eu não falei do caso A, que não falei da situação B, nem da oposição C. Até prevejo que muitos dirão que fugi a falar disto, a falar daquilo e a falar daquele outro. E eu acho que está tudo certo, podem dizer o que quiserem, isso é a democracia. Mas eu também disse o que quis e isso também é a democracia.
9: Recado de Primeiro-Ministro que esta tarde quis falar de educação e ciência.
6: No discurso de Luís Montenegro, no encerramento da Universidade de Verão do PSD, surgem vários anúncios, um deles sobre a transformação do Politécnico de Bragança. A presidente da Câmara de Bragança recebe com satisfação a notícia. Isabel Ferreira diz que é correção de um erro que vem desde a mudança dos Politécnicos de Leiria e do Porto.
11: Com este anúncio foi corrigido um erro que se tinha instalado, uma vez que o Politécnico de Leiria e o Politécnico do Porto tinham passado à universidade e o Politécnico de Bragança não, tendo este Politécnico indicadores científicos e académicos igualmente relevantes. E, portanto, para o território significa fazer-se justiça para com uma instituição que, quer do ponto de vista de captação de alunos, quer da sua estratégia de internacionalização, quer, sobretudo, das dinâmicas de investigação de centros de investigação da excelência que tem promovido, portanto, é o reconhecimento de todo esse valor e, portanto, faz-se justiça com isso.
6: Luís Montenegro anunciou também na Universidade de Verão do PSD que vão ser equiparadas as condições remuneratórias dos reitores das universidades politécnicas com os restantes reitores. O presidente do Conselho Coordenador dos Institutos Superiores Politécnicos, Luís Louros, diz que esta mudança é importante, já que as responsabilidades dos reitores das universidades politécnicas são semelhantes às dos reitores das universidades.
12: Parece-me de elementar justiça. Não havia nenhuma razão para, com responsabilidades iguais, haver remunerações diferentes. Garantir equidade entre os subsistemas, porque depois, se aquilo que é exigido é igual aos dois subsistemas, não pode haver diferenças ao nível do financiamento, ao nível das carreiras, e o Sr. Ministro está ciente disso, e temos o compromisso que esta situação vai ser revista. Aliás, aquilo que tem sido falado ultimamente é a constituição de uma carreira única do ensino superior, e é o que nos parece fazer sentido.
6: O regime jurídico das instituições do ensino superior entrou em vigor no passado dia 1 de agosto, quando todos os três institutos politécnicos passaram a universidades politécnicas. Na reação ao discurso na Universidade de Verão do PSD, o secretário-geral do PS acusa o primeiro-ministro de fazer um branqueamento político do ministro da Educação e classifica os problemas registados nos exames nacionais como um dos maiores falhanços do governo. José Luís Carneiro respondeu também às críticas deixadas por Luís Montenegro ao anterior executivo socialista, diz que nas gavetas com reformas por concretizar a que se referiu o primeiro-ministro, o PS deixou um excedente orçamental. São declarações do líder socialista aos jornalistas à margem de uma visita à Feira de Agosto de Grândola. Nesse discurso a que se refere José Luís Carneiro, o primeiro-ministro lamentou as perturbações nos exames, mas insistiu que foi o caminho certo. Subiu para 781 o número de mortos no Nepal por causa das enxurradas. Os números são avançados pelas autoridades nepalesas. As autoridades dão ainda conta de 16 mortos no Tibete, região também afetada por estas enxurradas. Ainda estão desaparecidas mais de 3 mil pessoas.
1: Edição às 16 horas da jornalista Cláudia Godinho. Regressa dentro de uma hora. São 4:09 da tarde.
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1: Retomamos a tarde esportiva. Uma tarde esportiva em que Fernando Pimenta se sagrou outra vez campeão do mundo, desta vez no K1 a 5 mil metros. Dentro de instantes vamos voltar a Poznan, na Polónia, para o Horácio Antunes conversar em direto com o presidente da Federação Portuguesa de Canoagem. A Portugal, nestes campeonatos do mundo, a conseguir o melhor resultado de sempre, 4 medalhas, 2 de ouro, 1 de prata, 1 de bronze. Está de parabéns a canoagem portuguesa, a fazer sempre bons resultados. Antes de irmos à Polónia, passo pelo futebol. Primeira Liga Nacional da Madeira, Estrela da Amadora, no Estádio da Madeira, na Chopana. Duarte Gonçalves, o jogo como vai andando?
4: Para já continua o Nacional na frente do marcador, vai valendo o golo aos 3 minutos de Wesley. Para já dizer que a partida está neste momento interrompida, porque está caído no relevado o Filipe Soares, ele está lesionado e entrou agora a maca. Não sabemos se será motivo para ver substituição ou não, mas a verdade é que o jogador vai sair em maca. Para já dizer que tem sido uma partida, como referi na última intervenção, muito equilibrada, com as equipas muito bem encaixadas, mas aos 36 minutos o Nacional teve a chance de fazer o segundo golo, um bom remate do seu capitão da equipa, Leo Santos, à dentro já da grande área, para uma defesa extraordinária de Leonardo Link, a evitar que o Nacional fizesse assim o segundo golo da partida. Tem sido um jogo com poucas oportunidades, com muita entrega, muita vontade das duas equipas, mas em não haver ainda a arte nem o engenho de fazer mais um golo daquele que já aconteceu. Vamos caminhando para o minuto 40 desta primeira parte aqui no Estádio da Madeira, nesta jornada 4 da Liga Portuguesa. O placar está desta maneira: Nacional 1, Estrela da Amadora 0.
1: Esta jornada 4, que tem mais dois jogos neste domingo, a partir das 6 da tarde em Rio Maior, o Casa Pia a receber o Moreirense, e depois à noite, 20:30, 8:30 da noite, no Estádio Municipal 22 de junho, o Famalicão vai receber a formação do Gil Vicente. Na Liga 2 há um jogo em andamento, terminou mesmo agora. O AFS bateu o Feirense por 2-0. Foi a primeira primeira vitória da equipa de Vila das Aves a conseguir os seus primeiros 3 pontos. Tem nesta altura 5 pontos e está na meio da tabela. Já o Feirense está abaixo da linha de água, tem apenas 1 ponto em 4 jogos. A partir das 6 da tarde, 3 desafios: Felgueira Chaves, Futebol Clube do Porto B Penafiel e Sporting B Farense. Do futsal ao do futebol para o futsal, em Portimão, Sporting Cartagena, na Portimão Arena, Marco Fernandes, já na segunda parte.
3: Exatamente, sensivelmente a meio da segunda parte, com mais um golo para a formação leonina. Recordo, chegou ao intervalo a vencer por 4-1. Nesta segunda parte já marcou mais uma vez. Foi na sequência de um pontapé de canto cobrado por Alex Merlin, com Rocha ali ao segundo poste, junto ao poste, a finalizar para o fundo da baliza da formação espanhola. De resto, há mais 3 bolas nos ferros das balizas. Primeiro no ataque do Sporting, com Diogo Santos em boa posição a acertar no poste, e há instantes 2 vezes bola no ferro da baliza leonina, nas duas situações com Gonçalo Castejón, primeiro a acertar na barra e há instantes a acertar no poste da baliza, que agora é defendida por Alexander Sukov. Estamos a 9 minutos e 47 segundos do final da partida. Aqui no Portimão Arena, o Sporting vai vencendo. Sporting 5, Cartagena 1.
1: São 4.

0: Estamos na tarde esportiva da Antena 1. Em Inglaterra, na Premier League, já terminaram 3 jogos que começaram às 2 da tarde. O Chelsea bateu o Brighton por 4-3, Leeds 1, Brentford 1 e o Sunderland, que é adversário do Torriense na Liga Europa, bateu o Fulham por 1-0. Dentro de um quarto de hora começa o Manchester United e Ipswich, o Manchester, que é adversário do Sporting na Liga dos Campeões. Os jogos da Série A italiana só começam às 5:30 da tarde com o Nápoles Como. Em Espanha está em andamento a partida entre o Real Madrid e o Málaga, 0-0, com 13 minutos da primeira parte. Na Alemanha, o Friburgo está a ganhar ao Bremen por 4-1. O jogo está praticamente a chegar ao final. Regressamos a Poznan, regressamos à Polónia, porque Horácio Antunes, tens a possibilidade de conversar com o presidente da Federação de Canoagem para fazer o balanço deste campeonato do mundo. É preciso sublinhar isto, Horácio. Foi o melhor campeonato do mundo de sempre para Portugal. E aí emerge a figura de vovô Pimenta.
1: Aos 37 anos, Fernando Pimenta a conquistar então essas duas medalhas de ouro, o K1 1000 metros, a prova de distância olímpica, e o K1 5000 metros. Fernando Pimenta, com dois ouros, a ouvir duas vezes o hino nacional aqui em Poznan, na Polónia, nesta pista que ele já considera ser uma das melhores, onde aqui alcançou muitos dos bons resultados. E Portugal é a nação, segundo ouvi já aqui pela voz do presidente da Federação Portuguesa de Canoagem, Ricardo Machado, é a nação, a melhor nação a nível da canoagem masculina. É isso.
2: Sim, é factual. Nós no caiaque masculino tivemos medalhas em todas as provas, portanto tivemos no K4, no K2, no K1 1000 metros e agora com o Fernando no K1 5000. Somos a única nação que conseguiu esse feito, temos dois ouros, uma prata e um bronze. Um mundial em que encaramos com muita responsabilidade desde o início, apesar de nós sempre termos o hábito de nunca prometer aquilo que não podemos controlar, que é prometer medalhas, porque nós não controlamos os nossos adversários. Aquilo que dissemos é que trabalhamos muito e que vínhamos aqui com muita seriedade a lutar até ao final, e é isso que fizemos. Voltamos a superar um recorde que era do ano passado, 3 medalhas em mundiais absolutos, com 4 medalhas, e que nos dá grandes perspectivas daquilo que é o próximo ano em termos de ranking de apuramento e o futuro em termos de participação em Los Angeles 2028.
1: Estamos a falar neste caso de 4 atletas ou 5 atletas que são do Benfica, mas este trabalho já vem também de trás de outros clubes, porque eles vieram também de outros clubes. E qual é o segredo do trabalho na canoagem nos últimos anos? Que trabalho é este que é feito em Portugal?
2: São atletas de Portugal, estão aqui a representar Portugal. É óbvio que eles têm um clube e, portanto, no caso concreto destes 5 atletas, são atletas que estão no projeto olímpico do Sport Lisboa e Benfica, mas como

0: muito potencial e, se forem dadas condições, pudermos ter essas condições para permitir estes atletas jovens ter experiência competitiva, trabalharem, teremos ainda um futuro ainda mais risonho.
1: O Centro de Alto Rendimento em Montemor-Velho, e essas condições são de que fala, são clubes, é monetário, é o governo, quem é que tem que dar essas condições?
0: É tudo um bocadinho, portanto, nós há muitos anos que dizemos que aquilo que é o investimento em Portugal no desporto fica muito aquém daquilo que são as nações com quem nós nos batemos, é incomparável os países com quem nós nos batemos, o investimento que é feito e o que é feito em Portugal. Nós nunca nos desculpamos com isso, nunca dissemos que é por causa disso que deixamos de atingir resultados, portanto sempre fizemos o nosso trabalho. É óbvio que, como eu disse, se tivéssemos mais capacidade para proporcionar mais estágios, ter mais gente em participações internacionais, ter mais equipas técnicas mais alargadas que pudessem fazer um trabalho mais especializado e não ter grupos tão grandes como tem neste momento, teríamos outra capacidade de poder aqui lutar e ambicionar e, principalmente, no futuro alimentar. É isso que me preocupa, é que no futuro possamos garantir que estes grandes atletas possam ser substituídos. Não teremos muito facilmente Fernandes Pimentas, como não teremos Ronaldos, portanto estes atletas não é fácil conseguir substituir, mas temos efetivamente jovens valores que, com investimento e com alguma paciência, conseguiremos com certeza que eles podem também aqui lutar pelos lugares da frente nestas grandes competições mundiais.
1: Agradeço então a Ricardo Machado, Presidente da Federação Portuguesa de Canoagem. Estes são os melhores campeonatos do mundo. O ano passado 3 medalhas em Itália, em Milão. Este ano são 4 em Poznan, na Polónia. Saímos então daqui, os atletas nacionais, os atletas portugueses conquistaram o K4 masculino de Gustavo Gonçalves, João Ribeiro, Messias Batista e Pedro Casinha, a medalha de bronze. Depois o K2 500 metros, João Ribeiro e Messias Batista, e depois 2 ouros de Fernando Pimenta, e K1 1000 metros e K1 5000.
2: Obrigado, Horácio Antunes. Excelente trabalho do enviado especial da RTP Antena 1 a Poznan, na Polónia. Ele, ao longo desta semana, trouxe-nos a narração, o acompanhamento, as medalhas, 4 medalhas num campeonato do mundo, a fazer o melhor campeonato do mundo de sempre, a delegação portuguesa, tal como havia feito num excelente campeonato da Europa em junho, em Montemor o Velho, e a abrir o apetite para aquilo que vai ser Los Angeles dentro de 2 anos. São 4h21 da tarde.
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2: Na Madeira, no entretanto, enquanto ouvíamos o Presidente da Federação de Canoagem, o Estrela da Amadora reduziu e, portanto, o jogo acaba e vai para intervalo. Duarte Gonçalves, com uma igualdade.
4: É verdade, estamos em tempo de intervalo, uma igualdade a uma bola, o golo aconteceu praticamente em cima dos 45 minutos, é uma boa jogada na esquerda da equipa do Estrela da Amadora, a bola foi lançada para a grande área, onde Leo Santos acabou por carregar Antonetti e este a cair, e por isso mesmo o árbitro, a não ter qualquer dúvidas, a marcar a grande penalidade. Stoica foi o homem chamado para bater essa grande penalidade, atirou forte, atirou para a direita, o guarda da redes voou para a esquerda, fez assim a igualdade na partida, e por isso mesmo a equipa do Estrela da Amadora a conseguir aqui uma igualdade para já nestes primeiros 45 minutos. Dizer também que o Filipe Soares saiu lesionado e entrou para o seu lugar de Jaló na formação do Nacional. Uma partida em que a vertente é a vertente do equilíbrio, as equipas estão muito encaixadas, mesmo assim nesta ponta final notou-se que a equipa do Estrela da Amadora foi aquela que procurou mais o gol perante o Nacional, que tentava aguentar esse 1-0, mas na última jogada da primeira parte acabou por fazer uma grande penalidade o capitão da equipa do Nacional, e a equipa do Estrela a aproveitar e a bater pela primeira vez o guarda-redes Renato Marinho. Estamos então em tempo de intervalo aqui no Estádio da Madeira, na Chopana, com este resultado: Nacional 1, Estrela da Amadora também 1.
2: É o jogo da tarde da Liga Portugal. A partir das 6, o Casa Pia Moreirense. A partir das 8h30 da noite, o Famalicão Gil Vicente. Amanhã, Sporting Clube de Braga, Vitória Sport Clube de Guimarães, na Pedreira. 8h15 da noite, o grande derby do Minho. Ao mesmo tempo, vai-se jogar o Benfica na Estoril Praia, no jogo que encerra esta jornada número 4. Ora, ao início da tarde, Marco Silva falou, o técnico do Benfica, falou longamente e sobre vários assuntos. sobre o jogo.

0: de amanhã, a ideia é esta para o técnico encarnado: ganhar os 3 pontos.
1: Um jogo difícil, como são todos, não há que esconder. Jogamos em casa, queremos ser fortes, queremos ser dominadores, queremos ganhar o jogo. Como é lógico, falou dos resultados que eles têm tido, mas estamos no começo de temporada, naturalmente querem reagir, têm aos poucos também vindo a acrescentar alguns jogadores que têm chegado à equipa, com um treinador também novo. Demora o seu tempo sempre nesse aspecto, e espero-nos uma equipa organizada, como é normal nas equipas do Vasco, e uma equipa que depois tem qualidade, com os jogadores da frente sempre com muita qualidade. Vai ser um jogo que naturalmente queremos ser dominantes, mas é uma equipa que do meio campo à frente tem vindo a demonstrar nos últimos anos, não estou a dar novidade nenhuma. É uma equipa que tem sempre muita qualidade individual, que tem jogadores muito capazes no momento com bola de ferirem o adversário, e naturalmente compete-nos a nós, quer com bola, quer sem bola, estar ao nosso melhor nível para conseguirmos 3 pontos, que é o nosso objetivo.
0: Marco Silva, que já treinou o Estoril por 2 temporadas, foi de resto diretor desportivo também da equipa da linha de Cascais, a reconhecer que este é um jogo especial.
1: Muito especial, muito especial. Talvez seja o jogo mais especial para mim, ou o adversário mais especial para mim, se eu assim posso dizer, porque foi lá onde tudo começou, onde terminou a minha carreira como jogador, onde tudo começou como treinador. Foram muitos anos naquela casa e anos em que me senti realmente em casa, e é um clube que foi especial, continua a ser especial e será especial para o resto da minha vida.
0: Ele que terminou a carreira como jogador, iniciou uma carreira como treinador e uma bela carreira a ter. Marco Silva a anunciar que Palhinha está convocado para o jogo de amanhã.
1: Em relação à questão do João, está nos convocados. Amanhã perceberão se vai jogar, se não vai jogar, se vai ser utilizado. Estamos cá nós para gerir e tomar as decisões como sempre.
0: Aliás, Marco Silva sublinhou mais uma vez que é ele quem toma as decisões, tenta sempre tomar as melhores decisões para a equipa.
1: Quanto é que custou o Luque Abáquio, 20 milhões? Quantos minutos jogou nos últimos 3 jogos? O Rios, quanto é que custou também? Quantos minutos jogou nos últimos jogos? E podia dizer mais, posso dizer também jogadores que custaram um pouco menos. Eu estou aqui para tomar decisões para a equipa que eu acho que é melhor para jogar a cada fim de semana ou a cada jogo a meio da semana. Esse é o meu papel enquanto treinador, e tomo as decisões. Não quero individualizar para a questão do Kaminski. Foi um jogador que acabou de chegar, começou a jogar, depois deixou de jogar. Eu devo-vos aqui explicações para ser muito claro quando me perguntaram em relação a ele. Não sei se foi consigo o porquê dele não estar a jogar. Foi muito claro. Isto é competição entre jogadores. Quando tens na posição jogadores que estão muito bem, talvez vocês estejam à espera que eu tire o Prestiani para meter o Kaminski, e o Prestiani tem dado a jogar um pouco mal, e vocês estão à espera que eu tire o Prestiani, se calhar, da equipa para colocar o Kaminski. Se calhar isso vocês esperam da minha parte. Enquanto o Benfica, eu vou sempre tomar as melhores decisões para aquilo que eu acho que é o próximo jogo.
0: Marco Silva, pôr os pontos nos is, como se costuma dizer. Técnico do Benfica, comentou também o sorteio da Liga Europa.
1: Aquilo que nós queremos é claramente estar na próxima fase e ir para uma fase a eliminar. É esse o objetivo. Em equipas boas, com naturalmente no pote 1 e no pote 2, equipas com mais qualidade, faz parte, e depois equipas diferentes, de campeonatos diferentes também. Na altura certa iremos analisar convosco um a um e dar-vos o feedback do que é que esperamos de cada jogo. Saltou à vista claramente a primeira equipa que falou pelo historial que tem, pela grandeza que tem também, mas nós vamos encarar todas da mesma forma, com o objetivo de fazer o máximo possível de pontos para estarmos na próxima fase e podermos passar a uma fase eliminar.
0: Marco Silva falou igualmente do mercado, sobre uma eventual saída de Leandro Barreiro. Diz nada a saber.
1: Eu não tenho uma informação que possa estar perto de algum tipo de saída do Leandro, respondendo o mais diretamente possível à sua questão. O mercado está aberto, e eu disse-vos aqui que, independentemente das nossas intenções, quer para possíveis entradas ou saídas, era tudo muito claro, estava tudo muito claro na nossa cabeça, mas é impossível dizer-vos a 100% o que irá acontecer num sentido ou noutro. Como treinador e para os jogadores também, o Leandro completamente focado naquilo que é a sua função, como vocês sabem, porque vocês também o conhecem bem, um jogador muito focado, um excelente profissional que temos nesta casa, que dá sempre tudo pela camisola. Tem jogado bem, tem estado claramente a ser um jogador muito importante para nós, na ausência do Frederic ainda mais, porque são jogadores que jogam, independentemente de serem jogadores diferentes, jogam numa posição em que nós iremos utilizar um ou outro a maioria das vezes, e tem estado muito bem a dar à equipa aquilo que nós sabemos que ele pode dar, quer com e sem bola, e estamos muito satisfeitos com ele.
0: Ora, aqui está, satisfeito com Leandro Barreiro. Sobre Puerta, não pode dizer nada.
1: Em relação à questão do Puerta, ou outro jogador qualquer, não sendo nosso jogador, eu não vou entrar, não vou entrar por aí. Comento os nossos jogadores, falou bem que é um dirigente que eu conheço bem, uma pessoa com quem tenho uma relação uma relação de amizade, mas neste caso não vou entrar por aí, não vou comentar jogadores que não são nossos.
0: Conferência de imprensa de Marco Silva, na conferência de antevisão do jogo de amanhã à noite, 8:15, partida entre o Benfica e o Estoril Praia. Também falou esta manhã Vasco Matos para dizer que a equipa do Estoril vai ter que trabalhar muito para conseguir trazer pontos desta visita ao Estádio da Luz.
2: Quando não tens a bola e isto for dar uma equipa do nível do Benfica, tens de ter essa capacidade de estabilidade nesse momento e é isso que nós temos que ser. Extremamente competitivos, temos de ter uma capacidade de superar esses momentos, de correr muito sem bola. E obviamente depois também quando tivermos a bola temos de ter capacidade de reter, de procurar os nossos passos e tentar obviamente ferir o Benfica.
0: Vasco Matos que reconhece que este Benfica é uma equipa muitíssimo boa.
2: Um jogo difícil, uma equipa muito boa, que está a praticar futebol forte, uma equipa com bola muito agressiva nos seus deslocamentos, uma equipa com muitas returas, mete muita gente na última linha, ataca muito a última linha com muitos movimentos de retura. Individualmente uma equipa com muita capacidade, com muitos recursos, e a nós cabe-nos sermos extremamente competitivos dentro daquilo que é a nossa ideia, daquilo que tem sido o nosso trabalho.
0: Marco Silva e Vasco Matos, num trabalho do jornalista Nuno Perlouro, amanhã a partir das 8:15 da noite, emissão às 8 da noite, para acompanhar as duas partidas que vão começar nessa altura, o Benfica Estoril Praia e o Sporting Clube de Braga, Vitória Sport Clube de Guimarães. Jorge Pereira é o nosso convidado desta tarde desportiva, um homem ligado ao futebol, diretor desportivo, dirigente, passou por muitos clubes, União Desportiva de Leiria, mais recentemente pelo Praiense da Praia da Vitória, esteve também no Vitória de Setúbal, Vitória Futebol Clube, Felgueiras, entre outras equipas. Jorge, olhando para este Benfica, é uma equipa já à imagem de Marco Silva ou ainda falta aqui alguma coisa? O mercado ainda não fechou desde logo, não é?
3: Pois, é verdade que ainda não fechou e é o grande nervosismo de todos os treinadores, nomeadamente os que estão a disputar o campeonato português, porque nunca sabem se hoje jogam com um jogador que amanhã está a sair pela porta fora, porque os outros têm capacidade para chegarem aqui e pagarem o suficiente e levá-lo. Em relação a este Benfica, quero começar por dizer que admiro o Marco Silva. Houve um momento da minha vida desportiva em que estava, digamos, afastado do futebol e que recebi um contacto de um presidente da Arábia Saudita a pedindo-me ajuda e eu indiquei o Marco Silva. E o Marco Silva disse, não, eu quero continuar na Inglaterra. E foi isso exatamente que ele fez. Ele é uma pessoa com uma personalidade muito forte, sabe o caminho que quer trilhar, aliás, basta ouvir as suas conferências de imprensa, ele não é de Rodriguinhos, nem de esconder jogo, vai com as cartas todas à vista e depois sabe jogar. E este Benfica, temos que o dizer, não tem nada a ver com o Benfica, e praticamente quase com a mesma equipa da época passada, é um Benfica personalizado. É um Benfica que cria muitas situações e concretiza-as em termos de golos e, portanto, acho que temos um Benfica que vai estar ombro a ombro com um Sporting renovado e com o Futebol Clube Porto quase igual, mas bem reforçado. E, portanto, ali na frente vamos ter, de facto, três equipas que irão discutir o título.
0: E todas muito fortes, não é?
3: Muito fortes, muito fortes. É pena, às vezes, perder-se muito tempo é com aquilo que não tem nada a ver com as quatro linhas e perde-se... E nada prestigia o futebol português. É isso que eu, às vezes, fico triste como dirigente, nomeadamente como dirigente, que nunca fui dessas coisas de joguinhos de bastidores, mas não é na tentativa de ganhar um jogo. É, digamos, um pouco de folclore. E o folclore português é muito bom, mas não é no futebol, de certeza.
0: Jorge, já percebi que para o jogo de amanhã, frente ao Estoril, o Benfica é claramente favorito, não é? Até pelo volume ofensivo que tem vindo a trazer nos seus jogos.
3: E sim, e não vai querer ficar ao lado, ou melhor, não quer fazer figura diferente daquilo que fizeram os seus dois rivais nesta jornada, não é? Que golearam, e portanto, e também temos de terem atenção que este Estoril, e eu admiro também muito o Vasco Matos, fez um grande trabalho nos Açores, no Santa Clara, mas este Estoril não é o Estoril de quem lá esteve e que está a fazer furor em França. Portanto, um treinador que eu apreciava.
0: Ian Catro, não é?
3: É, exatamente, um homem extraordinário. É, há dias eu punha-me a pensar que este homem um dia tem que acabar num grande clube, porque ele só vê um sentido, que é o sentido da baliza, e os seus jogadores seguem essas instruções, e portanto é um treinador que qualquer equipa gostaria de ter, porque, e foi isso que mostrou no Estoril da época passada, bateu-se de igual em qualquer campo, não mudava, digamos, quase o seu sistema tático, nomeadamente não deixava de ser tão ofensivo para vir para trás defender com os 10 homens, com os tais autocarros de 2 andares, e portanto, de qualquer maneira, é sempre complicado, e o Estoril não vai ser presa fácil, mas seria mais difícil com aquilo e com a equipa que tinha a época passada.
0: Jorge Pereira, convidado desta tarde desportiva, vai-me fazer companhia a mim e aos ouvintes da emissão mundial, porque estamos em simultâneo com a RTP Mundo, a RTP África e dezenas de rádios que em todo o mundo se ligam ao som da Rádio Pública Portuguesa. Vai-nos fazer companhia ao longo desta tarde desportiva e por isso mesmo já voltamos a conversar. Ele que tem uma vida toda dedicada ao futebol, sobretudo como dirigente, diretor desportivo, responsável pela SAD. No futebol de praia, o Sesimbra venceu o Sótão por 6-4 e conquistou a Taça de Portugal em futebol de praia. Um grande cumprimento para a equipa da Vila de Sesimbra. Numa altura em que no futsal, Sporting e Cartagena estão, imagino eu, muito perto de terminar a partida aí em Portimão. E Marco Fernandes, isto é, se já não acabou, e Marco Fernandes, o Sporting ganhou, não é?
4: É, ganhou, mas já aqui mais um golo para o Cartagena a fazer o 6-2, precisamente no último segundo de livre. Agustin Plaza a fazer então o 6-2, resultado final. Recordo que o Sporting chegou ao intervalo a vencer por 4-1. Diogo Santos marcou por 2 vezes nos primeiros 25 segundos de jogo. O 3-0 foi apontado por Filipe Rufino. Cartagena, na primeira parte, reduziu por Juninho, mas ainda antes do intervalo, Rafael Ruela colocou o Sporting na frente por 4-1, resultado ao intervalo. Na segunda parte, mais 2 golos para o Sporting, 5-1 por Rocha e 6-1 a 2 minutos do final por Wesley. E no segundo final, no último segundo da partida, Agustín Plaza a fazer então o resultado final, 6 para o Sporting, 2 para o Cartagena. A formação espanhola nunca conseguiu colocar em causa a evidente superioridade do Sporting durante toda a partida. Sporting, que é o atual campeão europeu de futsal, a iniciar, portanto, da melhor forma esta nova temporada, a ganhar aqui em Portimão este prestigiado Internacional Masters de Futsal, que contou com as participações de Benfica, Palma Futsal, Cartagena e o Sporting, que venceu, como referi, e vence pela 4ª vez este troféu, depois das vitórias na época passada, também em 2022 e 2018. O Cairate em 2023, o Benfica em 2019, o Barcelona em 2017 e o Inter Movistar em 2016 também já inscreveram o seu nome na lista de vencedores desta Internacional Masters de Futsal. Diogo Santos foi com 3 golos, o melhor marcador do torneio. Preparativos agora para a entrega então do troféu do vencedor deste Internacional Masters Futsal. Sporting a terminar a competição com 6 pontos, resultantes de 2 vitórias. O Benfica foi segundo com 3 pontos, o Palma Futsal na terceira posição também com 3 pontos e o Cartagena que terminou sem qualquer vitória, 0 pontos para a formação espanhola que esta tarde foi então derrotada pelo Sporting por 6-2. Cartagena que na última temporada ficou-se pelos quartos de final da Liga Espanhola. Dentro de instantes a entrega do troféu à formação leonina e dentro de instantes também a Paulo contamos falar com Nuno Dias, o técnico do Sporting.
0: Está combinado, vais trazer essas declarações mais à frente nesta tarde desportiva. O Sporting a ganhar o Futsal Masters que decorreu este fim de semana em Portimão. É uma espécie de Liga dos Campeões antes da competição a começar.
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0: Na Madeira joga-se a segunda parte, Liga Profissional de Futebol. Duarte Gonçalves, desse Nacional 1, Estrela da Amadora 1.
6: É verdade, já se joga esta segunda parte, para já continua uma igualdade a uma bola. A única alteração que houve foi a saída do Filipe Soares na primeira parte, lesionado, e a entrada de Jaló. De resto, os restantes jogadores continuam dentro das quatro linhas. Estamos no início da segunda parte, ainda não houve nenhuma situação perigosa, quer para a baliza de Renato Marinho, quer também para Leonardo Link. Vamos caminhando para o minuto 3 desta segunda parte e o placar está desta maneira: Nacional 1, Estrela da Amadora também 1.
0: Isto é na Liga Portuguesa. Na Liga Espanhola, ainda na primeira parte, 38 minutos, o Real Madrid, treinado por José Mourinho, está a bater o Málaga por 3-0. Um vendaval de futebol ofensivo. Abriu a contagem Bellingham aos 19 minutos, depois Alfonso Herrero marcou na própria baliza e Kylian Mbappé marcar à meia hora. 3-0 para o Real Madrid. A partir das 6:30 da tarde jogam Deportivo La Coruña, Valência. Às 8:30 da noite, Celta de Vigo, Atlético de Bilbao. Em França, o Paris FC derrotou o Nice por 3-0. Nesta altura, o Rennes está a bater o Le Mans por 1-0. Na Liga Alemã, Friburgo 4, Bremen 1, é resultado final. Augsburgo 0, Schalke 0-4-0. E por fim, na Premier League, Manchester United 0, Ipswich Town 0. Na equipa do Manchester United, Dalot e também Bruno Fernandes são titulares. São agora 4:41 da tarde, o mesmo é dizer que estamos a cerca de 18 minutos de chegarmos às 5 da tarde. No topo da hora vamos ter notícias editadas pela jornalista Cláudia Godinho. O Presidente da República, António José Seguro, já saudou a excelente prestação da equipa nacional de canoagem através de uma publicação no site oficial da Presidência da República. O Presidente da República diz felicitar calorosamente todos os atletas e endereçou à Federação Portuguesa de Canoagem, aos treinadores e equipas técnicas, o reconhecimento pelo trabalho notável que continua a projetar e a honrar o nome de Portugal. Saúde igualmente os atletas que conquistaram medalhas, com destaque para Fernando Pimenta, mas também João Ribeiro e Messias Batista, e o bronze do K4 500 metros, com Gustavo Gonçalves, João Ribeiro, Messias Batista e Pedro Casinha. De resto, António José Seguro a saudar ao longo desta semana espetacular para o desporto português. A equipa de basquetebol que ganhou a Espanha na passada sexta-feira em Saragoça no apuramento para o Campeonato do Mundo. A saudar igualmente a prestação da equipa nacional de voleibol feminino. E, portanto, eu diria que está muito atento o Presidente da República àquilo que fazem os atletas portugueses. Vamos a uma das rúbricas do dia. Hino do dia. Celebramos o aniversário de um clube a cada domingo. Conhecemos melhor esse clube neste domingo, o Clube Desportivo Lousanense. da Associação de Futebol de Coimbra, que completa 81 anos. A reportagem é do Fernando Eurico.
7: Vamos então ouvir o hino desportivo, o hino do Desportivo Lousanense, que data de 1945.
8: Vamos viver com a alegria de cada ano que se esteja, pronto, e o Lousanense, felizmente, é mais velho do que eu, talvez é o clube mais antigo da vila, de certeza, e uma das associações mais antigas do Conselho da Lousã. 81 anos, o número fala por si.
9: É de facto muito tempo. Para quem não conhece, quer apresentar-nos o Lousanense?
8: Olha, vive a realidade que muitos clubes se calhar vivem, que é... Uns anos melhor, outros anos com pior, e isso deve-se, claro, às dificuldades inerentes do que é uma associação e um clube desportivo como o Lousanense e tantos outros. Pronto, o Lousanense já teve a felicidade de andar alguns anos em campeonatos nacionais com alguma visibilidade. Também já teve, se calhar, a infelicidade de ter anos onde até tivemos que já ter equipa sénior. Mas pronto, mas digo, sou suspeito para o falar, mas considero que estamos a entrar num caminho positivo e a colocar pelo menos o clube onde os lousanenses também merecem que o clube esteja. Pronto, uma vila já com alguma significância. E pronto, e claro que o clube também procura ser um bocadinho a imagem dos seus conterrâneos e pronto, felizmente estamos a passar uma onda positiva, onde as pessoas se estão a reaproximar deste novamente do Lousanense e pronto, e gostaríamos de estar daqui a mais alguns anos e sentir que o Lousanense voltou aqui a palcos onde já andou.
9: E o que é que o presidente do Lousanense gostaria de ter como prenda neste aniversário?
8: Olha, a maior prenda é ver os lousanenses orgulhosos e felizes do clube da sua terra. Sinceramente é essa, mais do que qualquer missão ou resultado. Acho que é ver o que felizmente nestes últimos anos tem assistido. Pessoas a gostarem de estar connosco, a gostarem de estar com o Lousanense. Falo pessoas, falo jogadores, falo staff, falo treinadores, falo, pronto, tem-se sentido que as pessoas da terra gostam do clube, que tentam apoiar o clube, e isso é a maior alegria talvez que possa sentir. Pronto. Claro que depois temos também objetivos desportivos e sobretudo que o clube esteja... Em termos desportivos, os objetivos são, sobretudo, termos uma estabilidade que nos coloque, se calhar, aqui no patamar como estamos, este ano no patamar mais elevado da elite, e consigamos essa estabilidade, pelo menos, para andar. Claro que isso também me deixaria muito feliz, mas o orgulho e a felicidade das pessoas quererem estar no Lousanense, quererem estar com o Lousanense, ver as pessoas da terra felizes com o clube é aquilo que me pode deixar mais satisfeito.
0: Muitos parabéns ao Clube Desportivo Lousanense da Associação de Futebol de Coimbra. 81 anos repletos de história, mas também com muitos sonhos para aquilo que será o futuro.
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0: Já a seguir vamos a Istambul, onde está a equipa nacional de voleibol feminino.
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0: Mais uma equipa a fazer história no desporto português, a equipa nacional de voleibol feminino a conseguir passar à fase seguinte, a conseguir estar nos oitavos de final. Joga amanhã a partir das 5 da tarde com a equipa da Polónia. Treinaram hoje de manhã, um treino que foi acompanhado pelo enviado especial da RTP Antena 1, o Bruno Malveira Marques, que nos conta que a equipa está a 100% e muito motivada.
12: A seleção portuguesa de voleibol feminino fez o penúltimo treino antes do jogo dos oitavos de final frente à Polónia, marcado para amanhã às 17 horas em Portugal Continental. Sem problemas de ordem clínica no plantel, as 14 jogadoras chegaram ao treino sorridentes e com boa disposição. O selecionador Hugo Silva focou o treino com exercícios específicos de serviço, recepção e bloco, mas também em situações de jogo, a pensar no que a equipa vai encontrar diante das placas. Por falar em serviço, para o analista da seleção João Campos, Portugal, não sendo favorito, tem de aproveitar essa ferramenta para tentar colocar a Polónia desconfortável.
13: Nós sabemos que, sendo uma seleção que na teoria não é tão favorita como a seleção polaca, o nosso serviço é a primeira arma do jogo, não é? Porque precisamos que a seleção da Polónia não se sinta confortável dentro do jogo. Dentro disso, precisamos também de ser uma equipa corajosa no jogo. Não podemos entrar num jogo de medo, temos que atacar, temos que fazer a nossa parte, colocar pressão dentro do possível dentro do jogo na seleção da Polónia. E acho que, se conseguimos fazer isso, podemos eventualmente conseguir levar os sets até ao fim e entrar na discussão do jogo.
12: João Campos referiu ainda que os pontos mais fortes da Polónia, para além da experiência já adquirida neste tipo de competições, é também a estatura das jogadoras.
13: A seleção da Polónia é uma seleção muito habituada a este tipo de palcos, faz parte do top 10 mundial do feminino. Tendo em conta isso, podemos esperar uma seleção muito experiente, uma seleção bastante alta, com uma média de altura superior à nossa, em que um dos poderes, uma das suas forças é o poder de ataque, a organização também de bloco e defesa, e por isso é um adversário que respeitamos muito, mas é uma oportunidade para nós estar aqui neste palco, e queremos representar Portugal ao mais alto nível e competir dentro do possível de igual para igual, e quem sabe discutir o resultado do jogo.
12: A jogadora Margarida Maia destacou-se no jogo frente à Roménia com 15 pontos e 4 blocos, diz estar preparada para voltar a estar no seu melhor, porque a equipa entra em todos os jogos com o pensamento na vitória.
14: 1000%, como sempre, dou sempre tudo em campo, e tudo em que eu puder ajudar a equipa a atingir os nossos objetivos. É esse o meu objetivo pessoal para com elas, estar sempre de mão dada com elas e ajudar a que tenhamos um jogo bastante equilibrado e trazer a vitória, que é o que nós queremos. Nós vamos para os jogos para ganhar e não queremos esperar menos do que isso no próximo jogo.
12: Na opinião de Alice Clemente, jogar contra a Polónia é uma excelente oportunidade para evoluir.
15: Desde o início deste campeonato, nós temos que ter essa expectativa para nós, individual e coletiva enquanto equipa. Acho que jogar contra as melhores do mundo que aqui aparecem é sem dúvida mais um estofo para nós enquanto atletas, e termos essa oportunidade é incrível, e se cada uma souber aproveitá-la da melhor forma, acho que só temos tendência a crescer enquanto atletas, para as nossas carreiras, para os clubes onde vamos, e acho que temos que tirar a partir disso. Estamos num bom campeonato para o fazer.
12: A fechar as reações, o selecionador Hugo Silva realça a importância do serviço e do ataque para tentar surpreender a Polónia.
16: Acho que temos que, de facto, fazer um jogo similar em relação àquilo que é a combatividade, mas temos que arriscar muito no serviço. Acho que o serviço pode ser a arma para conseguirmos equilibrar e até conseguir surpreender esta Polónia. De qualquer das formas, vamos ter que ter sempre um nível de ataque muito forte, com atletas altíssimas, com mais de 2 metros, várias delas. E, portanto, vai ser um jogo onde quer o ataque, quer o serviço, podem ser gestos fundamentais e fundamentos fundamentais para aquilo que será o desfecho do jogo.
12: Depois da primeira fase ter sido disputada em Baku, onde Portugal conseguiu garantir a qualificação de forma histórica com 2 vitórias frente à Espanha e Roménia, a seleção feminina de voleibol promete deixar a sua marca em Istambul.
0: Em Istambul, amanhã, a partir das 5 da tarde, jogo com a Polónia. Para seguir, com informações do enviado especial da RTP Antena 1, Bruno Malveira Marques. E atenção, meus amigos, quem nunca viu, veja. O sorriso das jogadoras portuguesas é, de facto, absolutamente extraordinário no momento em que canta o hino. Imperdível.
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0: Futebol Nacional, Nacional Estrela da Amadora, Duarte Gonçalves, como vai esse jogo aí no Funchal?
6: Bom, para já continua uma igualdade, mas nota-se um Estrela da Amadora mais ofensivo, um Estrela da Amadora a procurar numa altura que pode acontecer o golo, aconteceu o golo! Golo! Golo!

0: do Estrela da Amadora, Marcos, a arrancada do camisola 99, foi passando por todos, depois à entrada da grande área, rematou mais em jeito do que em força e bateu o guarda-redes Renato Marini. Está feito o segundo golo para a equipa do Estrela da Amadora, que nesta segunda parte já tinha dado indicações de que queria procurar o segundo golo. Aconteceu agora ao minuto 17 desta segunda parte. A equipa do Estrela está na frente do marcador. Nacional 1, Estrela da Amadora 2.
1: Foi na altura certa esta ida ao Funchal, o Nacional da Madeira a perder em casa com o Estrela da Amadora por 1-2, ou se quiserem o Estrela a ganhar na Madeira ao Nacional por 2-1. Retomo os caminhos do nosso convidado desta tarde desportiva, Jorge Pereira. É uma vida toda dedicada ao futebol. Jorge, há muitos, muitos anos o desporto era único, o desporto único que existia em Portugal era o futebol. Mas agora começamos a ter estas seleções como o voleibol feminino, o voleibol masculino vai estar no Campeonato da Europa a partir do próximo dia 9 de setembro. A equipa de handball é já uma seleção muito, muito respeitada a nível internacional. O basquetebol, como ouvimos logo no início desta tarde desportiva, começa a pensar que chegar a um Campeonato do Mundo, a uma fase final, não é algo irrealista. Apesar de tudo, faz-se um enorme trabalho no desporto em Portugal, ou não?
2: É verdade. Isso tem tudo a ver com aquilo que eu há pouco falava quando falávamos do Fernando Pimenta e de, digamos, dos êxitos que ele tem alcançado e com as condições, hoje se calhar melhores, quando ele começou no seu início de carreira. Mas isso tem a ver exatamente com aquilo que acho que houve um momento que se pensou, e sobretudo quem dirigia o desporto no seu geral, que tínhamos que criar melhores condições para conseguir resultados extraordinários, porque, digamos, a quantidade de atletas não é igual como numa França, numa Alemanha, numa Inglaterra, mas se fizermos um bom trabalho, podemos alcançar, como tem acontecido, enormes êxitos. O caso do voleibol é um exemplo. Depois foi a grande aposta, isso generalizo também para o futebol, no setor feminino, porque se calhar há 20 anos atrás olhava-se para o desporto feminino de uma forma que não era consentânea com aquilo, ou sobretudo de jeito algum.
1: E temos o Benfica, por exemplo, na final, nos grupos da Liga dos Campeões, por exemplo, não é? E temos a seleção portuguesa muito perto de conseguir o apuramento para o Campeonato do Mundo do Brasil.
2: E isso não aconteceu de um momento para o outro.
1: Não, nem pouco mais ou menos.
2: Não houve uma geração.
1: Há um investimento fortíssimo de clubes e federação.
2: Fortíssimo. A federação tem muita responsabilidade disso, não de agora, mas já há uns anos a esta parte. Na aposta no setor feminino. E vou confessar, não digo isto há uns anos atrás, eu deliciava-me e dizia até a alguns jogadores: vocês comecem a ver os jogos, sobretudo de um Brasil, de uns Estados Unidos, o próprio Canadá, vejam e depois tragam aqui para as quatro linhas aquilo que vem do futebol feminino, não é? Era uma verdadeira delícia, com gestos técnicos que, às vezes, o chamado sexo forte, que eu não considero, mas pronto.
1: Outros tempos, isso eram outros tempos.
2: Outros tempos.
1: Outros tempos mesmo.
2: Mas, de facto, o investimento, e cada vez mais, tudo o que for feito a favor do desporto, e vemos esses resultados nos próprios Jogos Olímpicos, na natação, modalidades de especialidade, se derem condições, somos tão bons como os outros.
1: Ó Jorge, olha, vamos ao Eduardo Pestana, que está a acompanhar os Jogos do Mediterrâneo, porque hoje pode haver mais medalhas.
3: O destaque deste domingo dos Jogos do Mediterrâneo vai claramente para o jogo de ténis, pares mistos. Francisco Rocha e Madalena Matias disputam um jogo pelo bronze. Se vencerem, conquistam mais uma medalha para Portugal e também para o início do atletismo, já aqui com várias várias finais, duas são certas, podem ser mais duas. Vamos começar pelas que já estão confirmadas. Final dos 1500 metros, Patrícia Silva é uma das mais sérias candidatas a uma medalha, possivelmente talvez até ao ouro. Depois, final do lançamento de dardo com o Leandro Ramos, e há ainda as eventuais finais de 100 metros femininos e masculinos nas mulheres. Arialis Martínez e Beatriz Castilhano participam, são as duas atletas portuguesas, e na variante dos homens, Delvin Santos é o único representante das cores nacionais nas eliminatórias. Vamos lá ver se estes três atletas chegam às finais da distância marcadas para mais logo à noite.
1: Sem dúvida nenhuma, Eduardo Pestana, enviado especial da RTP, aqui a trazer-nos o menu para hoje. Tudo pode acontecer, ou tudo pode ser seguido na RTP Play, num dos muitos canais da RTP. Empatou o Nacional da Madeira no Funchal, 2-2. Vamos lá atualizar tudo depois das notícias. São 17 horas em Portugal Continental e na Madeira, 16 horas nos Açores. Estes são os títulos que marcam a atualidade.
4: Fernando Pimenta é campeão mundial de K1 5 mil metros, sai dos mundiais de canoagem com duas medalhas de ouro. O primeiro-ministro anuncia novidades no setor da educação, anunciou um novo regime de autonomia das escolas. Os diretores escolares aprovam a medida.
1: Vamos ao desenvolvimento das notícias. Primeiro, fica a saber que nesta altura Lisboa está com 26 graus, o Porto com 22, perdeu um grau desde há uma hora, Faro 32, Ponta Delgada 24, o Funchal está com 25 graus. A edição é da jornalista Cláudia Godinho.
4: Fernando Pimenta é campeão mundial de K1 5 mil metros. O canoísta conquista assim duas medalhas nestes mundiais de canoagem na Polónia. Conseguiu a medalha de ouro ao fazer 5 mil metros em 24 minutos e 15 segundos. Depois da cerimónia de entrega de medalhas, Fernando Pimenta disse na Antena 1 que tem vontade de continuar.
5: É indescritível. Eu trabalho diariamente para isto, sonho diariamente com isto, sofro muito para aqui chegarem em boa forma e só tenho que estar super feliz. Bicampeão do mundo, poucos atletas conseguiram fazer isto. Isso deixa-me super feliz e deixa-me com vontade de continuar. Sei que esta maré de motivação é curta, é agora, é esta adrenalina, porque depois naqueles dias duros acaba por esvaecer-se e aí entra a disciplina e a resiliência.
4: Termina assim o Mundial de Canoagem na Polónia. Portugal alcançou 4 medalhas, ouro em K1 1000 e também em K1 5 mil metros, prata em K2 500 e bronze em K4 500 metros. O Presidente da República já felicitou Fernando Pimenta pela distinção. Numa mensagem no site da Presidência, António José Seguro dá também os parabéns à Seleção Nacional de Canoagem. O Primeiro-Ministro não comenta a ameaça do Chega de apresentar uma moção de censura ao Governo. Na Universidade de Verão do PSD, Luís Montenegro preferiu falar sobre a nova Universidade de Bragança e Norte Interior e sobre um novo regime de autonomia das escolas. Inês Ameixá.
6: É preciso fazer e não deixar tudo na mesma, diz o Primeiro-Ministro numa crítica aos anteriores governos socialistas. Luís Montenegro recupera o que já foi feito pela AD na educação e anuncia um novo regime de autonomia das escolas.
7: Nós vamos, nos próximos tempos, criar um novo regime de autonomia e governação das escolas, com uma eleição geral do diretor da escola, com a sua autonomia reforçada e com a prestação de contas.
6: Também anuncia uma valorização dos salários dos diretores escolares e a criação de uma nova universidade.
7: A Universidade de Bragança e do Norte Interior, que vai ser o culminar do processo de transformação da Universidade Politécnica de Bragança.
6: Luís Montenegro volta a lamentar as falhas nos exames nacionais, mas avisa o caminho que o Governo está a percorrer. É mesmo para continuar.
7: Aqueles que não decidem, acertam sempre, nunca erram. Nós podemos não acertar sempre, mas acertamos quase sempre. E temos um caminho definido e temos coragem para o executar. Não dizemos uma coisa e fazemos outra. Fazemos exatamente aquilo que dizemos.
6: Discurso de 40 minutos, sem respostas a André Ventura e à eventual moção de censura do Chega.
7: Eu já sei que muitos vão dizer, mal acabo de falar, que eu não falei do caso A, que não falei da situação B, nem da oposição C. Até prevejo que muitos dirão que fugi a falar disto, a falar daquilo e a falar daquele outro. E eu acho que está tudo certo, podem dizer o que quiserem, isso é a democracia. Mas eu também disse o que quis e isso também é a democracia.
6: Recado de Primeiro-Ministro que esta tarde quis falar de educação e ciência.
4: Neste discurso de encerramento da Universidade de Verão do PSD, Luís Montenegro anunciou um novo regime de autonomia nas escolas. O presidente da Associação Nacional de Diretores de Agrupamentos de Escolas Públicas, Filinto Lima, vê como positiva a medida em relação ao processo de escolha dos diretores.
8: Por exemplo, o diretor de futuro ser eleito não pelo Conselho Geral, cerca de 21 pessoas, mas sim por um corpo eleitoral mais abrangente, ou seja, como era antigamente, todos os professores, todos os funcionários, representantes da autarquia, representantes de pais e também de alunos no caso do ensino secundário. Isso parece-nos positivo. A par disso também, é evidente que os diretores anseiam há muitos anos pelo apoio jurídico. Nós todos os dias assinamos atos administrativos e não temos qualquer apoio jurídico por parte de nenhum advogado. Isso também era importante acontecer.
4: Filinto Lima diz que já há 15 anos que aguardam por estas alterações, nomeadamente na remuneração.
8: Ao mesmo tempo, em relação ao Estatuto do Diretor, penso que é o diploma que virá a reboque do regime de autonomia, é preciso, na verdade, reforçar e atualizar o suplemento remuneratório dos diretores, que há muitos anos não é revisto, há mais de 15 anos. Isso é importante, a par de o vencimento de um diretor tem que ser sempre superior ao vencimento base de um professor no escalão máximo, que é o décimo.
4: Filipe Filinto Lima diz que é necessária ainda mais formação para os diretores. O Ministério deve proporcionar mais formação especializada para quem lida todos os dias nas escolas. Na reação ao discurso da Universidade de Verão do PSD, o secretário-geral do PS acusa o primeiro-ministro de fazer um branqueamento político do ministro da Educação e classifica os problemas registados nos exames nacionais como um dos maiores falhanços do governo. José Luís Carneiro responde também às críticas deixadas por Luís Montenegro ao anterior executivo socialista. José Luís Carneiro diz que nas gavetas com reformas por concretizar, a que se referiu o primeiro-ministro, o PS deixou um excedente orçamental.
9: Foi um grande exercício de branqueamento político de uma grave irresponsabilidade que foi avançar com a digitalização dos exames de uma só vez, criando um caos nas escolas. Hoje a intervenção que fez tem pelo menos o mérito, que foi o facto de, pela primeira vez, ter tido uma palavra para os diretores das escolas, para os professores, para os alunos e para as famílias. Várias vezes falou das chamadas gavetas, dos assuntos que estavam nas gavetas. Pena foi que se tivesse esquecido de falar dos mais de 3.500 milhões de euros que ficaram nas gavetas como superávit orçamental deixados pelos governos do PS e que ele próprio desbaratou em muito pouco tempo, não tendo conseguido responder às questões estruturais do país.
4: Declarações do líder socialista aos jornalistas à margem de uma visita à Feira de Agosto de Grândola. Nesse discurso criticado por José Luís Carneiro, o primeiro-ministro lamentou as perturbações nos exames, mas insistiu que foi o caminho correto. Pelo menos 7 pessoas morreram num naufrágio de um ferry em Chipre. A embarcação tinha cerca de 260 pessoas a bordo e naufragou ao largo da costa do norte de Chipre. Pouco depois do catamarã começar a viagem esta manhã, começou a afundar por razões desconhecidas, dizem as autoridades. A embarcação tinha como destino a Turquia. 237 pessoas foram resgatadas com vida. Há ainda 23 desaparecidos. Apesar de os islandeses terem votado contra a entrada na União Europeia, Islândia e a União Europeia prometem continuar a fortalecer a sua relação. Depois de uma conversa com a primeira-ministra islandesa, António Costa afirmou que a União Europeia vai continuar a reforçar a relação com a Islândia.
1: Edição de Cláudia Godinho. Chegamos às 5h08 da tarde. Estamos em plena tarde esportiva da Antena 1.

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6: Retomamos o desporto. Estamos em plena tarde esportiva da RTP Antena 1, marcada por mais uma conquista de Fernando Pimenta, bicampeão mundial nos Mundiais de Poznan na Polónia. Venceu ontem no K1 1000 metros, venceu hoje no K1 5000 metros. Vovô Pimenta está como ao aço, está como nunca, aos 37 anos de idade. Presidente da República, António José Seguro, já saudou a comitiva portuguesa nestes mundiais que conseguiram a melhor classificação de sempre. Deixa água na boca para aquilo que vão ser os Jogos Olímpicos dentro de 2 anos. No futebol, estamos a acompanhar o Nacional da Madeira Estrela da Amadora. Tinha prometido este contacto em direto. O 2-2 aconteceu mesmo sobre as 5 da tarde. Duarte Gonçalves, quem marcou o segundo golo do Nacional da Madeira e se esse empate é um resultado que se aceita?
7: Bom, para já é um resultado que se aceita pela forma como está a decorrer o jogo, pelo empenho, pela determinação dos dois conjuntos. As equipas estão bastante encaixadas ali no meio campo, vão lutando muito e por isso mesmo estão a justificar esta igualdade. O gol aconteceu 2 minutos depois do Estrela do Amador ter feito o 2-1. A equipa do Nacional, 2 minutos depois, conseguiu reagir. Uma bola lançada para dentro da grande área com Pablo Juan a antecipar-se à defensiva contrária e depois a rematar e a bater pela segunda vez o guarda-redes da formação do Estrela. Está sendo um jogo agora com alguma intensidade nesta ponta final, uma vontade muito grande das duas equipas em quererem chegar ao golo da vitória. A ver, vamos, numa altura que ainda falta alguns minutos para terminar, vamos já com 34 minutos e meio jogados nesta segunda parte e o placar está desta maneira: Nacional 2, Estrela da Amadora também 2.
6: Às 6 da tarde vai começar o Casa Pia Moreirense. Mais à frente vamos ao contacto com o Carlos Manuel Santos para termos as equipas de Gansos e também de Cónagos. A partir das 8h30 da noite, o Nuno Braga vai nos trazer informações do Famalicão Gil Vicente. Outra informação importante prende-se com os jogos de amanhã. Vão ter acompanhamento em mais uma emissão de desporto na RTP Antena 1 a partir das 8 da noite com o João Gomes Dias para acompanhar o Benfica Estoril e também o Sporting Clube de Braga com o Vitória Sport Clube de Guimarães. Os dois treinadores fizeram uma antevisão da partida ao início da tarde deste domingo. O espanhol Carlos Vicente dos Bracarense avisa que a equipa vai lutar para chegar aos 3 pontos.
8: Os partidos da Liga todos são difíceis.
9: Todos os jogos da Liga são difíceis. Os rivais colocam problemas e desafios diferentes do ponto de vista emocional e tático. Temos de estar preparados para responder bem, com energia, caráter, personalidade e agressividade. E, obviamente, lutar para conseguir os 3 pontos.
6: Ora, se os da casa querem ganhar os 3 pontos, os visitantes não fazem, não exigem de forma diferente. É pelo menos aquilo que diz o treinador Tiago Margarido.
10: Será um derby quente, certamente. Um dos derbys mais quentes do futebol português. onde não há favoritos, aquele tipo de jogo onde não há favoritos, e onde nós vamos entrar única e exclusivamente com o objetivo de ganhar. Sabemos, obviamente, que o nosso adversário tem um ritmo competitivo diferente do nosso ao momento atual, mas isso não servirá como desculpas. A partir do momento em que o árbitro apitar, tudo isso é esquecido e entraremos para o campo única e exclusivamente com o objetivo de ganhar.
6: 8:15 da noite, informações na emissão mundial da RTP Antena 1 da Ariana Azevedo. Este escaldante jogo entre Sporting Clube de Braga e também o Vitória Sport Clube de Guimarães. Como se houvesse um derby do Minho sem ser escaldante. Meu caro Jorge Pereira, este é daqueles jogos que era ótimo repetir-se sempre, muitas vezes no campeonato e no futebol português. Porque aconteça o que acontecer, serão sempre jogos emocionantes.
11: É verdade. E tem um pormenor, e quem esteja mais atento até é capaz de reconhecer isso, que é, normalmente vence aquele que não está na melhor classificação ou no melhor momento. Portanto, mas é sem dúvida um verdadeiro derby do Minho, com muita emoção. E aqui
6: são duas equipas que se têm vindo a aproximar, mais o Sporting Clube de Braga, não é? Mas se têm vindo a aproximar. Mas, Jorge, deixe-me ir à Madeira, porque o Estrela da Amadora, meu caro Duarte Gonçalves, acaba de voltar à frente do marcador.
7: É verdade, o golo aconteceu agora mesmo, depois de um falhanço de Djaló a fazer mal o corte e a pôr a bola nos pés de Marcos. Este foi até à linha de fundo, cruzou e apareceu derrumbante Antonetti a cabecear e a bater pela terceira vez o guarda-redes Renato Marina. Está feito o terceiro golo para a equipa do Estrela da Amadora. Com 38 minutos jogados nesta segunda parte, Estádio da Madeira, o placar voltou a funcionar. Nacional 2, Estrela da Amadora 3.
6: Ora, aqui está a equipa de Pepa a conseguir mais um golo e outra vez na frente do marcador. Pepa, Jorge, que regressou ao futebol português muitos anos depois de ter andado a experimentar outros campeonatos, é um treinador que eu particularmente aprecio.
11: Então já somos dois.
6: Pronto. Não estou sozinho. Não, nem pouco mais ou menos.
11: É um treinador, em primeiro lugar, que sabe estar. E eu admiro muito os treinadores que saibam estar no banco. E sobretudo que façam grandes leituras exatamente do banco, porque às vezes há necessidade de alterar e ele consegue perceber. Mas é um treinador que eu admiro. E que até quando ele surgiu pensei que fosse muito mais longe, mas de qualquer maneira está a fazer um excelente trabalho no Estrela da Amadora. E dizer sobre este jogo que eu tenho estado aqui a acompanhar no estúdio é que na primeira parte cheguei a bocejar, mas agora não consigo fazê-lo.
6: Ó Jorge, porque... bocejar é coisa que não vai acontecer amanhã, e portanto deixe-me regressar ao derby domingo. Quem é que está melhor? Quem é que pode ganhar o jogo amanhã?
11: Eu acredito que, apesar daquilo que teve a meio da semana, que, ou pelo menos teve menos tempo se calhar de recuperação, mas acredito mesmo assim que o Sporting de Braga vai conseguir chegar ao triunfo, apesar do Vitória de Guimarães ser sempre um adversário a esperar tudo também, e sobretudo agora que é comandado pelo Pepa.
6: Obrigado. Nosso convidado desta tarde desportiva é Jorge Pereira, uma vida toda dedicada ao futebol, como diretor desportivo, como dirigente, um homem que, como já se percebeu até pelo timbre de voz, também teve muita experiência de rádio. Já esta tarde estivemos a acompanhar o futsal Massas, que decorreu em Portimão no Algarve. O Sporting ganhou esta competição. Sporting bateu o Cartagena no último jogo por 6-2. Ora, o repórter Marco Fernandes já conversou com Nuno Dias, o treinador dos Leões, um técnico também com muita experiência e com muito sucesso.
12: Nuno Dias, para a tarde esportiva da Antena 1, importante para o Sporting começar a nova temporada a vencer este prestigiante torneio aqui em Portimão.
13: Boa tarde. Não, nós este ano, na pré-temporada, ganhámos todos os troféus. Tínhamos ganho já a apresentação em Palma de Maiorca, ganhámos Oeiras, ganhámos ganhámos agora a Massas, ganhámos o nosso troféu Strom também. Eu só conheço uma forma de nos prepararmos bem, é, jogando bem e ganhar, sejam particulares ou sejam oficiais. Claro que o mais importante e o que conta vão ser os torneios oficiais e os jogos oficiais, e esses começam para a semana. E este serviu para avaliar e para aferir aquilo que temos andado a fazer nestes últimos semanas, e parece-me que a avaliação é bastante positiva e saímos de Portimão satisfeitos com aquilo que tem sido o nosso trabalho.
12: Sente que o Sporting está preparado para a nova temporada que, como disse, em termos oficiais começa no próximo fim de semana com a Supertaça?
13: Estamos a preparar, ainda temos esta semana para afinar outras coisas mais, porque os adversários são, o adversário é diferente, mas como eu disse, estamos em constante evolução e melhorias constantes precisamos de fazer para que no sábado a gente consiga ganhar.
12: E os grandes objetivos do Sporting presta

0: neste troféu aqui em Portimão, na Internacional Masters de Futsal.
1: É uma espécie de mini Liga dos Campeões, com Sporting, com Palma, com Cartagena e também com o Benfica. O grande vencedor foi a equipa de Alvalade.
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1: Quinto torneio Challenge do ténis em Portugal, o Clube de Ténis do Porto Cup, jogado no histórico Clube de Ténis da Cidade Invicta, primeiro dia da terceira edição. Um português a vencer, o mais experiente Tiago Cação, derrotou o jovem luso Rodrigo Duarte, a campeão nacional de sub-18, a dar os primeiros passos a nível profissional. 6-2, 6-1, derrotas de João Diniz Silva, Guilherme Valdoleiros e José Freitas. Só o primeiro teve chance e ainda lindrou o set decisivo. Esta segunda-feira, amanhã, arranca o quadro principal com dois jogadores da casa, Gonçalo Marques contra o brasileiro Gustavo Eide, primeiro cabeça de série Tiago Torres face ao jovem alemão Mika Petkovic. Tiago Cação vai tentar juntar-se ao quadro principal, onde também estão Frederico Silva, Tiago Pereira e Francisco Rocha. Os dois últimos defrontam-se na terça-feira, um dia depois de Rocha concluir a participação nos Jogos do Mediterrâneo, ele que, de resto, vai jogar ainda esta tarde. Ora, hoje, precisamente, vai começar o torneio dos Estados Unidos, a Arranca Open dos Estados Unidos em ténis, mais um grande slam, é o último grande slam do ano. O que podemos esperar deste torneio é aquilo que vamos descobrir numa conversa do jornalista da RTP Antena 1, João Gomes Dias, com um dos comentadores, com um comentador muito importante do ténis em Portugal, o Steve Negrácio. Há três portugueses que vão estar presentes neste torneio. Nuno Borges, também Jaime Faria e ainda o Francisco Obrador, em pares a fechar a participação da Armada Portuguesa. João Gomes Dias à conversa com Steve Grácio na antevisão deste US Open 2026.
3: A partir de hoje e durante duas semanas, o último Grand Slam da temporada, estamos em Nova Iorque, em Flushing Meadows, para conhecermos os vencedores desse último Major para o US Open, vertente masculina e feminina, claro. Conto com o Steve Grácio, comentador aqui na RTP de ténis. Steve, começamos pelo setor masculino e por essa ausência do número mundial, Jannik Sinner, depois de Carlos Alcaraz ter falhado os últimos Grand Slams, agora é a vez de Sinner, precisamente no regresso de Alcaraz. Tudo isto, o que é que te parece que pode dar Alcaraz no regresso e com a tal ausência de Sinner a ser o grande favorito à vitória final?
4: Tenho dúvidas, João, porque vem pouco rodado, jogou os pares mistos, não me pareceu também estar com grande confiança, a bater muito forte na bola. Vamos ver em que condições é que está o espanhol, que é obviamente campeão em título, mas uma paragem muito prolongada, um quadro também difícil, diga-se, logo o Safiolina a abrir, quem sabe já me faria na segunda ronda, mas não sei se o Carlos está capaz, fisicamente, com a questão também do pulso, de aguentar 7 encontros a melhor de 5 sets.
3: Pode ser por isso uma boa oportunidade para o Sasha Zverev, quem sabe, aproveitar aquilo que aproveitou em Roland Garros, conquistando um grande slam.
4: Quem sabe, ex-finalista da prova, não tem estado muito bem desde desse título em Roland Garros. É verdade que fez também final em Wimbledon, mas entretanto perdeu cedo nos Masters 1000 que antecederam o US Open. Parece-me que vai ser um torneio muito aberto, mais aberto que nos últimos anos, até porque Jannik Sinner era claramente o grande favorito, o grande dominador, sobretudo em hard courts. Pode também ser uma pequena oportunidade para Djokovic, talvez a última chance, se bem que um pouco parecido ao Alcaraz, mas não pela questão de lesão, mas é difícil imaginar Djokovic a ganhar 7 encontros à melhor de 5, sobretudo se for testado nas primeiras rondas da competição.
3: Na fase de qualificação, Kiko Silva e Henrique Rocha ficaram pelo caminho, sobraram com a entrada direta Jaime Faria e Nuno Borges, olhando claro para os portugueses, o que é que achas que ambos podem fazer neste torneio?
4: Estão ambos a jogar bem, isso acarreta aqui algumas esperanças, no entanto o sorteio foi difícil para os dois. O Nuno vai defrontar o Lernan Tien, que é top 15 mundial, um jogador da casa, jovem, devolve muitas bolas, escardino, muito rápido, não foi de todo um sorteio favorável para o melhor português da atualidade. O Jaime tem uma primeira ronda que pode-se dizer que é acessível para si, até ganhou recentemente ao Jason Brooksby em Cincinnati, no entanto, lá está, a segunda ronda, se passar a primeira, é com Alcaraz ou Safiolin. E mesmo Safiolin, obviamente melhor do que Alcaraz, mas Safiolin é um jogador que tem estado em grande forma, aliás, até ganhou ao Jaime recentemente e mais do que uma vez.
3: Olhamos, claro, também para a vertente feminina. Tivemos também

0: bem a Francisca Jorge a tentar a qualificação, mas ficou pelo caminho, sem portuguesas no quadro principal e normalmente com um quadro extremamente aberto, consegues ainda assim apontar alguma favorita ou algum lote de favoritas para este Major?
1: Consigo apontar mais do que uma. Também me parece que, como no setor masculino, não há propriamente uma grande dominadora. Sabalenka tem sido a grande dominadora dos últimos anos, mas não tem estado bem desde que ganhou Miami em março. Nunca mais fez finais sequer. Rybakina ganhou o Open da Austrália, tem estado relativamente bem, mas apareceu com uma lesão em Cincinnati. Portanto, se calhar as duas grandes favoritas não estão no seu melhor. Iga Świątek, que vem de ganhar Toronto e fazer meias finais em Cincinnati, já ganhou o US Open. Obviamente é sempre uma das jogadoras a ter em conta, mas não é fácil imaginar aqui uma grande candidata ao título, como por exemplo haveria se Sina jogasse na competição masculina. Há várias potenciais vencedoras, já enumerei três. Obviamente, se calhar a grande candidata neste momento é Coco Gauff, que vem de ganhar Cincinnati pela segunda vez na carreira, na primeira vez que ganhou Cincinnati, ganhou o US Open, portanto pode ser que seja aqui um bom sintoma. Ela que se calhar apresentou o melhor nível que me lembro de ter jogado neste último torneio de Cincinnati. Agora, é sempre muito incerto, há várias potenciais candidatas. Eu, pessoalmente, também acho que Naomi Osaka tem aqui boas chances. Ganhou duas vezes o US Open, está cada vez a jogar melhor, poupou-se e não jogou Cincinnati. Quem sabe não temos um tri em Nova Iorque para a ex-número mundial.
0: Steve, obrigado pela tua presença e pela tua ajuda.
1: Obrigado, João.
2: João Gomes Dias com Steve Grácio, comentador da RTP de ténis, a antecipar este US Open 2026. Nuno Borges joga amanhã. Jaime Faria começa a jogar a partir das 8 da noite para seguir todos os resultados na Antena 1. Para falar, ou por falar em resultados, já terminou o Nacional da Madeira, estrela da Amadora, Duarte Gonçalves, vitória da equipa do continente.
3: É verdade, vitória da equipa do Estrela da Amadora, que venceu o Nacional por 3-2. Recordar que até começou a perder esta partida, o Nacional praticamente entrou a ganhar, mas depois a equipa do Estrela foi tentando se equilibrar, chegou à igualdade a uma bola, teve a ganhar por 2-1, o Nacional ainda fez 2-2 e parecia que o jogo estava telhado para terminar numa igualdade, mas a verdade é que já na ponta final a equipa do Estrela conseguiu chegar ao 3-2, conseguindo aqui uma vitória importante para a equipa de Pepa. É também a primeira vitória na Primeira Liga, já que tem 2 jogos e 2 empates a 2 bolas, e é a primeira vitória na Primeira Liga. É uma vitória importante para a luta pela manutenção, é uma vitória frente a um adversário direto que é o Nacional, e por isso mesmo sai de parabéns a equipa do Estrela da Amadora. Se o terminasse num empate, seria também um resultado que podíamos aceitar, mas há que reconhecer que a equipa do Estrela da Amadora foi aquela que procurou mais o gol do que a equipa do Nacional, foi aquela que teve ainda mais oportunidades do que a equipa alvinegra, e já mesmo na ponta final, Jordan, que entrou nesta segunda parte, tem o último lance que poderia fazer o quarto gol, cara a cara com o guarda-redes Renato Marim, rematou por cima da barra, perdeu-se assim uma oportunidade para a equipa do Estrela da Amadora poder aumentar ainda esta vantagem. Fica então para a história o resultado final aqui no Estádio da Madeira, na Chupana, Liga de Futebol, Primeira Liga, quarta jornada, nada, e fica assim o resultado final. Nacional 2, Estrela da Amadora 3.
2: Obrigado, Duarte Gonçalves. Vamos ter reportagem mais à frente nas emissões de desporto da RTP Antena 1. A primeira vitória do Estrela da Amadora e logo na Madeira. Já a seguir vamos a Rio Maior, mas antes de sabermos tudo sobre o Casa Pia Moreirense, vamos olhar para a estatística, Carlos Manuel Santos.
4: Quarto confronto entre ambos, gansos como visitados. Tudo empatado no histórico. Uma vitória para a Casa Pia, uma vitória para o Moreirense e um empate. Moreirense marcou sempre nas visitas ao Casa Pia. Atualmente, gansos, única equipa sem pontuar no campeonato. Moreirense, 2 jogos, também ainda não venceram. Um empate e uma derrota.
2: Obrigado, Carlos Manuel Santos, com toda a estatística. Carlos Manuel Santos, agora ao vivo e a cores, Casa Pia Moreirense, conta-me tudo, começando pelas equipas.
4: começando pelas equipas, dizer-te que Luís Godinho é o árbitro, André Gomes é o guarda-redes do Casa Pia, defesa com João Golar, David Silva, Pedro Rosas e André Geraldes, na linha média Selvi Clua, Ofori e João Rego, linha de ataque Prieto, Jata e Rochinha. Novidade da equipa é Selvi Clua. Já Vasco Botelho da Costa, treinador da equipa do Moreirense, escolheu André Ferreira na baliza, de linha defesa Dinis Pinto, Gabriel Batista, Maracás e Francisco Domingas, linha média Nile John, Gabriel Liberato e João Veloso, uma novidade na equipa de Vasco Botelho da Costa, e na linha de ataque Manuel Mendonça, Parseman e Landerson. É um jogo, Paulo, entre as duas equipas piores classificadas do campeonato. Moreirense, 17º, Casa Pia, Lanterna Vermelha, 18º, ainda sem pontuar. Será que é o Casa Pia a conseguir os primeiros pontos ou o Moreirense a ganhar pela primeira vez no campeonato? O jogo começa às 18 horas, as equipas estão lá embaixo a refrescar-se e a fazerem os últimos treinos.
2: Falta mais ou menos meia hora para o começo deste encontro. É o segundo encontro deste domingo. Recordo que o Nacional da Madeira perdeu com o Estrela da Amadora no primeiro jogo. Terminou há minutos. Nacional 2, Estrela da Amadora 3. É agora a vez de escutarmos a caderneta de cromos. A cada domingo colamos um cromo na caderneta da Antena 1. Este domingo, o de Vera Chalovska, ginasta checa, ganhou 22 medalhas e a primeira a ter pontuação máxima, 10 pontos, na ginástica artística. Defensora do antitotalitarismo, teve um gesto contra a União Soviética que ficou na história, como nos conta o Fernando Eurico.
5: É um cromo que vai diretamente para a primeira página da caderneta Antena 1. Vera Chalovska, ginasta da antiga Checoslováquia, 22 medalhas internacionais. Apelidaram-na de heroína, pela coragem, pelos princípios, pelo exemplo dado.

0: 1968, Jogos Olímpicos na cidade do México. Depois de conseguir mais uma medalha, teve um gesto em pleno pódio que ainda marca gerações. A União Soviética tinha invadido o país natal 2 meses antes, esmagando a Primavera de Praga. Enquanto escutava o hino soviético, baixou a face ligeiramente num gesto subtil que nem todos compreenderam imediatamente. Era um protesto silencioso. As colegas de equipa denunciaram-na. A Federação proibiu Vera de voltar a competir. O regime simplesmente apagou Shazlavska dos livros de história. Acabou exilada. Para sobreviver, foi mulher de limpeza, massagista. Com a queda da URSS, aquele simples gesto tornou-se um símbolo de resistência e o mundo finalmente a pôde reconhecer.
1: She was the icon of the sport.
2: She was hero. She'll be hero forever.
3: She's an icon.
4: It was an explosive gesture.
2: A clear message for our people and for the world too.
5: She's so brave.
0: Ícone, heroína, destemida, um exemplo. Vieram a Ordem Olímpica, a entrada no Hall of Fame da ginástica, troféu Pierre de Coubertin por Fair Play, líder do Comitê Olímpico Checo, mas foi já com um cancro no pâncreas a levar-lhe a vida que disse nos Estados Unidos, numa das inúmeras homenagens: a vida deu-me desde pequenina vistas lindas, céu azul, sol quente, tantas emoções. Não podia voltar a perdê-las uma por uma.
6: Oh, beautiful high.
0: No jazigo de família, na Praga natal, entre flores que se renovam diariamente, o nome em bronze e a imagem que fica para sempre. Uma jovem de 1,60m, 55 kg de peso, com a face tombada por recusar o totalitarismo. Morreu aos 74 anos, Vera Shazlavska. Deixou-nos há 10 anos, neste dia 30 de agosto.

0: Os ensinamentos do passado na caderneta de cromos, como o Fernando Eurico, o passado, sempre o passado, mas sempre a olharmos para o futuro. E o futuro do desporto português está amanhã na equipa nacional de voleibol feminino.
1: Olá, daqui fala Ana Figueiras, capitã da seleção feminina de voleibol. Estamos em Baku para representar Portugal no Campeonato da Europa.
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0: De Baku para Istambul foi um tirinho e a seleção vai jogar amanhã em Istambul, na grande cidade da Turquia, frente à equipa da Polónia. Continuem a fazer história, senhoras.
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0: O Clube Desportivo de Tondela, atualmente na 2ª Liga, anda nas bancas porque foi feito um livro sobre o clube na Beirão. O Carlos Rui Abreu conversou com Américo Pereira, o autor deste livro.
4: Do Sonho à Glória, 20 anos a fazer história, uma obra da autoria dos jornalistas Arménio Pereira e Rodrigo Coimbra, que retrata as duas últimas décadas da história do Clube Desportivo de Tondela. Arménio, como é que surgiu a ideia de escrever este livro?
5: Bom, agradeço a oportunidade que a Antena 1 me está a dar para podermos divulgar este livro, que foi apresentado em Tondela no mercado, na Galeria do Mercado Velho em Tondela, no passado dia 24 de julho. Esta ideia começou quando eu, neste caso, começámos a acompanhar o Clube Desportivo de Tondela de uma forma mais estreita, mais ou menos à época de 2008-2009, em que o Tondela sobe à antiga 2ª Divisão de Honra. A partir daí foram muitos anos, acompanhei durante muitos anos o Clube Desportivo de Tondela. O presidente Gilberto Coimbra tinha assumido a presidência em 2004 e a partir daí deu-se, digamos assim, o trajeto ascensional, uma chamada quase ascensão meteórica que decorreu a partir daí, que culminou desde as distritais da Associação Futebol Brasileiro até à Primeira Liga. Foi fácil perceber de que a história era tão empolgante e era tão atrativa que seria muito interessante pensar-se em fazer um livro retratando muitos dos episódios que atravessaram estes 10 anos, porque acaba das distritais em 2005 até 2015, foi das distritais à Primeira Liga. Considerei que seria interessante publicar em livro esses 10 anos incríveis, que depois sucederam com mais 7 anos consecutivos na Primeira Liga e depois, mais uns anos, voltou novamente e até aos dias de hoje.
4: O Tondela tem 93 anos de história, mas de facto os últimos 20 foram os mais pujantes.
5: Já vamos quase nos 25, desde 2005 até agora. De qualquer das formas, se pensarmos bem, estes foram os anos que catapultaram o Tondela para um patamar que ele nunca tinha usufruído. E depois também houve aqui uma particularidade interessante que teve a ver com o facto deste ser o primeiro livro dos 93 anos de história. Havia também, digamos assim, a falta de um registro histórico em livro que pudesse dar corpo àquilo que foi a história do Clube Desportivo de Tondela.
4: O que é que os leitores podem encontrar nesta obra?
5: Podem encontrar sobretudo 30 entrevistas, portanto umas mais ou menos exaustivas, portanto não, o livro tem 200 e poucas páginas. A entrevista mais longa é do presidente Gilberto Coimbra, portanto é um homem, a pessoa que deu corpo a todo este projeto, portanto, e que está desde o início. É ele que explica ao pormenor tudo aquilo, todas as etapas, todas as épocas, todas as histórias com os jogadores, com outros agentes do futebol que puderam conduzir o Tondela até ao patamar em que se encontra.
4: De que forma é que esta ascensão do Tondela mexeu com a cidade e com a região nestes 20 anos?
5: Teve muito impacto na promoção do nome de Tondela para fora. Ou seja, eu lembro-me perfeitamente quando o Tondela começou a disputar os campeonatos profissionais, e mesmo em 2015, quando atingiu a Primeira Liga, muita gente não sabia onde é que era Tondela. Essa é que é a realidade. Por outro lado, aqui na cidade também, o Conselho e Região, durante as sete épocas consecutivas em que o Tondela esteve na Primeira Liga, também beneficiou muito dessa oferta desportiva. Esse impacto refletiu-se na promoção da marca Tondela também, e talvez mais importante, o entusiasmo das novas gerações que cresceram com o clube. Quer dizer, hoje nós conseguimos ver e ouvir muitas crianças e jovens e ver com a camisola do Clube Desportivo Tondela. E nasceram e cresceram a ouvir falar com este impacto do Clube Desportivo Tondela, do clube da sua terra, e não tenho dúvidas nenhumas que muitas deixaram de ser dos três clubes chamados de grandes, não é? Portanto, o Clube da Terra tem um impacto hoje de aquilo que não tinha no passado, obviamente, não é?
4: Um clube de futebol mediático nestes grandes palcos é fundamental para a imagem de uma terra do interior, como é a Tondela?
5: Sim, nós vivemos numa era de... O poder da comunicação tem um papel muito importante, sabes isso tão bem ou melhor do que eu, não é? E este papel que o futebol pode desempenhar na promoção de um território é muito importante, não é? É muito importante porque há muita gente de todas as áreas, de todos os graus de escolaridade, de todas as... no masculino, no feminino, há muita gente que gosta de futebol e poder ter um clube de futebol na Primeira Liga promove o território de uma outra forma. Aliás, e isso basta ver que todos os anos muitas cidades e regiões lutam para que o clube da terra delas possa ascender à Primeira Liga.
4: São 20 anos irrepetíveis?
5: Eu acredito muito no futuro, desde que haja... Pelo menos um bom exemplo já foi dado. Se houver mais homens e mulheres em Tondela, com a capacidade com que este presidente foi capaz de gerir o clube ao longo destes 20 e tal anos, Luís Gilberto Coimbra, se houver mais algum Gilberto Coimbra escondido aqui na cidade de Tondela ou aqui no Conselho de Tondela, eu acredito que sim. Até porque o trabalho já foi desbravado. Trabalhando sobre esse legado e tendo inspiração nesse legado, poderá ser mais fácil, mas lá está. Mas para isso é preciso que hajam homens e mulheres com ambição e que possam levar o Tondela para mais 20 anos de glória.
4: Armério, muito obrigado por esta conversa.
5: Carlos, obrigado. Agradeço a oportunidade.
0: Arménio Pereira, a ser escutado por Carlos Rui Abreu, autor de um livro sobre o Tondela. Jorge Pereira, há tantas histórias de tantos clubes para serem contadas, ou se calhar é melhor dizer, há tanto clube com história por este país fora, sem dúvida nenhuma, não é?
6: Exatamente, independentemente do estatuto que tenha hoje, mas o seu passado tem história. Conheço muitos.
0: Estou-me a lembrar de um, onde já trabalhou.
6: Também, se calhar. Exatamente.
0: Não vamos esconder, é o Vitória de Setúbal, o Vitória Futebol Clube.
6: Exatamente. Ainda ontem passei ao lado do Estádio Bonfim com alguma emoção.
0: Passo lá todos os dias.
6: Fui muito feliz aqui. E fui procurar alguém que me trouxe há 34 anos para o futebol, mas infelizmente não estava, porque agora está mais de manhã do que de tarde, que é o sempre querido Quinito, que tanta falta faz ainda ao futebol português.
0: Sem dúvida nenhuma.
6: Pelo seu romantismo e pela sua forma de estar no futebol, que eu felizmente soube beber aquilo que ele me deu para que eu fizesse o percurso que fiz. Quando imaginei que só ia estar uma época ou duas, tive 34 anos e não me arrependo, e só tenho que dizer no fim da minha carreira: obrigado, futebol.
0: Jorge, o que é que está a fazer agora e o que é que pretende fazer nos próximos tempos? Ou já está reformado?
6: Oficialmente estou reformado. Como dirigente de qualquer clube foi extremamente estressante, porque eu sou um homem que, quando entro em qualquer projeto, tenho um compromisso muito forte. Se calhar vou aparecer aí no futebol de outra maneira, mas para já nunca vou dizer adeus ao futebol, nunca irei dizer adeus ao futebol, mas noutras funções, noutros projetos, em clubes, não, acabou mesmo, eu pus ponto final. Provavelmente, em termos de jogadores, de poder... colaborar com alguém, com alguma empresa ou qualquer coisa, porque eu consigo perceber os dois lados, o de dirigente e de, por exemplo, aquilo que deve ser um agente dos jogadores. E, portanto, estarei aí e vou continuar ligado ao futebol.
0: Jorge, foi um prazer recebê-lo nesta tarde desportiva. No meu regresso à tarde desportiva, já não fazia... Vai para 3 anos e, portanto, um enorme prazer em falar consigo, em ouvi-lo todas estas histórias do Jorge Pereira, uma vida inteirinha dedicada ao dirigismo no futebol. Está reformado, mas Enfim, quanto basto. Grande abraço, Jorge. Boa tarde.
6: Um grande abraço e foi um prazer ver-te, Paulo Sérgio.
0: Muito obrigado.
6: E muito obrigado à Antena 1 pela esta oportunidade de, ao fim de 10 anos, voltar a um estúdio.
0: Muito obrigado, Jorge Pereira, antigo diretor desportivo, dirigente, o convidado da tarde esportiva da RTP Antena 1.
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0: Estamos a aproximar do final desta tarde desportiva em que lhe contamos em direto mais uma medalha para Fernando Pimenta, em que estivemos em Istambul a acompanhar a Seleção Nacional de Voleibol Feminino que joga amanhã. Estivemos nos Jogos do Mediterrâneo. Estivemos em Portimão a acompanhar a vitória do Sporting na Futebol na Masters. Estivemos também na Madeira para o primeiro jogo deste domingo da Liga Portuguesa. A Estrela da Amadora derrotou Nacional da Madeira por 2-0. Mas ainda não acabou, temos muitas coisas ainda para lhe contar. Por exemplo, este domingo abordamos aqui na tarde desportiva o Campo Paralímpico Jovem, destinado a jovens entre os 8 e os 18 anos com deficiência elegível para a prática de modalidades paralímpicas. Vai decorrer na semana que vem, de 2 a 5 de setembro, o mesmo é dizer de quarta-feira até ao fim de semana, no Centro de Reabilitação Rovisco Pais, em Cantanhedo, no distrito de Coimbra. Fernando Eurico quis saber mais e conversou com a diretora nacional da Federação Portuguesa para Pessoas com Deficiência, a Carlota Cunha.
8: Este evento é uma colaboração entre a Federação Portuguesa de Desporto para Pessoas com Deficiência e o Comitê Paralímpico de Portugal. E tem o principal objetivo aqui dar uma primeira mostra de desporto paralímpico e não só. Vamos ter desporto que não é paralímpico, para exatamente os jovens terem acesso, muitos deles pela primeira vez, ao contacto com as modalidades paralímpicas. É também, obviamente, aqui como nosso objetivo, ter uma aproximação a possíveis novos atletas, a possíveis novos talentos. Não é fácil nós termos acesso a crianças e jovens que pratiquem com deficiência, que queiram praticar desporto, e portanto esta é uma iniciativa que quer promover essa iniciação à prática desportiva para que no futuro o desporto para pessoas com deficiência continue com praticantes e atletas.
9: Tem ideia numérica de participantes para este evento?
8: Sim, estão inscritos 18 participantes, como disse, dos 8 aos 18. Temos participantes da área da deficiência visual, da com paralisia cerebral e com deficiência motora. Este é um campo paralímpico jovem, específico para estas áreas de deficiência, todas elas elegíveis para a competição posteriormente.
9: Há mais campos também paralímpicos jovens para lá deste que acontece em Cantanhedo?
8: Este é efetivamente o primeiro iniciativa, o primeiro campo paralímpico jovem. Este ano não estão previsto mais nenhum campo paralímpico jovem. Queremos também perceber como irá correr, temos a certeza que irá correr bem. A adesão foi extraordinária. Nós tivemos cerca de 30 inscritos, mas infelizmente não temos capacidade de hospedar mais participantes no campo. Portanto, acredito que no próximo ano hajam mais iniciativas como esta para chegarmos ainda mais jovens, porque efetivamente aqui uma primeira adesão foi extraordinária.
0: Ora, cá está a conversa desta semana de Todos Contam na Antena 1. Fernando Eurico com Carlota Cunha, a diretora nacional da Federação Portuguesa para Pessoas com Deficiência. Estamos a aproximar-nos a passos largos do final desta tarde desportiva. Começamos às 3, vai terminar às 6 da tarde. Não sem antes ouvirmos aqueles recados habituais do MOFT por valores. E hoje o Ricardo Pinheiro fala do papel dos pais no desporto e na educação desportiva.

0: com a época desportiva da maioria das modalidades de formação a iniciar-se em breve, a rúbrica de hoje é dedicada a um tema que se considera ser um dos grandes desafios da ética desportiva, o do papel dos pais no desporto. Impõe-se recordar que os pais são as referências dos seus filhos e os principais responsáveis pela promoção e aquisição de valores positivos por parte destes, funcionando para eles como modelos a seguir e tendo um papel único na formação e desenvolvimento desportivo, pessoal e social dos seus filhos. Neste processo de transmissão e construção de um quadro de valores desportivos, mas acima de tudo sociais, os pais revelam-se autênticos guias que, através do seu estímulo, mas também do seu exemplo, permitem exponenciar a capacidade dos seus filhos assimilarem e compreenderem os valores inerentes à prática desportiva. Da mesma forma que um comportamento antagónico, socialmente inadequado, reforça nos seus filhos a assunção destes como atitudes normais e, portanto, reproduzíveis dentro do fenómeno desportivo. A criança cresce e desenvolve-se à imagem do contexto em que está inserida e de acordo com os valores que a regem. Neste sentido, os modelos que observa a partir de casa penetram mais fundo no seu comportamento do que qualquer exercício de retórica que estes possam tentar sublinhar. Desta forma, os pais, tanto na vida como no desporto, ou na vida através do desporto, devem ter consciência de que o seu agir é observado com muita atenção por parte das crianças, que veem os pais como o primeiro principal modelo a imitar e a seguir. Não obstante aquilo que acabamos de referir, chegam ao nosso conhecimento, com alguma frequência, episódios relativos a uma forma de estar antiética dos pais no comportamento da vida desportiva dos seus filhos, assente em comportamento e atitudes completamente inadequadas e até perversas face àquilo que se ambiciona ser um desporto saudável, lúdico, baseado no fair play e em valores éticos. Pais com expectativas desajustadas e realistas que os levam a ser demasiado exigentes com os seus filhos, por vezes obcecados, e a quererem substituir-se ao treinador, o uso de linguagem inapropriada, a adoção de comportamentos agressivos e muitas vezes violentos são alguns dos exemplos que podem ser observados ao fim de semana em jogos que muitas vezes têm em campo miúdos de 9 e 10 anos. Aquela que devia ser uma prática desportiva saudável, prazerosa e promotora de valores éticos, como o respeito ou a amizade, torna-se num momento de tensão, num espaço de transmissão de contravalores, que leva muitas destas crianças e jovens, por um lado, a abandonar a prática desportiva. Urge que estes pais compreendam que, inquestionavelmente, quem mais sofre com este tipo de postura não são os árbitros ou os treinadores, mas sim os seus próprios filhos.
1: Cá está uma bela mensagem trazida pelo Ricardo Pinheiro nesta parceria com o IPDJ, com o MOFT, por valores desta semana. Atenção aos pais, é isto mesmo, esta ideia. Taça de Portugal está em andamento nesta altura. Joga-se a primeira eliminatória, a maior parte dos jogos estão no intervalo. Já a garantir o apuramento, o FAF, Atlético, Mafra, Varzim e Oliveirense, todos da Liga 3, Serpa, Fátima, Camacha e Beira-Mar do Campeonato de Portugal e ainda o Santo António dos Distritais. Há um jogo histórico em Évora para a Taça de Portugal. Neste momento, ao intervalo, Lusitano de Évora 0, Belenense 1, marcou João Oliveira, mesmo sobre o final da primeira parte. Para terminarmos esta tarde desportiva, ainda tempo para esse dia vai chegar. Damos voz a quem consegue sonhar e alcançar este sonho. Neste domingo, a história de Roger Almeida, o avançado brasileiro, duas subidas seguidas nas últimas duas épocas, Lusitano de Évora e Amarante, está agora no Camacho, é o melhor marcador do Campeonato de Portugal. Fernando Eurico conversou com ele.
2: E esse dia chegou para Roger Almeida, avançado brasileiro de 27 anos. Em 2024-25, ganhou o Campeonato de Portugal pelo Lusitano de Évora. Na época seguinte, voltou a colocar a medalha de ouro ao peito com o Amarante na subida à Liga 3. Agora anda pelo arquipélago da Madeira. Representa o Camacha da Série 2 do Campeonato de Portugal. Em dois jogos já marcou 3 golos e lidera destacado a lista de melhores marcadores da competição. Será que vai haver nova subida?
3: Quando cheguei aqui no Camacha, vim com o objetivo de ajudar a equipa e acredito que temos qualidade e totais condições para lutar por coisas boas. Nas últimas 2 épocas, eu, graças a Deus, tive a felicidade de fazer parte de 2 equipes que conseguiram subir de divisão, né? Primeiro o Lusitano e depois o Amarante. E isso dá-me ainda mais vontade de continuar a trabalhar, de lutar por coisas maiores, né? Mas claro, sabemos que o Campeonato de Portugal é uma competição muito difícil. Por isso, temos que manter o pé no chão, trabalhar jogo a jogo e no final, se tivermos a oportunidade de lutar pela subida, podem ter certeza de que vamos dar tudo para conseguir.
2: Mesmo sendo oriundo da pátria das chuteiras, foi preciso trabalhar imenso para chegar até aqui.
3: Sou natural de Vereda do Paraíso, uma cidade bem pequena lá no norte de Minas Gerais, no Brasil. Como jogador, sou um jogador que trabalha bastante, se dedica ao máximo, tenta aprender algo novo todos os dias, tento ser melhor todos os dias. E como pessoa, sou um cara simples, gosto de estar com a família, de estar com a esposa, respeito muito todos da mesma maneira. É isso, sempre tento ser melhor, tanto como jogador, como ser humano.
2: Roger não quer olhar muito para a frente. O sonho é o que tem presentemente, mas o que vier a seguir virá.
3: Hoje eu vivo meu sonho. Eu me orgulho muito da minha trajetória, de tudo que eu construí no futebol, sabendo de onde eu saí, é claro. Como eu disse, sou de uma cidade muito pequena, onde as oportunidades são bem escassas no futebol, e sair de onde eu saí para construir toda essa história que eu já construí no futebol é algo que eu me orgulho bastante. Então, eu já vivo o meu sonho de criança, que é viver do futebol. E mais claro, tenho meus objetivos, tenho o meu sonho imediato, que é fazer o Camacha ir o mais longe possível. E em relação a objetivo individual, é claro que eu sonho em disputar grandes campeonatos, grandes ligas, mas eu coloco tudo nas mãos de Deus. O que for da vontade dele, eu recebo de braços abertos.
2: Proveniente de Minas Gerais, já jogou em clubes portugueses e tem excelente impressão do futebol e do povo português.
3: Quando eu cheguei aqui, onde passei, fui muito bem recebido. Portugal me deu a oportunidade de crescer como atleta e como pessoa também. Aprendi muito aqui. E eu acho que é mais isso. Os brasileiros que acabam vindo para cá encontram muita qualidade, desde a primeira liga até as distritais. E eles vêm contribuir com sua qualidade, é claro, porque tem uma maneira diferente de ver e viver o futebol, mas também aprendem muito com o futebol português, porque aqui eles encontram uma qualidade acima da média.
2: O melhor marcador do Campeonato de Portugal, o senhor Subidas, Roger Almeida. Esse dia já chegou, mas porque a carreira continua, esse dia ainda vai chegar.
1: Vai chegar e vai continuar. Roger Almeida, ouvido pelo jornalista Fernando Eurico. Estamos a 2 minutos das 6 da tarde. No futebol internacional há vários jogadores portugueses a brilhar a grande altura. No Chelsea 4, Brighton 1. Pedro Neto marcou um dos golos da equipa londrina. Destaque para Bruno Fernandes. Já marcou 3 dos 4 golos com que o Manchester United estava a bater o Ipswich por 1-0. José Mourinho só sabe ganhar na Liga Espanhola. Hoje despachou o Málaga por 4-0. O jogo já terminou. Às 6 da tarde vai começar em Rio Maior o Casa Pia Moreirense. Já lá estivemos com o Carlos Manuel Santos. Carlos, recorda-me, por favor, 11 iniciais de ambas as equipas.
4: Casa Pia vai em jogo com André Gomes, André Geraldo, João Goulart, David Sousa, Pedro Rosas, Selvi Clua, Ofori, João Rego, Rochinha, Jata e Kevin Prieto. Já Felipe Vasco Botelho da Costa escolheu o 11, André Ferreira, Dinis Pinto, Gabriel Batista, Maracás, Francisco Domingues, Guilhermes Guiberato, Neil John, Manuel Mendonça, David Parseman e Landerson. É o 11 titular da equipa do Casa Pia e do Moreirense, que daqui a um minuto vão ao jogo.
1: Bom jogo, sim senhor. Para escutar informações do Carlos Manuel Santos, depois à noite Famalicão, Gil Vicente com o Nuno Braga, amanhã noite desportiva com o João Gomes Dias a partir das 8 da noite. Benfica Estoril e Sporting Clube de Braga, Vitória Sport Clube de Guimarães. É tudo, uma boa tarde. Foi ótimo estar de regresso.

0: São 6 da tarde em Portugal Continental e na Madeira, 5 da tarde nos Açores.
1: Fernando Pimenta é campeão mundial de K1 5000 metros, sai dos mundiais de canoagem com 2 medalhas de ouro. O primeiro-ministro anuncia novidades no setor da educação e anunciou também um novo regime da escola, na autonomia das escolas. Os diretores escolares aprovam a medida.
0: Está sol um bocadinho por todo o país, enfim, embora com algumas nuvens, temperaturas neste momento: Lisboa 25 graus, Porto 22 graus, Faro 31, Ponta Delgada com 24, Funchal também com 24. Vamos ao desenvolvimento destas e de outras notícias, edição da jornalista Cláudia Godinho.
1: Numa prova que considera ter sido perfeita, Fernando Pimenta conquistou o título de campeão mundial de K1 5000 metros. O canoísta português conseguiu a medalha de ouro ao fazer 5000 metros em 24 minutos e 15 segundos, uma prova acompanhada pelo enviado especial da Antena 1 aos Mundiais de Canoagem, Horácio Antunes.
2: Um campeonato do mundo em que o hino nacional se ouviu por duas vezes, Fernando Pimenta conquistou na Polónia 2 medalhas de ouro e mostra que continua a ser um dos melhores do mundo no caiaque individual, nos 1000 e 5000 metros.
3: Quando eu disse em 2023 que muito provavelmente era um dos atletas mais resilientes e mais fortes em termos do planeta, provavelmente este fim de semana eu mostrei isso mesmo, que apesar de todas as dificuldades que ultrapassei, principalmente em 2024, depois dos jogos, que estou aqui a lutar pelos títulos. Tinha aqui atletas e adversários meus que estavam única simplesmente por 5000 metros. Estavam fresquinhos, não tinham feito nenhuma regata. Tentar agradecer ao máximo aos portugueses e a todos aqueles que me têm mandado mensagens e apoiado. E pronto, neste momento o que conta é que são 14 títulos de campeão do mundo.
2: Com Fernando Pimenta no K1, com 2 medalhas de ouro e com mais 4 atletas no K2, medalha de prata, e K4, medalha de bronze, Portugal tornou-se a maior nação nos caiaques masculinos, como salienta o presidente da Federação Portuguesa de Canoagem, Ricardo Machado.
4: É factual, nós... No caiaque masculino tivemos medalhas em todas as provas, portanto somos a única nação que conseguiu esse feito. Temos 2 ouros, 1 prata e 1 bronze. Um mundial em que encaramos com muita responsabilidade, desde sempre temos o hábito de nunca prometer medalhas, porque voltamos a superar um recorde que já era do ano passado, 3 medalhas em mundiais absolutos, com 4 medalhas, que nos dá grandes perspectivas daquilo que é o próximo ano em termos de ranking de apuramento e o futuro em termos de participação em Los Angeles 2028.
2: 2 de ouro de Fernando Pimenta em K1000 e K1 5000 metros, prata em K2 500 metros, João Ribeiro e Messias Batista, que ao lado de Gustavo Gonçalves e Pedro Casinha conquistaram a medalha de bronze. Portugal supera as 3 medalhas de Milão no ano passado e sai da Polónia com 4 medalhas.
1: Portugal termina assim em 7º no medalheiro desta competição. O Presidente da República e o Primeiro-Ministro já felicitaram Fernando Pimenta pela distinção, por este ouro no K1 de 5000 metros, mas também à Seleção Nacional de Canoagem. O Primeiro-Ministro anunciou este domingo um novo regime de autonomia nas escolas, com novidades para a eleição geral do diretor. O Presidente da Associação Nacional de Diretores de Agrupamentos de Escolas Públicas, Filinto Lima, vê como positiva a medida.
5: Por exemplo, o diretor de futuro será eleito não pelo Conselho Geral, cerca de 21 pessoas, mas sim por um corpo eleitoral mais abrangente, ou seja, como era antigamente, todos os professores, todos os funcionários, representantes da autarquia, representantes de pais e também de alunos no caso do ensino secundário. Isso parece-nos positivo. A par disso também, é evidente que os diretores anseiam há muitos anos pelo apoio jurídico. Nós todos os dias assinamos atos administrativos e não temos qualquer apoio jurídico por parte de nenhum advogado. Isso também era importante acontecer.
1: Filinto Lima diz que já há 15 anos que aguardam por estas alterações, nomeadamente na remuneração.
5: Ao mesmo tempo, em relação ao Estatuto do Diretor, penso que é o diploma que virá a reboque do regime de autonomia, é preciso, na verdade, reforçar e atualizar o suplemento remuneratório dos diretores, que há muitos anos não é revisto, há mais de 15 anos. Isso é importante, a par de o vencimento de um diretor tem que ser sempre superior ao vencimento base de um professor no escalão máximo, que é o 10º.
1: Filinto Lima diz que é necessária ainda mais formação para os diretores. O Ministério deve proporcionar mais formação especializada. Também esta tarde, Luís Montenegro anunciou na Universidade de Bragança e do Norte Interior, que vai ser aqui o culminar do processo de transformação da Universidade Politécnica de Bragança. A Presidente da Câmara de Bragança, Isabel Ferreira, diz que é a correção de um erro que vem desde a mudança dos Politécnicos de Leiria e do Porto.
6: Com este anúncio foi corrigido um erro que se tinha instalado, uma vez que o Politécnico de Leiria e o Politécnico do Porto tinham passado à Universidade e o Politécnico de Bragança não, tendo este Politécnico indicadores científicos e académicos igualmente relevantes. E, portanto, para o território significa fazer-se justiça para com uma instituição que quer, do ponto de vista de captação de alunos, quer da sua estratégia de internacionalização, quer sobretudo das dinâmicas de investigação, de centros de investigação da excelência que tem promovido, portanto é o reconhecimento de todo esse valor e portanto faz-se justiça com isso.
1: Luís Montenegro anunciou também na Universidade de Verão do PSD que vão ser equiparadas as condições remuneratórias dos reitores das universidades politécnicas com os restantes reitores. O presidente do Conselho Coordenador dos Institutos Superiores Politécnicos, Luís Louros, diz que esta mudança é importante, já que as responsabilidades dos reitores das universidades politécnicas são semelhantes às dos reitores das universidades.
7: Parece-me de elementar justiça. Não havia nenhuma razão para, com responsabilidades iguais, haver remunerações diferentes. Garantir equidade entre os subsistemas, porque depois, se aquilo que é exigido é igual aos dois subsistemas, não pode haver diferenças ao nível do financiamento, ao nível das carreiras, e o Sr. Ministro está ciente disso, e temos o compromisso que esta situação vai ser revista. Aliás, aquilo que tem sido falado ultimamente é a constituição de uma carreira única do ensino superior, e é o que nos parece fazer sentido.
1: O regime jurídico das instituições do ensino superior entrou em vigor no passado dia 1 de agosto, quando todos os três institutos politécnicos passaram a universidades politécnicas. O secretário-geral do PS acusa o primeiro-ministro de fazer um branqueamento político do ministro da Educação e classifica os problemas registados nos exames nacionais como um dos maiores falhanços do governo. É a reação de José Luís Carneiro ao discurso de Luís Montenegro na Universidade de Verão do PSD. José Luís Carneiro responde também às críticas deixadas por Luís Montenegro ao anterior Executivo Socialista.
8: Foi um grande exercício de branqueamento político de uma grave irresponsabilidade que foi avançar com a digitalização dos exames de uma só vez, criando um caos nas escolas. Hoje a intervenção que fez tem pelo menos um mérito, que foi o facto de, pela primeira vez, ter tido uma palavra para os diretores das escolas, para os professores, para os alunos e para as famílias. Várias vezes falou das chamadas gavetas, dos assuntos que estavam nas gavetas. Pena foi que se tivesse esquecido de falar dos mais de 3.500 milhões de euros que ficaram nas gavetas como superávit orçamental deixados pelos governos do PS e que ele próprio desbaratou em muito pouco tempo, não tendo conseguido responder às questões estruturais do país.
1: Nesse discurso criticado por José Luís Carneiro, o primeiro-ministro lamentou as perturbações nos exames, mas insistiu que foi o caminho correto. Declarações do líder socialista aos jornalistas à margem de uma visita à Feira de Agosto de Grândola. Apesar de os islandeses terem votado contra a entrada na União Europeia, vai manter-se a relação de cooperação entre o país e os 27. António Costa e a primeira-ministra islandesa trocaram mensagens e manifestaram a vontade de continuar a reforçar as relações entre a União Europeia e a Islândia. Os islandeses escolheram ontem, num referendo, não retomar as negociações para aderir à União Europeia. A primeira-ministra do país garantiu hoje que vai respeitar o resultado do referendo consultivo. Acaba de começar Casa Pia em Moreirense, partida da quarta jornada da Primeira Liga. Em Rio Maior está o Carlos Manuel Santos, que vai acompanhar e está a acompanhar esta partida. Estamos agora a entrar nos 8 minutos e meio de jogo. Carlos Manuel Santos, o que há a registar até agora?
9: Para já, Cláudia, ainda não há nada a registrar. Não há golos, Casa Pia 0, Moreirense 0. Gansos com sinal mais neste início de partida, apesar do primeiro remate à baliza ter pertencido ao Moreirense. Casa Pia ainda à procura dos primeiros pontos neste campeonato e do primeiro golo, ainda não marcou qualquer golo, Moreirense à procura da primeira vitória. Casa Pia não ganha em casa há 6 meses, Moreirense não vence fora há 6 meses. Perante 300 pessoas nas bancadas, o que é muito pouco para um jogo de Primeira Liga, vamos ver se algum clube consegue então quebrar essa malapata. Joga-se então, como disseste bem, há 9 minutos em Rio Maior, entre o 17º e 18º classificados, penúltimo e último do campeonato, e para já, ainda sem ocasiões. Para já, Casa Pia 0, Moreirense 0.
1: Carlos Manuel Santos vai continuar a acompanhar este jogo nos próximos noticiários aqui na Antena 1, já esta tarde. O Estrela da Amadora conseguiu o primeiro triunfo nesta temporada ao vencer o Nacional da Madeira por 3-2. Ainda hoje, às 8h30 da noite, entram em campo Famalicão e Gil Vicente.
10: As notícias com Cláudia Godinho, em simultâneo com a RTP Antena 1 Madeira, Açores e RTP Monte. A informação regressa às 7. Entretanto, pode ir atualizando tudo em noticias.rtp.pt. Seis horas mais 10 minutos e meio, uma ótima tarde, um bom resto de domingo.
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10: Eu sou o João Pedro Bandeira, vou ficar por aqui consigo durante a próxima hora, trazendo-lhe muitas canções. Quem sabe para o regresso a casa neste final de tarde de domingo. Começamos assim em círculo, com Post Malone.

Circles é um dos maiores sucessos do norte-americano Austin Richard Post. Esse é o nome verdadeiro de Post Malone, que abriu esta hora na RTP Antena 1. Agora trazemos no bom feeling e as grandes saudades que temos da nossa querida Sara Tavares. 6 horas mais 15 minutos. Boa tarde.

0: Ao entardecer, trazemos-lhe A Amanheça, de Rita Vian. Mais canções para ouvir já a seguir com Loaded Honey.
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0: 6 horas mais 23 minutos.

Don't Speak de Loaded Honey. Estamos com música nesta hora da RTP Antena 1, neste final praticamente do mês de agosto. Amanhã dizemos adeus ao nosso querido mês de agosto. Tchau, tchau, e até para o ano.

0: Tiago Nacarato com a dança.
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0: E na tarde do futebol, já a alteração no marcador em Rio Maior, no Casa Pia Moreirense, Carlos Manuel Santos.
2: Marcou a equipa de Moreira de Cónegos contra a corrente do jogo, por depois até ao minuto 25 só dava Casa Pia, e entretanto, minuto 25 chegou, um momento mágico para Francisco Domingues. Que golo para o Moreirense, um golo a 17 metros da baliza, um remate de letra a surpreender tudo e todos aqui no Municipal de Rio Maior. O guarda-redes André Gomes não teve qualquer hipótese de defesa contra a corrente do jogo, repito, porque só dava Casa Pia. O Casa Pia tinha 3 remates contra apenas um do Moreirense, mas este momento já valeu pelo jogo e pelo bilhete. Francisco Domingues, mas fez assim o primeiro golo no campeonato. Agora estamos com 32 minutos da partida aqui no Municipal de Rio Maior. O Casa Pia continua à procura da sua primeira vitória, dos seus primeiros pontos e do seu primeiro golo, mas para já ainda nada conseguiu. Agora, 32 minutos, Moreirense ganha em Rio Maior 1-0 ao Casa Pia.
0: Carlos Manuel Santos, obrigado.
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0: Agora ligamos-nos à Yolanda e este responso.

Response é um dos temas que estará no novo álbum de Holanda, que vai ser em breve e que terá depois apresentação ao vivo no final do ano, em dezembro, dia 7, no Coliseu dos Recreios. Olhando já para o início da semana, segunda-feira vai trazer um dia de céu pouco nublado ou limpo, com nebulosidade matinal no litoral centro, com o vento a intensificar-se no litoral oeste e nas terras altas, e uma pequena descida da temperatura mínima. Por falar em temperaturas, estamos a contar para amanhã, segundo o Instituto Português do Mar e da Atmosfera, vamos ter Porto, Aveiro e Leiria a chegarem aos 23 graus, depois 24 para Viana do Castelo e também para Braga, 25 para Coimbra, 26 para Aveiro e, aliás, para Viseu e Lisboa, assim que é, 27 para Vila Real, 28 graus para Braga e Santarém, 29 para Porto Alegre e Setúbal, 31 para Castelo Branco, 32 para Évora, Beja e Faro. Quanto às ilhas, para amanhã, Funchal, 28 máxima, Ponta Delgada amanhã vai chegar aos 25. 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

0: As é uma enorme canção de Stevie Wonder, gravada originalmente por ele em 1976. Esta versão surgiu mais de 20 anos depois com George Michael e Mary J. Blige.
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0: Se por acaso alguma coisa não estiver lá muito bem consigo, penso que

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0: Bem-vindos à danceteria de Madonna.
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0: A caminho das 7 é tempo de intervalo em Rio Maior, no Casa Pia Moreirense, com os de fora a levarem vantagem na primeira parte. Carlos Manuel Santos e cá, e com um golão incrível.
2: Um golão incrível, espero que tenhas visto, porque foi de facto inacreditável. Foi o momento mágico do jogo, aconteceu ao minuto 25 com o golo do Moreirense Francisco Domingues, Kiko, como é apelidado no mundo do futebol, a fazer um golo de letra ainda fora da área, num gesto técnico simplesmente genial. Golo do Moreirense contra a corrente do jogo, fez tremer ainda mais o Casa Pia, que até esse minuto até estava a jogar bem, mas depois do golo não teve forças para rematar sequer à baliza. Agora, tudo nos balneários, tudo a descansar e tudo para o treinador Filipe Coelho mudar. Intervalo em Rio Maior, pessoas a refrescarem-se, Casa Pia 0, Moreirense 1.
0: Obrigado, Carlos Manuel Santos, vamos voltar aí quando for oportuno.
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0: Seguimos sem pressa como o amor de David Fonseca.

0: Vamos fechar esta hora na RTP Antena 1 com notícias às 7 em ponto com Cláudio Godinho. Fique bem, um bom domingo, bom fim de semana.
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0: São 7 horas no continente e também na Madeira, em menos uma hora nos Açores. Vamos conhecer os títulos em destaque a esta hora.
2: Mais uma medalha para Portugal nos Jogos do Mediterrâneo em Taranto, Itália. A atleta Ariales Martínez acaba de ganhar uma medalha de bronze nos 100 metros. José Manuel Pureza promete um Bloco de Esquerda combativo, promessa que o coordenador do Bloco deixa no final do Fórum Socialista, a reentrée política do partido. Manuel Pureza quer duplicar o contributo do chamado Imposto Mortágua para reforçar a estabilidade da segurança social.
0: Estamos agora com 22 graus no Porto, 24 em Ponta Delgada, 25 em Faro, 26 em Lisboa e também no Funchal. Jornal das 7, a edição é de Cláudia Godinho.
2: É mais uma medalha para Portugal nos Jogos do Mediterrâneo em Taranto, Itália. É uma medalha de bronze para Ariales Martínez. A atleta fez 100 metros em 11 segundos e 43. É uma medalha de bronze que acaba de receber há cerca de 2 minutos. Terminou esta prova. Também aqui correu Beatriz Castelhano, que conseguiu um 6º lugar. Daqui a 4 minutos, outra prova com o português Delvis Santos, também a correr na final de 100 metros masculinos nos Jogos do Mediterrâneo em Taranto, Itália. E numa prova que considera ter sido perfeita, Fernando Pimenta conquistou hoje também o título de campeão mundial em K1, 5 mil metros. O canoísta português conseguiu a medalha de ouro ao fazer 5 mil metros em 24 minutos e 15 segundos, uma prova acompanhada pelo enviado especial da Antena 1 aos Mundiais de Canoagem, Horácio Antunes.
3: Um campeonato do mundo em que o hino nacional se ouviu por duas vezes, Fernando Pimenta conquistou na Polónia duas medalhas de ouro e mostra que continua a ser um dos melhores do mundo no caiaque individual, nos 1000 e 5000 metros.
4: Quando eu disse em 2023 que muito provavelmente era um dos atletas mais resilientes e mais fortes em termos do planeta, provavelmente este fim de semana eu mostrei isso mesmo, que apesar de todas as dificuldades que ultrapassei, principalmente em 2024, depois dos jogos, que estou aqui a lutar pelos títulos. Tinha aqui atletas e adversários meus que estavam única simplesmente por 5 mil metros. Estavam fresquinhos, não tinham feito nenhuma regata. Tentar agradecer ao máximo aos portugueses e a todos aqueles que me têm mandado mensagens e apoiado. E pronto, neste momento o que conta é que são 14 títulos de campeão do mundo.
3: Com Fernando Pimenta no K1, com duas medalhas de ouro e com mais 4 atletas no K2, medalha de prata, e K4, medalha de bronze, Portugal tornou-se a maior nação nos caiaques masculinos, como salienta o presidente da Federação Portuguesa de Canoagem, Ricardo Machado.
5: É factual, nós... No caiaque masculino tivemos medalhas em todas as provas, portanto somos a única nação que conseguiu esse feito, temos 2 ouros, 1 prata e 1 bronze. Um mundial em que encaramos com muita responsabilidade, desde sempre temos o hábito de nunca prometer medalhas, porque voltamos a superar um recorde que já era do ano passado, 3 medalhas em mundiais absolutos, com 4 medalhas, que nos dá grandes perspectivas daquilo que é o próximo ano em termos de ranking de apuramento e o futuro em termos de participação em Los Angeles 2028.
3: 2 de ouro de Fernando Pimenta em K1000 e K1 5 mil metros, prata em K2, 500 metros, João Ribeiro e Messias Batista, que ao lado de Gustavo Gonçalves e Pedro Casinha conquistaram a medalha de bronze. Portugal supera as 3 medalhas de Milão no ano passado e sai da Polónia com 4 medalhas.
2: Portugal termina assim em 7º no medalheiro deste Campeonato do Mundo de Canoagem. Com avisos ao Partido Socialista e críticas a um governo que classifica como um agente do caos, o coordenador do Bloco de Esquerda encerrou esta tarde o Fórum Socialismo a prometer um partido combativo neste regresso aos trabalhos pós-férias. O partido quer duplicar o contributo do chamado Imposto Mortágua para reforçar a estabilidade da segurança social e propõe que a Caixa trave os aumentos do crédito da habitação. Propostas apresentadas por José Manuel Pureza na primeira reentrée como líder bloquista, com um bloco de dedo apontado a um governo que diz espalha o caos nos serviços públicos. Teresa Borges.
6: Na primeira reentrée como coordenador do partido, José Manuel Pureza promete um bloco pronto a ir à luta e a combater um governo que diz propaga o caos.
7: O governo é um agente do caos. Não é um acaso, muito menos um erro de cálculo. É um projeto deliberado. A direita está a fazer o que fez a vida toda. Gerar o caos nos serviços públicos, para depois vir dizer que o Estado falhou.
6: Caos na saúde, nas escolas, na habitação, enumera o líder bloquista, sem esquecer a segurança social.
7: Como não conseguiram impor o caos que queriam, foram agora chamar a personalidade do ano dos fundos de pensões, Jorge Bravo, para inventar esse caos.
6: E aqui o Bloco responde recuperando uma assumida conquista dos tempos da geringonça. Propõe duplicar o contributo do chamado Imposto Mortágua para a estabilidade da segurança social.
7: Propomos taxas progressivas para as empresas, para as sociedades, para que uma pequena empresa não tenha de pagar tanto quanto os grandes grupos económicos. Segundo, cada casa que as finanças avaliem em mais de 1 milhão de euros e que em regra vale muito mais do que isso no mercado, passa a pagar 1% ao ano, seja de quem for.
6: Quer também que a Caixa trave os aumentos do crédito à habitação.
7: E é simples. Durante 12 meses, a Caixa Geral de Depósitos não repercutirá nos créditos à habitação própria e permanente as subidas das taxas de juro do Banco Central Europeu, decididas em 2026.
6: Propostas que o Bloco leva para o regresso aos trabalhos promete ser combativo com avisos ao Partido Socialista.
7: Pode uma oposição de alternativa sustentar a estabilidade política de quem só promove caos e instabilidade nas nossas vidas?
6: Quando falta pouco mais de um mês para o Orçamento do Estado dar entrada no Parlamento.
2: No encerramento do Fórum Socialismo, a antiga deputada do Bloco de Esquerda, Joana Mortágua, acusou o governo do PSD de estar a boicotar o direito das mulheres ao aborto e deixou ainda um apelo à ministra Margarida Valseira Lopes para que ajude a proteger o direito às mulheres. Os direitos das mulheres em Portugal são algumas das notas neste encerramento do Fórum Socialismo. O primeiro-ministro anunciou este domingo um novo regime de autonomia nas escolas, com novidades para a eleição geral do diretor. O presidente da Associação Nacional de Diretores de Agrupamentos de Escolas Públicas, Filinto Lima, vê como positiva a medida.
8: Por exemplo, o diretor de futuro será eleito não pelo Conselho Geral, cerca de 21 pessoas, mas sim por um corpo eleitoral mais abrangente, ou seja, como era antigamente, todos os professores, todos os funcionários, representantes da autarquia, representantes de pais e também de alunos no caso do ensino secundário. Isso parece-nos positivo. A parte disso também, é evidente que os diretores anseiam há muitos anos pelo apoio jurídico. Nós todos os dias assinamos atos administrativos e não temos qualquer apoio jurídico por parte de nenhum advogado. Isso também era importante acontecer.
2: Filinto Lima diz que já há 15 anos que aguardam por estas alterações, nomeadamente na remuneração.
8: Ao mesmo tempo, em relação ao Estatuto do Diretor, penso que é outro diploma que virá a reboque do regime de autonomia, é preciso, na verdade, reforçar e atualizar o suplemento remuneratório dos diretores, que há muitos anos não é revisto, há mais de 15 anos. Isso é importante, a par de o vencimento de um diretor tem que ser sempre superior ao vencimento base de um professor no escalão máximo, que é o décimo.
2: Filinto Lima diz que é necessária ainda mais formação para os diretores. O Ministério deve proporcionar mais formação especializada. O secretário-geral do PS acusa o primeiro-ministro de fazer um branqueamento político do ministro da Educação e classifica os problemas registados nos exames nacionais como um dos maiores falhanços do governo. É a reação de José Luís Carneiro ao discurso de Luís Montenegro na Universidade de Verão do PSD. José Luís Carneiro responde também às críticas deixadas por Luís Montenegro ao anterior Executivo Socialista.
9: Foi um grande exercício de branqueamento político de uma grave irresponsabilidade que foi avançar com a digitalização dos exames de uma só vez, criando um caos nas escolas. Hoje a intervenção que fez tem pelo menos o mérito, que foi o facto de pela primeira vez ter tido uma palavra para os diretores das escolas, para os professores, para os alunos e para as famílias. Várias vezes falou das chamadas gavetas, dos assuntos que estavam nas gavetas. Pena foi que se tivesse esquecido de falar dos mais de 3.500 milhões de euros que ficaram nas gavetas como superávit orçamental deixados pelos governos do PS e que ele próprio desbaratou em muito pouco tempo, não tendo conseguido responder às questões estruturais do país.
2: Nesse discurso criticado por José Luís Carneiro, o primeiro-ministro lamentou as perturbações nos exames, mas insistiu que foi o caminho correto. Apesar dos islandeses terem votado contra a entrada na União Europeia, vai manter-se a relação de cooperação entre o país e os 27. António Costa e a primeira-ministra islandesa trocaram mensagens e manifestaram a vontade de continuar a reforçar as relações entre a União Europeia e a Islândia. Os islandeses escolheram ontem, num referendo, não retomar as negociações para aderir à União Europeia. A primeira-ministra do país país garantiu hoje que vai respeitar o resultado do referendo consultivo. Casa Pia Moreirense está neste momento já na segunda parte, é uma partida da quarta jornada da Primeira Liga. Em Rio Maior está o Carlos Manuel Santos a acompanhar a partida numa altura em que o Moreirense já vai com vantagem.
10: Já vai com vantagem, estamos no minuto 7 da segunda parte, o Moreirense marcou ao minuto 25, esse golo que até agora dá vantagem ao Moreirense. Casa Pia estava por cima até do encontro, mas depois desse golo sofrido deixou de estar. Com o golo já neste jogo, confirma-se a tendência neste campeonato. Golos em todos os 30 jogos já realizados, nenhum terminou 0-0. A zeros, só mesmo o Casa Pia, 0 golos marcados, 0 vitórias, 0 pontos. O Moreirense também registra um 0 engraçado, é a única equipa da Liga que ainda não foi apanhada em foras de jogo. O Casa Pia mexeu ao intervalo, tirou Rochinha e colocou Abdu Dafé. Agora, tudo a apostar no ataque para a equipa Casa Piana. Joga-se então neste início de segunda parte, 8 minutos, Casa Pia 0, Moreirense 1.
2: Já esta tarde, o Estrela da Amadora conseguiu o primeiro triunfo na temporada ao vencer o Nacional de Madeira por 3-2. Ainda hoje, às 8h30 da noite, entram em campo o Famalicão e o Gil Vicente. E retomando aqui a notícia de início deste noticiário, temos aqui mais uma medalha de bronze nos Jogos do Mediterrâneo, em Taranto, Itália, desta vez para o atletismo, com a atleta Arialis Martínez a conseguir uma medalha de bronze nos 100 metros. Conseguiu fazer esta distância em 11 segundos e 43. Também na prova estava a atleta portuguesa Beatriz Castelhano, que ficou em sexto lugar. Entretanto, durante o noticiário, cumpriu-se a prova dos 100 metros masculinos no atletismo, com o atleta português Delvis dos Santos a conseguir um quarto lugar ao cumprir esta distância em 10 segundos e 45.
11: As notícias às 7 em edição de Cláudia Godinho, simultâneo com a RTP Antena 1 Açores, Madeira, RTP Mundo e RTP África. 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Passam 11 minutos das 7. Há música para ouvir já a seguir.
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11: Ligados neste fim de tarde de domingo, Rui Alves Sousa deste lado, João Carrasco e Jorge Almeida a tratarem do som, estejam connosco. Carlão já está a assobiar para o lado.
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O da Mimi Cat, a esta hora na Antena 1. Seguimos com uma artista nascida em 1997, nem 30 anos tem, mas já está a dar muito que falar desde o seu álbum de estreia de 2023, de onde saiu este Worth It, que já está a tocar, é Rachel Agatha Keane, ou Ray. Mais daqui a pouco, Sétima Legião, Sara Correia, Márcia, também vão passar por aqui. Deixe-se ficar. Bom domingo.

0: E depois do Ray, há mais música para ouvir já a seguir.
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0: Vamos agora até aos anos 80, ter com a 7ª Legião. Sete Mar já está a tocar. Espero que esteja tudo bem desse lado. Neste final de tarde de domingo, segunda-feira é à porta. Boa sorte, vai correr tudo bem. Para já vamos aproveitar.

Esta dupla de peso a esta hora na Antena 1, são 7 horas 34 minutos para amanhã, segunda-feira, 31 de agosto. Céu pouco nublado ou limpo no continente, nebulosidade matinal no litoral centro, intensifica o vento no litoral oeste e nas terras altas e uma descida da temperatura mínima, isto no continente para amanhã nos Açores. Períodos de céu muito nublado em todo o arquipélago, períodos de chuva fraca a partir da manhã no grupo ocidental, na madrugada e de novo a partir do final da tarde no grupo central, durante o dia no grupo oriental. Já na Madeira, as previsões para amanhã também são de céu muito nublado, diminui a nebulosidade a partir do meio da manhã, especialmente na vertente sul da Ilha da Madeira, períodos de chuva fraca ou aguaceiros fracos até ao final da manhã, especialmente na vertente norte e terras altas da Ilha da Madeira. Também vento por vezes forte nos extremos leste e oeste da Ilha da Madeira e nas terras altas previsto para amanhã. Voltamos à música, agora em inglês com Taylor Swift.

0: É o Salvador Sobral na Antena 1. Até ao final da hora temos mais canções. Guia Ali, Marisa Liz, Billie Eilish e Tiago Betancourt.
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0: Back again, Guia Ali.

É Marisa Liz, que recuperou um clássico na voz de Rita Lee, este Banho de Espuma, a marcar esta reta final da hora na Antena 1. Já estamos muito perto de atualizar a informação, mas antes disso, vamos trocar as voltas e voltar às vozes mais novas. Billie Eilish.

0: Billie Eilish quase a fechar a hora, ainda há mais uma.
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0: Quem faz as honras de fechar esta hora é o Tiago Betancourt. Morena.

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1: Na próxima hora vamos estar ligados à música, mas não só. É hora de jantar e há mesa para dois, nos fins de semana de agosto, às 8 da noite. E vamos ter a Noémia Gonçalves à conversa com nada mais nada menos que Miguel Araújo. Portanto, a música vai estar literalmente em cima da mesa nesta conversa que vai poder ouvir aqui na Antena 1 depois das notícias. Dizer só que para amanhã no continente está previsto céu pouco nublado ou limpo, muito nublado no norte e centro e no alto Alentejo até meio da manhã. Nas regiões norte e centro prevêem-se períodos de chuva fraca ou chuvisco até ao meio da manhã, especialmente no litoral. Também ainda no continente, vento fraco ou moderado previsto para amanhã. Nos Açores e na Madeira, céu muito nublado, aguaceiros nos Açores, praticamente em todo o arquipélago, e na Madeira também previstos para segunda-feira amanhã, 31 de agosto. Vamos então às notícias a seguir.
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1: Muito boa noite. 8 horas no continente e na Madeira, 7 nos Açores. Augusto Henriques, o que nos traz as notícias a esta hora?
2: A atleta portuguesa Arialis Martínez conseguiu a medalha de bronze de atletismo nos 100 metros nos Jogos do Mediterrâneo. A judoca Patrícia Sampaio ganhou também o bronze no Grand Slam de Lausana. O Bloco de Esquerda aponta a segurança social e o crédito à habitação como as bandeiras políticas da próxima legislatura.
1: Estão 20 graus no Porto a esta hora, 23 em Lisboa, 24 graus em Ponta Delgada, 25 em Faro e 26 no Funchal. Notícias às 8, edição de Augusto Henriques.
2: Portugal conquistou mais uma medalha nos Jogos do Mediterrâneo que estão a decorrer em Taranto, Itália. A velocista portuguesa Arialis Martínez foi a terceira na prova feminina dos 100 metros. Já a Beatriz Castelhano, a outra portuguesa em prova nesta distância, foi sexta classificada. Portugal passou a contar 21 medalhas em Taranto, na prova masculina também de 100 metros. Delvis Santos ficou em quarto lugar. O presidente dos Estados Unidos vai usar parte do petróleo conseguido no acordo com a Venezuela para a reserva estratégica norte-americana. Foi o que Donald Trump escreveu na rede social de que é proprietário. O presidente norte-americano acusou o seu antecessor, Joe Biden, de ter deixado os depósitos vazios. Atualmente, a reserva estratégica norte-americana está a 41% da sua capacidade, o nível mais baixo em 4 décadas. Donald Trump alega que este petróleo é um presente da Venezuela ao povo dos Estados Unidos. E 8 meses depois de ter sido detido pelas tropas dos Estados Unidos, o presidente de posto da Venezuela, Nicolás Maduro, apareceu numa fotografia tirada no centro de detenção metropolitana de Brooklyn, nos Estados Unidos. Numa mensagem nas redes sociais que acompanha a fotografia, Nicolás Maduro escreve que esta fotografia é um presente para a família a propósito do Dia do Pai. Agradece também todo o apoio que tem recebido da população venezuelana e garante que ele e a sua mulher estão bem e continuam firmes. O Bloco de Esquerda elege a sustentabilidade da segurança social e a monitorização do crédito à habitação como matérias para a próxima legislatura. No encerramento do Fórum Socialismo em Setúbal, o coordenador bloquista deixou críticas ao governo e prometeu uma oposição forte. A jornalista Teresa Borges registou as palavras de José Manuel Pureza.
3: Na primeira rentrée como coordenador do partido, José Manuel Pureza promete um bloco pronto a ir à luta e a combater um governo que diz propaga o caos.
4: O governo é um agente do caos. Não é um acaso, muito menos um erro de cálculo. É um projeto deliberado. A direita está a fazer o que fez a vida toda, gerar o caos nos serviços públicos para depois vir dizer que o Estado falhou.
3: Caos na saúde, nas escolas, na habitação, enumera o líder bloquista, sem esquecer a segurança social.
4: Como não conseguiram impor o caos que queriam, foram agora chamar a personalidade do ano dos fundos de pensões, Jorge Bravo, para inventar esse caos.
3: E aqui o Bloco responde recuperando uma assumida conquista dos tempos da geringonça. Propõe duplicar o contributo do chamado Imposto Mortágua para a estabilidade da segurança social.
4: Propomos taxas progressivas para as empresas, para as sociedades, para que uma pequena empresa não tenha de pagar tanto quanto os grandes grupos económicos. Segundo, cada casa que as finanças avaliem em mais de 1 milhão de euros, e que em regra vale muito mais do que isso no mercado, passa a pagar 1% ao ano, seja de quem for.
3: Quer também que a Caixa trave os aumentos do crédito à habitação.
4: E é simples. Durante 12 meses, a Caixa Geral de Depósitos não repercutirá nos créditos à habitação própria e permanente as subidas das taxas de juro do Banco Central Europeu, decididas em 2026.
3: Propostas que o Bloco leva para o regresso aos trabalhos promete ser combativo com avisos ao Partido Socialista.
4: Pode uma oposição de alternativa sustentar a estabilidade política de quem só promove caos e instabilidade nas nossas vidas?
3: Quando falta pouco mais de um mês para o Orçamento do Estado dar entrada no Parlamento.
2: No encerramento do Fórum Socialismo, a antiga deputada do Bloco de Esquerda, Joana Mortágua, deixou também um apelo direto à Ministra da Cultura, Juventude e Desporto, Margarida Balseiro Lopes, sobre os direitos das mulheres.
5: O governo do PSD está ativamente a boicotar o direito das mulheres ao aborto em Portugal. Não sei se é por descaso ou por convicção. Talvez sinta as costas quentes, protegidas pelo bafo sulfúrico dos velhos novos movimentos ultraconservadores. Talvez a direita escolha glorificar o passado. Nós é que não vamos voltar para o tribunal, nem para o cemitério. Dirijo-me à ministra Margarida Balseiro Lopes, porque estamos de acordo. Fazem falta feministas ativas nesta luta. Fazem falta feministas ativas para defender um dos direitos mais fundamentais pela autodeterminação e pela vida das mulheres. Lance-lhe esse apelo. Vamos fazer barragem pelos direitos das mulheres em Portugal.
2: O apelo de Joana Mortágua no encerramento do Fórum Socialismo, que marca a reentrada na vida política depois das férias grandes do Bloco de Esquerda. A judoca portuguesa Patrícia Sampaio conquistou a medalha de bronze na categoria de menos 78 quilos do Grand Slam de Lausanne, na Suíça. Foi o único pódio para a comitiva portuguesa nesta competição. Este terceiro lugar marca o regresso às provas de Patrícia Sampaio, que esteve parada 8 meses. Devido a uma lesão. A última medalha da judoca portuguesa tinha sido também o bronze nos Jogos Olímpicos de Paris em 2024. Na Polónia, nos campeonatos de canoagem, Fernando Pimenta ganhou outra medalha de ouro, desta vez na distância dos 5 mil metros. A prova foi acompanhada pelo enviado especial da Antena 1, Horácio Antunes, que mais uma vez registou a subida ao pódio do campeão português.
6: Um campeonato do mundo em que o hino nacional se ouviu por duas vezes, Fernando Pimenta conquistou na Polónia duas medalhas de ouro e mostra que continua a ser um dos melhores do mundo no caiaque individual, nos 1000 e 5000 metros.
7: Quando eu disse em 2023 que muito provavelmente era um dos atletas mais resilientes e mais fortes em termos do planeta, provavelmente este fim de semana eu mostrei isso mesmo, que apesar de todas as dificuldades que ultrapassei, principalmente em 2024, depois dos jogos, que estou aqui a lutar pelos títulos. Tinha aqui atletas e adversários meus que estavam única simplesmente por 5 mil metros. Estavam fresquinhos, não tinham feito nenhuma regata. Tentar agradecer ao máximo aos portugueses e a todos aqueles que me têm mandado mensagens e apoiado. E pronto, neste momento o que conta é que são 14 títulos de campeão do mundo.
6: Com Fernando Pimenta no K1, com duas medalhas de ouro e com mais 4 atletas no K2, medalha de prata, e K4, medalha de bronze, Portugal tornou-se a maior nação nos caiaques masculinos, como salienta o presidente da Federação Portuguesa de Canoagem, Ricardo Machado.
8: É factual, nós... No caiaque masculino tivemos medalhas em todas as provas, portanto somos a única nação que conseguiu esse feito, temos 2 ouros, 1 prata e 1 bronze. Um mundial em que encaramos com muita responsabilidade, desde sempre temos o hábito de nunca prometer medalhas, porque voltamos a superar um recorde que já era do ano passado, 3 medalhas em mundiais absolutos, com 4 medalhas, que nos dá grandes perspectivas daquilo que é o próximo ano em termos de ranking de apuramento e o futuro em termos de participação em Los Angeles 2028.
6: 2 de ouro de Fernando Pimenta em K1000 e K1 5 mil metros, prata em K2, 500 metros, João Ribeiro e Messias Batista, que ao lado de Gustavo Gonçalves e Pedro Casinha conquistaram a medalha de bronze. Portugal supera as 3 medalhas de Milão no ano passado e sai da Polónia com 4 medalhas.
2: Portugal termina assim em 7º lugar do medalheiro estes campeonatos de canoagem na Polónia. No futebol, o Famalicão e o Gil Vicente já estão prestes a entrar em campo. O jogo começa às 8h30, vai ser acompanhado pelo Nuno Braga. Para já, Nuno, as primeiras informações.
9: É um derby minhoto que coloca frente a frente duas equipas em momentos antagónicos, enquanto que o Famalicão de Carlos Carvalhal, depois de um empate e duas derrotas, procura o primeiro triunfo da temporada na Liga. O Gil de Luís Pinto surge aqui 100% vitorioso, não com 9 pontos, mas sim com 6, porque recordo, viu o jogo com o Braga da segunda ronda ser adiado devido a um surto gastrointestinal que afetou o plantel dos bracarenses. Ainda assim, ocupa nesta altura o 6º lugar, ao passo que os famalicenses estão no 15º posto, a 5 pontos de distância. Ora, numa partida que vai ser dirigida por David Silva, da Associação Futebol do Porto, o Famalicão vai apresentar-se com Karevic, daí para a frente a Rodrigo Pinheiro, Léo Realp, Van Bremen, Pedro Bondo, Matias de Amorim, Vandaloy, ataque com Gil Dias de um lado, Sorriso do outro, Georgios Kotsias é o ponta-de-lança servido nas costas por Paulo Moreira. Do lado do Gil Vicente, Lucão, guarda-redes titular, quarteto defensivo com Ricardo Gaia, Boatu, Elimbi e o Everson, no meio-campo com Diogo Prioste, Cáceres e Martim Fernandes, e no ataque o tridente composto por Gil Martins, ainda Joelson Fernandes e Héctor Hernandes. Partida com início marcado para as 8h30 da noite.
2: E que vai ser acompanhada na Antena 1 pelo Nuno Braga. Também há pouco terminou o jogo entre o Moreirense e o Casa Pia, com a vitória do Moreirense por 1-0.
1: As notícias às 8, em edição de Augusto Henrique, simultâneo com RTP Antena 1 Açores, RTP Antena 1 Madeira, RTP Mundo e RTP África. 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
1: E passam 11 minutos das 8. Na Antena 1 vamos agora ficar com o Mesa para 2, com Miguel Araújo. É um dos nomes mais destacados da música portuguesa. E embora hoje seja aquilo a que se chama um animal de palco, começar a cantar foi um ato de coragem e de superação de uma timidez quase paralisante. Revelações do músico à Noémia Gonçalves. Mesa para 2. Já a seguir.
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0: por fora ninguém diria que o meu convidado já fez mais de 20 anos de carreira. Em 2015, por exemplo, com um amigo também da música, esgotou 28 Coliseus, um recorde nacional. Recentemente esgotou 3 Super Boca Arenas, uma Mel Arena. Há tantas outras conquistas e eu estou feliz da vida por ter no Mesa para Dois Miguel Araújo. Bem-vindo.
1: Olá, obrigado.
0: Miguel, o homem dos refrões orgulhudos, 20 e tal anos de música. Isto parece que foi ontem, mas simultaneamente há muita estrada aqui no meio.
1: Sim, ainda por cima já comecei velho, já comecei fora da época.
0: O que é como começar velho? Que eu saiba, primeiro baixo foi para aí aos 10 anos, 11.
1: Sim, mas assim na vida pública, como carreira profissional, comecei com 27 anos, que é a idade com que morreu o Jimi Hendrix, o Jim Morrison.
0: Pronto, mas isso eram outras épocas, não
1: é? Esses estavam a bater a bota, estava eu. Foi a mesma idade com que se acabaram a carreira abruptamente e precocemente, comecei eu com 27 anos.
0: Mas também simultaneamente aos 27 já se tem uma outra consciência para a escrita de canções.
1: Se calhar é isso, eu também, ainda bem que não comecei mais cedo, porque acho que calhou bem eu estar ali a estagiar em casca de carvalho uns aninhos antes de começar.
0: E muita casca de carvalho, já vamos a toda essa história. Miguel, isto é uma mesa para dois, portanto, se há mesa, há comida, em Portugal é inevitável, portanto, vamos jantar e jantamos o quê? Qual é a sugestão?
1: Para comer, jantar mesmo. Existe aquela mania de que se deve jantar uma coisinha leve, não sei o que mais, uma sopinha e tal. Eu não sou nada. A grande refeição é o jantar para mim. Eu não tomo pequeno almoço.
0: Somos dois.
1: Almoço qualquer coisinha mais ligeira, mas o jantar é a minha grande refeição. Então, olha, outro dia fizemos lá em casa filetes de polvo com arroz de polvo. Ficou ótimo. Por isso pode ser uma coisa bem portuguesa, bem simples até. Simples. Difícil de fazer bem, fácil de fazer mal, mas é uma coisa. Aí está a sugestão.
0: E para a banda sonora, primeira proposta.
1: Podemos ficar com uma música do James Taylor chamada Mean Old Man.

0: O convidado desta emissão do Mesa para Dois é um homem que anda nas nossas vidas, muito frequentemente nos últimos anos, nos nossos ouvidos. Miguel Araújo, nascido na Maia. Como é que é ter uma rua com o próprio nome, já agora?
1: É estranho, ainda não fui lá porque ainda não tenho a placa, então eles estão a aguardar a abertura inicial do descerramento da placa para me convidarem e eu irei com todo o gosto. Mas isso ainda não aconteceu. Mas por isso ainda não fui lá. Mas é muito surreal, não é? Na maior parte dos municípios nem é possível só se dar nomes de ruas a pessoas que já morreram. Por isso eu fico muito contente de ainda estar vivo e de ter uma rua com o meu nome. É uma honra incrível, de facto.
0: Além de outras tantas condecorações que foram atribuídas e bem atribuídas, numa vida que começa, estava eu a dizer-se, uma ligação à música que já vem de longe e vem da família, com um baixo que é o primeiro instrumento, aos 11 anos.
1: Sim, verdade, foi quando eu fui, foi no ano de 1989. Foi um ano muito marcante, foi um ano em que os meus tios, que tinham tido uma banda nos anos 60, voltaram a tocar, voltaram a ensaiar em casa da minha avó, fizeram um concerto de reunião ao fim de vários anos para voltar a dar alguns concertos. Músicos amadores, eles têm todas outras profissões, já tinham na altura, mas foi muito marcante para mim, que eu nem sabia sequer que gostava muito de música, porque apesar de haver esse contexto familiar, na minha casa, propriamente, meu pai, a minha mãe e a minha irmã, nem por isso. Não havia sequer giradiscos, não se ouvia muita música. Os meus pais não eram grandes fãs. O meu pai dizia sempre, só vou, os únicos concertos que eu vou são os do meu filho. Era o que o meu pai dizia.
0: E foi.
1: E assim foi. Mas esses meus tios decidiram voltar a tocar o repertório dele, de músicas dos Beatles, Rolling Stones, Dylan, etc. E passou a ser a minha brincadeira favorita. Largava tudo o que estava a fazer para ir ouvi-los a tocar. Pegar nos instrumentos clandestinamente, quando eles acabavam o ensaio e abria as caixas da guitarra, ficava a admirar aquilo. E tinha um fascínio particular pelo baixo, por alguma razão. Então pedi no Natal, quando os meus pais me oferecessem presente, que fosse um baixo. E pronto, e começou a minha obsessão por música.
0: E depois aos poucos foram entrando os vários instrumentos. Quantos são tocados neste momento?
1: Não sei, eu sei tocar todos, na mesma medida que também não sei tocar nenhum propriamente muito bem.
0: Nem por isso, aqui tenho que pôr a guitarra.
1: Sim, mas
0: só para guardar isto, porque nós tivemos os dois num momento há uns anos valentes, a propósito do juntam-se as guitarras, são as guitarras. Com o mestrezinho, e ele disse logo, este rapaz sabe tocar, portanto, aí é uma validação de alguém que nós não podemos contestar nunca.
1: Sim, mas não sou propriamente um especialista, um instrumentista virtuoso em nenhum, mas sei tocar um bocadinho todos. A linguagem é sempre a mesma, qualquer que seja o instrumento. Se me derem meia horinha à volta do instrumento, eu passado meia hora já sei tocar qualquer coisinha ali. E é a coisa que eu mais gosto de fazer desde muito miúdo. Então, assim, em casa eu tenho várias guitarras, baixos, eu tenho piano, tenho vários teclados, bateria, por aí, coisas de percussão.
0: Ora,
1: a guitarra portuguesa é talvez assim mais exótico que eu toco, mas eu nem tenho a minha operacional. A última vez que eu toquei foi mesmo dessa vez.
0: Foi?
1: Foi. Guitarra portuguesa foi. E nem era a minha guitarra. O mestre António Cheguinho emprestou-me uma das dele para eu poder tocar com ele.
0: Para tu estar na altura, se calhar, de voltar a dar uns toques, desenferrujar, tirar o pó à guitarra. Voltando um pouco atrás, ao início da viagem, que faz com que Portugal saiba que existe um Miguel AJ, que depois se transforma no Araújo, na altura dos Azeitonas, abandonaste numa viagem de faculdade.
1: Foi verdade, foi.
0: Mas vocês já tocavam todos, não era? Toda a gente levava as suas guitarras e instrumentos?
1: Não, nessa pandilha de amigos, eu era o único que sabia tocar. Eles cantavam e pronto, fizemos uma banda completamente na brincadeira. Tanto que essa malta, os que estavam nessa viagem, quando depois a banda começou a ficar um bocadinho

0: música que eu tinha feito um bocadinho por gozo, uma música assim meio de paródia às músicas românticas dessa altura, do início dos anos 2000, que era uma música completamente na brincadeira. E aquilo foi uma risota. E surgiu ali a ideia de fazermos uma boys band de garagem, ir tocar assim aos bares dos nossos amigos e tal. E nessa noite eu fiz mais duas logo ali na varanda. Tanto que tivemos a noite toda na varanda, nem fomos sair à noite, nem coisa nenhuma. Ficamos até ao amanhecer. E construímos assim um repertório jocoso, não é? De brincadeira com aquilo. E foi em 2002. Durante uns anos fazemos ali uns concertinhos em bares de amigos e tal. Até que o projeto, naturalmente, dissolveu-se. Só que uma maquete que nós tínhamos gravado, porque o Salcedo, que ainda hoje em dia está nos Azeitonas, andava na Escola Superior de Música e tinha direito a, lá no programa curricular dele, tinha direito a gravar uma coisa no estúdio lá da escola. E foi isso que a gente foi lá fazer, gravámos uma maquete. E depois ficou como recordação e a banda acabou. E passado um ano, mais ou menos, essa maquete, por vias de travessas, com as mãos do Rui Veloso, que estava na altura a começar como editora dele, e desafiou-nos para ir gravar aquilo. E nós nem sabíamos muito bem se queríamos, como é que é, mas aproveitámos e fomos, por piada. E depois aí entrou um novo capítulo da banda, que foi de 2005 em diante, que foi um bocadinho mais levado a sério. Foi quando eu me tornei profissional e comecei a dedicar-me só
1: a
0: isto.
1: A propósito da guitarra que anda sempre perto, pode ser também um escudo, dada a timidez que já foi referenciada várias vezes?
0: Mais ou menos, é um mau escudo, porque quando eu apareço com a guitarra em qualquer lado, depois pedem-me para tocar, isso é um bocadinho contrário a quem não se quer exibir. Mas é uma coisa que eu preciso ter sempre perto de mim, não passo um dia sem eu tocar. Desde então é um hábito, é como se de repente as pessoas forem andarem descalças na rua, sei lá, não dá. Para mim é uma extensão do meu corpo, é uma coisa que tem que estar sempre comigo. Nós agora fomos para Moçambique, 15 dias, eu não deu para levar a guitarra, mas eu não descansei quando arranjei lá um músico que me emprestasse uma, e assim foi o Stuart Sukuma, de quem fiquei grande amigo, que é um grande músico lá de Moçambique, fez-me chegar uma. Depois acabamos, no último dia fui-lhe devolver a guitarra e temos uma noitada lá num bar em Maputo de música que foi espetacular.
1: É, imagino.
0: Tem esse lado, é uma boa ponte para conhecer pessoas e outras pessoas, é sempre assim.
1: Isto, naquelas partes que têm que estar presentes, o desporto também é um desses elementos diários.
0: É, sem dúvida. Durante a semana eu faz parte, a minha rotina até meio da manhã é fazer desporto. Eu gosto de correr, corro assim uns 10, 12 quilómetros, em princípio. Gosto de... faço ginásio também, não adoro, mas tem que ser, a partir de certa idade, tem que ser para uma pessoa não... E ténis, que é a minha paixão recente desde 2020.
1: Ténis, não paddle.
0: Não, ténis. Paddle fica à rasca das costas, joga-se muito cá em baixo, não tenho jeito nenhum. Mas ténis adoro. E para poder aguentar com essa carga toda de desporto, faço ginásio para fazer reforço. Então todos os dias pratico desporto, sim. Para mim é impensável não fazer isso.
1: Isto de ter-se estúdio em casa facilita a vida do músico ou torna a música um trabalho 24 sobre 24 horas?
0: É as duas coisas, e para mim tornar um trabalho 24 sobre 24 nunca é possível, porque com a dinâmica familiar eu não tenho essa disponibilidade toda. Mas para mim ajudou-me, passei a ser muito mais produtivo a partir do momento em que tive tudo em casa, sabendo que corria o risco de que assim não fosse, porque há muitos exemplos de músicos que constroem um estúdio em casa e depois nunca lá vão e começam-se a perder um bocadinho naquilo. E até há relatos de malta que acaba por desativar o estúdio para poder voltar a ser criativo e não sei o que mais. Comigo não aconteceu isso. Comigo aconteceu simplesmente tornar-me muito mais produtivo. Eu faço diariamente, vou para o estúdio, trabalho todos os dias no estúdio e consegui integrar aquilo no meio da minha rotina doméstica. Portanto, não há uma separação de eu não vou para o trabalho como os outros pais, não é? Agora o pai tem que ir para o trabalho. O meu trabalho já está ali em casa e está integrado noutra rotina doméstica qualquer, como pôr a roupa a secar, sei lá.
1: E os miúdos, quando estão em casa, são críticos musicais ou nem por isso?
0: Trabalho. Sim, para eles não conhecem outro. Eles não sabem, não têm nenhuma alternativa, não sabem o que é ter um pai que não seja músico, não sabem o que é ter um pai que não esteja sempre ali.
1: Mas fazem críticas, fazem
0: sim,
1: sugestões.
0: Gostam, fazem muito. Eu quando vou para a escola meto assim as músicas clandestinamente que eu acabei de gravar, a ver o que é que eles dizem. Vejo se aquilo lhes cai no goto, se pedem outra, para eu pôr outra vez, etc. São cobaias.
1: São muito transparentes.
0: Sim, não
1: papam, mais novinha. Eu não sei se ficou em vídeo ou não, mas aquelas noites para adormecer a criança na pandemia foram das coisas mais amorosas e deliciosas. Acho que toda a gente acompanhava o não adormecer da criança.
0: Mas pois, aquilo que acabava por resultar bem, ela lá adormecia era quando acabava a emissão. Às vezes demorava 10 minutos, outras vezes demorava 45. Mas vídeo não há, porque o quarto estava às escuras.
1: Sim, mas o vídeo, a gravação mesmo às escuras, mas a dela. Sim.

0: ver depois mais tarde.
1: Eu acho que aquilo fica em arquivo, mas não sei muito bem se fica, não sei.
0: Porque seria giro depois, ela nesta altura já vai tendo muito mais consciência, não é? E mostrar-lhe, era assim que tu eras em bebê, não é? Além dos vídeos, dos primeiros passos. Mas aquelas noites, e aquelas noites fizeram também com uma... transformaram. Já havia muita proximidade e um público que já estava muito ligado à tua música e que já a cantava. Mas de facto ali era quase entrar na vida pessoal, não é? Estarmos todos, será que adormeceu? Porque depois havia quase aquele silêncio, sei. E depois ouvíamos a vozinha dela, não foi esta, bem, mais uma canção.
1: Aquilo só acabou porque ela deixou de querer. Agora não quero músicas. E eu fiquei sem os meus diários.
0: E foi aí que o pai começou a escrever?
1: Não, acho que. Não, foi antes.
0: Foi antes do.
1: Eu comecei em 2017. Aquelas eram as crónicas que eu fazia para a Visão. Começou em 2017 e foi até 2022, talvez. Foram 5 anos. Ia ser um ano, foram 5. Não, foi durante, foi nessa altura.
0: Podia ter acontecido também assim pelo meio, umas escritas de uns contos mesmo infantis, com a criatividade que existe.
1: Mas isso nunca me ocorreu por acaso. Podia ser giro. Mas não, eu. As crónicas já fazia parte da minha rotina quinzenal nessa altura. Eu revezava-me com a Capicu, ela escreveu uma de 15 em 15 dias, eu também nos outros 15 em 15 dias fazia eu.
0: Isto de lançar agora um disco que, segundo que percebi, esteve em maquete durante algum tempo, não é isto? Ou seja, foram temas que foste gravando lá no estúdio, calmamente, imagino, foram ficando ali e depois a determinada altura, pronto, vamos lançar isto. Dia 1 de janeiro, Miguel.
1: Isso foi uma private feira. Eu já tinha aquilo pronto desde o início de 2025 e tinha aquilo para lançar. Só que o ano 2025 foi um ano muito preenchido para os meus lados. Tive a minha estreia no Maior Arena, tive os concertos na Superboc Arena, que eram os de 20 anos de carreira. Estava para sair um disco produzido pelo João Só, que entretanto saiu, chamado Recantigas, que é com outros músicos a cantar músicas minhas. Tinha um EP de duetos com 4 músicas que também saiu nesse ano. Por ser coisa a mais, e o Pedro Barbosa, que é o meu manager, disse, se calhar o disco novo agendava-se para 2026. Eu, pronto, está bem. E depois uma pessoa mete o disco aqui no DistroKid, que é a plataforma, e põe-se lá a data. E o Chico perguntou-me, então, que data é que pomos isto? Eu, se é para sair em 2026, então mete aí 1 de janeiro, foi logo o primeiro dia. É indiferente, eu acho que hoje ainda não existe essa coisa do dia certo ou dia errado, aquilo é completamente indiferente. E acho que é só uma piada. E deve ter sido o único disco do mundo a nascer no primeiro segundo do primeiro dia do ano.
0: Pois, eu imagino que sim. Pelo menos não estou a ver muita gente a arriscar essa data para lançamento de discos. Portanto, um disco foi escrito aos poucos. Eu diria que se calhar mais intimista que os anteriores.
1: Mais ou menos, eu tenho discos bem intimistas. Se calhar quando
0: saiu os dois... últimos dois, o Xaxaxá e o...
1: O Peixe Azul também é bem intimista, é muito ao género deste, o que é o antes do Xalala.
0: Xaxaxá.
1: Xaxaxá era o estúdio de Vitorino, mas ainda existe. Era o estúdio Xaxaxá. Ainda lá fui, fazer a misturização do meu primeiro disco.
0: Xaxé tu, eu. Você tem idade.
1: Mas... não sei, este disco deu essa impressão, mas eu acho que não seja mais intimista que os meus discos todos. Então o primeiro é do mais intimista que pode haver, chama-se 5 dias e meio. Segundo, menos um bocadinho. Mas o terceiro, Giesta, também foi gravado no meu proto-estúdio, ou seja, antes do estúdio na casa antiga. Eu já tinha lá algum materialzinho, mas era num quarto, um quarto normal de uma casa, assim, com umas coisas destas a revestir as paredes. Um só microfone, gravei o disco todo assim. Bem mais intimista que este. Só que às vezes as pessoas, quando saiu este disco, as pessoas comparam com as minhas músicas mais conhecidas.
0: Sim.
1: Comparam com o meu Greatest Hits, que não existe nenhum Greatest Hits meu, mas dá um bocado essa impressão, mas os meus discos são muito mais assim do que
0: no teu caso, parecer. O Greatest Hits é a carreira quase toda.
1: Sim, mas as músicas mais conhecidas são para aí umas 10 ou assim. As pessoas comparam esse disco com essas 10 que estão na cabeça delas, mas mesmo essas 10 estavam em discos também eles bastante intimistas e bastante introvertidos. Mas é uma maneira que eu gosto de trabalhar, que já não trabalhava desde o Peixe Azul, que é de 2021, acho eu, 2020, já não sei dizer bem. Que é eu estar ali entretido no meu estúdio a deixar que as músicas se produzam a elas próprias, ao seu próprio ritmo, sem grande pressão. Eu vou experimentando de uma maneira, depois apago tudo, recomeço. É um ritmo assim, sem qualquer fim à vista. É uma coisa que eu gosto muito de fazer.
0: Mas e que foi possível fazer também num intervalo de tanta coisa a acontecer?
1: Sim, eu tive. Este disco tem coisas que começaram, que eu comecei em 2023, mas com digressões pelo meio, coisas. Períodos de férias.
0: É que houve sempre muita coisa a acontecer-se durante este período. Nós já voltamos à conversa, Miguel. Vamos ouvir mais uma das canções e a sugestão agora vai para...
1: Pode ser uma música que eu adoro, do Samuel Loureiro, chamada Império.

0: Miguel Araújo, convidado do Mesa para Dois, já lá vão mais de 21 anos de carreira. Claro, ao longo destes anos, embora tenhas dito logo no início desta conversa que até começaste tarde, nunca te imaginaste a fazer outra coisa?
1: Não, eu nunca imaginei foi fazer esta coisa. Nunca imaginei que eu fosse ser um músico, um artista de palco. Era muito incompatível com a minha natureza. Eu não podia ter sonhos com isto porque era absolutamente impossível eu conceber a ideia de ir cantar para um palco.
0: Este vídeo tem timidez.
1: Sim, e para mim era impossível imaginar a ideia de cantar num palco. Primeiro, era impossível imaginar a ideia de eu cantar. Eu sempre adorei tocar, mas eu não cantava, nem para mim próprio, nem sozinho no banho. A primeira vez que eu cantei um concerto, principal fim, foi a primeira vez que eu fui tocar a Rio de Moura em 2012, quando, depois de sair o meu primeiro disco. Já tinha anos de palco, mas não como cantor. Eu nem sequer sabia se tinha voz para aguentar um concerto inteiro, sabe? Era uma surpresa para mim. Nunca tinha cantado do principal fim num concerto. Por isso eu nunca me via cantar, nem nunca me vi em cima de um palco. Não poderia conceber tal coisa. Para mim era uma ideia paralisante, era um sonho que eu não ousava sequer
0: ter. O que agora pode soar estranho, não é? Olhando para trás para o tal miúdo que tinha hesitações, hoje em dia a tua voz é reconhecida em todo o país. Como é que é dado esse primeiro passo para o canto?
1: Pronto, eu comecei com as Azeitonas como guitarrista, estava lá no meu cantinho. Sim. Isso até não era assim.
0: Era confortável para ti?
1: Sim, pronto. não era absolutamente
0: zona de
1: confortável.
0: Conforto. Sim.
1: Não era muito confortável, mas não era de morrer. E assim fiz anos de estrada com as Azeitonas assim. Depois em 2012, que foi quando eu gravei o meu primeiro disco, já tinha 7 anos de estrada como músico profissional, mas não como cantor.
0: Mas foste convencido ou convenceste que tinhas essa capacidade de dar voz às canções?
1: Foi muito pouco planeado, porque o meu primeiro disco não era para ser sequer um disco, era para ser uma filmagem. Deu com a minha guitarra a tocar uma série de músicas que não enquadravam bem o repertório das Azeitonas, portanto músicas que estavam na gaveta.
0: Sim.
1: Em que um amigo meu, que também é videógrafo e também é músico, que é o André Tentugal, desafiou-me a ir, olha, porque é que não pegas nessas músicas que tens aí na gaveta e vamos para um estúdio porreiro de um amigo meu em Famalicão e eu filmo-te a tocar essas músicas e fica ali um documento para pôr no YouTube. Eu disse ok. E foi isso que eu me propus a fazer. Depois chegando lá, deslumbrei-me um bocadinho com o facto de haver lá baixo um piano porreiríssimo que eles tinham, bateria e tal. E ainda ali feito criança entretida a meter mais os instrumentos já depois de ter gravado a voz e a guitarra. No entanto, é uma gravação muito crua, muito direta. Todas as músicas são um só take seguido. Uma das músicas chama-se Matérias do Coração. Eu não cantei o último verso porque simplesmente esqueci-me, não me lembrei que existia esse verso. Quando mandei as letras para a gráfica, o da gráfica disse, olha, aqui uma parte não está na música. Eu, não está na música? Como assim? E não está, a última quadra não
0: é a quadra imaginária.
1: E essa música, não, depois o Jorge Palma gravou essa música nesse disco Recantigas que o João Só produziu e fez justiça porque ele incluiu os versos perdidos, o evangelho perdido. Pronto, e então eu não imaginava que aquilo depois surgiu um convite, já um bocado mais tarde, da EMI, que agora é o Warner, Paulo Miranda, João Teixeira, de editar aquilo como um CD, como um álbum normal, sem a imagem existe no YouTube, para quem for lá ver, Os Maridos das Outras, dado que estou assim sentadinho a tocar aquilo, era para ser só isso. Tanto que eu tive que pensar muito bem se queria que aquilo fosse também um álbum para o Spotify, assim, só o áudio. Não era assim que eu tinha concebido aquilo, mas alinhei. E isso é que foi o meu primeiro disco, mas eu estava tão impreparado para ir para o palco com aquilo que eu nem banda tinha arranjado. Eu estava nos Azeitonas e estava muito bem, e eram os meus concertos, eram com os Azeitonas, e não vinha preparado para um cenário onde houvesse uma banda comigo a tocar aquilo por tudo quanto era sítio. E apareceu o primeiro contrato para Rio de Moura, nunca mais me esqueci, em 2012. Mar de gente, não é? E eu arranjei uma banda assim um bocadinho à pressa, ensaiamos aquilo, e eu estava tão à vontade que eu tocava sentado. Há vídeos no YouTube e fotografias dos primeiros 10 concertos ou 15 que eu dei, que eu estava sentado numa cadeira porque eu não tinha posição, sei lá, as pernas tremiam, mas eu estava muito pouco vocacionado para aquilo. Então a minha carreira de pessoa que vai só, que está à vontade num palco, foi-se fazendo assim, muito aos pouquinhos, não é? Eu não sonhava com isto, não ousaria sonhar, mas fui aos pouquinhos e agora é um sítio onde eu estou absolutamente à vontade. É um sítio onde o palco para mim é a coisa mais à vontade onde eu estou hoje em dia.
0: Esse à vontade também ajudou o facto de, ao longo destes anos, teres mais do que parcerias, cumplicidades, amizades mesmo, que partilham palco e é completamente diferente.
1: Rigorosamente, são várias coisas. O facto de ser muitos concertos ajuda. Eu lembro de pensar muito seriamente. Eu ficava tão nervoso que eu não, um dia de concerto era um dia que eu não comia. Não conseguia comer, não acordava de manhã e andava a cambalear.
0: Se ainda estivesse nesses dias, hoje em dia.
1: E eu pensava, isto, ou eu paro com esta macacada psicológica, ou então desisto, não dá. Então tomei a decisão de ficar à vontade. É uma coisa que eu acho que é possível. Ou seja, é uma luz de esperança para qualquer pessoa em qualquer coisa, que é que se eu conseguir pôr um palco à vontade, qualquer pessoa pode fazer o que quiser na sua vida.
0: Era assim tão dramático.
1: Era horrível, tremia, não comia nada, era uma coisa horrorosa.
0: É porque
1: as pessoas não
0: estavam
1: muito, porque eu não transpareço muito isso.
0: Pois.
1: Mas era penoso. E foi penoso até aos concertos com os Ambus no Coliseu em 2015.
0: Lá está a tal cumplicidade, a amizade que ajuda também a desbloquear.
1: Porque foram muitos, eu fui decidindo, não, para com isso.
0: Não, foram só assim, tipo, dois concertos. Como é que vocês. Aquilo foi uma loucura, eu lembro perfeitamente da marcação de mais e mais datas e mais datas. Sim. E mais datas. Até vocês se surpreenderam com.
1: Completamente, porque aquilo não começou logo a ser explosivo. O nosso objetivo era fazer ir ao Coliseu do Porto e Lisboa e já achávamos muito.
0: Muito bom, não é?
1: Já achávamos um bocado ousado. E o Pedro Barbosa dizia, não vão. Anunciamos com antecedência aquilo vai esgotar, vais ver. Pronto, e ali, mais ou menos em agosto, esgotou para uns concertos que seriam só em janeiro, acho eu. E nós todos contentes esgotámos. E depois disse, pá, então vamos abrir outra data.
0: E esgota.
1: E esgotou, mas esgotou num mês, sei lá. Depois, então vamos abrir a terceira. E a partir da quinta data, foi anunciada nas manhãs de uma rádio concorrente.
0: É comercial, para te dizer.
1: Sim. E esgotou enquanto nós lá estávamos. Esgotou em uma hora e meia. E aí começou a ser a loucura. Aquilo virou ali um fenómenozinho de sei lá.
0: De repente toda a gente que era gente tinha que lá estar, porque senão estava a perder uma coisa qualquer de importante no país.
1: E os Ambus tinham pesadelos, porque nós não tínhamos ainda planeado o que é que íamos fazer no concerto. Não sabíamos se íamos com a banda, com uma banda que fosse composta por músicos da minha banda e da banda deles, se íamos com as duas bandas, se íamos só voz e guitarra. Nós estávamos completamente às aranhas, não tínhamos decidido que música é que íamos fazer. Então havia assim, de repente estávamos com um cheque em branco nas mãos. E os Ambus tinham pesadelos, aquilo foi um bocado angustiante saber o que é que nós vamos fazer, para que agora de repente já estão 14 datas. Eu lembro que havia 14 datas e nós não tínhamos sequer feito um ensaio. Foi engraçado. Mas pronto, mesmo antes disso já eram tantos os concertos que eu fui decidindo friamente, tipo, de mim para mim, por dispor-me a estar mais à vontade. E depois com os Ambus, aquilo era diário, era quase uma residência, era de segunda a sábado, uma coisa assim, terça a sábado. E aquela à vontade dele e todo aquele ambiente descontraído que aquilo era. Foi onde eu ganhei esta estaleca que eu
0: muito.
1: Conquistei nessa altura que mantenho até hoje.
0: Este disco vai para a estrada e é uma coisa que quem estiver ao vivo acho que subscreve aquilo que eu vou dizer. Tu, a tua banda, são irrepreensíveis. O som que surge de um palco onde tu estás é incrivelmente bom. Ainda não vi um mal, portanto, pode acontecer, mas ainda não vi um mal. E isso é um cuidado que se tem.
1: E também se ganha. Nós tocamos juntos desde esses famosos primeiros concertos em que eu tocava sentado. Na altura éramos quatro. Hoje em dia chegamos a ser 11 em palco, vai-se juntando malta.
0: Uhum.
1: E ninguém sai. Mas nestes concertos, por exemplo, do disco, somos seis, é um sexteto. E tocamos muitas vezes juntos. Esta é a tal teoria das 10 mil horas, não é? Nós temos muitas horas em palco juntos. Não ensaiamos assim tanto como as pessoas possam pensar, mas no início de cada temporada juntamos a 3 ou 4 dias intensivos onde fazemos um ensaio para a temporada. Uhum. E fica. Só que depois é tudo gente muito experiente. O Mário Costa tocou com o Namoro, deu várias voltas ao mundo com o Namoro, com a Marisa agora recentemente, com coisas de jazz que ele toca. O Pedro Santos toca baixo e toca também com os Clã e com uma data de malta com o Walter Lobo. Por isso é gente muito calejada. E depois temos assim uma química que vamos criando com o convívio entre nós. É tudo gente de vários universos musicais diferentes, de cidades diferentes. O Mário é de Viana do Castelo, o João Martins é de Vagos, o Pedrinho é de Grijó, o Diogo Santos é de Lisboa. Só que temos este ponto de encontro que é as minhas músicas, onde fazemos por caprichar esse som que tu dizes. Muito improviso também, muito olhómetro, estamos sempre a olhar uns para os outros. Repete aqui mais uma parte, repete outra. Depois eu tenho um segredo que vou agora revelar, que é, eu tenho um microfone para o qual eu canto, imagina que é este. Mas tem um fininho aqui,
0: okay,
1: que não se vê muito bem, que está ligado a um pedal, que quando eu carrego nesse pedal, abre, mas só para a escuta dos músicos. Então eu estou aqui a cantar e posso, de repente, carrego e digo, pessoal, vamos agora parar para o pessoal cantar este refrão e tal. E é assim meio milagre como é que as coisas acontecem em tempo real, mas é esse microfonezinho que eu tenho escondido para mim de fazer muita dessa sensação que tu tens.
0: Olha, Miguel, e agora vamos para a estrada com este Por Fora Ninguém Diria. Uhum. Por fora ninguém diria o quê? Já agora?
1: Não sei, eu não tenho assim.
0: Não tens assim uma explicação para.
1: Não, é uma frase de uma das músicas, logo a primeira. Eu não tinha nome para o disco, já estava o disco fechado e masterizado e pronto, eu não tinha ainda nome para ele. E pensei, pus o disco a tocar e pus-me a ouvir e pensei, olha, há de haver uma frase aqui, de uma letra que vai ser a frase do. Vai ser o nome do disco. E logo na primeira música tem o refrão, acaba com Por Fora Ninguém Diria. Mas é um bocado, não sei, tem um bocadinho também a ver com. Pode ser visto como uma metáfora para a maneira como se consome todos os conteúdos, seja música, seja. Hoje em dia uma canção, antigamente estava na rádio, nos discos, na televisão, era assim num filme, numa série, numa novela, mas hoje em dia uma canção concorre com um vídeo de um gato a cair da janela, ou de um tipo a fazer uma manobra de skate, né? São conteúdos que andam ali a concorrer uns com os outros. Existe muita coisa do próprio formato de canção, está a ser modificado, as músicas estão a ficar mais curtas, começam logo pelo refrão. Há ali uma série de neuromarketing por trás do que é a forma de arte de canção, não é? E eu tenho andado um bocadinho a não me preocupar muito com isso e a fazer como eu sei, como eu aprendi, como eu gosto. E como eu quis fazer, que foi um álbum, que hoje em dia também se questiona muito se faz sentido haver um álbum, não é? De certa maneira não faz, mas de certa maneira também faz, eu, pelo menos eu acho que faz.
0: Mas depois é aquela linguagem que toda a gente reconhece, não é? Embora vá consumindo single a single, mas depois é...
1: Sim, mas quem quiser tem aqui este convite para entrar no disco. Por fora ninguém pode dizer o que é que isto é, a menos que ouça, não é?
0: Exato. E olha, e o tal best-of, que há bocadinho falávamos?
1: Não sei, nunca me inclinei para...
0: Os best-of são os concertos também. Alguns concertos.
1: Sim.
0: Hoje, celebração dos 20 anos de carreira, para o best-of.
1: Sim, mas nem que seja cada sítio onde eu vou tocar, às vezes vou só com a minha guitarra. E é o best-of daquele dia, são as músicas que eu escolhi para aquele dia, é o best-of daquele momento. Muitas vezes não tenho sequer um alinhamento e vou andando, mas acaba por ser o best-of que eu achei que era mais indicado para ali.
0: Como é que é o processo de escrita das canções? Tenho a sensação que se te pusermos aqui, imagina, exemplo mais absurdo, uma maçaneta, tu has de fazer a melhor canção sobre maçanetas que existe à face do planeta. Como é que se parece? Parece, do ponto de vista de quem só ouve, parece tudo muito simples, não é?
1: Sim, eu conseguia fazer uma música sobre a maçaneta. Em 5 minutos
0: e ficava uma música incrível, tenho certeza.
1: Mas ia ficar miserável. Não sei, mas é uma parte do cérebro que não é a mesma que faz as músicas que eu depois considero dignas de existir. Nós fizemos uma... O César Mourão desafiou o Zambuja, a mim e a Luísa Sobral, para fazermos uma série de concertos que se chamava O Desconcerto. Uhum. Que era exatamente isso que estás a dizer. Nós íamos para lá em branco, eu ia com o computadorzinho à frente, e depois o César ia buscar alguém à plateia, por exemplo, uma senhora que não se importasse de mostrar o conteúdo da sua carteira ou as coisas que ela tinha. E o César tirava as coisas, olha, isto é a chave, isto é... O que é isto? É a fotografia do meu neto e tal. Pronto, e eu e a Luísa estávamos a escrever a letra daquilo, ali em tempo real. Depois imprimíamos e dávamos aos Zambujos, e o Zambujo cantava aquilo numa música improvisada na hora. E todo esse espetáculo, esta era uma das rubricas, havia várias. E eram músicas feitas no momento, completamente no momento. Aquilo foi um pânico, foi uma coisa super engraçada, porque saía sempre qualquer coisa. A maior parte das vezes um bocado mau. Mas era engraçado ser ali uma música feita, a tal história da maçaneta, que eu agora faria uma música no momento. Mas não é a mesma. O sítio de onde isso vem não é o mesmo destas músicas.
0: Já agora vem de que sítio?
1: Não sei, mas é um sítio que
0: foram,
1: não é muito racional. Não,
0: várias,
1: é uma
0: ainda
1: coisa mais inconsciente.
0: Foram escritas em vários momentos, em fases diferentes da vida.
1: É uma coisa que eu faço continuadamente, desde que tento, desde muito miúdo. E tem a ver com, por exemplo, eu pensava que o Paul McCartney e o John Lennon decidiam assim: olha, vamos fazer uma música sobre isto. Vamos embora, sentamos e começamos. Mas não é assim que funciona o processo criativo.
0: Pois.
1: As músicas impõem-se a elas próprias de outra maneira. Eu dou por mim a escrever uma música em que ainda não percebi muito bem o que aquilo quer dizer. Tenho que me deixando levar. Pois no fim é que eu vejo, olha que engraçado.
0: Isso faz com que ainda tenhas muito material na gaveta?
1: Tenho, sempre. Tenho. Existe o potencial, o que irá ser uma canção, que eu já considero que é, porque já sei que consigo acabá-la, que é aquela sementezinha, aquela semente que vai dar uma canção, é o difícil, é o que cai do céu como uma dádiva inexplicável. E isso eu tenho várias. Isso agora, apesar de daqui a um mês lançar um disco, fecho-me e acabo aquilo. Mas sem essa sementezinha não há nada. Tem que haver uma coisa chamada inspiração, chama o que tu quiseres. Mas tem que haver uma ideia. É a mesma coisa que a ideia para fazer uma garrafa destas, sei lá. Há uma ideia, não é? Tem que haver uma ideia. E sem uma ideia não há nada. Há uma música que eu tenho num dos discos que chama-se A Incrível História de Gabriel Jesus, que eu comecei quando tinha para 15 anos, só que eu não conseguia acabar aquilo, consegui com 30 e tal, não, com 40 e tal anos em 2020.
0: Incrível.
1: Existe isso. É assim uma série de pratos que andam a girar há anos. Mas também, muito cedo, tive uma regra que eu me impus, que é não haver grandes regras nesta coisa, é deixar a criatividade fluir por ela própria, incluindo a questão de se eu gosto ou se não gosto. Eu nem essa questão ponho. Não é? Não compete a mim dizer se eu acho que aquilo é pertinente de se dizer, ou se eu gosto da maneira como está dita. Eu sou tão obcecado por deixar que a ideia se materialize através de mim, não sei como é que é de explicar. Não estou a falar de nada muito esotérico. Tá?
0: Não, eu percebo.
1: Não estou a
0: percebo
1: falar
0: a questão.
1: De unidade.
0: Não,
1: mas eu deixo que a ideia vá até ao fim e não posso estar ali muito a ver. Espera aí, mas será que isto vai dar na rádio? Será que as pessoas vão gostar? Ou será que eu quero sequer dizer isto? Será que eu concordo com o que está a ser dito? Eu deixo aquilo andar.
0: São questões que não se colocam contra.
1: Depois, no fim de tudo, incluindo a música, depois meto baixo, bateria, ando para ali. E não é do meu departamento dizer se aquilo é bom ou mau, porque não existe isso em música, não é? Em arte não existe dizer se é bom ou mau. nem me compete a mim dizer se eu gosto ou se não gosto. É uma coisa diferente. Claro que há músicas minhas que eu gosto mais que outras, mas eu não vou castrá-las à nascença pelo simples facto de eu naquele dia não estar muito inclinado para aquilo. Ou seja, deixo que aquilo ande ao ritmo que tiver que andar. Eu não começo uma música num dia e acabo no mesmo. Não, não acontece isso. Vou deixando andar, depois volto. Acabo, não está a sair, pego noutra. É um trabalho um bocadinho caótico, mas num caos que acaba por se concretizar. Consegui arranjar maneira de levar aquilo até ao fim.
0: Imagina que estavas perante a tua filha, a mais nova, não é? Uhum. Que ela te perguntava como é que foi a tua vida, pai? O que é que dizias?
1: Não sei, para já há uma dose de sorte inacreditável, não é? Muita gente com imenso talento não teve aquele golpe de sorte que eu acabei por ter aqui e ali, pequenos pormenores. Coisas como, por exemplo, a música Anda Comigo, Ver os Aviões, chegou a um concurso de música e tornou-se um fenómeno. E a música já existia há 3 anos e não... Há assim uns
0: não
1: golpes
0: tinha
1: de furado, sorte,
0: não é? mas ali foi descoberta.
1: E há assim uns golpes de sorte que é preciso ter, mas por isso eu diria muita sorte.
0: Vocês chegaram a falar com o miúdo?
1: Sim, nosso amigo. No outro dia, nos 20 anos dos Azeitonas, eu fui também lá tocar com eles. E lá estava o Bruno Vieira. Cantou comigo e com o Marlon essa música, Anda Comigo, Ver os Aviões. Isto para dizer como é que foi a minha vida. Sim, foi uma série de acasos, sortes e também uma atitude minha de me deixar levar. Isso também é muito importante. Tanto em termos criativos, como também na carreira. Sei lá, deixei-me levar para cima de um palco contra a natura, mas fui. Custou-me muito, mas fui. Custou-me muito ir a segunda vez, mas fui. Custou-me muito ir a milésima vez, mas fui. Escrever músicas não é fácil. O Chico Buarque chamava esse processo a descida aos infernos. E uma pessoa é um desconforto que uma pessoa tem que se sujeitar, mas eu deixei-me ir, pronto. Foi uma série de. Há uma parte de sorte, uma parte de acaso e um fascínio que eu sempre tive por música muito grande, desde muito pequenino. Um fascínio louco que me levou a cometer a loucura de me deixar levar.
0: Cada tempo traz um novo alento.
1: Sim. Verdade. Cada época é a melhor época possível.
0: Miguel Araújo, obrigada por todas as épocas, que venham outras tantas, por fora ninguém diria. Vai começar-se também a passar por todos os palcos nacionais, festarolas que são sempre garantidas, não é? Com um som incrível, vão ver este também ao vivo, que vale mesmo a pena.
1: E tudo tocado ao vivo. Até parece redundante dizer, mas...
0: Nos dias de hoje não é nada redundante, é quase...
1: Não, existe o recurso aos backing tracks, que é coisas pré-gravadas. Passou a ser standard, não é nenhuma aldrabice. Mas eu não tenho jeito para isso, porque aquilo tem que estar já pré-determinado, o tempo da música.
0: Tinha de ser muito regrado, não é? Entrar
1: já
0: ali.
1: Não tenho, por isso, todo o som que sai das colunas é tocado ao vivo por nós. Não há nada que não seja assim.
0: E vale tanto a pena. Muito obrigada por teres vindo à mesa.
1: Obrigado.
0: Vamos ali tomar um cafezinho.
1: Vamos lá.
0: E ficamos a ouvir também uma das tuas músicas, o Elogio da Preguiça, não é? Portanto, olha, vamos mesmo nesta, aproveitar este barco. Obrigada mais uma vez.

Uma canção na voz de Miguel Araújo a fechar este Mesa para Dois, em que a Noémia Gonçalves conversou precisamente com ele. 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
1: E na próxima hora vamos estar ligados à música e muito mais. Reta final de domingo para amanhã, segunda-feira, céu pouco nublado ou limpo no continente. Nebulosidade matinal no litoral centro. Intensificação do vento no litoral oeste e nas terras altas. Pequena descida da temperatura mínima também a marcar o arranque da semana no continente. Vamos às notícias a seguir. Semana no continente. Vamos às notícias a seguir.
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1: Muito boa noite. 9 horas no continente e na Madeira, 8 nos Açores. Augusto Henriques, as notícias para esta hora.
2: A velocista Arialis Martínez conseguiu a medalha de bronze para Portugal nos Jogos do Mediterrâneo. Na prova masculina, Delvis Santos ficou em quarto lugar. O secretário-geral do PCP acusa o primeiro-ministro de estar a preparar um ataque aos professores com as mudanças anunciadas para a gestão das escolas. Foi detido para interrogatório o capitão e 7 membros da tripulação do ferryboat que naufragou ao largo de Chipre.
1: E estão 19 graus no Porto a esta hora, 22 em Lisboa, 23 graus em Ponta Delgada, Funchal 24 e Faro 26. Notícias às 9, edição de Augusto Henriques.
2: Um bronze que sabe a ouro. Foi assim que a atleta portuguesa Arialis Martínez reagiu à medalha nos 100 metros de atletismo nos Jogos do Mediterrâneo que estão a decorrer em Taranto, Itália. A velocista portuguesa foi a terceira na prova feminina. A atleta não escondeu a satisfação com este resultado, lembrando que chegou a esta competição depois de várias lesões. Já a Beatriz Castelhano, a outra portuguesa em prova nesta distância, foi sexta classificada. Portugal passou a contar 21 medalhas em Taranto. Na prova masculina, também de 100 metros, Delvis Santos ficou em quarto lugar. O secretário-geral do PCP admite que o primeiro-ministro está a preparar um ataque aos professores e à carreira docente. Paulo Raimundo comentou ao princípio da noite, num jantar comício em Grândola, o discurso de Luís Montenegro no encerramento da Universidade de Verão, do PSD. O primeiro-ministro anunciou um novo pacote de reformas estruturais para a educação, com foco no regime de autonomia das escolas e um sistema de governação. O secretário-geral comunista alega que ficou nas entrelinhas a intenção de alterar a carreira docente.
3: O primeiro-ministro fez hoje o que faz melhor. Muita propaganda, muita venda de ilusões, muitas promessas. Tem que ser justo, não bateu o hito deste verão. O hito deste verão foi quando disse que ia entrar na EDP, na REN, e que os preços iam

0: da eletricidade ia baixar. Não foi, não conseguiu ir tão longe, não conseguiu bater esse seu próprio hito de verão. Só que aquilo que o senhor primeiro-ministro disse, olha, daquilo tudo que falou e do que não falou, mas como ele quis da sua essa deixa para que nós falássemos sobre aquilo que ele não falou, eu não vou dar esse presente. Aquilo que ele falou, no meio de todas aquelas promessas, daquela propaganda, o que deixou nas entrelinhas, a questão grossa que ficou nas entrelinhas, chama-se alteração da carreira dos docentes professores. Essa é que é a questão. Tudo o resto, olha, o resto é para coisas que vão para o teto, são promessas, ideias. A questão grossa é a alteração da carreira dos docentes professores.
1: O secretário-geral do PCP promete luta cerrada às propostas do Governo, como aconteceu no caso do Código do Trabalho.
0: O esquema do Governo era este. Era, primeiro, Código de Trabalho. Alteração à legislação laboral, pacote laboral. A seguir, vinha a alteração às leis de legislação laboral da administração pública. Está aí. E a seguir, era a segurança social. Pronto, o Governo se atreve.
1: Declarações de Paulo Raimundo, secretário-geral do PCP, aos jornalistas ao princípio da noite em Grândola. O secretário-geral comunista vai participar num jantar comício. O Bloco de Esquerda elege a sustentabilidade da segurança social e a monitorização do crédito à habitação como bandeiras para a próxima legislatura. No encerramento do Fórum Socialismo em Setúbal, o coordenador bloquista deixou críticas ao governo e prometeu uma oposição forte. Teresa Borges.
2: Na primeira rentrée, como coordenador do partido, José Manuel Pureza promete um bloco pronto a ir à luta e a combater um governo que diz propaga o caos.
3: O governo é um agente do caos. Não é um acaso, muito menos um erro de cálculo. É um projeto deliberado. A direita está a fazer o que fez a vida toda, gerar o caos nos serviços públicos, para depois vir dizer que o Estado falhou.
2: Caos na saúde, nas escolas, na habitação, enumera o líder bloquista, sem esquecer a segurança social.
3: Como não conseguiram impor o caos que queriam, foram agora chamar a personalidade do ano dos fundos de pensões, Jorge Bravo, para inventar esse caos.
2: E aqui o Bloco responde recuperando uma assumida conquista dos tempos da geringonça. Propõe duplicar o contributo do chamado Imposto Mortágua para a estabilidade da segurança social.
3: Propomos taxas progressivas para as empresas, para as sociedades, para que uma pequena empresa não tenha de pagar tanto quanto os grandes grupos económicos. Segundo, cada casa que as finanças avaliem em mais de 1 milhão de euros e que em regra vale muito mais do que isso no mercado, passa a pagar 1% ao ano, seja de quem for.
2: Quer também que a Caixa trave os aumentos do crédito à habitação.
3: E é simples. Durante 12 meses, a Caixa Geral de Depósitos não repercutirá nos créditos à habitação própria e permanente as subidas das taxas de juro do Banco Central Europeu, decididas em 2026.
2: Propostas que o Bloco leva para o regresso aos trabalhos promete ser combativo com avisos ao Partido Socialista.
3: Pode uma oposição de alternativa sustentar a estabilidade política de quem só promove caos e instabilidade nas nossas vidas?
2: Quando falta pouco mais de um mês para o Orçamento do Estado dar entrada no Parlamento.
1: No encerramento do Fórum Socialismo, a antiga deputada do Bloco de Esquerda, Joana Mortágua, deixou um apelo à Ministra da Juventude, Cultura e Desporto, Margarida Balseiro Lopes, para que ajude a proteger os direitos das mulheres em Portugal. Afundou por completo o ferry boat que naufragou esta tarde a norte de Chipre, na parte turca da ilha. A informação foi adiantada pelo Ministro Turco dos Transportes através da rede social. Social X, 161 pessoas foram transportadas para o hospital, 76 já estão com as famílias. O ferryboat seguia com 267 pessoas a bordo. O capitão e 7 membros da tripulação foram detidos pelas autoridades para interrogatório. Tanto as autoridades turcas como as cipriotas coincidem num balanço de 8 vítimas mortais. Os serviços de emergência continuam as buscas por sobreviventes. Há ainda 17 pessoas dadas como desaparecidas. O barco tinha saído do norte do Chipre esta manhã em direção à Turquia. O mau tempo com ventos fortes pode ter contribuído para o acidente. Os prejuízos diretos da crise migratória em Ceuta podem chegar aos 33 milhões de euros. O valor é calculado pela Câmara de Comércio de Ceuta. O comércio e a restauração registaram quebras superiores a 50% e o turismo teve uma queda de 90%. Em comunicado, a Câmara de Comércio explica que o impacto foi mais forte do que o inicialmente previsto, somando mais 19% de prejuízos à estimativa inicial. O governo espanhol vai aprovar na próxima terça-feira um pacote de emergência de 165 milhões de euros para Ceuta. O dinheiro destina-se a revitalizar a economia local e a reforçar os serviços públicos afetados pela recente crise migratória. O presidente dos Estados Unidos vai usar parte do petróleo conseguido no acordo com a Venezuela para a reserva estratégica norte-americana. Foi o que Donald Trump escreveu na rede social de que é proprietário. O presidente norte-americano acusou o seu antecessor de ter deixado os depósitos vazios. Atualmente, a reserva estratégica norte-americana está a 41% da sua capacidade, o nível mais baixo em quatro décadas. Donald Trump alega que este petróleo é um presente da Venezuela ao povo dos Estados Unidos. E 8 meses depois de ter sido detido pelas tropas dos Estados Unidos, o presidente deposto da Venezuela, Nicolás Maduro, apareceu numa fotografia tirada no centro de detenção metropolitana de Brooklyn, em Nova Iorque. Na mensagem nas redes sociais que acompanha esta fotografia, Nicolás Maduro escreve que é um presente para a família a propósito do Dia do Pai. Agradece também todo o apoio que tem recebido da população venezuelana e garante que ele e a mulher estão firmes. O Famalicão e o Gil Vicente continuam a zeros no jogo que começou às 8:30 da noite. Até ao momento, o Nuno Braga, nenhuma das equipas conseguiu inaugurar o marcador.
4: É, e é uma primeira parte até ao momento de grande equilíbrio, mas com poucos motivos de interesse, situações de golo. Não há uma para a mostra, apenas 3 lances de perigo relativo. O primeiro para as redes gilistas, num pontapé do meio da rua de Matias de Amorim, ligeiramente por cima. Outro protagonizado por Joelson Fernandes numa arrancada pela direita do ataque dos galos e culminado com pontapé à figura do guarda-redes Karevic. E há instantes mais o remate de longe por parte do ataque da formação do Famalicão com Marcos Cunha a testar os reflexos do guardião da equipa do Gil Vicente Lucão, e assim se justifica o empate sem golos quando estamos a praticamente 5 minutos do intervalo.
1: O Nuno Braga vai continuar a acompanhar esta partida, o 0-0 entre o Famalicão e o Gil Vicente. Já ao princípio da noite, o Casa Pia perdeu por 1-0 com o Moreirense. A partida realizou-se no Estádio Municipal de Rio Maior. Foi a primeira vitória do Moreirense no campeonato. À quarta jornada, o Casa Pia continua no último lugar da tabela.
5: As notícias às 9, em edição de Augusto Henriques, simultâneo com a RTP Antena 1 Açores, Antena 1 Madeira, RTP Mundo e RTP África. 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Passam 10 minutos das 9. Mais uma hora, vamos à música.
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5: E é a Ana Moura que abre a hora.

Sam Fender e Olivia Dean, nesta noite de domingo na Antena 1, seguimos viagem em português com os Quinta do Bill a acreditarem no amor.

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1: Os vizinhos e os Culture Club vão passar por aqui já a seguir.
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1: Já passou o pôr do sol, mas aqui está ele pelos vizinhos.

Já tem 44 anos este Ex Libris dos Culture Club, a passar na Antena 1 nesta noite de domingo. Voltamos a cantar em português agora com o Edmundo Inácio e a festa.

0: E entretanto, são 9 horas e 31 minutos. Continua connosco, que há mais música até à hora certa. Para amanhã, no continente, pode contar com céu pouco nublado ou limpo, períodos de mais nebulosidade no litoral centro até meio da manhã de amanhã. Vento por vezes forte na faixa costeira ocidental previsto, a sul do Cabo Carvoeiro a partir da tarde e nas terras altas das regiões centro e sul até ao meio da manhã e a partir do final da tarde. Ainda no continente, possibilidade de formação de neblina ou nevoeiro matinal em alguns locais do norte e centro, descida da mínima, subida da máxima na região norte e no interior centro. Estas são as previsões do Instituto Português do Mar e da Atmosfera para amanhã, segunda-feira, 31 de agosto, no continente, já nas ilhas, nos Açores. Períodos de céu muito nublado em todo o arquipélago, chuva fraca a partir da manhã, passando a aguaceiros fracos no grupo ocidental, chuva fraca na madrugada e de novo a partir do final da tarde no grupo central e aguaceiros fracos durante o dia no grupo oriental. Na Madeira também céu geralmente muito nublado, diminui gradualmente a nebulosidade a partir do meio da manhã, especialmente na vertente sul da Ilha da Madeira. Prevista ainda na Madeira períodos de chuva fraca, aguaceiros fracos até ao fim da manhã, especialmente na vertente norte e terras altas da Ilha da Madeira, ilha que vai ter vento por vezes forte nos extremos leste e oeste, tanto da Ilha da Madeira como nas terras altas. São as previsões para amanhã, 31 de agosto. Entretanto, vamos voltar à música.
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1: Novamente ligados, agora com os Bandidos do Cante. A seguir, Lady Gaga e Bruno Mars e mais até à hora certa.

0: Lady Gaga e Bruno Mars nesta hora. Há mais para ouvir até a hora certa. O Rui Alves de Sousa deste lado, com o Jorge Almeida e o João Carrasco no controle técnico da emissão. Milhanas e Ornatos Violeta vêm já a seguir.
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0: Hidratem-se bem agora. Vamos ao deserto com Milhanas.

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1: Impressionante. Tem 27 anos esta canção e eu continuo a ficar arrepiado quando ouço a parte do Vítor Espadinha. Ouvi dizer dos Ornatos Violeta na Antena 1, agora temos Sam Smith.

Bombazina trazerem a penúltima canção da hora. Esta é especial, 1989, Mylène Farmer, escolha minha para fechar a hora.

0: Mylène Farmer em 1989, a fechar a hora. Na próxima hora, depois das notícias, vamos recordar Graceland. Paul Simon fez 40 anos. João Goberno preparou um especial para recordar este álbum mítico de 1986. Mas agora está na hora de irmos às notícias, vamos a isso.
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0: Muito boa noite, 10 horas no continente e na Madeira, 9 nos Açores. Augusto Henriques, o que nos contam as notícias a esta hora?
2: Os Estados Unidos bombardearam duas bases de lançamento de mísseis na ilha de Larak. A Guarda Revolucionária do Irão promete responder e castigar os responsáveis. Paulo Raimundo acusa o primeiro-ministro de estar a preparar nas entrelinhas dos anúncios sobre a gestão das escolas, um ataque aos professores. Na Guiné-Bissau, mais de 50% dos eleitores participaram no referendo sobre a Constituição, diz a Comissão Nacional de Eleições.
0: Estão 18 graus no Porto a esta hora, 21 em Lisboa, 23 graus em Ponta Delgada, 24 no Funchal e 27 graus em Faro. Notícias às 10, edição de Augusto Henriques.
2: Os Estados Unidos voltaram a bombardear nas últimas horas a ilha iraniana de Larak. De acordo com vários meios de informação norte-americanos, foram atingidas duas plataformas de lançamento de minas iranianas destinadas ao Estreito de Hormuz. As forças iranianas terão sido avistadas a preparar rockets com minas para lançar para o Estreito de Hormuz, o que levou a uma resposta por parte das forças norte-americanas que atingiram dois lança-mísseis iranianos. Esta ação dos Estados Unidos marca os primeiros bombardeamentos em mais de um mês na região. A Guarda Revolucionária do Irão considera que o ataque à ilha de Larak vai ter uma resposta à altura. As forças iranianas não avançaram o balanço de vítimas, mas falam na necessidade de vingar as mortes de civis e de militares deste ataque norte-americano. O secretário-geral do PCP admite que o primeiro-ministro está a preparar um ataque aos professores e à carreira docente. Paulo Raimundo comentou ao princípio da noite, em Grândola, o discurso de Luís Montenegro no encerramento da Universidade de Verão do PSD. O primeiro-ministro anunciou um novo pacote de reformas estruturais para a educação, com foco no regime de autonomia e governação das escolas. O secretário-geral comunista alega que ficou nas entrelinhas a intenção de alterar a carreira docente dos professores.
3: O ministro tem tido, fez hoje o que faz melhor. Muita propaganda, muita venda de ilusões, muitas promessas. Tem que ser justo, não bateu o hito deste verão. O hito deste verão foi quando disse que ia entrar na EDP, na REN, e que os preços da eletricidade ia baixar. Não, foi, não conseguiu ir tão longe, não conseguiu bater esse seu próprio hito de verão. Só que aquilo que o senhor primeiro-ministro disse, olha, daquilo tudo que falou e do que não falou, mas como ele quis... essa deixa para que nós falássemos sobre aquilo que ele não falou, eu não vou dar esse prazer. Portanto, aquilo que ele falou, no meio de toda daquelas promessas, daquela propaganda, o que deixou nas entrelinhas, a questão grossa que ficou nas entrelinhas, chama-se alteração da carreira dos centros professores. Essa é que é a questão. Tudo o resto, olha, o resto é para coisas que vão para o teto, são promessas, ideias. A questão grossa é a alteração da carreira dos centros professores.
2: O secretário-geral do PCP prometeu ainda luta cerrada às propostas do governo, como aconteceu no caso do Código do Trabalho.
3: O esquema do governo era este, era, primeiro, Código do Trabalho, alteração à legislação laboral, pacote laboral. A seguir vinha a alteração às leis de legislação laboral na administração pública. Está aí. E a seguir era a segurança social. Pronto, o governo se atreve.
2: Declarações de Paulo Raimundo esta noite, à margem de um jantar comício em Grândola. O Bloco de Esquerda elege a sustentabilidade da segurança social e a monitorização do crédito à habitação como bandeiras para a próxima legislatura. No encerramento do Fórum Socialista em Setúbal, o coordenador bloquista deixou críticas ao governo e prometeu uma oposição forte. Teresa Borges.
4: Na primeira rentrée, como coordenador do partido, José Manuel Pureza promete um bloco pronto a ir à luta e a combater um governo que diz propaga o caos.
5: O governo é um agente do caos. Não é um acaso, muito menos um erro de cálculo. É um projeto deliberado. A direita está a fazer o que fez a vida toda, gerar o caos nos serviços públicos para depois vir dizer que o Estado falhou.
4: Caos na saúde, nas escolas, na habitação, enumera o líder bloquista, sem esquecer a segurança social.
5: Como não conseguiram impor o caos que queriam, Foram agora chamar a personalidade do ano dos fundos de pensões, Jorge Bravo, para inventar esse caos.
4: E aqui o Bloco responde recuperando uma assumida conquista dos tempos da geringonça. Propõe duplicar o contributo do chamado Imposto Mortágua para a estabilidade da Segurança Social.
5: Propomos taxas progressivas para as empresas, para as sociedades, para que uma pequena empresa não tenha de pagar tanto quanto os grandes grupos económicos. Segundo, cada casa que as finanças avaliem em mais de 1 milhão de euros, e que em regra vale muito mais do que isso no mercado, passa a pagar 1% ao ano, seja de quem for.
4: Quer também que a Caixa trave os aumentos do crédito à habitação.
5: E é simples. Durante 12 meses, a Caixa Geral de Depósitos não repercutirá nos créditos à habitação própria e permanente as subidas das taxas de juro do Banco Central Europeu, decididas em 2026.
4: Propostas que o Bloco leva para o regresso aos trabalhos, promete ser combativo com avisos ao Partido Socialista.
5: Pode uma oposição de alternativa sustentar a estabilidade política de quem só promove caos e instabilidade nas nossas vidas?
4: Quando falta pouco mais de um mês para o Orçamento do Estado dar entrada no Parlamento.
2: O Fórum Socialismo marca o regresso à política do Bloco de Esquerda depois das férias de verão. A taxa de participação dos eleitores no referendo constitucional na Guiné-Bissau foi acima de 50%, um dado revelado pelo porta-voz da Comissão Nacional de Eleições em conferência de imprensa esta tarde em Bissau para marcar o encerramento das urnas. O responsável da CNE afirmou que o processo decorreu globalmente bem. Os órgãos de comunicação social guineenses relataram durante o dia uma fraca participação de eleitores em diferentes assembleias de voto um pouco por todo o país. O porta-voz da CNE não adiantou qualquer data para a publicação dos resultados deste referendo constitucional. Um bronze que sabe a ouro. Foi assim que a atleta portuguesa Arialis Martínez reagiu à medalha nos 100 metros de atletismo nos Jogos do Mediterrâneo que estão a decorrer em Taranto, Itália. A velocista portuguesa foi a terceira na prova feminina. A atleta não escondeu a satisfação com este resultado, lembrando que chegou a esta competição depois de várias lesões. Já a Beatriz Castelhano, a outra portuguesa em prova, nesta distância foi sexta classificada. Na prova masculina, também de 100 metros, Delvis Santos ficou em quarto lugar. No futebol, o Famalicão e o Gil Vicente continuam sem marcar golos. Um encontro que está a ser acompanhado pelo Nuno Braga, de novo, em direto.
6: E o jogo mantém o mesmo registro da primeira metade, ou seja, com equilíbrio a ser a nota dominante, ainda que com mais bola para o Famalicão, que beneficiou, de resto, da única oportunidade de verdadeiro perigo já nesta etapa complementar, num remate do brasileiro Sorriso à entrada da área, ligeiramente por cima da trave, numa partida que deixa então muito a desejar. Entramos já nos últimos 10 minutos, vamos com a 82 de jogo e o empate a 0 subsiste sem surpresa.
2: O Nuno Braga vai continuar a acompanhar esta partida até ao final, para já sem golos no jogo entre o Famalicão e o Gil Vicente. Já esta noite, o Casa Pia perdeu por 1-0 frente ao Moreirense. A partida realizou-se no Estádio Municipal de Rio Maior. Foi a primeira vitória do Moreirense no campeonato. O Casa Pia continua no último lugar da tabela classificativa à quarta jornada.
0: As notícias às 10 em edição de Augusto Henriques, simultâneo com RTP Antena 1 Açores, RTP Antena 1 Madeira, RTP Mundo e RTP África. 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
0: Graceland, de Paul Simon, foi lançada há 40 anos. Foi através de uma cassete pirata que o artista, um dos grandes poetas e autores de canções da idade do rock, chegou a um contacto próximo e direto com a música da África do Sul. Foi aí que começou um processo que desaguou em Graceland, um álbum que de alguma forma relançou a carreira de Paul Simon. Um especial de João Goberno com as histórias e as canções de Graceland, já a seguir.
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Olá, sejam bem-vindos a uma hora de rádio que assinala os 40 anos passados sobre a edição de um disco que resgatou uma carreira e abriu novos horizontes para a música. Desde logo, há a questão do contexto essencial para se perceber um disco de aventura e redenção. O cantor tinha pouco mais de 40 anos e já gravava e publicava há bem mais de 20 e dizia isto: eu vinha de dois rombos pessoais e de um sério falhanço profissional. Tinha chegado a uma encruzilhada que, confesso, começou por ser depressiva, mas que se tornou combativa e produtiva. Vamos lá traduzir isto. O segundo casamento do artista, no caso com a atriz Carrie Fisher, a princesa Leia de A Guerra das Estrelas, foi tumultuoso, agitado e angustiante para ambos. A relação que mantinha com o velho parceiro Art Garfunkel atravessava um dos piores períodos de sempre, esgotados os ecos do concerto de 19 de setembro de 1981, que levou 1 milhão de pessoas ao Central Park nova-iorquino. E o álbum Hearts and Bones não chegou ao top 30 em nenhum dos lados do Atlântico. Ora, em 1980, o protagonista tinha trocado de colosso editorial, deixando a Columbia e assinando com a Warner Brothers, coincidindo essa mudança com uma considerável quebra de vendas. De tal forma que os executivos da nova casa do cantor se convenceram que tinham ganho um nome de prestígio, mas não um campeão. O autor diria mais tarde que o desinteresse da discográfica, que ficou longe dos processos de criação e de gravação, foi uma bênção, porque lhe permitiu total liberdade, sem pressão e sem instruções, digamos assim. O que não se esperava é que a solução e a inspiração viessem de uma cassete pirata emprestada. E o que se ouvia nesse registro? O som dos sul-africanos Ladysmith Black Mambazo e, de uma maneira geral, a música popular urbana de África. E este foi o primeiro passo para a Eureka, como se prova desde já.

The Boy in the Bubble, na abertura deste especial Graceland, 40 anos, programa de João Goberno para a Antena 1, com produção de Joana Jorge, trabalho de sonorização de Walter Santos e cuidado técnico de Rui Coelho. Convirá a recordar, desde já, que nessa época imperava o apartheid na África do Sul. Ora, Paul Simon, na sequência da audição da cassete de que já falámos, decidiu ir conhecer melhor e in loco o ambiente musical do país, mais concretamente o de Joanesburgo e arredores, ignorando o boicote superiormente decretado. Marcou a viagem sozinho com o produtor Roy Halley. Artista e engenheiro de som, chegaram a solo africano em fevereiro de 1985. Nos Studios Ovation começou um impressionante desfile de valores locais, dos Ladysmith Black Mambazo de Joseph Shabalala à Boyoyo Boys Band, passando por Luli Mazileia ou as Gaza Sisters. As sessões duravam entre 15 e 30 minutos e Simon conseguiu motivar todos os participantes, não só por aquilo a que chamou a euforia musical, mas pelo facto de ter subido exponencialmente a tabela dos pagamentos. Dos $15 habituais recebidos pelos nativos por hora de trabalho, saltou-se para $200 por igual período, o que chegou a ser louvado pelo sindicato dos músicos local. Nada disto evitou ameaças de morte e comunicados violentos do ANC, Congresso Nacional Africano, pelo meio. A verdade é que o artista saiu da África do Sul com as bases prontas para meia dúzia de canções, a trabalhar no regresso a casa. Mais tarde, acabou por levar uns quantos instrumentistas para a digressão mundial que cumpriria com base no álbum. Três notas, tão objetivas quanto possível. O nome de Paul Simon só foi retirado da lista negra do Comitê Anti-Apartheid da ONU quando Graceland disparou nas tabelas de vendas. Nos espetáculos de referida digressão, marcaram presença Miriam Makeba e Yuma Zakela, há muito exilados e crónicos e lendários combatentes contra o regime. Para fechar, no concerto final, já 13 de dezembro de 1987, no nova-iorquino Madison Square Garden, o nome de Simon foi radical e finalmente desagravado quando para o secundar subiram ao palco Bruce Springsteen, Lou Reed, James Taylor, Ruben Blades, Grace Jones, Debbie Harry, Billy Joel, Chaka Khan e atores como Whoopi Goldberg ou Chevy Chase. Vamos lá, para os céus africanos.

Under African Skies, I Know What I Know e That Was Your Mother, três canções-chave de Graceland, um disco que, feito à imagem e semelhança de Paul Simon, acabou por congregar um quem é quem de vários setores da música, desdobrado pelos vários estúdios utilizados, depois de Joanesburgo, em Nova York, em Los Angeles, no estado da Louisiana, até em Londres. Quanto à Passadeira Vermelha, o autor começou logo com o que foi considerado uma provocação. Convidou Linda Ronstadt para o dueto de Under African Skies, que já ouvimos. Acontece que Miss Ronstadt estava na lista negra, passo paradoxo, por ter cantado numa estância turística sul-africana chamada Sun City. A polémica foi-se esbatendo e hoje aquilo a que temos direito é a um excepcional cruzamento de vozes. Do mundo ocidental

Natal, digamos assim, Simon convocou assistentes habituais como Steve Gadd, Rob Mounsey, Randy Brecker, John Faddis, Lenny Pickett ou Alex Foster, a alguns deles vindos da área do jazz, a que se juntou ainda o guitarrista Adrian Belew, que chegou a andar pelos King Crimson. Mais significativa é a presença de músicos africanos com uma lista que transcende, e muito, os Ladysmith Black Mambazo e os Boyoyo Boys. Para a guitarra, para o baixo, para as percussões, para os metais, até para o marcante acordeão de The Boy and the Bubble, Paul não se poupou no recurso à mão de obra especializada e nativa. Descobre-se até a presença discreta, só como percussionista, de um cantor em ascensão chamado Yusu Nador, recém-chegado do disco Soul, de Peter Gabriel. Mas há mais luzes. Simon foi buscar os Everly Brothers, seus ídolos de adolescência, peritos em harmonias vocais, cirúrgicos na canção Graceland. Conseguiu chamar Rockin' Dopsy and the Twisters, veteranos e pontas de lança da mestiçagem Cajun, género abundante e acutilante da Louisiana e do Mississippi. E ainda fez alinhar Los Lobos para o toque latino de All Around the World or The Myth of Fingerprints. Por ironia, aquele que viria a ser o mais perene dos seus colaboradores africanos, o fabuloso guitarrista Vincent Nagini, só chegou para ficar no disco seguinte, The Rhythm of the Saints. Podemos vê-lo, ouvi-lo e aplaudi-lo em Lisboa a 20 de julho de 1991, num concerto em que Graceland esteve representado por 5 canções, quase tantas como as do álbum seu sucessor. Seguimos com a música.

Graceland, a canção, e Diamonds on the Soles of Her Shoes, duas pedras de toque de um álbum imortal. É uma das pérolas do testamento de Paul Simon, hoje a caminho dos 85 anos, com problemas auditivos e de saúde, o que torna, de alguma forma, pouco legítimo exigir-lhe novas aventuras. Graceland foi literalmente um renascimento artístico e um derrubar de barreiras geográficas e estéticas nas músicas do mundo. Sem que devemos esquecer que Simon já tinha mergulhado no reggae, Mother and Child Reunion, nas músicas latinas de El Condor Pasa a Me and Julio Down by the Schoolyard, no balanço Cuba mais África, Late in the Evening. Ou seja, pode dizer-se que no limite a ideia de world music não nasceu aqui para Simon, mas ganhou uma consistência inultrapassável com o mundo dito ocidental a perceber e com exemplos o que valem a guitarra e o baixo, o acordeão e as percussões, até os metais temperados à africana. O autor nunca escondeu que, além da sua escavação arqueológica em Joanesburgo, teve outras fortes fontes de inspiração. Remain in Light, dos Talking Heads, My Life in the Bush of Ghosts, de Brian Eno e David Byrne, e ainda So, de Peter Gabriel. O álbum, que no dizer de um crítico da Rolling Stone se tornou familiar desde a Austrália ao Zimbábue, vendeu 16 milhões de cópias. Começou por ganhar o Grammy para melhor álbum em 1987, suplantando Control, de Janet Jackson, Back in the High Life, de Steve Winwood, The Broadway Album, de Barbara Streisand, e, com alguma ironia à mistura, o já mencionado So, de Peter Gabriel. De forma mais surpreendente, um ano mais tarde, Graceland, a canção, conquistou o Grammy de Disco do Ano, deixando para trás Back in the High Life, de Steve Winwood, outra vez, La Bamba, de Los Lobos, que, como vimos, estão presentes em Graceland, Luca, de Susan Vega, e I Still Haven't Found What I'm Looking For, dos U2. Não é dizer pouco.

Gumboots All Around the World or The Myth of Fingerprints e Homeless, quase no final deste especial Graceland, 40 anos, programa de João Goberno para a Antena 1, com produção de Joana Jorge, trabalho de sonorização de Walter Santos e cuidado técnico de Rui Coelho. Falta mencionar o recurso de Paul Simon ao instrumento dos videoclipes e a uma catapulta chamada MTV, entidade que então se aproximava do poder quase absoluto ao definir a escolha e os ritmos de exibição dos chamados telediscos. Dois dos clipes ganharam destaque. The Boy in the Bubble foi dirigido por Jim Blashfield, especialista na matéria, que trabalharia em funções idênticas com Michael Jackson, Eric Clapton e os Tears for Fears. Num enredo de guerras, atentados, natureza ameaçada, o rapaz na bolha é, afinal, o próprio cantor. Quanto às imagens manipuladas e justapostas, há uma pescadela de olho evidente, há alguns momentos e técnicas presentes no clipe de Sledgehammer, de Peter Gabriel, apresentado meses antes. Depois, a cereja no topo do bolo, You Can Call Me All. É o mais simples de todo, com a ação a decorrer numa divisão fechada, só com uma porta para o exterior. Mas exigiu um argumentista, o veterano Lorne Michaels, um realizador, Gary Weiss, e um ator, Chevy Chase, todos com ligações ao mítico programa de TV Saturday Night Live. A narrativa é simples. Simon, de 1,57m, aparece como a infeliz maquete de Chevy Chase, com 1,91m. Tenta cantar, mas é sempre suplantado e ultrapassado pelo gigante. E acaba o clipe com o ator a soprar-lhe um trompete diretamente para a cara. Mais divertido não há. Só mais uma história, o título da canção vem de uma festa em casa de Simon, em que o compositor e maestro francês Pierre Boulez passou a noite inteira a tratar Paul por ela. Está explicada a base de mais um tema que coloca Paul Simon como a réplica mais próxima de Woody Allen nos terrenos da música popular. E vem aí a canção, You Can Call Me Elle. Foi um prazer, fiquem bem, fiquem por aqui.

You Can Call Me Al, de Paul Simon, a fechar este especial de João Gobern à volta dos 40 anos desse mítico álbum Graceland. 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
1: Na próxima hora vamos estar ligados aos sons do cinema, de olhos bem fechados. Para amanhã, Lisboa, continente, céu pouco nublado ao limpo, nebulosidade matinal no litoral centro, intensificação do vento no litoral oeste e nas terras altas e uma pequena descida da temperatura mínima, céu muito nublado nas ilhas, nos Açores, com chuva ou aguaceiros previstos em todo o arquipélago, na Madeira, chuva fraca ou aguaceiros até ao final da manhã de amanhã. Vamos às notícias a seguir.
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1: São 11 horas no continente e na Madeira, 10 nos Açores. Os destaques para esta edição, Augusto Henriques.
2: Os Estados Unidos voltaram a bombardear a ilha de Larak, no Irão, para tentar manter aberto o Estreito de Hormuz. Neste jornal vamos ter a análise de Felipe, do comentador da Antena 1. A oposição da Guiné-Bissau e a sociedade civil elogiam o boicote dos eleitores ao referendo à Constituição. A Comissão Nacional de Eleições fala de 50% de participação.
1: 18 graus no Porto a esta hora, 20 em Lisboa, 22 em Ponta Delgada, 23 graus no Funchal e 27 em Faro. Notícias às 11, edição de Augusto Henriques.
2: O Comando Militar dos Estados Unidos confirma os bombardeamentos aéreos sobre a ilha iraniana de Larak, os primeiros bombardeamentos no espaço de um mês contra alvos iranianos na região. Foram atingidas duas plataformas de lançamento de mísseis iranianos destinadas a largar minas no Estreito de Hormuz. Segundo o porta-voz do Comando Norte-Americano, tratou-se de uma ação preventiva para evitar ataques contra a circulação marítima nesta via crucial para o comércio mundial. Os Estados Unidos mantêm atualmente um bloqueio aos portos iranianos. Na análise de Felipe Vasconcelos Romão, comentador de política internacional da Antena 1, esta ação norte-americana pode voltar a escalar o conflito no Médio Oriente.
3: Tudo isto acabará por ser importante ver ao longo dos próximos dias duas questões. Em primeiro lugar, se há uma resposta iraniana, ou seja, se o Irão se sente tentado a atacar ou a tentar atacar bases norte-americanas dos países da região, ou, por outro lado, atacar algum navio que vise passar por aquele pelo estreito. E, por outro lado, será interessante também verificar o volume do trânsito no Estreito de Hormuz, ou seja, verificar, e é muito fácil de o fazer através da monitorização que várias empresas fazem sobre o número de navios que passam por ali, verificar se efetivamente há um retomar do fluxo de navios naquela região. Caso não exista, tudo isto não passa mais uma vez de um discurso norte-americano e de mais uma volta no discurso de Donald Trump para tentar fazer com que a realidade mude à força para ser coerente com as suas palavras, algo que até ao momento não se verificou.
2: A análise de Felipe Vasconcelos Romão, comentador de política internacional da Antena 1. A Guarda Revolucionária do Irão já avisou que o ataque à ilha de Larak vai ter uma resposta à altura. As forças iranianas não avançam o balanço de vítimas dos bombardeamentos norte-americanos, mas falam na necessidade de vingar as mortes de civis e de militares que resultaram deste ataque. Duas plataformas políticas que reúnem mais de 50 organizações cívicas e sociais na Guiné-Bissau falam de um histórico, total e massivo boicote ao referendo constitucional realizado este domingo. Num comunicado conjunto, o espaço de concertação das organizações da sociedade civil e a Frente Popular felicitam ainda a elevada consciência cívica dos guineenses, a inequívoca expressão de maturidade política, de consciência cívica e patriótica demonstrada pela não participação neste referendo. Esta tarde, o porta-voz da Comissão Nacional de Eleições fixou em acima de 50% a participação dos guineenses na votação e considerou que o processo decorreu globalmente bem. Não há ainda uma data prevista para a publicação dos resultados deste referendo à nova Constituição na Guiné-Bissau, que resultou da chegada ao poder dos militares em novembro do ano passado. Um navio de pesca francês naufragou no Canal da Mancha, ao largo da Costa Britânica. Há duas pessoas desaparecidas. O barco tinha sinalizado um problema com o engenho de pesca. Três dos cinco membros da tripulação foram resgatados por um outro pesqueiro que circulava perto quando foi ativado o pedido de socorro. Há mais um candidato às eleições presidenciais em França. Olivier Faure, líder do PS francês, apresentou esta noite na TF1 a sua intenção de aparecer no boletim de voto para as eleições presidenciais. Antes disso, vai participar nas primárias de esquerda que vão realizar-se em outubro. Neste momento, há mais de 30 candidatos a presidente nas próximas eleições em França. O secretário-geral do PCP admite que o primeiro-ministro está a preparar um ataque aos professores e à carreira docente. Paulo Raimundo comentou ao princípio da noite em Grândola o discurso de Luís Montenegro, que encerrou a Universidade de Verão do PSD. O primeiro-ministro anunciou um pacote de reformas estruturais para a área de educação. O secretário-geral comunista alega que ficou nas entrelinhas a intenção de alterar a carreira docente.
4: O primeiro-ministro fez o que faz melhor. Propaganda, muita venda de ilusões, muitas promessas. Tem que ser justo, não bateu o hito deste verão. O hito deste verão foi quando disse que ia entrar na EDP, na REN, e que os preços da eletricidade ia baixar. Não conseguiu ir tão longe, não conseguiu bater esse seu próprio hito de verão. Só que aquilo que o Sr. Primeiro-Ministro disse, olha, daquilo tudo que falou e do que não falou, mas como ele quis essa deixa para que nós falássemos sobre aquilo que ele não falou, eu não vou dar esse prazer. Portanto, aquilo que ele falou, no meio de toda daquelas promessas, daquela propaganda, o que deixou nas entrelinhas, a questão grossa que ficou nas entrelinhas, chama-se alteração da carreira dos centros professores. Essa é que é a questão. Tudo o resto, olha, o resto é para coisas que vão para o teto, são promessas, ideias. A questão grossa é a alteração da carreira dos centros professores.
2: O secretário-geral do PCP promete luta cerrada às propostas do Governo, como aconteceu no Código do Trabalho.
4: O esquema do Governo era este. Era, primeiro, Código de Trabalho. Alteração à legislação laboral, pacote laboral. A seguir vinha a alteração às leis de legislação laboral na administração pública. Está aí. E a seguir era a segurança social. Pronto, o Governo que se atreva.
2: Declarações de Paulo Raimundo ao princípio da noite em Grândola, à margem de um jantar comício. Um bronze que sabe o ouro. Foi assim que a atleta portuguesa Arialis Martínez reagiu à medalha nos 100 metros de atletismo nos Jogos do Mediterrâneo, que estão a decorrer em Taranto, Itália. A velocista portuguesa foi a terceira na prova feminina. A atleta não escondeu a satisfação com este resultado, lembrando que chegou a esta competição depois de várias lesões. Já a Beatriz Castelhano, a outra portuguesa em prova, foi sexta classificada na prova masculina, também de 100 metros. Delvis Santos ficou em quarto lugar. Portugal passou a contar com 21 medalhas nos campeonatos de Taranto 2026. No futebol, o Famalicão e o Gil Vicente empataram a zero esta noite. Este é o primeiro jogo que termina sem golos desde que começou o campeonato e esta é a quarta jornada. O Casa Pia também esta noite perdeu por 1-0 com o Moreirense. A partida realizou-se no Estádio Municipal de Rio Maior. Foi a primeira vitória do Moreirense na Primeira Liga. O Casa Pia continua no último lugar da tabela.
1: As notícias às 11, edição de Augusto Henriques, simultâneo RTP Antena 1 Açores, RTP Antena 1 Madeira, RTP Mundo e RTP África. 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
1: E passam 9 minutos das 11. Anthony Hopkins num especial de olhos bem fechados.
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0: Olá, eu sou o Rui Alves de Sousa e hoje vamos estar de olhos bem fechados na companhia de um dos grandes atores vivos.
1: Life is tough. Stop whinging on about it all the time. Enjoy it now before it's too late. Just enjoy it as much as you can.
0: É a voz inconfundível de Anthony Hopkins e vários dos seus filmes que vão estar em cima da mesa neste programa especial Falarei de Hopkins, através da sua autobiografia que teve edição portuguesa pela Lua de Papel, com tradução de Vasco Gato, correu bem miúdo. É assim que se chama a obra que tem o ator a refletir sobre décadas de trabalhos, fazendo um exame aos altos e baixos do seu percurso com uma memória detalhada e por vezes uma brutal honestidade. Como todas as histórias de vida, Hopkins começa, passa a redundância, pelo início, as origens galesas, os pais, que duvidavam que o seu rebento tivesse futuro e durante muito tempo o próprio Hopkins foi dominado pela baixa autoestima e pela síndrome de impostor. Mas foi num dia de aulas que tudo mudou, graças a Laurence Olivier e ao filme que realizou e protagonizou The Hamlet em 1948. É dele a banda sonora que estamos a ouvir, de William Walton, aqui no arranjo de Sir Neville Mariner, com a Academia de St. Martin in the Fields. Foi numa noite de sábado. A rapaziada tinha sido reunida em rebanho no auditório da escola, não para cantar o hino da escola, graças a Deus, mas para assistir a um filme a sério, com som. A escola alugara um projetor e contrataram um projecionista, o Sr. Gordon Phillips. Era uma novidade empolgante. Conta Hopkins, depois que entrou o diretor da escola no auditório, acompanhado da sua volumosa mulher, tunitruante como um couraçado, anunciando que Hamlet seria o filme da noite. Reação? Ah, Deus nos acuda! Shakespeare é que não! Poupem-nos, por favor, esta banalidade aborrecida! Terá pensado a criança. Mas, na verdade, acabou por ser assombroso. Quando arrancou o célebre solilóquio, Hopkins ficou transido até ao último verso.
2: To be or not to be, that is the question.
0: Achei que Olivier estava a falar comigo, aludindo a uma parte antiga do meu ser que desaparecera muito antes. Foi uma experiência sobrenatural. Chorei, subjugado por aquele retrato épico de pais e mães destroçados e pela forma como todos nós somos assombrados pelos fantasmas da memória. Era demasiado novo para apreender um sentido moderno das palavras, mas uma força qualquer arrombara o fulcro daquilo que eu era. Anthony Hopkins a recordar-se daquele momento em que com 11 ou 12 anos começava a perceber qualquer coisa, a germinar nele um interesse pela representação. Pouco tempo depois começaria a trabalhar como ator, tendo uma única fala numa peça da Páscoa que chegou a fazer o seu pai chorar. E Laurence Olivier acabaria por ser seu mentor e amigo. É uma das personagens recorrentes nas páginas desta autobiografia. Da infância aos papéis mais emblemáticos nos palcos e no cinema, ao qual se dedicou mais a partir de certo ponto, foram uns anos. Mas, entretanto, o jovem Hopkins foi bebendo do mundo que o rodeava. As pessoas, os romances, a poesia, a música e o cinema. Setembro de 1960, Anthony Hopkins chega a Manchester numa tarde fria de domingo, está alojado a 10 km da cidade em Wheaton Shaw, quando o autocarro seguia da estação para atravessar Piccadilly, no centro de Manchester, reparei num grande anúncio ao Psycho, ouvir a dizer que era um filme assustador.
3: Well, a boy's best friend is his mother.
0: No átrio do cinema havia um recorte de cartão em tamanho real com o insigne Alfred Hitchcock. Saía em repetição por várias colunas uma gravação da voz suculenta dele. Avisava os espectadores para não revelarem em caso algum o final do filme. Fazê-lo dará aso a um castigo terrível, algo a raiar o indescritível. Aguardei pacientemente junto das portas vigiadas do cinema. Do interior surgiam sons ténues, murmúrios e gargalhadas, silêncio e depois gritos. foi um dos melhores filmes de choque de sempre. Aterrador. Hitchcock possuía uma rara perspicácia quanto ao subconsciente humano. O bicho-papão no cimo das escadas. A sensação de desconforto que espreita das sombras das nossas vidas. Depois, Hopkins regressou a casa, uma soturna casa eduardiana, e perguntou-se, havia uma escadaria ameaçadora. Estaria Norman Bates lá em cima, de facalhão em punho, à minha espera?
3: We all go a little mad sometimes.
0: Quando Anthony Perkins, no papel de Norman Bates, desce da escada para o escritório, o plano é um só. A sua intenção é convidar Janet Leigh para uma Sands. Há um certo embaraço e percebe-se de imediato que tem um problema com as mulheres. A primeira pista, pela forma como Hitchcock filma a casa, torna-se evidente que se trata da casa de um monstro.
4: Oh, yes. Here we are. Marie Samuels. That's an interesting address.
5: Is that her?
4: Yeah.
0: E na cena em que o inspetor vai ao escritório consultar o livro de registro, vemos Perkins a pairar à sua volta como uma enorme ave de rapina. E pensamos, aquele tipo vai ser morto. É um plano genial. Ouvimos vários momentos da banda sonora de Psycho, feita por Bernard Herrmann, um dos vários filmes que Anthony Hopkins menciona e sobre o qual fala bastante em Correu Bem Miúdo, esta autobiografia que motiva a viagem pelas bandas sonoras de hoje. O livro termina até com uma seleção dos seus poemas preferidos. Hopkins não fala tanto sobre os seus filmes, mas também há espaço para isso. Mas esta não é uma biografia convencional. Há várias reflexões filosóficas do ator ao longo das páginas. Muito se fala da morte por aqui. A banda sonora que segue, lembrei-me dela por causa de Psycho, é de Danny Elfman para Hitchcock, filme de 2012 de Sacha Gervasi, que teve Hopkins a ser o mestre do suspense precisamente durante a rodagem de Psycho. O que se segue é uma história da infância do ator. Pensava numa bela tarde de verão em que Brian Moore, um miúdo louro de 8 anos da Margam Road, me disse que todos morreríamos um dia. Lembro-me do local exato onde ouvi essa notícia arrasadora. Estávamos na esquina entre a Beechwood Road e a Margam Road. Eu ouvia os murmúrios do ribeiro do outro lado de um muro de tijolo. Pouco antes, um rapaz tinha sido esmagado por um calhau em Margam Wood e outro afogara-se na Betsy Pool em Margam Moors. Em ambos os casos, as mulheres da nossa rua, a minha mãe e as vizinhas, choraram à passagem pelas casas do carro funerário com o pequeno caixão a caminho do cemitério. Morrer? Vamos todos morrer? Perguntei a Brian Moore. Sim, vamos todos morrer, disse ele. Receber aquela notícia numa tarde quente de verão modificou-me. Tinha 4 anos. Esse pensamento avassalador, o de que todos desaparecemos no fim, ou desaparecemos até inesperadamente a qualquer momento, no vazio do qual proviemos, como se nunca tivéssemos existido, assemelhou-se a levar uma martelada na cabeça. Um presságio funesto. Parecia impossível que todo o esplendor da vida se dissolvesse nas trevas. Mas assim era. Stan estava a dizer-me que eu deveria usar essa consciência da mortalidade como inspiração. Assim que sais de casa, dizia. Puseste-te a caminho, não há volta atrás. Estás agora no mundo vasto e faminto, para o bem e para o mal. O que quer que queiras da vida, rapaz, só tens de te aferrar a esse pensamento e dar o teu melhor. Se no fim não resultar, azar, seja, com a morte... é que ninguém falha.

0: A banda sonora de Danny Elfman para o biopic de Hitchcock, em que Anthony Hopkins foi o mestre do suspense. Um dos filmes que mais gosto do ator é de 1987, em português chamou-se A Rua do Adeus, no original 84 Charing Cross Road.
1: The truth is that I have been chasing around the country, in and out of various stately homes of England, trying to buy a few books to fill up our sadly depleted stock.
0: Tem Hopkins a ser uma das partes de uma relação por correspondência que durou duas décadas e que aconteceu mesmo entre um livreiro de Londres e uma leitora de Nova York. Quem faz o papel da leitora é Anne Bancroft e a cumplicidade entre os dois estabelece-se através das cartas. Na sua autobiografia Correu Bem Miúdo, Hopkins descreve o filme como muito inglês, mais uma história de frustração e correção de pessoas que vão vivendo discretamente e depois morrem. Julgo que são esses os filmes que nos dilaceram. E tem toda a razão, deixem-me que vos diga. Se não viram o filme, recomendo. George Fenton fez a banda sonora de 84 Charing Cross Road.

0: Um dos primeiros papéis importantes de Anthony Hopkins no cinema levou-o a conhecer e a contracenar com Katharine Hepburn.
1: He'll sell us all, you know. But only if he thinks we think he won't. Why did I have to have such clever children?
0: O Leão no Inverno é um filme de Anthony Harvey, estreado em 1968, que contou também com Peter O'Toole e um muito novo Timothy Dalton. A história leva-nos ao século XII, com o rei Henrique II, sem saber qual é que dos seus filhos deve escolher para lhe suceder ao trono. E a música deste filme é de John Barry. Foi o primeiro grande salto que dei. A primeira vez que

Olivier deram-me um conselho fantástico. Os nervos são vaidade. Preocupa-te o que os outros pensam de ti? Eles que se lixem. Salta para o precipício. Estar nervoso, por outras palavras, queria dizer que estávamos a pensar em nós mesmos. Claro que não seríamos humanos se não sentíssemos um certo tremelique diante de tantos pares de olhos, disse ele. Mas é preciso assumir o controlo. Embora fosse a minha primeira vez diante de uma câmara, tinha noção de que deveria ser mais económico no ecrã do que em palco. A representação cinematográfica não se dava nas escolas de teatro da altura e todos conhecíamos atores que não tinham conseguido levar a cabo essa transição porque continuavam a fazer gestos dramáticos e a projetar a voz para o primeiro balcão quando só precisavam de se virar e sussurrar para a câmara. Ainda assim, aparentemente, eu teria de desaprender mais teatro do que pensava, pois no fim do ensaio, Hepburn disse-me: vou dar-te uma dica. Claro que, apesar da minha arrogância, eu queria uma dica vinda de Catherine Hepburn. A câmara está ali, disse ela. É o aparelho que é o teu ganha-pão. Tu tens jeito. Não interpretes toda a cena de nuca virada para a câmara, porque assim eu vou roubar-te a cena. O mais provável é que isso aconteça de qualquer forma. Enfim, não representes. Tens boa voz, tens uma boa cabeça volumosa e ombros largos, tens um ar forte, sê como o Spencer Tracy, como o Bogart. Não representes, limita-te a ser, diz as falas. É isso que tu és o Ricardo Coração de Leão. É isso mesmo, é isso que eu sou, pensei eu, e mantive-me firme. As suas palavras fizeram-me lembrar algo que Spencer Tracy dissera a Laurence Olivier depois de o ter visto em Tito Andrónico. Laurence subirá ao palco altamente caracterizado para interpretar o papel e Tracy disse: quem é que achas que eles acham que tu és? O público sabe que és tu. Não precisamos de nos esconder atrás de máscaras. Podemos tão só aparecer, dizer as falas e confiar que a nossa presença assegurará o triunfo.

0: A música de John Barry para O Leão no Inverno, o primeiro grande papel de Anthony Hopkins no cinema, a partir do qual ele contou várias histórias na sua autobiografia Correu Bem Miúdo, e este episódio, que é à volta desse livro, disponível em Portugal, vai ter mais partes faladas do que musicais, pelo menos com a música para poderem ouvir sem eu estar a falar por cima, mas há tanta coisa boa neste livro que muitas vão ficar de fora e não resisto a partilhar mais algumas histórias. Apesar de, em grande parte do livro, se falar deste dilema entre o teatro e o cinema, sabemos que as imagens em movimento levaram a melhor na carreira de Anthony Hopkins, mas nem só de triunfos fez o seu percurso. Correu Bem Miúdo revela uma grande sinceridade do ator a confrontar o seu passado. Deve ter sido difícil voltar a pensar nos tempos em que o álcool tomava conta da sua vida.
1: I walked by the Union Square bar. I was going to go in and I saw myself, my reflection in the window. And I thought, I wonder who that bum is. And then I saw it was me.

Eu estava convencido de que conseguiria extrair as partes divertidas da bebida e deixar as más. A minha esperança era essa, pois a única forma de me sentir normal era bebendo. Era a minha solução para quase todos os problemas. Ficar alegre, ficar bêbado ou ficar podre de bêbado. Tudo melhorava com o álcool. Enfim, quase tudo. Eu começara a beber a sério no início da década de 60. Já antes beber álcool, uma mão cheia de cervejas aqui e ali, uma rixa de bar de vez em quando no exército, porém a dada altura comecei a beber como muitos outros bebiam no ramo da representação. Aliás, não era apenas nesta profissão, mas em toda a parte naquela época. Era normal tomar 3 martinis ao almoço. Nas áreas da criatividade, era tido como necessário.

0: 1963 foi lançado na Grã-Bretanha Escravos do Vício, Days of Wine and Roses, um filme sério, melodramático e ligeiramente sentimental com Jack Lemmon e Lee Remick. Sempre gostei de ver Jack Lemmon, fazia-me rir, sobretudo em Quanto Mais Quente Melhor, com Marilyn Monroe e Tony Curtis. Ignorando o enredo desse filme, levei uma mulher ao cinema local de Leicester. Achei que seria agradável assistir ao desempenho de Jack Lemmon e dar umas gargalhadas. Chuviscava nessa tarde de domingo. A canção inicial parecia demasiado romântica para uma comédia, uma música lamecha de Hollywood, com um coro vocal que a tornava ainda mais lamecha. A partitura era assinada por Henry Mancini. O filme começa num bar citadino que está apinhado. Joe, Jack Lemmon, é um vigarista e um folião, que trabalha para uma empresa qualquer, dedicando-se sobretudo a contratar raparigas como acompanhantes de um grupo de homens de negócios já velhos. Conhece uma bela mulher, uma das acompanhantes que contratara, Kirsten, Lee Remick. O romance tem início e torna-se de imediato evidente que se trata de uma atribulada história de amor. Oh não, pensei eu. Começou a fazer-me lembrar um filme chamado Farrapo Humano, da Lost Weekend, que eu vira com o meu pai quando tinha 9 anos.
1: Just give me another drink.
2: Mr. Bynum, this is the morning.
1: That's when you need it most in the morning. Haven't you learned that yet? At night this stuff's a drink, in the morning it's medicine.
0: A minha vontade era dar umas gargalhadas e não assistir a um romance diáfano. Joe e Kirsten vão se conhecendo. Mais à frente estão ambos na beira de um molho de São Francisco. A noite já vai longa, Joe está bastante enfrascado. Kirsten sente-se romântica e zonza. E eu ali à espera das partes cómicas. Vá lá, façam-me rir. Joe examina a garrafa quase vazia de Jack Daniel's, sorve a última gota e larga-a nas águas. Ficam ambos a ver a garrafa afundar-se. Música de Mancini.
1: What? I love you too, and I don't mean that I didn't, but we gotta face this, huh? Please.
0: Eu sabia que o meu problema era aquele também. De vez em quando parava uma ou duas semanas. Três semanas era o meu limite. Mais do que isso, e sentia-me a dar em doido. O que desgraçava a vida era a chatice da energia perdida. Talvez fosse a vontade de morrer. Não faço ideia. Demorei mais 12 anos a desfazer o nó e a entrar num novo mundo. Mais 12 anos de garrafas a resvalarem-me da mão para as águas, umas atrás das outras. Escravos do Vício, o filme de Blake Edwards com música de Henry Mancini, que leva Anthony Hopkins a refletir sobre o seu passado e os problemas com o álcool. A música de Mancini teve uma canção a abrir com letra de Johnny Mercer, que teve milhentas versões ao longo dos anos. Vamos ficar com uma que tem a voz de Tony Bennett, acompanhado ao piano por Bill Evans, uma parceria que deu todo um disco.

0: Estamos de olhos bem fechados a viajar pelos sons do cinema, hoje numa edição especial à volta de Correu Bem Miúdo, a autobiografia de Anthony Hopkins, editada em Portugal pela Lua de Papel, com tradução de Vasco Gato. Este livro é uma coleção de memórias da vida, dos filmes, das peças de teatro que fizeram parte de tantas décadas de carreira de um ator extraordinário. E um dos grandes triunfos da carreira de Anthony Hopkins no cinema foi O Homem-Elefante.
1: Am I a good man? Or am I a bad man?
0: Chegou finalmente o momento de rodar O Homem-Elefante. O filme contava a história do Dr. Frederick Treves, interpretado por mim, que salva um homem com malformações congénitas chamado John Merrick de um espetáculo de feira, no qual anda a ser sujeito a sofrimento. O realizador David Lynch contava com um excelente diretor de fotografia, Freddie Francis, e os dois optaram por filmar a preto e branco. As complicadas próteses do Homem-Elefante seriam demasiado vistosas a cores. Filmar a preto e branco no final da década de 70 era extraordinário. A única vez em que algo assim tinha sido feito na mesma escala foi na obra-prima de 1971 de Peter Bogdanovich, A Última Sessão. Freddie Francis era um gênio dos ângulos da câmara e da direção de arte. Conseguia retroiluminar um cenário fazendo com que parecesse translúcido. Filmámos na zona oriental de Londres, rodeados de cais em ruínas, criando um ambiente escuro e claustrofóbico, repleto de imagens perturbadoras.
2: My life is full, because I know that I am loved.
0: John Hurt, um ator britânico, foi escolhido para o papel de John Merrick, o Homem-Elefante. Tive pena dele pelas horas que passava todos os dias na caracterização para se transformar na personagem. Não conhecia John pessoalmente, embora ambos tivéssemos frequentado a Real Academia de Arte Dramática no início da década de 60, mas sabia que era um ator extraordinário. Conseguira desempenhos fascinantes em filmes como The Naked Civil Servant e a fazer de Calígula na série televisiva Eu, Cláudio. O primeiro dia da minha participação decorreu num local soturno, perto da zona portuária de Londres. Os negros edifícios vitorianos eram opressivos. Pediram-me apenas que percorresse as ruas. David Lynch decidira filmar vários takes, tal como ele, Stanley Kubrick, David Lean e outros realizadores visuais eram conhecidos por fazer. Mas não me importei. A minha tarefa era fácil. Na altura, nunca me importava de esperar. Na indústria cinematográfica, os atores são, na verdade, pagos para esperar. Li uns quantos livros nesse local de filmagens e a única batalha que travei foi com a minha tentação de comer donuts na carrinha de alimentação. Embora tivesse reprimido algum do sentimentalismo da minha personagem, dei por mim um dia a passar por uma estranha experiência emocional. Na cena, Treves anda à procura de Merrick e há um rapaz que diz: posso levá-lo até lá? E eu dirijo-me para o local onde o tal homem está encerrado. É uma parte sombria e terrível de Londres, com decadentes armazéns centenários. Entro na cave escura onde ele se encontra, um pesadelo de lugar, e deparo com um homem que tem uma saca na cabeça e está atrás de uma cortina. Ao atravessar o corredor com o rapaz, bati sem querer num degrau e ia caindo. David continua a filmar e incluímos essa cena. Aquele abalo comunicou algo ao meu cérebro. Mexeu com um nó de terror que remontava à infância. A sala escura, a sombra na parede, o pesadelo. Senti um medo real de estar naquele lugar escuro como breu. Foi uma sensação sobrenatural. No meu cérebro comecei a entoar o Salmo 23. O Senhor é o meu pastor. E não tirei os olhos de uma mancha que havia na parede.
3: Life is full of surprises.
0: De repente, uma lágrima começou a correr-me pela face. A câmara não se desviou do meu rosto, até que David disse: está bom, corta. Queres fazer outra vez? Enxuguei a lágrima e fitei-o como se despertasse de um sonho. Não, disse eu. Acho que não consigo fazer outra vez.

0: A música de John Morris para O Homem-Elefante, de David Lynch, lançado em 1980. Os Despojos do Dia e Regresso a Howard's End foram dois filmes realizados por James Ivory que contaram com Anthony Hopkins. Ele diz-nos na sua autobiografia que, a contracenar com Helena Bonham Carter e Emma Thompson, respectivamente nos filmes Regresso a Howard's End e Os Despojos do Dia, desempenhei homens que davam prioridade à dignidade e ao dever em detrimento do amor. Tratava-se de uma escolha que não era invulgar para os homens da época e em ambos os filmes senti que o realizador, James Ivory, foi capaz de arreliar um certo estilo de vida britânico. Ambos os filmes põem a nu a discreta tragédia que pode advir de uma vida inteira de abnegação.
1: You know what I'm doing, Miss Kenton? I'm placing my thoughts elsewhere while you chatter away.
2: Then why is that guilty smile still on your face?
1: Oh, it's not a guilty smile. Simply amused by the sheer nonsense you sometimes talk.
0: Ouvimos Hopkins e Emma Thompson nos Despojos do Dia. A música é de Regresso a Howard's End, de Richard Robbins. Hopkins fala sobre James Ivory em vários momentos da sua autobiografia, como este: assistir ao trabalho de um grande realizador ainda é para mim um dos espetáculos de magia mais incríveis. Embora tenha visto vários estilos de realização a terem sucesso, sinto-me mais próximo de realizadores que têm uma visão clara e precisa. Há atores que se queixam quando a liberdade de movimentos é escassa, mas quando se tem um gênio montado na cela, as rédeas curtas podem ser o melhor amigo de um ator. Ficamos agora com mais uma parte da banda sonora de Richard Robbins para O Regresso a Howard's End, filme que estreou em 1992.

0: Já estamos perto do fim deste De Olhos Bem Fechados à volta da autobiografia de Anthony Hopkins, editada pela Lua de Papel, com tradução de Vasco Gato. Correu bem miúdo, tem muitas histórias incríveis, muitas ficaram de fora deste programa, as andanças turbulentas do ator no teatro, a sua recusa em entrar no meio através de aparecer nos sítios certos, muitos pequenos e grandes filmes que preencheram décadas de vida. O próximo é de 1991, e acho que nem preciso dizer qual é.
1: Good morning.
2: Dr. Lecter, my name is Clarice Starling. May I speak with you?
1: You're one of Jack Crawford's, aren't you?
2: I am, yes.
0: Tenho um guião de cinema aqui no escritório, disse o meu agente londrino Dick Blodgett. É interessante. Queres lê-lo? É sobre o quê o filme? Perguntei. Chama-se O Silêncio dos Inocentes. Está um americano na calha para realizar, Jonathan Demme. É bom. Silêncio do quê? Perguntei. Silêncio dos Inocentes. É um filme infantil? Não, é uma espécie de filme policial. A personagem chama-se Lecter. Não é um papel principal, mas o Demme parece querer que sejas tu a interpretá-lo. Está interessado. Julgo que a estrela vai ser a Judy Foster. Preparei uma chávena de chá e sentei-me a ler. Parei na página 15. Liguei para a agência. É o melhor papel que já li, capaz de mudar uma vida. Hopkins depois encontra-se com Jonathan Demme e encontrámo-nos e atravessámos a rua para irmos a um restaurante italiano. Não parou de me fazer perguntas. O que achava eu do guião? Alguma ideia em relação ao Lecter? Como fazia tensões de o interpretar? Como o computador HAL do 2001 Odisseia no Espaço, do Kubrick, disse eu. Discreto e intimista.
3: We are all, by any practical definition of the words, foolproof and incapable of error.
0: Nas cenas iniciais do filme, Clarice Starling, a agente do FBI em formação, recebe uma missão perigosa das mãos do seu superior, Jack Crawford, interrogar um criminoso perverso, um ex-psiquiatra que está agora a cumprir prisão perpétua por homicídio. A série de interrogatórios levados a cabo por Starling deverá acontecer numa prisão para criminosos com perturbações mentais. Crawford diz a Clarice para se cingir a questões específicas e evitar qualquer tipo de proximidade. Dito de outro modo, assumir o controlo completo do interrogatório, não deixar que seja o interrogado a ditar as regras.
2: Who's the subject?
4: The psychiatrist Hannibal Lecter.
2: Hannibal the cannibal.
0: Crawford avisa Clarice para não revelar nada pessoal a Lecter.
4: Believe me, you don't want Hannibal Lecter inside your head.
0: Assim que li aquelas falas, percebi de imediato a personagem. O padrão da sua personalidade desenhou-se no meu pensamento. Lecter é descrito como sendo um monstro. A minha pista era essa. Não interpretes o monstro. Interpreta uma versão tranquila e amistosa. Cria um romance com Starling. Sedula. Assumo o controlo completo do interrogatório. Jogo do gato e do rato. Divertido. Atrai o público para esse jogo. Quando Starling aparece para interrogar o assassino em série, Hannibal Lecter tira-lhe completamente a pinta e cada palavra que usa é para a magoar. A atenção dele é leve, direta e constante, penetrante. No primeiro encontro com Clarice, Lecter fica impressionado com a sua coragem profissional. Uma rapariga perante um assassino em série mais velho. Ela procura ajuda e orientação do Dr. Lecter, mas Lecter começa por brincar com ela. Sujeita a um teste. Sabe como perfurar uma pequena entrada no cérebro dela. Transtorna-a, comentando o que ela veste e o que isso diz acerca dela. É muito ambiciosa, não é? Diz-lhe. E enquanto lia o argumento, ouvia-me a dizer as palavras num tom frio, ameaçador e profundamente razoável.
1: Do you know what you look like to me with your good bag and your cheap shoes? You look like a rube. A well-scrubbed, hustling rube with a little taste. Good nutrition's given you some length of bone, but you're not more than one generation from poor wire trash.
0: Clarice desafia-o a dirigir a sua poderosíssima capacidade de percepção para si mesmo. Lecter responde.
1: A census taker once tried to test me. I ate his liver with some fava beans and a nice Chianti.
0: Alguns colegas de Jonathan Demme estavam nitidamente reticentes em relação à minha contratação, mas ele começou a reunião dizendo que me vira a fazer de Frederick Treves em O Homem-Elefante e que estava convencido de que eu seria perfeito para Hannibal Lecter. Mas o Treves é um bom homem, disse eu, afável. Sim, disse Demme, mas tal como ele, o Lecter é um homem altamente sofisticado e culto, só que o Lecter está preso dentro do cérebro de um louco. Tinha o seu quê de razão, e Treves debatia-se com a sua bondade. Proferia as palavras num tom neutro, semelhante ao que eu imaginava para Lecter. Da mesma forma que Al, com uma certeza monótona e ponderada, se dirigia à tripulação da nave.
3: I'm sorry, Dave. I'm afraid I can't do that.
0: Até Lecter, esse nome percussivo, me transmitia a imagem dessa máquina metida numa caixa preta. Nenhuma emoção, nenhuma empatia. Nenhuma necessidade de entusiasmo ou apetite. Lecter não vai para lado nenhum. É um espécime mantido numa caixa de vidro. A ausência de sentimentos e necessidades sensuais transforma-o numa presença impiedosa e aterradora. Uma encarnação do diabo.
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0: A música de Howard Shore para O Silêncio dos Inocentes, de Jonathan Demme, lançado em 1991 e que deu o primeiro de dois Oscars a Anthony Hopkins. O segundo veio quase 30 anos depois com O Pai, The Father, filme de Florian Zeller adaptado da sua própria peça. Hopkins dedica várias páginas da sua autobiografia Correu Bem Miúdo a este filme, esta história sobre um homem com Alzheimer e a forma como esse Alzheimer afeta a sua visão do espaço à sua volta e das pessoas que o rodeiam. A música do filme é de Ludovico Einaudi.
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O último instrumental deste De Olhos Bem Fechados especial à volta de Correu Bem Miúdo, a autobiografia de Anthony Hopkins com tradução de Vasco Gato e editada pela Lua de Papel. Muitas histórias e também muitas bandas sonoras ficaram de fora, assim como músicas que marcaram a vida de Hopkins e até uma valsa que ele compôs e que André Rieu revelou ao mundo em 2011 num concerto. O lado musical de Hopkins sai muito realçado desta autobiografia, que recomendo sem qualquer reserva. Aproveitem para a descobrir melhor ao longo da próxima semana. E vamos embora com os Clash, um tema que serviu de título e banda sonora para um filme de James Gray em que Anthony Hopkins participou, Armageddon Time, canção do músico jamaicano Willie Williams, que teve uma cover dos Clash em 1979, surge em Armageddon Time, filme de 2022, e é com ela que me despeço deste De Olhos Bem Fechados. Muitas histórias para descobrir ao longo das páginas de Correu Bem Miúdo, e acabo a dizer sim. Correu bem, Anthony Hopkins. Até à próxima.

Os Clash a fecharem este especial à volta de Anthony Hopkins, já tem uns meses de olhos bem fechados. Entretanto, Anthony Hopkins lançou um disco com as suas composições. 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
1: Na próxima hora vamos estar ligados ao fado e outras grandes músicas. É a primeira hora do Alma Lusa de Edgar Canelas, que vai poder ouvir logo a seguir às notícias. Vamos atualizar a informação já a seguir. É meia-noite no continente e na Madeira, 11 horas nos Açores. Augusto Henriques, os destaques das notícias para esta hora.
2: O Irão está a atacar forças norte-americanas na Jordânia. É a resposta iraniana aos bombardeamentos norte-americanos sobre a ilha de Larak. O petróleo subiu já 2% nos mercados internacionais. Os agricultores dos Açores vão começar a receber 3 milhões de euros prometidos em julho para minimizar o aumento dos custos de produção.
1: E a esta hora estão 17 graus no Porto, 19 em Lisboa, 23 graus em Ponta Delgada e no Funchal e 26 em Faro. Notícias à meia-noite, a edição é de Augusto Henriques.
2: O Irão atacou na última hora as forças dos Estados Unidos que estão estacionadas na Jordânia. A informação está a ser adiantada por um jornalista da Fox News que está no local. Até ao momento, este ataque iraniano não teve impacto significativo porque muitos dos mísseis foram interceptados pelas defesas antiaéreas jordanas. O Comando Militar dos Estados Unidos confirmou na última hora os bombardeamentos aéreos sobre a ilha iraniana de Larak. Os primeiros bombardeamentos, num espaço de um mês, contra alvos iranianos. Foram atingidas duas plataformas de lançamento de mísseis destinadas a largar minas no Estreito de Hormuz. Segundo o porta-voz do Comando Norte-Americano, tratou-se de uma ação preventiva para evitar ataques contra a circulação marítima nesta via crucial para o comércio mundial. Os Estados Unidos mantêm atualmente um bloqueio aos portos iranianos. Na análise de Felipe Vasconcelos Romão, comentador de Política Internacional da Antena 1, esta ação norte-americana revela que este conflito está para continuar num estilo de toca e foge.
3: Trump também não está disponível para declarar o fim da guerra e retirar militarmente da região. Por outro lado, o Irão redescobriu um estatuto de potência regional que parecia vir a enfraquecer ao longo dos últimos anos. E redescobriu, através da capacidade para causar perturbação, disrupção noutros países da região, como vimos na economia de outros países da região, e através do controle do Estreito de Hormuz. Ok, podemos dizer que tudo isto pode levar a uma guerra económica e a uma crise brutal para os iranianos. Mas o facto é que os iranianos convivem há décadas com sanções, com guerras, tiveram uma grande guerra com o Iraque entre 1980 e 88, portanto, e têm um regime que endureceu com tudo isto, porque se está a redescobrir enquanto potência regional. Portanto, em termos práticos, não há propriamente um estímulo para umas negociações e para o implementar de medidas de negociações, mas também não há capacidade, nem de uma parte nem de outra, de ter uma guerra aberta e um prolongar de uma situação semelhante à dos bombardeamentos do início da guerra ou depois agora do mês de julho. Portanto, nesse sentido, é mesmo isso. Estamos num momento de toque e foge, num momento em que cada um provavelmente vai tentar levar a cabo ataques testemunhais que demonstrem que se está vivo, que se tem poder e que se tem capacidade de condicionar o comportamento do adversário. Mas para já parece ser essa a realidade imediata e os próximos tempos parecem provavelmente vir a ser marcados por essa realidade.
2: A análise de Felipe Vasconcelos Romão aos últimos desenvolvimentos no Médio Oriente com o bombardeamento dos Estados Unidos à ilha de Larak e a resposta dos iranianos. E há também uma primeira consequência nos mercados internacionais deste bombardeamento dos Estados Unidos a alvos iranianos. O preço do petróleo nos mercados internacionais subiu cerca de 2%. O barril de Brent, que serve de referência para o Ocidente, voltou a ficar acima dos 90 dólares. O Governo dos Açores aprovou a atribuição de 3 milhões de euros de apoios aos agricultores para compensar o aumento dos custos de produção. Em comunicado, o Executivo açoriano explica que se trata da verba anunciada no final de julho pelo Governo de Lisboa. São apoios financeiros de caráter excepcional e temporário, destinados a mitigar os efeitos da crise resultante do conflito no Médio Oriente, nomeadamente

0: Aumente o preço dos combustíveis e dos fertilizantes. Ontem, o presidente da Federação Agrícola dos Açores alertou para uma crise ao nível dos produtores de leite, depois da indústria ter anunciado para setembro uma segunda descida este ano do preço por litro, numa altura em que se esperam também novas subidas no preço dos custos de produção. O secretário-geral do PCP admite que o primeiro-ministro está a preparar um ataque aos professores e à carreira docente. Paulo Raimundo comentou esta noite, em Grândola, o discurso de Luís Montenegro, que encerrou a Universidade de Verão do PSD. Nesse discurso, o primeiro-ministro anunciou um novo pacote de reformas estruturais para a educação, como, por exemplo, o regime de autonomia e governação das escolas. O secretário-geral comunista alega que ficou nas entrelinhas a intenção de o Governo alterar a carreira docente.
1: O Primeiro-Ministro tem tido, fez hoje o que faz melhor. Muita propaganda, muita venda de ilusões, muitas promessas. Tem que ser justo, não bateu o hito deste verão. O hito deste verão foi quando disse que ia entrar na EDP, na REN, e que os preços da eletricidade ia baixar. Não conseguiu ir tão longe, não conseguiu bater esse seu próprio hito de verão. Só que aquilo que o Sr. Primeiro-Ministro disse, onde, aquilo tudo que falou e do que não falou, mas como eu quis da sua essa deixa para que nós falássemos sobre aquilo que ele não falou, eu não vou dar esse prazer. Portanto, aquilo que ele falou, no meio de toda daquelas promessas, daquela propaganda, o que deixou nas entrelinhas, a questão grossa que ficou nas entrelinhas, chama-se alteração da carreira dos centros professores. Essa é que é a questão. Tudo o resto, olha, o resto é para coisas que vão para o teto, são promessas, ideias. A questão grossa é a alteração da carreira dos centros professores.
0: O secretário-geral do PCP promete luta cerrada às propostas do Governo, como aconteceu no caso do Código de Trabalho.
1: O esquema do Governo era este. Era, primeiro, Código de Trabalho. Alteração à legislação laboral, pacote laboral. A seguir, vinha a alteração às leis de legislação laboral na administração pública. Está aí. E a seguir era a segurança social. Pronto, o Governo se atreve.
0: Declarações de Paulo Raimundo esta noite aos jornalistas numa noite ventosa em Grândola. Duas plataformas políticas que reúnem mais de 50 organizações cívicas e sociais na Guiné-Bissau falam de um histórico, total e massivo boicote ao referendo constitucional realizado este domingo. Num comunicado conjunto, o espaço de concertação das organizações da sociedade civil e a Frente Popular felicitam ainda a elevada consciência cívica dos guineenses, a inequívoca expressão de maturidade política, de patriótica e de consciência patriótica demonstrada pela não participação neste referendo. Esta tarde, o porta-voz da Comissão Nacional de Eleições fixou em acima de 50% a participação dos guineenses na votação e considerou que o processo decorreu globalmente bem. Não há ainda uma data prevista para a publicação dos resultados deste referendo à nova Constituição na Guiné-Bissau, que resulta da chegada ao poder dos militares em novembro do ano passado. A atleta portuguesa Arialis Martínez estava confiante num bom desempenho nos Jogos do Mediterrâneo. A velocista portuguesa foi terceira na prova feminina dos 100 metros, mas gostava de ter conseguido outro lugar no pódio.
2: Sabia que eu podia ganhar uma medalha, claramente. Queria melhor, mas acho que há sido uma época muito longa. Já é chegado aqui verdadeiramente um pouco cansada. Mas ali está, um bronze que sabe um ouro, pô.
0: Em declarações à agência Lusa, Arialis Martínez divide a medalha de bronze conquistada com os outros elementos da equipa que a têm acompanhado.
2: Este bronze é o trabalho de minha treinadora, de minha família, que me ha apoiado e os colegas de equipa. E sabe muita coisa, porque ha sido um ano muito forte para mim. Venir de anos atrás com lesões e tal. E sinto-me muito orgulhosa do caminho que eu he recorrido.
0: Já Beatriz Castelhano, a outra portuguesa em prova nos 100 metros, ficou em sexto lugar. Na prova masculina, Delvis Santos não foi além da quarta posição. Portugal passou a contar com 21 medalhas em Taranto 2026, depois da medalha conquistada nas últimas horas por Arialis Martínez.
3: As notícias à meia-noite, edição de Augusto Henriques, em simultâneo com RTP Antena Açores, RTP Antena Madeira, RTP Mundo e RTP África. 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
3: E passam 10 minutos da meia-noite, vamos ficar com Edgar Canelas e a primeira hora de Alma Lusa, especial com Marta Rosa, já a seguir.
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8: Viva, boa noite, e aqui se abre a nossa Alma Lusa, lugar de fados e de outras grandes músicas, emissão de Edgar Canelas.

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1: Esta canção chama-se O Músico e dá as boas-vindas à conversa hoje aqui em Alma Lusa. Tenho uma convidada que aqui ouviram a cantar. Chama-se Marta Rosa, é fadista, violista, letrista, compositora. Marta, bem-vinda aqui a esta conversa, bem-vinda aqui à Rádio Pública, à Antena 1.
2: Obrigada, olá.
1: Vai ser um prazer de reencontrar a Marta, porque eu encontrei-a já há muitos anos, nem sei quantos, numa casa de fado com características muito especiais, no Fado do Povo, ali junto ao Cais do Sodré. A Marta era uma das, posso dizer menina, naquela altura, que ali
2: Sim.
1: mostrava o seu fado, já com características muito particulares. E ao fim destes anos todos, às vezes até aqui em conversas soltas, fui tentando saber, de vez em quando, porque vinha à baila da conversa, o que é feito da Marta Rosa. E de repente chega-me assim quase em catadupa uma série de informações de coisas extraordinárias que a Marta Rosa tem andado a fazer. Mas começando pelo princípio, e até porque este tema é de lá de trás no tempo, continua fadista, violista, letrista, compositora. Marta, tudo isto
2: Sim.
1: se mantém atual?
2: Sim, um bocadinho de todas. Fadista será a mais antiga. Comecei a cantar fado com 11, 12 anos. O resto veio depois, mas veio sempre no mesmo contexto, sempre no meio do fado e por causa do fado e para o fado.
1: Esses 11, 12 anos de encontro com esta canção muito particular foram num espaço familiar onde o fado já se ouvia, se sentia, eventualmente se cultivava ou não? A menina Marta Rosa foi a primeira fadista da família?
2: Bom, a minha mãe tinha discos e cassetes, tinha vinis, alguns de fado, outras coisas também. Mas eu comecei a ouvir por aí muito nova e punha o vinil a tocar, punha a cassete e gostava muito. Na altura já ouvia, por exemplo, Dulce Pontes, foi uma das primeiras vozes do fado que me impactou bastante.
1: E
2: primeiro comecei a ouvir em casa e uma bela noite os meus pais decidiram levar-me a uma noite de fado, 2003, no Sobralinho. E foi com a dona Amália Rodrigues, de Vila Franca de Xira, que foi a minha madrinha de fado. Faleceu muito recentemente, para a minha grande tristeza, saber. E foi ela que foi responsável por, como se diz tradicionalmente, pôr-me o xaila aos ombros pela primeira vez e eu fui cantar um fado da Amália, Lágrima. Foi aí que tudo começou.
1: Tudo começou. E depois havia de ter um ponto alto já nessa carreira, ainda muito jovem, em 2004, a grande noite do fado, ainda adolescente. Portanto, aqui já uma conquista de um grande palco. Mas neste percurso fadista, que se mantém até hoje, há depois ali um outro caminho, o caminho do canto lírico, na classe do tenor Luís Madureira. Como é que surge o canto lírico aqui, o belo canto, no percurso de criação artística de alguém que estava no caminho do fado?
2: Previsivelmente surgiu também por causa do fado e da mesma forma. Então, muito rapidamente, eu comecei a cantar fado. Começaram a surgir convites aos fins de semana primeiro. Depois foram começando a surgir alguns também durante a semana e, portanto, eu comecei a sentir necessidade de aprender mais sobre, enfim, postura, respiração, prosódia, que na altura não sabia o que era.
1: Ferramentas importantes.
2: Dicção, essas ferramentas que são muito importantes para cantar e para falar com o público, como sabe.
1: Sim.
2: E, portanto, o meu pai, primeiro através de aulas de canto particulares, mas muito rapidamente depois, fez com que eu ingressasse no Conservatório Regional Silva Marques, em Alhandra. Minha primeira professora de canto do Conservatório, aliás, a minha professora de canto do Conservatório, Susana Teixeira, foi logo uma boa experiência para a primeira professora, porque as aulas de canto são uma coisa muito íntima, muito é a professora e a aluna só.
1: Sim, sim.
2: E então, sou muito grata por esses anos que estudei com ela, que me recomendou e que me incentivou e fez força para que eu depois ingressei em Ciências Musicais, porque ela sentia que eu ainda não estava preparada, que a voz ainda não estava preparada, e também para atrasar um bocadinho, mas foi também a Susana Teixeira que me recomendou mais tarde ir para a Escola Superior de Música e seguir canto. Aí sim com o Luís Madureira, o meu segundo querido professor de canto, que ainda hoje estimo com um amigo, tenho a felicidade de poder dizer. Um grande beijinho para os dois, para a Susana Teixeira e para o Luís Madureira, se estiverem a ouvir, sim.
1: Sim, sim. E como é que esses professores...
2: E o canto lírico acabou por vir, desculpe, só para terminar. Acabou por vir no sentido, no intuito do fado, de aprender a cantar melhor para o fado e porque também, e quero tocar neste ponto, porque na altura e ainda hoje não existem realmente muitas opções a nível de ensino, digamos, regularizado. Nem para canto, nem para os instrumentos, para guitarra portuguesa, para viola de fado, para viola baixo. Não existe propriamente uma escola oficial. E então, essa lacuna, muitas vezes, eu não fui, nem continuo a ser, nem serei a única, que acabou por encontrar na academia, no clássico, ou no lírico, ou na música, odeio o termo, mas na música erudita, as ferramentas que precisava para continuar com o fado.
1: E esses professores, essas aulas de canto lírico, quando aconteciam essas aulas, os professores sabiam que tinham ali uma menina do fado. Isso nunca foi...
2: Sim, nunca foi segredo.
1: Nunca foi segredo, não é? Cantou-lhes fado, sim, algumas vezes, Marta Rosa. Sim, sabe?
2: Sim, e inclusive o Luís Madureira, incrível pessoa e professor, sempre foi muito aberto a que eu levasse às vezes até dúvidas. Oh, professor, tenho aqui uma letra, gostava de ver consigo, mas é dos fados. E
1: sim,
2: eu nunca
1: sim,
2: teve
1: sim.
2: esse preconceito. Nem a minha professora Susana Teixeira também. Cheguei a ter professores mais preconceituosos com isso, mas tive a sorte de não ter com os meus professores de canto.
1: Mas houve sempre essa ideia assente de que a Marta Rosa queria ser fadista ou estar no território do fado. Não estava ali no canto lírico como uma hipótese. Um dia destes é o canto lírico que eu quero, o palco é São Carlos e por aí fora, e o fado fica, enfim, fica lá para trás. Nunca houve essa perspectiva, tanto quanto percebo.
2: Não, não. Enfim, apaixonei-me pelo canto lírico por causa desses dois tutores que tive, esses dois mestres. Apaixonei-me também pelo canto lírico. Gosto muito de ópera. Cheguei a fazer ópera como estudante, mas nunca foi uma perspectiva profissional, digamos assim.
1: E nessa altura nasce também a menina que quer aprender a tocar viola de fado profissionalmente. A Marta Rosa tem aqui várias facetas nas suas artes, para além da, obviamente, da criadora, da letrista, da compositora. Viola de fado, porquê? Poderia ter ido para a guitarra portuguesa. Pronto, já há mulheres com a guitarra portuguesa nas mãos. O que é que a atraiu aqui na viola de fado?
2: Não sei, sempre me senti mais inclinada para a viola, não sei porquê. E sempre, mesmo enquanto fadista, a cantar, sempre foi, por exemplo, se tivesse um concerto ou se precisasse de contratar músicos para levar comigo para algum lado, a minha primeira decisão era sempre o viola.
1: Ah, eu percebo muito isso, sim. Que é um instrumento no fado tradicional, ou no conjunto tradicional do fado, aparentemente discreto, mas é um instrumento muito importante.
2: É, tem a ver comigo nesse campo também, acho. Contraditoriamente, eu não gosto muito de ser o centro das atenções. Então,
1: sim.
2: Eu gosto da viola porque tem uma presença forte, mas é isso, mas é discreta. E então acho que... Mas foi assim um caminho também atribulado. A viola, a minha primeira viola foi-me oferecida pelo meu pai. Penso eu, não quero mentir, mas eventualmente 2006 ou 2007.
1: Sim.
2: Portanto, há muito mais tempo do que eu, na verdade, toco viola. A minha primeira viola ofereceu-me o meu pai quando eu demonstrei assim, um ligeiro interesse e surgiu a oportunidade de ter aulas de viola de fado. Só que depois fiquei sem professor e depois a viola ficou debaixo da cama durante alguns anos, na caixa. Admito, não com orgulho, mas admito. E a viola voltou a sair debaixo da cama quando comecei a dar aulas de canto na escola de música Sonata, em Vila Franca de Xira. Foi o primeiro sítio onde dei aulas.
1: Canto lírico ou outras formas de canto?
2: Então, eu dava as aulas, a classe de canto, fosse lírico, fosse o estilo que os alunos quisessem trazer.
1: Sim.
2: era muito variado. E dava também o ateliê de fado e o coro.
1: Uhum.
2: E pronto, e as alunas, algumas sabiam,
1: fez sentido,
2: sabiam,
1: não é?
2: Que eu era fadista.
1: Em vez de contratar um violista, se calhar, para os acompanhar, a professora Marta fazia esse papel, ou não?
2: Em aula era um acompanhamento informal,
1: sim,
2: não é?
1: Sim, sim,
2: só
1: claro.
2: Entre professora e aluno ou aluna. Mas havia alunas que sabiam que eu dava assim um pezinho ligeiro na viola e que era fadista, então começaram a pedir que eu, em vez de acompanhasse as aulas ao piano, como era costume na altura, acompanhasse as aulas à viola. Então foram as minhas alunas e alunos que puxaram por mim inicialmente para eu voltar a pensar na viola. E fui desenvolvendo por aí. Em 2019, com a Fernanda Maciel, a Cláudia Leal e a Mara Dulce, que

0: Portanto, a pandemia veio mexer com muita coisa, não é? Nós,
1: Apanharam essa fase, sim.
0: sim, foi quando o projeto terminou também porque tudo fechou, não é? Nós tínhamos uma residência artística às quartas-feiras na Taberna Albricoque, junto a Santa Apolónia, do chefe Partilho Gomes. Que foi uma das primeiras pessoas também que nos acolheu. Então, semanalmente tocávamos e cantávamos lá. Mais tarde também tivemos programação regular no Bartô, no Chapitô. Chegámos a fazer lá algumas apresentações. Foi realmente a pandemia
1: Muito bem.
0: que pôs
1: Quem
0: fim ao
1: eram as
0: projeto,
1: mariquinhas?
0: digamos
1: Quem
0: assim.
1: eram as mariquinhas? Eram quantas?
0: Era eu,
1: Sim.
0: na voz e na viola de fado,
1: Sim.
0: a Cláudia Leal. Fadista
1: Ahá,
0: e
1: exato.
0: violista também.
1: Também tem o seu percurso a solo.
0: E na guitarra portuguesa, Fernanda Maciel,
1: Ahá.
0: guitarrista, luso-brasileira. E mais tarde juntou-se também a Mara Dulce.
1: Voltando ao primeiro disco, àquela edição do Povo Lisboa, o primeiro disco, que eu acho que foi mesmo o primeiro disco da Marta Rosa, não sei se já tinha havido alguma gravação anterior, tenho ideia que não.
0: Foi o disco
1: O
0: zero,
1: disco zero,
0: digamos assim.
1: exatamente, o disco zero. Pronto, naquela altura aquele disco já era um bocadinho aquilo que habitualmente se designa por fora da caixa. Havia ali um campo de experimentação que aquelas edições permitiam, não é? E portanto, deduzo que desde muito cedo há também esta, no lado da, ou do lado da Marta Rosa, intérprete e criadora, há desde muito cedo também esta vontade de quebrar ali um bocadinho de fronteiras do chamado fado mais tradicional. Isso vem desde muito cedo também.
0: Talvez eu adoro fado tradicional, considero-me até um pouco tradicionalista, num certo sentido, mas acho que qualquer artista deve ter ou pode ter abertura para sair da sua zona de conforto
1: Sim.
0: e experimentar um bocadinho, porque se não experimentarmos também não nos conhecemos e não sabemos. E também com alguma naturalidade posso dizer-lhe que, como lírico, entrou no meu percurso também desde muito cedo e eu me apaixonei por isso também, embora não tivesse pretensão de seguir profissionalmente, faz parte do meu percurso, da minha formação. Das coisas que eu aprendi, portanto também faz parte de mim. E eu
1: Exato.
0: queria que isso transparecesse de alguma forma, nesse disco que, como disse, era experimental, inteiramente experimental, e era o disco certo e o contexto certo, foi o tempo certo para isso ter acontecido. E realmente eu queria aproveitar para fazer essas
1: Claro, claro,
0: experimentações.
1: porque nós ouvimos, fiz a referência de um dos temas que a Marta nos trouxe, o primeiro, o mais antigo. Talvez pedisse para explicar um bocadinho porque é que escolheste este tema, este músico, de onde é que vem este músico que ouvimos na abertura da conversa?
0: O músico veio de um fascínio pelos músicos de fado, pela rotina dos músicos de fado, que têm uma vida assim diferente de uma vida de escritório, de uma vida diurna, talvez. Hoje em dia, não sei, mas acho que o músico de fado é uma personagem tipo, assim, muito
1: Sim, sim,
0: particular.
1: sim, sim.
0: Generalizando, acho que tentei pegar nessa figura, criar uma personagem, inspirada naquilo que eu conhecia e que via, de pessoas com quem trabalhava, de amigos, e tentar ilustrar como é que seria o dia-a-dia de um músico, especificamente de fado. Porque pensei. O fado tradicional sempre teve esta vertente, esta característica de crónica social, de contar como é que as coisas são.
1: Exato.
0: E então eu pensei, não conheço nenhuma letra de fado que fale propriamente dos músicos. Até
1: Sim.
0: há letras que falam dos fadistas ou que falam das noites
1: Falam
0: de
1: dos
0: fado,
1: próprios intérpretes ou falam de
0: das
1: outras
0: tertúlias,
1: personagens
0: sim,
1: reais ou
0: exatamente.
1: imaginárias, sim. Mas os músicos ficam ali
0: Precisamente.
1: um bocadinho no segundo plano. Olha, boa
0: Sim,
1: ideia.
0: foi uma espécie de homenagem nesse sentido.
1: Onde é que veio este tema? Porque não é do primeiro disco, não é do disco do Povo Lisboa, pois não. Onde é que está
0: É um
1: registado este tema?
0: single,
1: Ah,
0: como se
1: saiu um
0: diz hoje em
1: single.
0: dia. É um fado que eu lancei isoladamente.
1: Sim.
0: Decidi fazer Decidi escrever a letra e fazer o videoclipe e
1: muito
0: pronto.
1: Bem, muito bem. Então, já apresentámos este tema que ouvimos no início da conversa e agora a próxima escolha dos temas que nos trouxe, que são temas de...

0: EP que, de que falaremos daqui a pouco.
1: Sim.
0: Estou a dizer certo, não é? Estes temas. O que é que vamos ouvir agora? Escolha.
1: A Lenda da Sereia, o fado alexandrino da Laranjeira, a música de Alfredo Rodrigo Duarte, mais conhecido
0: Sim.
1: por Marceneiro.
0: E quem escreve
1: a letra,
0: esta lenda?
1: Fui eu que escrevi. Também com personagens imaginadas, num cenário imaginário.
0: Mas muito fadista.
1: Caso,
0: o fado gosta muito
1: caso,
0: destas lendas também, de cantar lendas.
1: Sim, é uma história sobre um homem que vive isolado numa casa e que, como única companhia, tem apenas uma guitarra portuguesa e vive junto ao mar. Depois aparece uma outra personagem mais misteriosa.
0: Muito bem, muito bem.
1: Não vou fazer spoiler.
0: Não, ouçam o tema que vamos agora partilhar aqui.

0: Lenda da Sereia, outro dos temas que partilhamos aqui no meio desta conversa com Marta Rosa, a minha convidada hoje aqui nesta emissão de Alma Lusa. Estamos aqui a lembrar o início de um percurso muito intenso pela música, em variadas áreas. Já olhámos, já espreitámos o futuro dos próximos trabalhos de algum modo, com o tema que acabámos de ouvir. Só uma nota que me ficou há pouco, a propósito de estarmos a falar daquela sua aprendizagem da viola de fado. Nesta altura, a Marta continua com a viola nos braços de vez em quando e nas noites fadistas. Tinha aqui uma nota de que é uma das poucas mulheres a tocar viola de fado profissionalmente. O que é que quer dizer aqui este profissionalmente que me chegou na informação sobre a Marta? Quer dizer que anda por aí nas noites fadistas ou em palcos?
1: Sim, nas casas de fado, em palcos, onde me contratarem.
0: Sim, sim.
1: Hoje em dia divido a minha atividade sobretudo entre tocar viola umas noites, outras vou cantar, ou às vezes fazendo as duas coisas. Sobretudo escrever, também tenho escrito cada vez mais, bastante. Estou a tentar compor mais, outra vez. E tenho também um novo projeto com o Fábio Salgado, com quem eu estou a iniciar um novo projeto que se chama Onofriana. Que era, é assim, o nome mais esquecido da primeira fadista documentada.
0: Exatamente.
1: Na história do fado, Maria.
0: Exatamente.
1: Severa Onofriana.
0: Maria Severa Onofriana.
1: Esse nome é o nosso.
0: Isso que eu ia dizer. Maria Severa Onofriana, conhecida por Severa, mas
1: exatamente,
0: mais popularmente por Severa, mas Onofriana, que é um nome fascinante.
1: Sim, que será dedicada à curadoria, produção e programação de eventos de fado. As pessoas contactam-nos para fazer uma noite de fados, para tocar num restaurante, para fazer um aniversário, seja para uma sessão solene, seja o que for.
0: Então brevemente vai estar
1: e
0: online.
1: E nós levamos o fado a esses momentos.
0: Esse é um dos projetos acima da mesa. E no que diz respeito a edições, há pouco ouvimos aqui esta Lenda da Sereia. O que é que está a ser trabalhado nesta altura, quase a ser ultimado? O que é que vamos ter da Marta Rosa brevemente? Ou a médio prazo, não sei.
1: O brevemente, como ainda não aconteceu, eu se calhar prefiro não falar
0: sim,
1: sobre
0: sim,
1: isso.
0: Sim, sim.
1: Mas posso dizer o que tem acontecido e que me traz grande alegria, que é, tem saído noutras vozes do fado, poemas da minha autoria, que tenho recebido, felizmente, cada vez mais encomendas, e colegas fadistas que vêm pedir-me letras. E que eu tenho todo o gosto em escrever
0: para eles, não é?
1: Personalizadamente, sim.
0: É. Por acaso tinha aqui essa nota também para perguntar se a letrista e a compositora também recebia convites, porque eu sei que isto é frequente acontecer de outros parceiros e parceiras do fado. E
1: tem saído recentemente alguns fados que eu tenho muito orgulho em ter participado. Posso dizer, se houver tempo para isso,
0: nomeadamente. Sim, claro, temos.
1: Silvana Pérez lançou há pouco tempo o seu disco, belíssimo disco.
0: Já estive aqui à conversa comigo, é verdade.
1: A todas as mulheres,
0: sim.
1: É um disco que eu acho fantástico.
0: É um disco bandeira, com recados muito, muito bem dados.
1: Muito importante.
0: Muito importante.
1: Sim, com um conceito muito interessante, muito bem pensado, muito bem executado, com muito bom gosto. Modéstia à parte, que também escrevi para ele e também participei, mas referindo-me ao disco no seu todo, quero dar os meus parabéns, porque tenho orgulho em fazer parte, em ter dado o meu nome para esse projeto.
0: É um projeto.
1: Um beijinho
0: fantástico
1: para a Silvana também. Posso dizer, não me querendo esquecer de ninguém, agora de repente com o síndrome do botão vermelho, mas a Filipa Pescaia também lançou uma marcha Lisboa Tua e Minha no seu disco. A Célia Leiria, o tema Não Digas Que Sou Tua. E outras coisas que vão sair entretanto e que têm chegando, sim.
0: Normalmente de convites, vêm convites de quem a Marta Rosa já conhece ou conhece de ouvir, no mínimo, mas também chegam convites de quem não conhece e que está a contactá-la pela primeira vez, e aí a escrita é diferente, ou seja, como é que a Marta gosta de escrever? Depois de conhecer a pessoa, falar com ela, já ter um bocadinho o repertório, ou pode escrever uma letra isoladamente se lhe derem uma ideia, cria uma letra sobre isto? Esse conhecimento é importante, imagino eu também, não é?
1: É sempre mais fácil quando
0: o conhecimento do destinatário ou da destinatária, não é?
1: Por exemplo, a Tânia Oleiro uma vez trouxe-me uma espécie de um mote.
0: Sim.
1: assim uma frase, quase um lema, não é? E pediu-me para escrever uma letra sobre aquilo. E então à volta daquele lema depois saiu o resto da letra. Facilita muito quando me trazem uma ideia.
0: Sim.
1: Agora, se me disserem assim, ah, quero que escrevas um poema sobre amor, é um bocadinho vago, não é? Se eu conhecer
0: muito bem
1: a pessoa, é mais fácil.
0: Mas as características do intérprete também são importantes, conhecer.
1: Acabo por ter que fazer algumas perguntas,
0: claro.
1: Saber algumas coisas, porque para perceber sobretudo, será que a pessoa estaria disposta a cantar esta palavra? Será que enfim,
0: percebe
1: na voz se consegue vestir esta letra, não é?
0: Claro.
1: Torná-la sua.
0: Eu só ouvi aqui mulheres, Marta Rosa, e os homens não lhe pedem letras.
1: Sim, já recebi pedidos, ainda não saíram, não quero falar antes do tempo.
0: Está bem.
1: Mas sim, também já.
0: E é diferente a escrita, o seu propósito de escrita é diferente se for. Entrávamos aqui naquela discussão, só um fado no feminino e um fado no masculino.
1: Não, acho que é diferente para cada pessoa. Por causa da pessoa. Se os fatores variam, se é um homem, se é uma mulher, se tem mais vivência, se é mais jovem, todas essas coisas influenciam.
0: Muito bem, antes que o tempo comece a fugir, vamos voltar à música. Próxima proposta, Marta Rosa.
1: A próxima proposta é um fado musicado que eu descobri. A letra e música do Joaquim Frederico de Brito.
0: Descobri um Britinho, também. Sim.
1: Foi um colega fadista, salvo erro, o Rui Vaz, é que me enviou esse tema pela primeira vez. E ele disse: olha, acho que vais gostar disto, é a tua cara, acho que tem a ver contigo, vê lá. Mandou-me assim, todo despachado. E eu ouvi a gravação na altura da Celeste. Da Celeste Rodrigues, exatamente. E gostei muito, de facto, quis gravar, e entretanto descobri também outra gravação, porventura mais antiga, da Maria Pereira. E portanto não sei quem foi a criadora ou quem gravou primeiro, mas as duas versões que conheço são essas. Só depois também é que descobri que uma das versões, o título era Cuidado, na da Celeste, e na versão da Maria Pereira o título é assim o que está combinado. Que é uma coisa que também acontece muito nos fados.
0: Sim,
1: os títulos às
0: exatamente.
1: Vezes. Sim, mas gostei muito, então vou propor agora este Cuidado.
0: Vamos ouvir o seu Cuidado.

0: Cuidado, é assim que se chama este tema. Marta Rosa a cantar aqui e a fazer esta releitura a partir de duas gravações que ouviu, uma delas de Celeste Rodrigues. E vamos olhar para a frente, para Tomorrowland. Marta Rosa, presente-nos lá. O que é que aconteceu? O que é que está a acontecer, de algum modo? Porque estas coisas acabam por ter continuidade. Um convite para o Tomorrowland. Pode até apresentar-nos este espaço de encontro de grandes músicos. A única voz portuguesa não DJ, a única no palco principal, na primeira noite, uma mulher do fado a ser convidada para uma coisa destas. O que é que aconteceu quando recebeu o convite? Estranhou, não estranhou, mas porquê é que me estão a convidar para isto?
1: Ah, sim, estranhei.
0: Vamos começar pelo princípio.
1: Estranhei, desconfiei, achei-me
0: será engano,
1: misterioso.
0: Não, é?
1: Não, mas inicialmente o convite veio para fazer, portanto, uma participação musical num projeto para um festival na Bélgica. Mas inicialmente não sabia que era para o Tomorrowland.
0: Sim. E já conhecia o Tomorrowland? Já tinha lá estado eventualmente? Ou sabia dele? Ou foi descobrir
1: não,
0: também
1: lá estado,
0: que tipo de festival é este para que me estão a convidar?
1: Sim, já tinha ouvido falar, sim.
0: E então? E o que é que ele levou a aceitar?
1: Ora, eu quase não respondi à mensagem do convite, porque achei aquilo muito suspeito, mas acabei por responder e depois comecei a trocar mensagens e conversas com o produtor musical, o Marcel Kappar, e foi muito fácil trabalhar com ele. Inicialmente ele enviou-me as letras, enviou-me as músicas, os arranjos todos, como é que queria que ficasse cantado, foi muito específico nos seus pedidos, mas ao mesmo tempo também foi muito flexível e deu-me toda a liberdade para onde eu sentisse. Ele queria que eu estivesse confortável, e eu também queria que nada daquilo soasse forçado, porque eu confesso que não sou ouvinte habitual de música eletrónica.
0: Sim, estamos num festival de música eletrónica, techno, house, trance, por aí fora, não é? E de repente
1: exatamente.
0: Há um convite para uma mulher do fado, não é? Exato.
1: Sim. E então foi entrar assim em águas obscuras que eu não conhecia e não queria perder-me de mim, não queria perder, queria cantar como se fosse o que fosse, à minha maneira e com sentido.
0: Porque imagino que era isso que ele também queria, quem o convidou queria uma voz fadista, não queria uma voz que fosse para lá com outra voz, não é?
1: Pois, acho que sim.
0: Sim.
1: É o que fazia sentido. E então acabou por ser fácil trabalhar com ele, porque houve espaço para fazer pequenos ajustes na letra, pequenos ajustes, ou pode-se dizer improvisos. Há partes improvisadas na melodia. E também, como fizemos uma sessão de estúdio remota, com produção do Marcel, mas ele lá na Antuérpia e eu cá em Lisboa, sempre em comunicação, mas fiz uma sessão de estúdio profissional.
0: Sim, sim.
1: Para enviar para lá a demo, ou seja, fomos trabalhando as coisas com meses de antecedência,
0: claro.
1: Com muita calma, houve tempo,
0: e foi
1: houve espaço.
0: Tudo aprovadíssimo,
1: para...
0: não é?
1: Sim, também isso. Tive a ajuda do meu querido amigo e colega Diogo, o Diogo de Castro Ferreira, que foi quem me ajudou também mais uma vez, além de ter sido também ele o meu coprodutor e facilitador, e foi quem tornou possível, na verdade, o lançamento do EP, do Entretanto, da Universal Music. E mais uma vez o Diogo ajudou-me aqui nesta sessão de gravação remota, fez a ponte técnica, digamos assim, com o Marcel, e acabámos por ter tempo de trabalhar as coisas em estúdio. Quando eu cheguei à Bélgica já estava tudo mais do que ensaiado
0: muito
1: e pensado
0: bem,
1: e experimentado em casa.
0: Quem é que escolheu do lado, foi do lado da Marta Rosa, quem é que escolheu os fados? O que é que...
1: Não foi fado.
0: Não foi fado, era isso a minha curiosidade. O que é que foi a matriz do fado, digamos, a alma do fado, mas noutros campos, foi isso? Ou houve
1: composição...
0: ali pequenas citações de fados, não sei. Não conheço, não sei se isso foi registado, seria.
1: Não,
0: fiquei
1: não,
0: com curiosidade a ouvir, não foi? Não
1: a
0: foi.
1: Música é integralmente, a letra e a música e o arranjo e a instrumentação,
0: sim, sim.
1: E tudo é a produção musical do Marcel e do seu colega,
0: okay,
1: do Hugo Trump. Espero estar a dizer bem.
0: Sim,
1: não?
0: sim.
1: Portanto, a autoria, a composição e tudo é da parte deles. Eles enviaram uma música praticamente pronta, com várias versões de teste, mas a música vinha pronta e eu essencialmente tive de aprender e tentar que ela soasse natural.
0: Soasse com um certo aroma de fado.
1: Eu cantei-a como se fosse um fado, acho que o Marcelo e o Hugo também escreveram.
0: Isso também é uma coisa de sublinhar, em português.
1: Sim, eles escreveram em português e portanto acho que a intenção era essa. Foi escrito por belgas, mas a intenção era que fosse uma espécie de um fado com acompanhamento extraordinário, ainda assim um fado.
0: Muito bem. Deste concerto, não sei se foi antes ou foi depois, não fiquei na dúvida das datas. Esta entrada no mundo da eletrónica, da voz fadista no mundo como este do festival que estivemos aqui a falar. Depois, não faz por menos a Marta Rosa e junta-se a uma orquestra de 50 músicos. O que é que acontece aqui? Agora são só grandes espaços no seu percurso neste tempo mais recente, a Symphony of Unity.
1: Estão relacionados. A Symphony of Unity é a orquestra oficial do Tomorrowland.
0: Sim, mas foi feita no mesmo festival, no mesmo palco, ou foi um momento diferente?
1: Não, a orquestra já existe. O momento musical foi noutro palco. Existe ao longo daquelas duas semanas de festival. Eu fiz cerca de 17 atuações, 5 com a orquestra.
0: Sim, porque há ali vários palcos, não é? Há ali vários palcos.
1: No Freedom Stage. E as outras no palco principal. Em ambos os casos, a música e a composição é do Marcelo e do Hugo, e que, vale a pena dizer, que também fazem parte dos elementos da orquestra, ou seja, também partilhei o palco com os compositores, que também fazem parte da orquestra e estavam lá no Freedom Stage, em palco comigo, e foi uma experiência extraordinária.
0: Mas ali já teve a guitarra portuguesa
1: Não?
0: Fiquei com uma dúvida. Não. Foi mesmo só a Marta de novo com a orquestra.
1: Não fui cantar fados tradicionais, cantei apenas os fados compostos, entre aspas, pelos produtores do Tomorrowland. E portanto não cantei propriamente fados do meu repertório, nem fui acompanhada de músicos de fado.
0: Muito bem.
1: Foi um projeto mesmo.
0: Mas se tivesse havido, talvez para o ano, se entrar por lá ou se a convidarem de novo para levar uma guitarra portuguesa e uma viola, também vão estar ali a fazer um papel muito importante.
1: Talvez. Eu vou vê-los em breve já.
0: Vai?
1: Talvez.
0: Muito bem. Sim. Muito bem. Marta.
1: Felizmente, sim.
0: Sim, diga. É pena, não temos acesso nas redes digitais a momentos desse. Porque quem nos está a ouvir, e eu também fiquei com curiosidade, termos alguns momentos. Há um vídeo para já, não é?
1: Algumas gravações online. Há o vídeo oficial, o After Movie do Tomorrowland, no YouTube, dá para ver completo. Só tem, penso eu, a do palco principal, mas depois há vários vídeos de.
0: Sim.
1: Não serão oficiais, mas há vários vídeos circular das duas apresentações.
0: Quem quiser segui-la, até quem sabe a partir desta nossa conversa, onde é que anda com mais frequência? Onde é que a encontramos?
1: É muito aleatório. Posso estar numa casa de fado.
0: Sim.
1: Geralmente em casas de fado, mas agora brevemente, no seguimento da Tomorrowland, felizmente correu muito bem e já vou reencontrar-me com a orquestra e com o maestro e com o Marcelo brevemente.
0: Isso é muito bom.
1: Já em setembro vou a Tenerife e a Verona com a orquestra. E já recebi convite também para fazer o seguimento da Global Tour do Tomorrowland, portanto na Tailândia em dezembro e no Brasil em abril.
0: Muito bem. E nas redes digitais? Tem um sítio próprio, se quisermos saber da sua agenda, onde é que anda?
1: Eu não sou muito.
0: Não é muito de andar por aí.
1: De redes sociais e de.
0: Nas redes sociais, sim.
1: Tento divulgar às vezes, mas sobretudo Instagram.
0: Por aí.
1: Tenho Facebook, tenho Instagram, tenho YouTube.
0: Quem quiser saber da Marta, vá ficando atento às notícias ou vá pesquisando. Marta Rosa. E pronto, há de encontrar-se por aí. Vemos de, com certeza, ter mais notícias suas. Para fim da conversa, fechamos com a balada de Um Amanhecer. Uma breve apresentação, Marta Rosa, deste tema.
1: Então, a balada de Um Amanhecer foi um. Eu dei-lhe o nome de balada já para descolar dos fados. Foi uma composição espontânea e improvisada que surgiu entre mim e o Diogo de Castro Ferreira, que já mencionei, e que, como ganhei o concurso da Rádio Sim para gravar o EP da Universal, tive a oportunidade de gravar naquele momento e, portanto, e só por isso ficou gravado e correu muito bem. E acho que é talvez o tema mais bonito que tenho.
0: Muito bem.
1: Até agora.
0: E fica um bom final da nossa conversa. Foi muito bom tê-la aqui, Marta Rosa. Espero que nos encontremos um destes dias por aí.
1: Obrigada, igualmente.
0: Vê-la e ouvi-la num palco. Continuação de boas músicas. Obrigado, Marta.
1: Obrigada, Edgar. Um grande abraço.